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0: 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Bom dia, amigo ouvinte. Bom dia, amiga ouvinte. Queridos irmãos, muito bom dia. Quarta-feira, ao vivo, estamos juntos na Rádio Ondas FM 97,7 em toda a região. Ondas FM app, ondasfm.com.br, para iniciarmos o Café com Cristo, um programa da Igreja Batista no Braga. Quarta-feira, 26 de agosto de 2026. Vamos com alegria até às 8 da manhã. Eu, Leandro França, e o pastor Neemias Lima, conosco ao vivo, direto da Igreja Batista no Braga. Olá, pastor Neemias. Bom dia, pastor.
1: Bom dia, meu amigo Leandro França. Que alegria falar com você nessa manhã tão linda que o Senhor nos dá. É uma garoazinha, né? Chuvinha leve caindo aqui, né? Cabo Frio, acredito que na região, e o clima assim bem mais ameno. Graças a Deus, dormimos bem à noite. É possível que algumas pessoas que estejam sintonizadas agora não tenham tido uma noite boa, mas tem um dia pela manhã agora. A Bíblia diz que o choro pode durar uma noite, mas a alegria vem pela manhã. Então, Leandro, estamos firmes e fortes, com muita alegria. Já estamos aqui na igreja, para o início da jornada, né, que já iniciamos aqui, através desse contato também no rádio. Agora, nesse momento, estamos eu aqui, a Nete já está aqui para oração, o pessoal vai chegando, durante o dia inteiro tem a jornada, à noite a celebração, com a juventude dirigindo. Leandro, estamos firmes e fortes para a honra e glória do nome de Jesus, Leandro.
0: Amém, pastor, amém. A quarta-feira começando com a jornada de oração aí na igreja. Todo mundo é bem-vindo aí a qualquer instante para interceder, não é, pastor?
1: É verdade, qualquer instante, Leandro. Pode vir aqui a uma sala que a pessoa pode passar um tempo orando e pedindo a Deus. E estamos aqui à disposição e qualquer pessoa é bem-vinda, qualquer pessoa. Se não puder vir durante o dia, vem à noite para a celebração, 19 horas e 29 minutos, começa o culto. Leandro, nós estamos aqui para servir, tentar fazer o melhor, meu amigo.
0: É bênção. A Igreja Batista do Braga fica na rua Mar Fontoura, 117, no Braga, em Cabo Frio, onde está o nosso querido pastor Neemias Lima, já reunido com os irmãos. À noite também tem celebração, mês da juventude, pastor.
1: É verdade, à noite, se Deus quiser, estaremos juntos aqui, e tem sido um mês muito abençoado também, Leandro. E a gente vai iniciar, Leandro, a NET, né?

0: quero te agradecer, Senhor, por tudo que tu vem nos dando, Senhor. Pai, dê-nos um dia maravilhoso, como foi a noite, Senhor. De repente, para a gente, não foi maravilhoso, e tem muitas pessoas que não são, mas é porque tenha fé em ti, que tu arruma um jeito da pessoa ser organizar, ser feliz, não é mesmo, Leandro? Ô, Pai, venha, Senhor, acampar seus anjos todos em qualquer igreja, Senhor, em qualquer lar, Senhor, porque todos precisam de ti, Senhor. O que seria de nós se não fosse o seu poder, Senhor?
1: Amém.
0: Oh, Pai, eu venho pedir, Senhor, pela família do nosso amigo que partiu para a sua glória, Senhor. Vá confortando todos aqueles corações, Senhor. Os filhos dele, todos, Senhor. Os amigos, e nem só dele, mas de quantos aí que já passaram por isso, por essa família também, nesse sofrimento, Senhor. Por mais, eu quero pedir a Deus por essa emissora maravilhosa que leva essas palavras para todos com o nosso litoral. Muito obrigado, Pai, mais uma vez. Só tenho já te agradecer pelo que tu faz em nossas vidas, Senhor. Amém.
1: Amém, amém. Leandro. Graças a Deus, Leandro. Que
2: amém,
1: lindo,
2: pastor,
1: a oração
2: amém.
1: Da NED por todos os ouvintes. Se der, a gente entra um pouquinho ainda antes do final do programa. Mas bom programa para você. Lembrando, Leandro, que além das atividades da igreja, hoje, domingo, nós temos aqui, ó, sexta-feira, tem nutricionista gratuitamente atendendo aqui, Leandro. Temos outras áreas também, assessoria de advocacia. Vamos ampliando. Daqui uns dias teremos clínico aqui, se Deus quiser. Leandro, também, na segunda-feira, quem quiser entrar em contato com a gente, Dr. William Douglas, um desembargador federal, fará uma palestra no Nova Onda Hotel. É palestra para empresário, para família, para pastor, para missionário, todo mundo, para pai, mãe, quem liderar alguma coisa, e todo mundo lidera. O pai, por exemplo, tem uma família para liderar, a mãe também tem uma família para liderar. Então, quem desejar, na segunda-feira, entrar em contato com a gente. Leandro, um grande abraço, Deus te abençoe e até daqui a pouco.
2: Amém, amém. Obrigado, pastor Neemias. Um abraço a todos os irmãos ao vivo conosco, direto da Igreja Batista no Braga, onde acontece a jornada de oração, percorrendo durante todo o dia, quarta-feira. À noite tem celebração também na igreja. A gente vai destacando, convidando você por aqui com alegria. Um abraço ao pastor Neemias, à amiga Nete, todas as irmãs e irmãos reunidos nesse momento. E aqui no Café com Cristo, você participa através do WhatsApp da Rádio Ondas, 974-01-2957, com o seu recado. E hoje nós temos professor Adari Lacerda. Até então ainda não chegou a participação do professor Adari Lacerda, mas tem pastor Dagoberto, Denise Marambaia aqui no Café com Cristo. Deus abençoe a todos, bom dia, belos cânticos, vamos adorar ao Senhor, porque estamos em tua presença. Azaf Borba, é o primeiro louvor desta quarta-feira. E que Deus cubra a sua vida de bênçãos, cada passo que você der nesta quarta-feira. Deus te abençoe, te acompanhe, proteja e guarde livre de todo mal. Bom dia! Café com Cristo na Rádio Ondas FM. Até às 8 horas da manhã.
3: Vamos adorar ao Senhor.

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3: Bom dia a todos, meu nome é Edilson e eu agora vou contar um pouco da minha história. Eu sou nascido e criado em uma família evangélica, mas durante a minha vida praticamente quase toda eu fui criado no evangélico, mas longe do evangélico. Essa forma de pensar talvez confunde muitas pessoas, porque pensam que o fato de pertencer a uma família evangélica significa ser evangélico, mas não é verdade isso. E o que me fez eu refletir sobre a minha vida, eu me lembro que eu estava em um culto na Igreja Batista Central, hoje Igreja Batista no Braga, aqui em Cabo Frio. E naquela noite eu estava no culto e perto de mim tinha um rapaz, um jovem, um adolescente ainda. E antes de terminar o culto, aquele rapaz saiu. E na noite seguinte houve um assassinato perto da casa onde eu morava. E uma das balas que atingiu aquele rapaz, ela entrou na janela da casa onde eu morava. E no outro dia eu fiquei sabendo que aquele jovem que tinha sido assassinado foi aquele jovem que estava na igreja e antes que o culto acabasse saiu. E aquilo começou me incomodando. Com certeza o Espírito Santo começou me incomodando. Não me incomodando no sentido de perturbar, mas sim no sentido de me alertar da grande responsabilidade que eu tinha diante do Senhor. E a partir desse momento eu comecei a refletir sobre a minha responsabilidade. E graças a Deus, isso já faz 27 anos se passaram. E para a honra e glória do nome do Senhor, hoje eu sou um convertido. É claro que continuo sendo pecador, mas o Senhor me tirou do pecado e me fez ser uma nova vida, uma nova pessoa. E eu gostaria de convidar, de incentivar você que não pensou nessa grande responsabilidade e que coloque na sua mente esse porquê que há 27 anos me incomodou, o porquê da nossa vida, o porquê que nós deixamos para amanhã. Faça isso hoje, você, meu amigo, meu irmão, que está ouvindo. Não deixe passar a oportunidade. Aceite Jesus enquanto é tempo. Muito obrigado.
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4: Agora ao vivo, 7 horas e 18 minutos. Bom dia, Deus te abençoe. Bom dia, Mário Gama.
5: Bom dia mais uma vez, Leandro. Manda um abraço aí pro meu amigo Denis Martins, meu amigo Zequinha.
4: Um abraço.
5: Os colegas da Consecaf.
4: Deus abençoe, amigo.
5: 06. Valeu, Leandro. Bom dia, bom dia.
4: Um abraço.
5: Bom trabalho para todos nós.
4: Bom trabalho, amigo. Bom trabalho, Mário Gama. Obrigado aí pela sintonia e mensagem aqui pra gente. Aos amigos também ligados, aos servidores da Consercaf, nosso fraterno abraço. Desejamos um dia abençoado. Oi, Vidinho.
6: Bom dia, meu bom amigo Leandro França.
4: Bom dia, amigão.
6: Bom dia, pastor Nemias.
4: Bom dia.
6: Bom dia, ouvintes. Bom dia, meu amigo Fábio e Frávio, lá do Vinhateiro.
4: E essas comidas gostosas aí, hein,
6: Vitor? Leandrão,
4: diga pra gente.
6: Ontem tivemos mais uma noite, né? Nosso projeto Anjo da Madrugada, com distribuição do jantar, distribuição de agasalhos, de cobertores com mantas, com medição de pressão. Fizemos também curativo em feridas abertas, tá? Ontem com muito frio na Praça São Cristóvão, muito frio, muito vento, a chuvinha fina, mas pela misericórdia de Deus, o projeto aconteceu e muitas famílias compareceram, muitos moradores em situação de rua compareceram, tá? Eu tenho a certeza que Deus operou plenamente ali naquele lugar.
4: Amém.
6: Tá bom, meu amigo?
4: Tá certo.
6: Aí está, ó. A comida, né?
4: Que beleza, hein?
6: Aí.
4: Um abraço, Vidinho Porto. Obrigado, amigo, sempre por seu carinho e sua ação solidária é louvável. A gente agradece aí por tudo que esse grupo tem feito aí, os Anjos da Madrugada, as pessoas em situação de vulnerabilidade que sempre precisam da palavra do Senhor e também de um ombro amigo, uma alimentação quentinha, bem feita, feita com carinho. Um abraço, Deus abençoe. Bom dia, Vidinho. Semana abençoada para você, amigo. Meu irmão querido, como vai? Bom dia, William.
7: Bom dia, meu irmão querido Leandro França.
4: Tudo bem?
7: Bom dia, meu pastor,
4: bom dia,
7: amigo.
4: Bom dia.
7: Neemias. Bom dia a todos os irmãos do Café com Cristo. Uma quarta-feira abençoada para todos. Fica com Deus, meu irmão. Fica com Deus, pastor.
4: Um abraço, irmão. Um abraço especial para você. Deus abençoe. Bom dia. Esse é o Café com Cristo, de 7 às 8 da manhã, todos os dias aqui na Rádio Ondas, um programa da Igreja Batista no Braga. Agorinha falei com o pastor Nemias, que já está lá reunido com os irmãos, para a jornada de oração que percorre todos os horários nesta quarta-feira. À noite tem celebração, 19 horas e 29 minutos.
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9: Judas foi predestinado? Judas, quando o coração trai perto de Jesus. Enquanto estava com eles, eu os guardava, e nenhum deles se perdeu, exceto o filho da perdição, para que a Escritura se cumprisse. João 17, 12.
8: Você sabia que Judas andou 3 anos com Jesus, viu milagres, expulsou demônios, pregou e estava na mesma mesa da ceia, todavia escolheu o mal? Ele foi escolhido por Jesus. Era o tesoureiro,
10: o tesoureiro do grupo, ouvia os mesmos ensinos que os apóstolos, mas, mesmo tão perto, o coração dele estava em outro lugar, no dinheiro. João 12, 6. Jesus o chamou de amigo no Getsêmani. Em Mateus 26, 50. Até o último segundo, Jesus lhe deu chance de arrependimento. Se ele não traísse, continuaria entre os doze. Imagina, Pedro negando três vezes e sendo restaurado. Judas podia ter sido também. A diferença é que Pedro chorou e voltou. Judas se arrependeu, mas não voltou para Jesus. Mateus 27, 3 a 5. Jesus sabia quem Judas era desde o início. Um de vocês é diabo. João 6, 70. Salmos 41, 9 diz: até o meu melhor amigo, em quem eu confiava, levantou contra mim o calcanhar. Jesus citou essa profecia. A traição já estava escrita e Judas escolheu cumprir. Isso prova que dá mais para estar perto e não estar rendido. Ninguém engana Deus. Em Mateus 6, 24, Jesus diz: ninguém pode servir a dois senhores. Não podeis servir a Deus e ao dinheiro. Jesus deu muitas chances para Judas voltar atrás. Várias oportunidades para ele se arrepender. Ele não tratou Judas diferente dos outros onze. E o mesmo foi o mesmo com a gente hoje. Dá chance, chama, corrige, espera. Mas a decisão de se arrepender é nossa. Hoje, se ouvirdes a sua voz, não endureçais o vosso coração. Hebreus 3, 15. Jesus nunca desistiu de Judas. O problema não foi falta de chance, foi a decisão de Judas de amar mais o dinheiro, João 12, 6, e endurecer o seu coração. Hebreus 3, 15.
9: E agora, uma trova de João Matos. Jesus escolheu, ensinou e amou, mas Judas o dinheiro preferiu. Perto do mestre ele estava e fracassou. Longe de Deus se evadiu. E agora, uma para abençoar o seu dia, uma promessa do Senhor. Filhinhos, é a última hora. Saíram de nós, mas não eram dos nossos, porque se fossem dos nossos, teriam permanecido conosco. 1 João 2, 18, 19. Quem é de Deus, permanece. Quem trai, mostra que nunca foi.

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1: Equipe do Nova Onda Hotel, nosso abraço, abraço amigo Gilberto, toda essa equipe incrível do Nova Onda Hotel, que vai sediar aí um evento bem interessante na próxima segunda-feira, um evento de conhecimento, um evento de networking também na próxima segunda-feira. Lá estarei também prestigiando e representando a Igreja Batista do Braga nessa atividade. Bom dia, 7:34, Deus abençoe a todos. Um abraço, Enedir Branco, Fátima Moraes, Vanderlina, um abraço, amiga, Deus abençoe. Bom dia, Valdineia. Ê, Valdineia, querida, um abraço, Deus abençoe. Bom dia, Fábio Rogério. Bom dia, Adriano, de Praia Linda. Gente boa que está sempre acompanhando. Bom dia, Sérgio. Sérgio da Oficina, Sérgio dos Santos, um abraço. Bom dia, Deus abençoe a todos. Bom dia, Epitácio Mota. Bom dia, Manuel Jesus. Bom dia, Lucas Oliveira, locutor, grande abraço. Pastor Genildo, Ana Paula, sua esposa, Deus abençoe. Bom dia a todos que acompanham o Café com Cristo, muito obrigado por estarem conosco. Aqui o Adriano já mandou uma mensagem também, desejando um excelente dia. Obrigado, amigo, Deus te abençoe. Hoje é dia de jornada de oração na Igreja Batista no Braga. A todo instante, em todos os horários na igreja, grupos se revezam em intercessão orando. Falando com o nosso pai na Igreja Batista do Braga, Rua Mar Fontoura, 117, na localidade do Braga. Fácil, fácil de ser encontrada a Igreja Batista no Braga, aqui em Cabo Frio, que também está nas redes sociais, onde você acessa o boletim informativo, acompanha toda a programação da igreja. E pelo canal do YouTube, Igreja Batista no Braga. As celebrações lá ficam armazenadas, você pode revê-las através do YouTube, o canal do YouTube da Igreja Batista no Braga. À noite tem celebração. Estamos no encerramento do mês da juventude na igreja, o mês de agosto, 19:29, tem celebração na igreja Batista no Braga. Agora tem professor Adari Lacerda com a gente e a sua crônica aqui no Café com Cristo, professor Adari.
2: Jael passou a história como uma mulher destemida, que aproveitando uma oportunidade única que lhe apresentava, matou Cícera, o comandante supremo do exército cananeu, cujo rei Jabim vinha por 20 anos oprimindo o povo de Israel. Jael era esposa do queneu Éber, que fazia parte de uma tribo nômade que vivia nas terras de Canaã. Portanto, apesar de não pertencer aos israelitas, os queneus, que não tinham pátria, também sofriam com a opressão dos cananeus, que dominavam toda a região. Cansado de tanto sofrimento, o povo clamou ao Senhor por um libertador. Deus se compadeceu de seu povo e levantou Débora, que nessa época exercia a função de juíza entre os hebreus. Débora que além de juíza, também era profetisa, convocou Baraque e ordenou que preparasse um exército de israelita contra os cananeus, pois Deus lhe tinha revelado que a vitória seria certa. Revelou ainda que a vitória dos campos de batalha seria de Baraque, mas que a vitória final seria de uma mulher, que até então era desconhecida, tanto por Baraque como por Débora. Derrotado no campo de batalha, o poderoso Sisera fugiu. Na verdade, era uma fuga estratégica, pois ele pretendia se reorganizar e voltar à batalha num futuro bem próximo para recuperar a sua antiga posição. Seu carro, sem comando e cansado, Sisera foge a pé e procura refúgio na tenda de uma certa mulher chamada Jael, esposa do queneu Eber. Como havia paz entre os queneus e os cananeus, Sisera acreditou que estaria em segurança entre eles. Entretanto, Jael tinha outras intenções, pois, sabedora das atrocidades cometidas por Sisera e seu exército, Jael o recebeu com aparente hospitalidade, oferecendo leite para beber e um cobertor. Sisera, prostrado pela fadiga de guerra e pelo cansaço, e sentindo-se em segurança, caiu em profundo sono. Jael aproveitou a oportunidade e pegou uma estaca, e com o auxílio de um martelo, cravou em sua fronte, atravessando sua cabeça, pregando-o ao chão. Sisera teve morte instantânea, e quando Baraque, que o perseguia, chegou à tenda, Jael foi ao seu encontro e anunciou que o inimigo do povo de Deus estava morto. Desse modo, cumpriu-se a profecia de que a vitória final seria de duas mulheres, Débora e Jael. Adari Lacerda.

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mundo de tal maneira que deu o seu filho unigênito, para que todo aquele que nele crê não pereça, mas tenha a vida eterna. Um pensador disse certa vez que se toda a Bíblia fosse perdida, toda a Bíblia, e restasse apenas este verso bíblico que está no Evangelho de João, o apóstolo João, o apóstolo São João, 3:16, se restasse apenas este verso, o mundo teria mensagem suficiente para resolver todos os seus problemas, para encontrar todos os nortes, para ter direção para a sua vida. Ele diz que esse verso é completo. E há um autor, né, um pregador, que eu não me lembro o nome agora, que fez uma, né, espécie de hobby. Ele colecionava sermões sobre João 3:16. Eu não me lembro se ele pregava ou então se ele ouvia, tal, ou as duas coisas. E ele estava com, sei lá, 1000 sermões, aproximadamente, sobre João 3:16. Que coisa linda! Deus amou o mundo. É assim que começa. Mas que mundo é esse que Deus amou? Deus amou as árvores, os oceanos, as galáxias? Deus amou o universo? Ah, claro que amou. Ele criou. Ele foi uma espécie de pintor desse cenário tão lindo, não é? Quando você está num determinado lugar, você tem o céu com uma espécie de teto, e você tem um chão com uma espécie de piso deste templo bonito, majestoso, o céu com a abóbada celeste, e rodeado então ou de montanhas, ou então de mar, e, ou então de vale, onde você estiver, dependendo do lugar, você vai ver esse cenário lindo. Deus pintou isso com todo carinho. Então Deus amou esse mundo, sim, mas na verdade o contexto de João 3:16 é que o mundo não é o mundo físico, é o homem, é a pessoa, sou eu, é você. Deus me amou. Você pode colocar assim neste verso, você pode fazer uma espécie de paráfrase nele e dizer assim: Deus amou Neemias. Eu posso fazer assim, e você pode também colocar o seu nome: Deus amou João, Deus amou Pedro, Deus amou Maria, Deus amou Antônia, Deus mandou, amou Vanessa, o nome seu, eu não lembro agora de todos os nomes aqui. Você pode colocar: Deus amou, Deus ama você. Se de repente o seu coração e na sua mente surgir a ideia provocadora do inimigo de que ninguém ama você, e imagine que isso fosse possível. Eu não acredito nisso. Pelo menos alguém vai amar você. Pelo menos a mãe, o pai, o irmão, a filha, o filho, alguém. Alguém vai amar você. Mas imagine que ninguém no mundo, ninguém amasse você, não me amasse. Eu tenho certeza da palavra de Deus, que Deus me ama. Deus me ama. Então Deus amou, não é isso? Deus amou Neemias. E aí diz o texto que esse amor foi materializado. Ele deu, ele doou. Olha, quem ama, doa. Quem ama, entrega. Sabia disso? Não existe amor apenas romântico, platônico. Essa é uma perspectiva de amor, não é? Mas o amor que fala ali na Bíblia, a palavra é agape, não é? Do verbo agapau, amar. A palavra nesta língua em que o Novo Testamento foi escrito, a língua grega, o verbo amar é o verbo que está carregado dos mais nobres conteúdos. É o amor divinal. É assim que Deus nos amou. Não é um amor qualquer, não é um amor interesseiro, não é um amor que passa, não é um amor que acaba, não. Pelo contrário, inclusive,
quanto mais a gente se distanciar de Deus, mais ele nos ama. Quer dizer, ele não nos ama mais ou menos de acordo com a circunstância. É um entendimento nosso, que a gente pensa o seguinte: quando alguém se distancia de nós, nós não amamos a pessoa. É assim, não é verdade? Com Deus, não. Se distancia, aí que ele intensifica mais o seu amor. Que coisa linda, uma linguagem para a gente entender. Então temos que Deus me amou, né, e ele deu. O que que ele deu? Ele deu algo que estava sobrando lá no céu, ele deu algo que estava, precisando ser descartado. Às vezes a gente dá algumas coisas assim, não é verdade? A gente entrega algo que não custe para a gente um sacrifício. A gente às vezes entrega algo que não tem muito valor. É assim que a gente faz. Aliás, abrindo um parênteses aqui de passagem, você já percebeu que nós damos presentes às pessoas e as pessoas que menos necessitam é que ganham um presente mais caro? Você já percebeu isso? E quando as pessoas são mais simples, nós damos o presente mais barato? Tinha que ser o contrário. Então, se você vai a um aniversário de uma pessoa pobre, você dá um presente mais barato. Se você vai a um aniversário de uma pessoa rica, você dá um presente mais caro. Tinha que ser o contrário. Com Deus não tem essa história, nem para o rico, nem para o pobre, nem para o iletrado, né, assim, o analfabeto, nem para o culto, nem para o doutor, nem para o servidor geral lá. Não, ninguém. Todo mundo é igual. Deus deu o mesmo presente. Qual é o presente? Jesus Cristo para morrer na cruz do Calvário. Jesus Cristo para tomar o nosso lugar. Foi Jesus que ele mandou. Ele não mandou algo que tinha que ser descartado do céu. Ele mandou Jesus para morrer em nosso lugar. Que coisa linda, que coisa rica. Deus deu o melhor dele. Jesus naquela cruz sofreu por nosso pecado, sofreu em nosso lugar. Então, quando Jesus estava na cruz do Calvário, cada gota de sangue que corria de sua fronte era uma mensagem de Deus dizendo assim: eu amo você, eu amo você, eu amo Neemias, eu amo João, eu amo Antônio, eu amo Maria, eu amo o nome seu. Coloque o seu nome aí. Deus estava dizendo lá na cruz do Calvário, através de Jesus: eu amo você. E aí tem um objetivo esse amor: para que todo aquele que nele crê, crer em Jesus, não é? Confiar em Jesus, entregar a vida para ele, tenha a vida eterna. Você quer ter a vida eterna? Você quer ter a garantia de ir morar com Cristo no céu? Ah, pastor, o que que eu preciso fazer? Eu preciso pagar alguma coisa? Ter um dinheiro? Não. Você não tem dinheiro suficiente para comprar a salvação, porque ela foi paga com sangue precioso de Jesus. Ela foi comprada, perdão, com sangue precioso de Jesus. Então não tem condições de comprar. Ah, eu vou fazer então algum sacrifício? Também não tem, porque nenhum sacrifício será igual o que Jesus fez na cruz do Calvário. E ainda que fosse igual do ponto de vista, assim, da visualização, não seria da essência, porque ele morreu lá sem merecer. Nós morreríamos merecendo. Então agora eu quero convidar você a fazer uma oração e pedir a Deus: Deus, entra no meu coração, me ajude. Enquanto você ouvir esta música, fale com Deus agora. Fale com ele, entregue sua vida, porque Deus te ama.

Nosso Deus e nosso Pai, eu quero orar agora por todos os ouvintes que estão dizendo: eu quero esse amor de Deus no meu coração. Onde você estiver agora, diga isso: eu quero o amor de Deus no meu coração. Fale agora, você, homem, mulher, criança, jovem, adolescente, idoso, diga isso aí para Deus: Senhor, eu quero esse amor no meu coração. E ó Pai, eu oro por eles, por elas, eu oro por aqueles que estão de repente agora com dor, com sofrimento, com problema, para que esse amor inunde o coração, a alma, o corpo, a vida toda, e essa pessoa encontre em Cristo a paz interior e a certeza da salvação eterna. Abençoa os lares, as famílias, cuida de todos, Pai. Em nome de Jesus, amém e amém.

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6: Bom dia, bom dia, bom dia para todo mundo que começa amanhã muito bem informado.
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6: A gente começa o programa de hoje em Búzios. Uma fiscalização da Prolagos encontrou uma ligação irregular de água em um quiosque na praia de João Fernandes. E o detalhe é que o estabelecimento tinha hidrômetro instalado.
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6: Como esse desvio foi descoberto, Carolina?
7: Carol, foi durante uma vistoria de rotina. A equipe iniciou uma escavação e encontrou uma tubulação suspeita. Seguindo o percurso desse cano, os técnicos identificaram indícios de um desvio. Na prática, mesmo com o hidrômetro instalado, parte da água podia ser desviada antes de passar pelo medidor.
6: Caramba, Carolina!
7: Ou seja, esse volume não era registrado no consumo.
6: E a polícia também foi acionada?
7: Sim. A polícia militar realizou a perícia no local e constatou o desvio. A responsável pelo estabelecimento foi conduzida à delegacia para prestar esclarecimentos e a ocorrência foi registrada. Além de ser crime, esse tipo de intervenção pode provocar vazamentos, reduzir a pressão da rede e prejudicar o abastecimento.
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6: E quem souber de alguma ligação clandestina pode ajudar na fiscalização.
7: Pode sim. A denúncia é anônima e pode ser feita pelo telefone ou WhatsApp da Prolagos. 0800 7020 195.
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6: E agora vamos falar sobre a qualidade da água que chega às torneiras da população.
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6: A Prolagos recebeu na ETA de Juturnaíba representantes da Vigilância Sanitária de São Pedro da Aldeia, Cabo Frio, Iguaba Grande e Armação dos Búzios.
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6: O que eles acompanharam por lá, Carolina?
7: Carol, eles viram de perto a rotina da estação e os processos realizados diariamente para garantir a qualidade da água.
6: Muito bom, Carolina.
7: Durante a visita, foram apresentadas as etapas do tratamento, além dos procedimentos de controle e monitoramento realizados na estação.
6: E esse controle continua depois que a água sai da ETA, né?
7: Continua sim. Todos os meses, a Prolagos realiza cerca de 15 mil análises em pontos estratégicos do sistema para verificar a qualidade da água distribuída à população. E o cliente também tem um papel importante nesse cuidado, manter a caixa d'água e a cisterna sempre limpas e em boas condições de conservação ajuda a preservar a qualidade da água dentro do imóvel.
6: Obrigada pelas informações, Carolina.
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6: A gente se encontra então amanhã no Prolagos da Gente.
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6: Até lá.
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0: dia, meu amigo, bom dia, minha amiga, bom dia, minha gente querida. 8:16. Alô, alô, estamos chegando nesta manhã de quarta-feira. Mas que manhã, hein? Estranha, rapaz, toda cinzenta, garoando, né? Esse cascalho aí, né? Essa neblina, não neblina, essa garoa fininha, né? A gente está começando uma quarta-feira com 21 graus, né? Alerta de ressaca. Nós estamos aí também, né? Tô vendo ali até alerta de tempestade. Etia, já a gente confere aí a previsão do tempo para esta quarta-feira, tá bom, meu amigo? Hoje é dia 26 de agosto. Caraca, 26 de agosto, cara. Acredite, né? Epa, julho, hein? Para terminou ontem, já estamos terminando agosto, rapaz. Vamos lá, setembro tá chegando aí e com setembro muita coisa boa, né? O Festival Internacional de Dança. A Márcia Sampaio, a eterna, a guerreira Márcia Sampaio, vai estar hoje aqui para a gente falar da 20ª edição do Festival Internacional de Dança de Cabo Frio. E sabe onde é que volta a ser? No ginásio Alfredo Barreto, cara, né não? Que coisa bonita a gente ter o nosso ginásio já funcionando aí para tudo, né? Epa, bom dia, Márcia Sampaio, então daqui a pouquinho, tá bom? Olha, hoje o candidato que nós vamos trazer aqui no programa é o candidato a deputado federal, o Mauro Bernardo dos Santos. Ele é candidato do PSDB e a gente conversa com o Bernardo daqui a pouquinho, tá bom? Bernardo já foi deputado estadual, né? Tá aí no governo de pai de Rafael, né? Secretário de Esportes, vai estar hoje aqui conversando conosco, né? Falando que pretende, ele quer ir para Brasília, rapaz. Quer estar lá do lado do presidente do Congresso, da Câmara, né? Aqui. Pode, hein? As emendas que os deputados têm podiam resolver muitas coisas, né? Então, daqui a pouco, Mauro Bernardo, nosso candidato hoje entrevistado, tá bom? Será o nosso entrevistado de hoje e a gente, né, inclusive pede desculpas ao Diego, né, que viria, que é candidato a deputado federal também, tá? Nosso Diego Vaz, né, filho de Alípio, né, fisioterapeuta, que a gente vai marcar uma outra data, né, porque estava marcado para ontem e ontem a gente teve aí, né, o programa em homenagem ao nosso parceiro Alcineu Ribeiro. Epa, olha aí, por falar nisso, muitíssimo obrigado aí, né? Ontem a gente viu o quanto Alcineu era querido. Ontem a gente viu, né, manifestações aí de pesar, né, pela morte do nosso companheiro jornalista Alcineu Ribeiro, um dos pioneiros da comunicação aqui na região, aqui em Cabo Frio, né? E ontem a gente, infelizmente, enterrou o nosso Alcineu Ribeiro. Muito obrigado a todos, né, aos amigos do programa, todos que conhecem a história do programa com o Alcineu Ribeiro, né? Do relacionamento, né, que a gente tinha com o nosso querido Alcineu Ribeiro, tá? Como todos sabem, infelizmente, Alcineu não teve forças como a gente tenta, né, e fala com família, com tudo, né? O Alcineu ficou dependente químico, né, do álcool, infelizmente, né, e isso o tirou de várias oportunidades de trabalho. Quando o Alcineu parou de trabalhar aqui no programa, a gente ficou muito triste, mas era porque já estávamos vendo um estado, né, que precisava de cuidados médicos. E a gente agradece, inclusive, a todos da Secretaria de Saúde, né, o pessoal aí da Casa de Passagem, né, o nosso Tadeu. Obrigado, viu, Tadeu? Obrigadaço mesmo por tudo que você fez, né, e tantas outras pessoas que ajudaram o Alcineu Ribeiro. Tá bom? Muito obrigado pelas manifestações. Fica registrado o nosso carinho, nosso agradecimento pelo reconhecimento à figura ímpar, né? Ao Boa Praça, que foi o nosso Alcineu Ribeiro.
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0: Bom dia! Muito bom dia! 8 horas e 21 minutos. Muito bom dia, meu amigo. Olha, teve festa no sábado. Foi segunda. Né? Segunda-feira teve a festa aí do nosso Bongô, rapaz. O Jorge Bongô reuniu uma galera ali na Toca do Bongô e a gente vai mostrar aí alguns amigos dando os parabéns pelos 61 anos do nosso Jorge Bongô, tá bom? Tá aí, olha, Jorginho Batuqueiro, eita, quanta gente boa tava lá no Bongô e a gente vai dar uma conferida já já, tá bom? Bom dia, meu amigo! Hoje também a gente vai trazer aí o nosso Denis Ferreira. O Denis, ele é o responsável pela vigilância ambiental aqui de Búzios. A gente vai conversar hoje aí sobre um combate a pragas, né? Ratos, baratas, todas essas situações aí, ali na comunidade da Bahia Formosa, da comunidade quilombola da Bahia Formosa, a gente vai ter essa ação ambiental, tá beleza? E o Denis Ferreira conversa conosco já já. Bom dia, 8 horas e 22 minutos. Ô Alisson, deixa eu dar meu bom dia logo para o nosso aprendiz. Olha, hoje a gente tem destaque. Roubo no shopping. Roubaram roupa pra caramba. A gente vai já já trazer as informações. Gedeão já tem os detalhes e também as notícias policiais. Muita droga apreendida, simulacro de armas e também veículos apreendidos. Já já a gente traz essas informações, tá bom? Olha, e o William traz aí os detalhes sobre a Guarda Municipal de Araruama, que é a primeira Guarda Municipal armada do interior do Rio de Janeiro. Tá bom? A gente traz essas informações aí pra você também. E olha, ainda repercute, né, aquela situação da van com pacientes da saúde que se envolveu num acidente aqui em Niterói. O William Rodrigues tem as atualizações. Tá bom? Bom dia, o Alisson Vasconcelos, tudo bem contigo?
2: Bom dia, Mauri, bom dia a todos, tudo ótimo, começando então esta quarta-feira, mais uma vez aí, com dia chuvoso, friozinho aí, mas estamos que ir, né, Mauri, temos que ir fazer o nosso bom trabalho aí, todos
0: Você
2: os dias.
0: Você veio de bicicleta?
2: A Mauri, eu caí numa furada, acredita nisso?
0: Caiu numa furada? Como assim, numa pista furada?
2: Eu me entrei numa furada. Caiu uma chuva, por volta de umas 7:10, eu falei... Ah, parou, vou ir de bicicleta. Beleza, eu fui.
0: Veio de bicicleta.
2: No meio do caminho, caiu um toró no meio do caminho.
0: Você
2: eu me molhei.
0: Não tá molhado?
2: É porque eu tava com a capa. Eu botei a capa. Hoje eu tenho essa...
0: Hoje é prevenido.
2: É, exatamente. Eu previ, botei a capa e vim. Mas assim, caiu um toró e eu vim no toró.
0: Caramba. Mas bom, chegou inteiro, prontinho
2: inteiro,
0: pra trabalhar,
2: pronto,
0: né?
2: Exatamente. Isso aí, inteiro, no horário, tranquilamente.
0: Quarta-feira
2: aí.
0: Não tá perto de sexta já, não? Pra você começar
2: a trabalhar. É o meio da semana, Mauri. A gente começa a esquematizar alguma coisa. Mas já na quinta que a gente começa aquele esquenta, né?
0: Come pipoca aí pra nós ver, então.
2: Então dá pra ir pro cinema, aproveitar esse
0: friozinho,
2: olha,
0: né?
2: Só. Pois é.
0: Tá bom, o cinema tá caro, hein, cara? Tá?
2: Uma vez na vida, uma vez no mês, 6 em 6 meses dá pra ir.
0: Só, né? Isso? Tem que ir uma vez por semana. Cinema é muito bom, caramba. É. Eu minha história com cinema, vou contar rapidinho. Meu pai, quando eu, no interior, eu criança, tinha um cinema na cidade, então era uma sessão por dia, começava tal hora. E tocava uma música, assim, olha, essa é a última música, o filme vai começar. Aí era no alto-falante, aí meu pai, era um real, uma coisa. Caraca, meu pai esperava tocar a música pra me dar o dinheiro, pra me sair correndo, feito desesperado, pra chegar no cinema, cara. Toda vez era isso, pra ver se eu desistia, mas não desistia. Né? Cinema é muito bom. Vamos lá, então, uma vez por mês, né?
2: É, dá pra ir
0: uma vez por mês. Vamos lá. O que tem de novidade por aí, ô senhor Alisson?
2: Olha, Mauri, novidade nem tanto, mas a gente tem algumas notícias aí um pouco requentadas, a gente sempre fala toda vez, mas podemos falar novamente pra poder ver se tem alguma solução.
0: O quê?
2: Olha, Eu quero começar com um áudio da dona Aparecida. Ela mora no bairro Reserva do Peró. A rua dela é a rua número 4. E ela tá pedindo lá por um entulho que tá ali há muito tempo. Um lixo que foi colocado ali, infelizmente, por outros moradores, né? Provavelmente. Mas que ela tá pedindo,
0: na rua
2: tá
0: na frente 4.
2: Do portão dela.
0: Sim, na rua 4, é, e pertinho da praça, né? Da escola Helenice Martins, aqui no Reserva do Peró. Vamos falar então, vamos ouvir a dona...
2: Dona Aparecida.
0: Dona Aparecida.
3: Com a boca do trombone.
0: Bom dia.
4: Bom dia, vocês aí, tudo rádio, tudo bem?
0: Tudo
4: agora
0: bom.
4: Ele quer avisar, meu filho, agora dia 29, sábado, faz 13 anos, Juan. E fazer uma reclamação aqui na rua 4, está cheio de lixo, feito a casa da gente. Está botando peixe, está botando tudo. Aí está fedendo a catinha, vai vir tudo a casa da gente aqui na rua 4, tá? Aí está muito lixo, fede, rato, peixe, está muito nojo. A gente põe abrir a porta para outra vir na catinha dentro de casa. Com essa chuva aí, acabou piorar mais, tá bom? Ajuda a gente aí, por favor. Quer trabalhar também, tá bom? Tem diabetes, pressão alta, mas eu quero fazer um biscatinho.
0: Tá aí, rua 4. Agora, como é que jogam resto de peixe na frente da casa de outra pessoa, cara? Né? Porque não enrola, bota no... Caramba, doideira. Vamos lá, então, esperar que a dona, nossa dona Aparecida, tenha aí resolvido essa situação. Tá bom, Aparecida? Valeu, meu mozão. Tamo mandando teu áudio aí pra galera da Consercaf, tá? Um beijo.
2: Olha, amor, uma outra situação agora, um pouquinho pior. Fica na Praia do Forte, aqui em Cabo Frio, amor. E nessa avenida ali, logo na orla da praia, infelizmente, bueiros estão entupidos com areia. Gente, com essa chuva aí, pode vir uma chuva pior e ter alagamentos, provocar alagamentos por conta dos bueiros estarem entupidos com areia.
0: É aí, ó.
2: Infelizmente.
0: É isso aí. O vento, né, cara? O vento vai levando, ainda mais ali na praia. Essa fica ali perto da duna ali?
2: Sim.
0: Então, o vento joga da duna ali, tem que estar fazendo uma manutenção mais frequente do que em outros locais. Exatamente por conta disso, da areia estar assoreando ali, da areia poder, né, causar maiores problemas aí numa hora de uma chuva forte, né?
2: Pois é. Agora, uma outra situação envolvendo chuva, Mauri, e areia, é o bairro Fazendinha, em Búzios. Lá, uma estrada de chão, área rural, e infelizmente, não tem asfalto, como era rural, né, gente?
0: Aí, ó.
2: Infelizmente, a rua se encontra assim hoje, com bastante lama, buraco também,
0: e infelizmente,
2: está sem,
0: né,
2: van. Para eles poderem sair do bairro, quando chove, fica assim, eles têm que ficarem isolados, ou dar um jeito de sair ali de casa.
0: Agora, como é que faz? Qual é a solução? Asfaltar, calçar, né? E agora, quem é aqui? Cadê deputado? Uma emenda para calçar essa rua aí, deputado? Cadê os deputados federais aí, né? Tem o estadual também. Vamos lá, pessoal, vai, chama alguém que, né, que se comprometa a fazer, cara. Ninguém anda por ali, né? Olha,
2: não tem como. Pois é, infelizmente, ir pra escola, trabalhar, enfim, situações diversas, né?
0: Uhum.
2: Manda seu comentário também pra gente, a sua mensagem, o seu vídeo, o seu áudio, pelo número 22997150175, estaremos aqui. A Mauri.
0: Beleza, valeu, obrigado, Alisson Vasconcelos. Pessoal, vamos lá então, olha só essa imagem aí da Ponte Feliciano Sodré. Mostra, Léo, mostra como é que está a nossa cidade nesta manhã de quarta-feira, neste dia 26 de agosto de 2026. Olha o mar aí, ó. A gente tem, agora tá essa neblinalada toda aí, tá, pessoal? O mar tá assim, tem um alerta de ressaca, tá, beleza? Que vai até Campos. Então, vamos ficar atentos, a gente não tem um vento forte, a gente nem tem a bandeira ali do mirante do Morro da Guia tremulando, né? Olha só, essa é uma visão aí do céu da Praia do Forte nesse momento. Olha só como é que tá. Bastante nublado, né? Você tá vendo a linha lá no horizonte, lá quase chegando na água de volta, né? É assim que tá o céu de Cabo Frio neste momento e, por enquanto, a Praia do Forte, o mar da Praia do Forte não tá agitado não, ó. Tá aí bem tranquilo, né? Mas a gente confere daqui a pouquinho. Onde mais, Leonardo? Onde é que é aí? Avenida Assunção, em frente ao Cáritas. Sentido aí, os carros que estão vindo no sentido passagem, Praça Porto Rocha. Não é isso? Ó, movimento intenso aí agora, né, aqui na Avenida Assunção. Epa, nosso amiguinho de moto aí passando também, lá no fundo Cáritas. E agora aí, ó, nossa visão aqui da varanda aqui do nosso estúdio, aí o Mirante do Morro da Guia, tá bom? Olha, então se proteja, meu irmão, se proteja aí, minha irmã, porque a gente tem aí, nesse momento, a gente tá 21 graus é a temperatura, tá? Se liga aí, tá molhado, vai viajar. Vê aí as condições da estrada. A Avenida Júlia Kubitschek tá aí, olha, nesse momento, a Avenida Júlia Kubitschek, né, movimentação aí vindo lá, ó, sentido aí na esquerda, rodoviária centro, e no inverso, né, na outra pista lá, esquina aí da Samuel Genora Geninski com a Júlia Kubitschek. É uma visão agora no começo da manhã desses pedaços aqui do trânsito, né? Ali, olha, os carros vindo aí saindo ali da Samuel Agenor, e a gente tá vendo aí, meu querido irmão, este amanhecer aqui na nossa Cabo Frio. Epa, rapaz, olha, Luciano, tem uma notícia triste, cara, tem uma notícia triste, uma notícia de falecimento. Olha, meu Deus do céu, ontem a gente já estava naquele clima do Alcineu, né? E agora, Arraial do Cabo, rapaz. Uma figura super conhecida, sabe? Pô, meu Deus do céu. Rapaz, o seu Chico Lima. Seu Chico Lima, rapaz. Conhecidaço aqui, marido da dona Maria, né? Pai do Hélio. Ele faleceu ontem. E a gente registra aqui com muita tristeza o falecimento do Chico Lima, do seu Francisco. Chico Lima, como todo mundo conhece, né? Pessoal, o corpo está sendo velado aqui na Igreja Católica de Arraial do Cabo, e o enterro vai ser daqui a pouco, tá? Vai ser cedo, vai ser agora às 10 horas da manhã. Então, eu estive na casa do seu Chico algumas vezes, né? Eu com o Jorginho, né, a dona Maria nos recebendo, poxa, e a gente infelizmente está noticiando o falecimento do seu Chico Lima, né, nosso querido cabista, nosso cidadão de Arraial do Cabo, que será enterrado daqui a pouquinho às 10 horas da manhã. O corpo, o velório, está sendo realizado aqui na Igreja Católica aqui de Arraial do Cabo. Nossos sentimentos, nossos pêsames aos familiares, dona Maria, Hélio, a toda a família do seu Chico. Um grande beijo e muita força, tá bom? Vida que segue.
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0: Vamos lá, vamos às informações, meu amigo. Agora são 8 horas e 34 minutos. Muito obrigado pela tua companhia. E a gente traz agora, vamos às informações. Vamos convocar o Gedeon Souza para trazer informações para a gente. Olha, nosso zap, anote aí, 997-150175. 997-150175. Esteja à vontade, tá bom, meu amigo? Deixa eu aproveitar e agradecer logo aqui, rapaz, ao pastor Flávio Vieira. Muito obrigado, pastor, o senhor que deixou aí esse livro, né, contando a história, o Evangélicos no Brasil, da era do rádio à TV. Tá, o pastor Flávio aí me presenteou com essa... O que é que aconteceu? Tô eu aqui falando, então o pessoal, pensei que fosse outro, né? Outro o quê, rapaz? Pastor Flávio Vieira Lima, tá? O livro lindão, uma edição muito bem elaborada, as letras, a diagramação, muito, muito legal, viu, pastor? Muito obrigado, a história aí, Evangélicos no Brasil, da era do rádio à TV. Obrigado pelo presente, pastor Flávio Vieira, valeu mesmo, tá?
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0: Vamos lá então, Gedeão, conta pra gente, vai fazer a gracinha com o Gedeão hoje, Luciano? Vai não, né? Tá, então bora. Gedeão, bom dia. Conta pra gente aí, rapaz. A gente tem agora aí rombo no shopping, apreenderam um monte de peças que os ladrões tentaram roubar ali do shopping, hein? Bom dia, Gedeão.
5: Bom dia, Mauri. Bom dia a todos que estão nos acompanhando aqui no programa, Mauri Valério, seja na rádio ou no YouTube aí, nessa quarta-feira chuvosa. Isso mesmo, meu amigo. Na noite aí do último domingo, dia 23, duas pessoas foram presas aí por cometer furto na loja ali C&A, Amauri. Olha só, as câmeras de segurança do local, o monitoramento, conseguiram identificar ali que pessoas estariam entrando dentro da loja e cometendo esses furtos aí, saindo sem pagar. Além de roupas, Amauri, kits de perfume também foram pegos aí por essas pessoas. A equipe policial foi acionada ali por volta das 6h50, né, após o monitoramento ali de segurança da loja, flagrar quatro pessoas. Dentre as quatro pessoas, três mulheres e um homem que estavam aí então retirando esses produtos sem pagar. Os suspeitos
0: retirando,
5: acabaram...
0: Retirando, essa sem é pagar. A palavra, Gedeão.
5: É a palavra que passaram pra gente.
0: Educadamente estão retirando, mas não paga. Não. Tu tá roubando, rapaz.
5: Mas o que acontece? Eles entraram ali disfarçadamente, eles estavam tirando.
0: Roubando.
5: É sim, sabemos. Safado, só que a polícia militar foi acionada, eles foram abordados ali na região.
0: Já fora do shopping?
5: Já fora do shopping, eles foram abordados na área de estacionamento.
0: Olha, cara.
5: É, Amauri, foram encontrados aí com eles 6 perfumes, 2 kits cosméticos aí infantis e 20 peças de roupas.
0: É... O que, que é a camisa? O que, que é aquilo ali?
5: É camisa ali, parece ser roupa para malhar também. Olha, enfim, uma infinidade ali de opções.
0: Ladrões atletas, hein?
5: É, olha só. É, a gente tá nessa era da corrida agora, né? Então todo mundo quer estar bem vestido aí para fazer a sua corrida, tirar sua foto ali na beira da praia.
0: É, pra que é lacrar, né?
5: É, isso é farmar aura.
0: Farmar aura.
5: Paulo conhece.
0: 6'7".
5: Então, amor, olha só, hein? Esses acusados tinham 22 e 19 anos, foram levados aí para 126 DP, onde foram autuados por furto a estabelecimento comercial e permaneceram presos aí à disposição da polícia militar, Amauri. Temos agora notícias também policiais, Amauri. Um adolescente aí de 16 anos foi apreendido aí, suspeita de envolvimento com tráfico de drogas na tarde aí desta terça-feira, ali no Manuel Correia. Segundo a Polícia Militar, eles receberam uma denúncia sobre uma grande quantidade ali de drogas que estaria na região, conhecida como Chiqueiro. Os policiais foram até este local aí, então durante a aproximação, avistaram ali 6 indivíduos que avistaram os policiais, efetuaram fuga e dispararam, Amauri. Eles atiraram aí em direção aos policiais. Os suspeitos conseguiram acabar fugindo ali, né? Mesmo com todo o cerco, mas os policiais...
0: Caraca, coisa pra caramba ouvido, hein?
5: Sim, Amauri. Mas um adolescente acabou sendo apreendido aí nessa operação. Por mais que os outros tenham conseguido fugir, ele acabou sendo preso com 667 porções aí de maconha, que segundo a Polícia Militar seriam destinadas à comercialização. Também foi encaminhado aí a 126 DP juntamente com todo este material e ele permaneceu aí apreendido e deverá responder por atos infracionais análogo ao crime aí de tráfico de drogas e também associação para o tráfico. Amauri, mas olha só, hein? Foi uma semana, tá sendo uma semana bem complicada aí, porque inúmeros adolescentes na nossa região estão sendo presos.
0: Apreendidos,
5: né? Perdão. Por tráfico de drogas aqui na nossa região. Temos uma também que é uma adolescente que foi apreendida também na terça-feira, só que lá em São Pedro. Segundo a Polícia Militar, os agentes realizavam ali aquele patrulhamento de rotina pela região, né, quando receberam informações sobre uma possível ponto de venda de drogas ali na rua Piauí. Ao perceber a aproximação dos policiais, essa adolescente teria fugido ali para dentro de um imóvel. Os policiais realizaram todo um cerco, né, para capturar aí essa jovem no interior da residência, juntamente com a proprietária do imóvel, que acabou sendo testemunha. Ainda de acordo com a ocorrência, a adolescente afirmou que as drogas localizadas no local pertenciam a ela. A proprietária, que seria a mãe da adolescente, declarou não saber aí, né, da existência desses entorpecentes. Foram apreendidos ao total 32 pinos de cocaína, 18 buchas de maconha, além de pedras de crack e R$104, Amauri, em espécie, meu amigo.
0: Aí, olha, as informações da área policial. Mais alguma coisa, Gideão?
5: Amauri, são todas as informações do momento. Voltamos daqui a pouco com mais notícias policiais. São muitas que nós recebemos.
0: Como você está falando mais com I ou mais?
5: Não, são mais com I mesmo, de mais, soma de muitas.
0: E que pena, né, cara? A gente vê tanto menor, tanto adolescente apreendido por roubo, por tráfico, né? Poxa, que pena, podendo estar na escola, podendo estar num curso profissionalizante. Pô, caraca.
5: É, Mauri, e olha só, fiquei sabendo que o William Rodrigues também tem muita informação policial e também com prisões aí de adolescentes. E como você falou, né, eles poderiam estar buscando uma nova oportunidade. A própria Prefeitura de Cabo Frio hoje disponibiliza inúmeros cursos gratuitos. Já tive a oportunidade de conversar com o Rogério, que é o secretário.
0: Pastor Rogério.
5: É, o pastor Rogério, Rogério Fernandes, secretário da Família e Juventude. Já me falou sobre os cursos disponibilizados aí para jovens adolescentes e até mesmo adultos, mas
0: tudo gratuito,
5: mas gratuito. Eles querem a vida fácil, né, Maurício?
0: Mas às vezes, né, enfim, é difícil, né?
5: É difícil falar.
0: O que a gente tem é que oferecer. O Estado, né, o governo tem que oferecer as oportunidades, acima de tudo, uma escola pública digna. É muito diferente o ensino público pro particular, cara. Muito, mas muito mesmo. Infelizmente, quem faz escolas privadas, particulares, tem muito mais chances de disputar e ganhar uma vaga no emprego, tá bem mais preparado. O nível da escola pública hoje nesse país é lamentável. Obrigado, Gideão. Já a gente volta.
5: Obrigado, Amauri. Gideão Souza para o programa Amauri Valério Notícia o Tempo
0: Quem é
5: Todo.
0: Esse cara que tá atrás de você ali,
5: é o bonitão do Luciano.
0: Bonitão?
5: Então, Luciano. Atleta, o cara. Caraca. É atleta, pô.
0: Você falando, Luciano, que é bonitão, eu falo pra você. E aí, ô cegão? Você tá quebrando a saúde do programa, olha só ali, ó, caramba.
6: Eu não sou pera lá, cachorro, pera aí. Não.
0: Ah, peraí, o que é que você tá falando, Luciano?
7: É o Amauri.
0: Não, ei, não é o Amauri, sou... é você que tá tocando a música.
6: Eu não sou cachorro, não.
0: Au, au.
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0: tem uma música tocando embaixo, Luciano, au, au. Tá numa confusão. Agora.
6: Eu não sou cachorro, não.
0: Uau! Sabe por que ele tá. Ô Léo, já foi aí, Léo. O Léo virou cachorro. Você saiu do ar aí, cara, sem avisar pro Léo. Olha lá, volta pro cenário, Gedeão. Aí, pronto, aí. Agora você tá falando desse cachorro por quê? Pro Gedeão, pra mim ou pra você ou pra Léo?
7: É o Amauri.
0: Ah, obrigado.
6: Eu não sou cachorro, não.
0: É, beleza, obrigado. Vamos dar uma latida boa. Tomara que os dentes estejam afiados pra quando meter na batata da perna desse mulambo safado, ele vai sentir aí, né? É isso aí. Pessoal, vamos lá. Sabe por que o Luciano colocou isso aí mesmo, na boa? É porque hoje é o dia do cachorro. Olha só que doideira, cara. Hoje tem dia do cachorro. E baixa aí, Luciano. E a gente tá. Como é que é? Esse aí é quem? Valdir Soriano. Isso é da época da Bernadette, né, cara? Eita, Bernadette, mãe de Luciano, né? Eita, lembro sempre de você, Bernadette, quando olho pro Luciano. Eita, mas hoje é dia do cachorro. Daí a gente, você conseguiu falar com o João Pedro? Conseguiu? Tá, beleza. A gente tem aí o João Pedro, que é veterinário ali da Apaixonados por... Né, por... Apaixonados... por quatro patas. Tá bom? Pra gente saber qual é a raça de cachorro que você mais gosta. Cadê os latidos aí, Luciano? Não tem latido não, cara? Esse é o Léo. Esse é o cachorro mais próximo que a gente tem, é o Leonardo. Ele tá aqui do lado. Né? E você, meu irmão, tem raça de cachorro, cara? Doberman, pastor alemão, chihuahua. Que mais? Que mais aí? Poxa, quantos cachorros? Pinscher, poodle, né? Eita, qual é a raça de cão que você gosta? Vira-lata é uma raça fantástica, viu? Tá bom? Tem uma raça Couton de Tulear, né? Uma da doutora Denise, a pediatra, tem isso lá. Late, Luciano. Não, quer dizer, vem aí, Luciano. Tá latindo feio pra caramba esse cachorro, não tá? Eita, você já tomou uma corrida de cachorro? Uma corrida de cachorro atrás de você, né? Eita, então é isso, tá? Hoje é dia do cachorro, meu irmão. Epa, 8 horas e 47 minutos, muito bom dia. Olha, a gente tem hoje uma palestra no Centro Espírita Chico Xavier. Atenção, galera, povo de Arraial do Cabo, né? A gente tem hoje aí uma palestra. E eu vou até, tô aí com banner para mostrar para vocês aí, tá? Hoje tá aí a palestra com a Fernanda Dias, ela é da Casa Espírita René Peça, aqui de Cabo Frio. Hoje, às 19 horas, a nossa Fernanda vai estar na palestra Acolher com Jesus, quando a Casa Espírita se torna abrigo. A gente tem ali a Casa Espírita, Movimento Chico Xavier, fica ali na rua Projetada E 114, na Prainha, aqui em Arraial do Cabo. É ali na rua do antigo fórum, tá bom? Na rua da escola João Torres, ao lado da sede dos escoteiros aqui em Arraial do Cabo, tá bom? Então, palestra hoje no Centro Espírita Chico Xavier, um homem chamado Amor, a Fernanda Dias falando sobre acolher com Jesus quando a Casa Espírita se torna abrigo.
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0: Muito bem, vamos lá, vamos chamando aí o nosso William Rodrigues. Aliás, o William está hoje no momento, né, bem sensível, né? O paizinho de William vai ser operado agora, tá? Mas o William está ao lado do pai, mas também está trabalhando, está trazendo as informações. William, muito bom dia, que tudo corra bem aí com a cirurgia do seu paizão, tá bom, meu querido? Bom dia.
7: Amém, meu amigo Amauri, bom dia. Vai dar tudo certo, já deu tudo certo.
0: Tá marcada a operação é agora?
7: É, agora de manhã, ele ainda não foi levado, mas vai ser levado agora de manhã para fazer essa cirurgia e vai para resolver esse problema, né?
0: É bacia e fêmur, ele vai fazer as duas cirurgias, da bacia e do fêmur, primeiro uma, depois a outra.
7: Ele vai fazer a cirurgia do fêmur. Eu não sei a situação da bacia, como é que vai ser resolvido. Entendi. Sei se tem cirurgia, não sei como é que funciona essa questão da bacia. Mas
0: Deus no comando.
7: Fêmur, com certeza.
0: Deus no comando, meu irmão. Tá
7: Amém.
0: Bom?
7: É William, isso, amor. Então,
0: vamos lá. Eu queria saber aí, a gente tem a primeira guarda do interior armada, a guarda de Araruama, não é isso?
7: Sim, daqui de Araruama. E olha, Mauri, daqui a pouquinho, às 10 horas da manhã, a guarda vai estar reunida ali no auditório do Parque Hotel, né, onde 30 agentes vão receber aí esse equipamento. São 30 guardas que receberam treinamento, né, específico, obtiveram porte de arma junto à Polícia Federal e, a partir da entrega, eles passam a atuar no patrulhamento ostensivo da cidade, com a medida Araruama vai ser a primeira cidade do interior do estado do Rio de Janeiro a contar com uma guarda civil armada. E a segunda do estado, tá? A primeira foi a capital. Segundo a Secretaria de Segurança, a intenção é ampliar a capacitação, né, para todo o efetivo da corporação. A prefeitura também destaca a integração da Guarda Municipal com as demais forças de segurança que atuam no município. Então, daqui a pouquinho, então, às 10 horas da manhã, o pessoal vai estar recebendo ali esses 30 agentes, esses primeiros 30 agentes vão estar recebendo suas armas, né, todo o seu equipamento, para poder fazer aí o policiamento ostensivo do município de Araruama. Então, daqui a pouquinho, se houver condições, a gente vai dar até uma passadinha lá no Parque Hotel, que é perto daqui, Amaury. De repente, fazer umas imagens e trazer aí para os nossos telespectadores, ouvintes, internautas, para quem está acompanhando o seu programa, o nosso programa, né, nessa manhã de quarta-feira. São notícias daqui de Araruama, Amaury Valério.
0: Isso aí, agora, William, eu sei que você está aí, tem detalhes também, né? A situação daquela van com pacientes de São Pedro da Aldeia, que se envolveu num acidente em Niterói. 6 feridos, cara.
7: Exatamente. Nós falamos sobre isso na segunda-feira, né? Essa van daqui da Secretaria de Saúde, que é uma van que transporta pacientes de São Pedro da Aldeia, que fazem tratamento fora de domicílio, fazem tratamento ali em Niterói, né? E aí acabou acontecendo esse acidente, o ônibus bateu a van da Secretaria de Saúde de São Pedro da Aldeia, bateu em um ônibus, isso foi segunda-feira à tarde, ali em Niterói. Ela estava com os pacientes ali que tinham acabado de fazer consultas, né, tratamentos médicos, e 6 deles ficaram feridos. Aliás, a van, com o impacto, a van até tombou.
0: Capotou, a gente está vendo ali, né? Está vendo ali.
7: Exatamente.
0: Agora, o William, eu soube, né? Não sei se a gente confirma, é que nesse pedaço onde a van se envolveu, a preferência seria do ônibus. Eu não confirmei isso, não, mas você ouviu falar isso também?
7: Não, ainda não ouvi isso, Amaury, mas pode ser, tá? É bem ali no centro
0: onde
7: de Niterói.
0: Seria, onde
7: ali,
0: preferência seria do ônibus, né? E talvez o motorista não tenha visto, não soubesse, né? Ele foi e o ônibus bateu nele.
7: Pois é, e esses 6 pacientes que acabaram feridos foram levados para o Hospital Estadual Azevedo Lima, ali em Niterói, mas graças a Deus com ferimentos leves, né? A moderados, assim, nada muito grave. Inclusive, todos já estão em casa. E por esse motivo, Amaury, ontem, né, terça-feira, o pessoal da Secretaria de Saúde de Cabo Frio, na verdade o diretor, né, do setor de transporte da Secretaria Municipal de Saúde, visitou as casas dos pacientes para verificar aí o estado de saúde de cada um, avaliar a necessidade aí de novos atendimentos, e a Prefeitura informou que todos já estão em casa e que vai continuar prestando assistência aos pacientes e as famílias, né, desses pacientes aí envolvidas nesse acidente. É bastante triste, né, porque você já sai daqui fragilizado para fazer um tratamento, para fazer receber medicação, né, para também fazer exames, enfim. E aí acaba se envolvendo num acidente desse. Realmente é uma coisa bastante traumática para as pessoas que já estão aí, né, fragilizadas com toda essa situação de sair do município, né, para fazer um tratamento fora do município.
0: Verdade.
7: Mas infelizmente é isso. Aconteceu. Graças a Deus não foi nada mais grave e a prefeitura está acompanhando, está dando toda assistência, tanto para os pacientes, né, quanto para as famílias desses pacientes envolvidos aí nesse acidente, Amaury.
0: Bom, vamos lá. Tudo de bom, graças a Deus não tem ninguém ferido grave. Agora temos aí menores apreendidos, 2 menores apreendidos aqui no Porto do Carro, William.
7: Pois é, Amaury, eu estava ouvindo o Gideão falando aí, né, dessa quantidade de jovens e adolescentes que nós temos vistos sendo apreendidos aí recentemente, a grande maioria envolvida com o tráfico de drogas. E mais uma vez a gente vai trazer aqui mais uma notícia sobre agora dois adolescentes, né, que foram apreendidos ali na estradinha que fica no Porto do Carro, do lado do município de Cabo Frio, Porto do Carro de Cabo Frio. Esses 2 adolescentes, um com 16, outro com 17 anos, eles foram apreendidos durante uma ação da Polícia Militar no bairro Porto do Carro, né? Como a gente já falou. E segundo a PM, Amaury, agentes da Patamo, da primeira companhia, estavam fazendo um patrulhamento ali pela comunidade quando avistaram os dois jovens em atitude suspeita. Ao perceberem a presença aí dos policiais, eles fugiram a pé, carregando sacolas. Durante a perseguição, os dois entraram em uma padaria e acabaram sendo alcançados e apreendidos. De acordo com a polícia, um deles teria jogado uma sacola dentro de uma caixa. Na abordagem, os agentes encontraram, olha só, 67 pinos de cocaína, 58 buchas de maconha, 2 pedras de crack, 1 celular, R$17 em dinheiro. Ao todo, Amaury, falando em peso, né, foram apreendidos 147 gramas de cocaína, 168 gramas de maconha e uma quantidade pequena de crack. Os dois adolescentes foram encaminhados para a 126DP, Delegacia de Polícia de Cabo Frio, onde permaneceram apreendidos à disposição da autoridade policial. E ainda segundo a polícia, olha só, Amaury, presta atenção nisso, os dois já teriam passagens pelo mesmo crime, que somadas chegam a 20. Um deles tem 12 registros por tráfico de drogas e o outro, Amaury, 8 registros
0: Quanto?
7: Por tráfico e associação.
0: Você falou tem 12. Um tem 12.
7: É 12 passagens, vamos falar na linguagem popular, né? 12 passagens e o outro tem 8 passagens.
0: Caramba.
7: Por tráfico e associação. Agora, olha a sua situação. E só tem 16 anos e 17 anos.
0: Meu Deus,
7: hora
0: do céu.
7: De pensar bem aí nessa. Se repensar o futuro desses jovens, porque desse jeito é difícil, Amaury.
0: Tá muito difícil, né? O Estado tem que assumir com toda. Com todo peso, rapaz, que ne precisa, sabe, a vida dessas crianças, desses menores que estão hoje aí, né, onde não deveriam estar. Eles deveriam estar dentro de uma sala de aula, 16, 17 anos, cara. Podia estar no IFE, no Instituto Federal, fazendo um curso técnico, né, se preparando para um trabalho com carteira assinada, digna. Puxa vida, senhores políticos, a gente tem eleição agora, né, deputado estadual, deputado federal, senador, governador e presidente. Por favor, meu irmão, não desperdice seu voto nesses aventureiros, nessas pessoas que falam um monte de besteira, que não vão fazer, né? Tente fazer do seu voto um instrumento de benefício para a comunidade como um todo. Não de benefício só para aquele candidato que eleito vai chutar a tua bunda, vai fechar a porta quando você bater lá, rapaz. Se liga. Vamos votar melhor, vamos melhorar o nosso, nosso padrão de exigência dos candidatos, né? Vamos lá. William, desculpa aí.
7: Perfeito, Amaury. Colocação perfeita. A gente está no momento mesmo de fazer isso, trazer isso para um grande debate nacional, para que a gente possa dar uma virada de chave aí nesse país, na situação que esse país está vivendo.
0: Verdade.
7: E é a política que pode fazer isso. Então, muito bem colocado aí por você.
0: Valeu, William. Bom, meu amigo, daqui a pouquinho a gente volta, nos dê notícias aí da cirurgia do seu paizão, tá bom? Mas fique tranquilo que Deus vai estar na guia, guiando as mãos aí dos cirurgiões da equipe médica. Valeu, querido.
7: Tá bem, meu irmão. Muito obrigado, tá? Deus no controle. 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Também Ótica Cabo Frio, Praça de São Cristóvão e Maiago Auto Center, Joaquim Nogueira, ao lado da Caixa Econômica Federal. Daqui a pouquinho a gente volta com mais informações, Amaury.
0: Agora, William, para o William,
7: oi, pode falar.
0: Peraí, não, antes de você sair, só para amenizar um pouquinho, hoje é dia do cachorro e eu tenho essa música aqui, ó.
6: Eu não sou cachorro, não.
0: Au, au. A pergunta é: ô Luciano, não precisa induzir a pessoa, não, tá? Quando você ouve essa música no dia do cachorro, você lembra de quem, ô William?
7: Rapaz, é muito fácil responder essa pergunta. Tá aí do teu lado, dentro de um aquáriozinho. É o primeiro cachorro que eu vejo dentro do aquário. Aquário é lugar de peixinho, né?
0: É verdade, aquário. Mas aquário é um nome técnico que a gente dá pro onde fica lá. Onde fica o animalzinho lá. Deixa a Zilma sair. Léo, mostra aí quem é o cachorro que o William lembra.
7: Cadê? Você já alimentou ele hoje, Amaury? Tá, já deu aguinha?
0: Já, não, esse ele não toma aguinha, não, ele toma café.
7: Não, não.
0: É café, né? Meu amigo. Ele já comeu 3 pães. Né?
7: Misericórdia.
0: Léo, cadê aí... o outro cachorrinho que tá do lado dele ali? Cadê a mão, Léo? Bota a mão aí pra gente ver. Aí, ó. Esse cachorro, ele não late, ele só bate.
7: Eita. Cachorro que bate.
0: Amigão.
7: Cachorro que bate não morde.
0: É verdade. Meu querido, um beijo. Ó, a palavra que tá escrita aí, ó. Tá vendo? Mostra lá, Léo. Mostra aí a palavra que tá ali, ó. Paz. Tá bem na frente de Luciano, então fiquemos em paz, né?
7: Que beleza.
0: Um beijo, meu irmão.
7: Meu irmão, um beijo. Fica com Deus aí, todo mundo. Fica com Deus. Daqui a pouquinho a gente volta.
0: É isso aí.
7: William Rodrigues para o programa Mauro e Valério. Notícia o tempo todo.
0: É isso, e notícia o tempo todo mesmo. São 9 horas e 1 minuto, meu irmão. Você já viu, né? Estamos no ar.

0: Eita! E é isso, meu amigo. Até às 11 horas e 15 minutos. Pode deixar que a gente vai estar trabalhando aqui para te deixar muito bem informado, viu? Um grande beijo, um grande abraço. Hoje também, se liga, hoje é dia mundial, é dia da Declaração dos Direitos do Homem e do Cidadão. A gente vai falar disso aí, tá? A declaração da Organização das Nações Unidas. A gente vai trazer para vocês aqui detalhes desta Declaração dos Direitos do Homem e do Cidadão. Valeu, obrigado pela companhia, meu irmão. Muitas vitórias, saúde e paz. E que Deus, Pai Todo-Poderoso, esteja sempre conosco.
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3: Eba, vamos lá, 9 horas e 12 minutos, obrigado, olha, visão aí, imagem do nosso canal do Itajuru, rapaz, olha, mesmo cinzento, né, mesmo sem sol, fica bonito, né, olha só, a água tá um espelho, isso prova que não tem vento, né. Uma outra aí, ó, uma outra imagem da Ponte Feliciano Sodré, da nossa centenária Ponte Feliciano Sodré. Agora nesta manhã de quarta-feira, tá ali, ó, água brilhando, né? Água refletindo. E a gente tá ali, não tem vento, cara, mesmo, né? Quem é que tá no YouTube aí com a gente aí, o Alisson?
4: A Mauri, temos aqui muitos ouvintes, muitos telespectadores também assistindo ao nosso programa. Olha só, quero mandar agora uma mensagem de bom dia para todos esses aí que estão falando aqui com a gente. Olha só, a Maria do Rosário, bom dia, que Deus nos abençoe. Muito triste a perda do Alcineu, ainda comentando sobre a morte dele. O Isaac da Cruz, bom dia a toda a equipe, a Mauri Valério. A Peter Moreira também, bom dia, que nosso dia seja abençoado, amém. Maurício Vicente, tô ligadinho no programa também. E olha, ele tá fazendo também uma reclamação, ó, Mauri, falando o seguinte, ele tá com uma consulta marcada no INSS e ainda não conseguiram agendar ele uma consulta no serviço de saúde, para ele poder levar, então, para o INSS. Então fica aí um...
3: Como é que eu não entendi?
4: Ok, ele precisa de uma consulta no INSS, precisa que está agendado. A perícia, nesse caso, né?
3: A perícia.
4: Só que ele precisa de uma consulta médica também.
3: Antes da perícia. Então ele tem que fazer uma consulta antes da perícia, ele não está conseguindo a consulta.
4: Não está conseguindo ainda a consulta médica.
3: E onde é que ele está procurando a consulta?
4: Secretaria de Saúde. Em alguma unidade.
3: E qual é? É um clínico geral ou é o quê que vai?
4: Ele não especializou, não especificou.
3: Especificou, não?
4: Podemos conversar aqui com ele.
3: Tá bom.
4: O Jorge Murilo também. Aquele abraço, galera, com vários emojis.
3: Grande
4: aqui,
3: Jorge Murilo.
4: Grandes abraços aqui.
3: Esse dá abraços mesmo, né?
4: O Luciano Monteiro também, ó, assistindo o programa de São Paulo, Cruzeiro.
3: Beleza.
4: Um abraço aí, pessoal de Cruzeiro.
3: Falar nisso, o Cruzeiro mandou pra cima do Atlético ontem na Copa do Brasil, cara, né? Aqui, ou foi 1-1? Foi 1-1, não. Foi. Quanto é que foi? Teve Cruzeiro e Atlético ontem aí, né? E a gente, os mineirones, né, os torcedores, vibraram aí, Copa do Brasil, cara.
4: Ó, uma mensagenzinha agora no nosso WhatsApp, o Jorge assistindo o programa de Araruama, tá chovendo, ele falando que tá chovendo lá de Araruama. Ó, o William também tá em Araruama, hein, será que vocês não se encontram por aí, sabe?
3: Infelizmente o William tá no hospital, né? O jogo ontem foi 1-1, tá? Cruzeiro e Atlético, 1-1. Bom, o que mais? Alguma coisa? Cara, eu tô vendo aí essa bonitona aí no seu lado aí, né? Toda sorridente. Não deve ter tomado o café ruim do Luciano, né? Porque senão ela estaria com outro rosto, outra fisionomia, né?
4: Pois é, amor. Eu tô aqui com a Rachel Almeida. Ela que é escritora.
3: É Rachel mesmo?
4: Poeta.
3: Rachel.
4: Vamos abrasileirar, então.
3: Por favor, né, cara? Você falou Rachel, eu falei, hein, caramba.
4: Vamos abrasileirar aqui. Não. E ela tá aqui com o Favos de Mel, um conto, uma poesia que ela escreve.
3: Raquel virou abelhinha, Raquel? Tudo bom contigo?
5: Nome.
3: Bom dia. Pega o microfone aí pro William. Obrigado, Alisson. Um abraço.
5: Bom dia.
3: Eu vou chamar o Alisson de Willinson. Aqui. Favos de Mel, você está querendo lançar esse livro já faz um tempo, né?
5: É, bastante
3: você
5: tempo.
3: Você morava aqui em Cabo Frio?
5: É, eu sou de Cabo Frio, nasci na passagem, né?
3: E agora está em Brasília.
5: Estou em Brasília, inclusive
3: tá
5: estudando.
3: Está ganhando lá um saláriozão daqueles bem grandão que o político ganha lá,
5: Pretendendo. Estou chegando lá, tá?
3: Aqui.
5: Estou avançando.
3: Conseguiu lançar o livro então, né, Raquel?
5: Consegui. Eu ganhei esse nome quando eu tinha 30 anos. Favos de Mel. Então, tudo meu até hoje é Favos de Mel e minha marca, né?
3: Uhum.
5: E aí eu lancei com a Caterine Giovanessa da...
3: Daqui do nosso programa. Viva Bem.
5: Editora Comunicação.
3: Ah, sim,
5: editora. Viva Bem, do programa Viva Bem. Caterine Giovanessa. Esse livro agora, eu fiz só 200 cópias, né? E já vamos para mais. Eu consegui em Brasília fazer mais livros, porque eu quero fazer uma grande festa aqui em Cabo Frio, no Manuel Correia.
3: E onde é que a gente consegue esse teu livro, Raquel?
5: Por enquanto comigo, porque inclusive eu perdi meu telefone, é o número de contato, eu nem estou com contato do livro
3: tá
5: agora.
3: Está desconectada.
5: Está comigo, é. Tinha na Biblioteca Municipal, mas lá só tem um agora.
3: Favos de Mel, são poesias baseadas em quê? Inspiradas em quê?
5: São várias, vários temas, né? Várias. Tributo a Cabo Frio, uma poesia que já está também no livro.
3: Escolhe uma aí para falar para gente aí.
5: Eu abri aqui e abri aleatoriamente, saiu Nesta Lama, essa poesia é famosa.
3: É, vamos lá.
5: Como hoje está chovendo.
3: O que não vai faltar é lama.
5: Não, mas a lama daqui, eu falo, é do papelão molhado, é da pessoa em situação de rua.
3: Ah.
5: E essa poesia aqui circula muito em Brasília já.
3: Como é o nome dela?
5: Nesta Lama.
3: Nesta Lama. Fala ela pra gente aí.
5: É de 1996 essa poesia.
3: A própria autora do poema, Raquel Almeida.
5: De Almeida. Nesta Lama. Que frio. Dói meus ossos. Vejo à minha volta prédios fabulosos. Janelões de vidro, tudo iluminado. Quero agora estar lá dentro quentinho. Mas não. Estou aqui nesta lama, minha cama, papelão molhado. O dia demora a nascer, mas para quê? Se não posso repousar, ficarei parado esperando, olhando as pessoas ricas da cidade, saindo bem agasalhadas, passando apressadas, sem me desejarem bom dia. Que dor! Estou a desfalecer, a madrugada silencia, parece querendo me ouvir. Estou perdendo as forças. Deus, Deus, eis-me aqui, me socorra. Manda alguém me acudir. Minha boca cerrou, não posso nem gemer. Alguém vem em minha direção. Deus me ouviu. Mas como? Aonde estou indo? Aqueles andrajos que vestia sumiram. Quanta paz nesta casa. Estou sonhando? É, agora eu percebo, chegou a minha vez, eu morri.
3: Eita, poxa, caramba, Raquel.
5: Abri por acaso, né?
3: É, que bom, beleza.
5: Foi num dia de muito frio aqui em Cabo Frio, no Parque São Cristóvão, eu escrevi essa poesia.
3: 95.
5: E eu costumo chorar quando eu escrevo, é.
3: E você se emociona, né? E isso é bom porque é o que você escreve, tá saindo pelas pontas do seu dedo, mas está vindo do coração.
5: Sim, vem pelo coração.
3: Qual é o Instagram?
5: Meu Instagram é Rachel, que escreve, né? Meu nome é escrito com CH,
3: CH.
5: Né? Rachel Favor de Mel. Tem... Essa poesia não está lá, não, mas tem Falso Natal, tem outras mais.
3: Bem, bastante. Então tá aí, consegue então... o livro lá, qual é o teu Instagram?
5: Rachel Favor de Mel.
3: Favos de Mel.
5: Em breve teremos muito livro para fazer uma grande festa aqui em Cabo Frio,
3: se
5: com
3: Deus
5: distribuição
3: quiser.
5: Gratuita, que eu estou conseguindo.
3: Que bom, meu amor.
5: Eu quero encher o Manuel Correia de livro, chamar a Favela do Livro.
3: Isso aí.
5: Para preencher, para as crianças terem o que fazer. Estudar, voltei a estudar, inclusive.
3: É isso aí, você é uma guerreira, uma vencedora e foi um prazer mostrar aí a tua realização.
5: Muito
3: nas
5: obrigada.
3: Páginas, tá, Raquel?
5: Bom dia. E meus
3: um
5: sentimentos
3: beijo.
5: Pelo menino, pelo Alcineu.
3: Alcineu, né?
5: Eu não conhecia muito, né, porque eu tô fora, inclusive, né? Mas sempre ouvindo falar nele, né, no programa.
3: Perfeito.
5: Tá bom? Obrigadão aí.
3: Obrigadão. Valeu. É isso aí, Luciano DJ. Agora são 9 horas e 21 minutos. Ai, ai, ai, vamos aqui, olha, deixa eu mostrar, olha só, Avenida Macário Pinto Lopes, né, tá aí, olha, céu desse jeito aí, nubladaço, mas a gente tá vendo aí a galera ali de bicicleta, galera aí andando também, né, movimentação aí da Macário Pinto Lopes, valeu, brigadão. Ô Leonardo, vamos mostrar, Luciano DJ, vamos lá. Jorge Bongô completou na segunda-feira, 61 anos, e abriu a toca do Bongô para alguns amigos. Nós estivemos lá, né, e mostramos a alguns amigos, foi logo no comecinho também, né, foi logo depois que a gente recebeu a notícia do falecimento do Alcineu Ribeiro, né, e a coisa ficou pesada, né, mas antes a gente conseguiu fazer essas imagens e esses depoimentos dos amigos de Jorge Bongô. Vamos ver. Aniversário de Jorge Mongô, 61 anos, hein, ô Batuqueiro?
6: A gente veio aqui dar uma força pro nosso amigo, né?
3: Tá precisando?
6: É, mas é negócio de 7-1, já imaginou? 7-1. Mas valeu, Bongô.
3: É meia. Quanta saúde. Opa, é meia. Não, deixa eu continuar por aqui. Aí...
7: Contratou o tricolor aqui, o cozinheiro dele. É nota 10 a comida, hein?
3: É mesmo? Então, beleza.
8: Amigo Gadinho.
9: Valeu, ó. Meus parabéns. 61, né? Não é 66, não.
10: Aí. Parabéns, meu amigo. Deus te abençoe.
8: Isso aqui é amigão, amigão de aí, 40 anos de profissão, tamo junto aí.
3: Amigão aí. Deixa eu ver. E aí, essa é tricolor também, ó.
11: É claro, cara. Tricolor. Parabéns aqui, um grande amigo aí. Grande Jorginho Bongô.
8: Hoje ele me deu um presente, ele me deu um bongô de madeira hoje, maravilhoso.
12: Aí, 69 é quem tá falando, acho que tem mais, hein? Valeu, hein?
13: Bongô é doido, mas a gente gosta dele assim mesmo.
10: E que ele conserve essa alegria contagiante por muitos anos.
3: É doido ou não é, Bongô?
8: É, fazer o quê? Eu sou doido por vocês. Amo vocês. Valeu, galera!
3: Tá aí, esse é o Jorge Bongô, cara. 61 anos, Bongô. Parceiro do programa, músico, né, e agitador cultural aí também. Grande abraço, Bongô, feliz de ter estado aí junto contigo, com os teus amigos, tá bom, meu irmão? Grande abraço, fica na paz. 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
3: 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Vamos fazer horóscopo.
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3: Muito bem, olha, Ariano, fortaleça a sua posição no trabalho, viu? Tarefas travadas finalmente andarão. A ajuda de colegas fará diferença. Divida responsabilidades, viu? Um assunto de casa vai pedir energia no fim do dia.
16: Touro.
3: A família ganhará espaço com uma boa notícia ou visita especial, Taurino. No trabalho, foque nos assuntos práticos e fuja daquelas reuniões que não terminam nunca. Uma conversa com o filho ou com quem você ama trará harmonia.
16: Gêmeos.
3: Estudos, pesquisas e contatos com gente de outros lugares, Geminiano, abrirão sua cabeça sobre um projeto. Em casa, as conversas de ontem seguirão positivas, com entendimento e soluções.
16: Câncer.
3: O dia pedirá movimento, troca de mensagens e também pequenas saídas ocuparão a agenda, canceriano. Resolva uma tarefa de cada vez, sem atropelo, e confirme horários antes de sair.
16: Leão.
3: Um convite poderá surgir do nada e animar o clima, hein, Leonino? Seu jeito de falar estará irresistível. Aproveite para costurar um acordo ou aproximar alguém interessante.
16: Virgem.
3: Novas ideias ganharão força, Virgem. Aproveite o dia para apresentar planos, marcar conversas decisivas e organizar melhor a agenda. Sobre uma proposta em análise, reúna informações.
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16: Libra.
3: Os amigos darão força num assunto prático e trarão informações bastante úteis, libriano. Será dia de encerrar de vez uma pendência antiga que ainda ocupava sua cabeça e dissipar angústias.
16: Escorpião.
3: Construa sua reputação, Escorpião. O dia trará reconhecimento no trabalho e o degrau seguinte já aparecerá. Mostre resultados e fuja das disputas de poder. Um plano de viagem ou de estudo ganhará força.
16: Sagitário.
3: O dia vai trazer visibilidade e perspectivas mais amplas na carreira, Sagitariano. Chefes e clientes notarão a qualidade do seu trabalho e valorização de suas entregas. Deixe propostas e material prontos.
16: Capricórnio.
3: As parcerias pedirão flexibilidade, Capricorniano. Escolha bem as batalhas com o par ou com o sócio. Uma negociação em dupla dará melhor resultado. Com diplomacia, tudo vai andar mais rápido.
16: Aquário.
3: Olha, Aquariano, o trabalho entrará no ritmo acelerado, viu? Organize as prioridades e delegue o que puder. Apoio do par ou sócio fará diferença no momento decisivo, Aquariano. Conversas num tom profundo seguirão clareando o que você quer daqui para frente.
16: Peixes.
3: A produtividade surpreenderá hoje, Pisciano. Dará para adiantar entregas e abrir espaço na agenda. O trabalho em equipe fluirá melhor do que o previsto.
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3: Beleza, vamos lá pessoal, vamos seguindo por aqui. Olha, Márcia Sampaio já tá por aqui. Márcia, já é a 20ª edição, Márcia. Caraca, 20ª edição do Festival Internacional de Dança. Agora no começo, hein? No começo de setembro. Se liga por aí que a organizadora, criadora do evento, já está aqui para a gente conversar, tá bom? 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Olha só, rapaz, o PROCON aqui de Cabo Frio, Mônica Bonioli, tem atuado aí. A gente teve um flagrante, né? Uma denúncia, né? Uma família comprou pão numa padaria aqui no centro da cidade. Quando foram comer, tinha cocô de rato. Que nojeira, hein? Como é que pode, cara? Mônica Bonioli está por aqui para a gente falar sobre isso e sobre outras atuações aí. Adô. Mônica Adô. Bonioli, muito bom dia, muito obrigado por falar mais uma vez conosco, Mônica, tudo bem?
17: Bom dia, Mauri, bom dia, ouvintes. Eu que agradeço mais uma vez a oportunidade de poder estar prestando contas à população do nosso trabalho, porque se a gente está trabalhando na prefeitura, a gente tem que dar satisfação mesmo do trabalho todos os dias.
3: É verdade.
17: Obrigada pela oportunidade.
3: Agora, ô Mônica, cocô de rato no pão, Mônica?
17: Meu amigo, o que que aconteceu? Uma família de uma consumidora, de uma senhora idosa, chegou no PROCON, registrou oficialmente essa reclamação, levou o pão, levou o comprovante de pagamento no débito do cartão, levou a embalagem. Realmente é um produto caseiro, fabricado naquela padaria. e diz ter encontrado essas fezes de rato no pão. E o que que ocorre? A padaria está negando, está dizendo que eles devem ter colocado, que aquilo não é fezes de rato. Existe esse conflito da palavra de um contra o outro. Estaremos encaminhando esse produto para análise biológica.
3: Sei, mas você esteve no local lá. Eu estou vendo imagens aqui.
17: Isso. Aí estivemos no local para ver quais eram as condições de higiene, porque uma denúncia dessa é uma coisa muito grave, né? Aí as pessoas, a maioria, eu percebi que na internet alguns comentaram: ah, o PROCON só vai mediante denúncia. Não, não é verdade. Só que a nossa empresa, o PROCON é um órgão pequeno, somos poucos servidores para dois distritos e uma gama enorme de trabalho. Então, assim, a gente vai trabalhando todos os dias um pouco. E a gente não trabalha só mediante denúncia, não, mas mediante denúncia a gente vai no ponto focal, né?
3: E você encontrou um monte de irregularidades. Eu estou vendo ali na imagem, né, algumas coisas visíveis, já visíveis a olho nu.
17: Esse foi o problema. Nós fomos apenas para dar uma notificação e abrir prazo para justificar o que o consumidor alegou e ver se tinha alguma possibilidade de ter ratos ali. Mais fezes de rato, ou basculantes abertos, coisas abertas que poderia ter acesso do animal. Então, só que quando nós chegamos, foi muito além disso. Né? A padaria estava cheia de irregularidades, a Maurício. E não é uma questão do PROCON perseguir o pequeno empresário, do PROCON fazer retaliação, do PROCON não deixar a pessoa trabalhar. Caramba, não é isso, a Maurício. É porque tem situação que a gente não tem como deixar passar.
3: Caramba, alimentação. A gente está numa padaria, a gente está no restaurante. É saúde pública, é proteger a saúde, pô. Não é nada que... Quem é que falou que foi perseguição? Tá doido?
17: Algumas pessoas comentam... Não, pensei que só falei assim: ah, por que que faz isso com o pequeno empresário? Por que que só não notifica? A maioria, a maioria dos internautas apoiam esse tipo de ação. Mas às vezes vem esse tipo de comentário. Aí você me diz, Amari, como que a gente, enquanto um órgão da prefeitura, vai deixar aquela situação ali? Não tem como, até a hora que dá uma infecção numa pessoa,
3: tá,
17: e o poder público não fiscalizou.
3: Uhum.
17: Então, assim, a gente encontrou muita sujeira, infelizmente, a gente encontrou muitos alimentos, carne sem procedência, eles não podem armazenar, mal armazenados. Carne de porco, inclusive. As carnes, elas têm que estar etiquetadas com a data, com a procedência, com o laudo do veterinário, com toda a documentação. Quando você compra uma carne, por exemplo, eles devem comprar no lote, não tem problema, a caixa é fechada. Ali vem todas as especificações daquela carne. Isso daí é que tem que estar quando eles fracionam, utilizando aos poucos. E não tinha nada, mano. Um freezer, uma bagunça, tudo jogado. A gente encontrou batata podre, aipim podre dentro de saco comum de plástico. Aquele saco que é utilizado em obra, saco de... tipo ráfia, não sei mais o nome daquilo, plástico, né? De qualquer maneira, não é assim que se armazena. A gente vai meio que descartar, infelizmente, cerca de 300 quilos de alimento. Cortou o coração, mas nós não tínhamos como manter o alimento ali.
3: Caramba, 300 quilos de alimento jogados. Agora, é cocô de rato ou não é? Está em análise ainda?
17: Nós vamos recolher o pão do consumidor e vamos pedir uma análise biológica mediante a negativa da padaria.
3: Uhum.
17: Dizendo que não é, que o pão não é de lá, que... O pão é de lá porque a embalagem já está etiquetada, né? Eles guardaram um pacotinho, acho que com 6 pães, tiraram um, tem o restante lá, é de lá. Agora a gente vai ter que fazer uma análise. E se vier positivo, aí é uma coisa mais grave, talvez até caçar o alvará.
3: É mesmo, essa é a punição mais grave, mas pode ter multa, né? Antes da cassação.
17: Pode ter multa, pode ter. A gente não, nós não multamos, mas era uma situação, amor, que não tinha como deixar aberto.
3: Uhum.
17: A gente tenta, com os pequenos empresários da cidade, a gente costuma ter muita tolerância. A gente bate numa drogaria, bate numa escola, bate numa papelaria, num restaurante mesmo, a gente notifica, a gente conversa, a gente dá prazo. A gente não chega metendo o pé na porta, exatamente porque a gente sabe que o empresário precisa trabalhar, gerador de imposto e renda na cidade, né? Então, assim... Só que tem situações que não tem como ter tolerância. Essa era uma situação.
3: É verdade, porque essa situação específica de alimentos, cara, não tem o que conversar, tem que estar 100% tudo, né? Pega uma bactéria da carne, enfim. Agora, Mônica, os postos de gasolina pararam de dar trabalho pro Procon?
17: Nunca, né? Eles vão parar de dar trabalho nunca, eu acho.
3: Nunca, caramba.
17: Isso é um trabalho eterno. Hoje mesmo, nós já estamos, é de hoje para amanhã, já estamos fazendo a pesquisa de preços, que nós divulgamos todos os meses o preço de todos os postos de combustíveis da cidade. A gente faz uma tabela e publica na nossa página do Instagram, Procon Cabo Frio. Então é só acessar a nossa página que todo mês está lá.
3: Muito bem. O que, que mais está dando trabalho aí também para o Procon, hein, ô Mônica Bonioli?
17: A Mauri, depende da época do ano. Na época de janeiro, dezembro, alta temporada, é praia. Praia, aquilo aí. Eu já conversei da Jardim, já até bateu um papo sobre praia uma vez, né?
3: Uhum.
17: Eu sou a favor, entendeu? Já conversei essa pauta com o prefeito, ele está analisando, né, a decisão dele, claro. Mas eu sou a favor que se autorize, que tenha uma autorização expressa para os barraqueiros alugarem os equipamentos, mesa, cadeira e barraca, independente da consumação. Porque tem muito consumidor que chega na praia e não quer gastar dinheiro, não quer comprar nada, leva o cooler com tudo. O pessoal de Cabo Frio não costuma fazer isso não, mas turista mesmo. A gente tem mais o conhecimento com turista, leva cooler com bebida, leva tapeware com petisco, com tudo, querem ficar o dia inteiro usando equipamento dos caras, que botaram ali para ganhar dinheiro. E no final do dia, querem comprar só uma caipirinha, uma água de coco, uma garrafinha d'água, e dizer que não pode cobrar consumação mínima.
3: Uhum.
17: Então, eu acho isso errado com o trabalhador de Cabo Frio, que está ali, que acorda cedo, vai botar a barraca na praia.
3: Perfeito.
17: Então, eu acho que uma forma de equilibrar é possibilitar a locação.
3: E uma coisa justa.
17: Você não quer consumir, você pode alugar, mas usar de graça eu também não acho certo, entendeu?
3: Uhum. Não, tudo bem.
17: Tem que olhar sempre os dois lados.
3: Não, eu também concordo, até porque é um trabalho danado. Agora mesmo, passei cedo lá na praia, mesmo com esse tempo, tá lá um monte de barraqueiro, né, esperando aí, na esperança de que tenha sol, enfim, trabalho e tal. Mas tem que ser justo, né? Não pode ser um preço exorbitante, não pode ser um preço...
17: Exatamente,
3: né?
17: Isso daí é um ponto, isso daí eles também não podem fazer. Isso daí é vantagem manifestamente excessiva sobre o consumidor, e eu bato nessa pauta com eles. Não pode o preço que eles cobram, não tem como. E por que acontece? O princípio do livre comércio, Mauri, nós não podemos tabelar preço. O preço é do comerciante,
3: uhum.
17: Mas não pode ser abusivo. Então, isso é uma questão que tem que ser conversada com eles. Aí eles argumentam o seguinte: a gente bota esse preço no petisco, bota esse preço alto no peixe, porque a família já chega com cooler, com toda a bebida dentro, com gelo, não quer comprar bebida nenhuma. Então a gente tira a diferença no petisco.
3: Uhum.
17: Esse é o argumento. Entendeu, Amaury? Então, no momento em que fica autorizada a locação dos equipamentos, isso acaba. Porque, tipo assim, eu não quero consumir nada. Tudo bem, para usar esse equipamento você tem que pagar, porque não é da praia, é do barraqueiro.
3: É verdade.
17: Você consegue. Aí ele consegue botar um preço justo.
3: Uhum. Ô Mônica, não tem como fazer uma reunião antes do verão com toda essa galera, não? Lá no auditório da prefeitura, convocar todo mundo. Pessoal, olha, vai ser assim, vai ser assado.
17: O prefeito fez em dezembro, antes do Réveillon.
3: Hein?
17: O prefeito fez uma reunião dessa em dezembro, antes do Réveillon.
3: Então, seria bom voltar, que é pra gente acostumar. A gente depende do turista, né, cara? E a gente tem que incentivar o turista a gastar mesmo. Mas, enfim... Tamo junto. Alguma orientação, algum alerta, alguma ação aí nessa semana? O que você gostaria de falar para a comunidade? E, claro, como é que a gente entra em contato com vocês? Eu sempre pergunto, que é para ficar bem fixo isso.
17: A Mauri, tá para sair pela Câmara de Vereadores uma lei, já está saindo uma, é uma lei que obriga que todas as clínicas estéticas, para ter o alvará em Cabo Frio, tem que ter o responsável técnico.
3: Que
17: seja um dentista, um médico, um biomédico, mas tem que ter um responsável técnico formado, né, graduado, para ter uma clínica aberta.
3: Uhum.
17: E uma outra lei que a gente está esperando que saia é uma que coloque que todo consumidor tem o direito de visitar a cozinha do restaurante. Aquele... Entendeu? Isso tem que ser um cartaz afixado num local de boa visibilidade, escrito lei municipal número tal, todo consumidor tem o direito de visitar
3: a cozinha
17: deste restaurante. Uhum. Isso, que aí, isso vai meio que obrigar eles a manter limpo, né?
3: Vale para lanchonetes também ou só restaurante?
17: Ah, para todo mundo, né, Maurício?
3: Para quem trabalha com cozinha.
17: Quem trabalha com cozinha. Eu espero mesmo que essa lei saia, que essa lei passe, porque é muito importante. A maioria é questão de saúde pública, né?
3: Uhum, com certeza. Hoje eu não tenho esse direito, hoje o Código do Consumidor não me permite falar pro dono lá, o fulano, eu queria ver tua cozinha. Ele pode dizer não e ele está no direito dele?
17: Tá, Mauri, porque hoje tá, porque aquilo ali é uma área interna de trabalho, entendeu? E aí ele pode colocar, dizer que não quer, porque o funcionário que tá lá dentro vai se sentir constrangido, ou porque é uma área interna do restaurante, ele não quer apresentar, não é uma área de. Não é uma área pública do restaurante, é uma área privada. Então ele pode se recusar. A gente gostaria muito que tivesse essa lei, que qualquer consumidor de qualquer restaurante, Mauri, quando a gente fala assim, a gente não trata. Tá, a gente não trata ninguém Cabo Frio com discriminação. Então, assim, pode ser os restaurantes mais caros ali da passagem, de frente para o canal, como pode ser os restaurantes mais simples, dos bairros mais simples de Cabo Frio. Todo mundo tem o mesmo tratamento do PROCON. Então, assim, vale para todo mundo.
3: Uhum,
17: tá, todo mundo vai ter que abrir a cozinha para poder qualquer consumidor entrar.
3: Quais os meios que a gente se comunica com o PROCON, hein, Mônica?
17: A Mauri, eu não tenho de cabeça, eu tô falando com você no meu telefone, eu vou ter que olhar o telefone do PROCON, peraí que eu vou passar, peraí.
3: Tá legal, tranquilamente, tá? Mas tamo aí, pessoal, PROCON, né, é um órgão de vigilância, é um órgão, todo o comércio tem lá o telefone, o meio de contato pra gente fazer denúncias, enfim, e o PROCON de Cabo Frio tá aí, né, essa padaria toda, tem que cuidar o que é de alimentação, o que é da gente consumir, né, de saúde, de comida, pão, tudo isso, tem que ter muita limpeza, né, mesmo, né, os proprietários têm que ter isso como uma norma, que é uma norma manter a cozinha limpa, tudo muito bonito, tudo muito asseado, produtos dentro da validade, né. Oi, Mônica, achou?
17: Então, olha só, eu vou dar o e-mail do PROCON, procon@cabofrio.rj.gov.br, e nós estamos trabalhando temporariamente na Secretaria de Educação, que o PROCON está em reforma, tá? E nós temos o contato de... A gente prefere, Amaury, receber denúncia presencial, que a gente tem que olhar os documentos. Mas o WhatsApp do PROCON é o 22-99907-2821.
3: Ok. Tá aí, ó. Mônica Bonioli, doutora Mônica, muito obrigado, viu? Um grande beijo e...
17: Obrigada, Mauri, obrigada.
3: Qualquer novidade aí, estamos à disposição para a gente divulgar. Valeu?
17: Obrigada, Mauri.
3: Valeu aí, olha, falei com a Mônica Bonioli, ela que é a responsável do PROCON aqui na nossa cidade, né? 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Muito bueno. Vamos lá, deixa eu trazer a Márcia Sampaio. Vamos pro intervalo, Luciano? Vamos pro intervalo e a gente volta daqui a pouquinho, tá bom? A Márcia Sampaio, a criadora e organizadora aí do Festival Internacional da Dança, é a nossa próxima entrevistada, tá bom? A gente conversa hoje também com o Denis Ferreira, né? Ele que é o responsável pela vigilância ambiental. A gente tem aí um trabalho, né, de combate às pragas, e a gente vai falar daqui a pouquinho. Daqui a pouquinho com o nosso Denis Ferreira, neste dia da Declaração dos Direitos do Homem e do Cidadão, tá bom? Aguarda aí, não sai daí não, hein? Vai falar alguma coisa, Luciano? Uau, uau! Que isso, cara? Por que você tá tão violento assim? Hein? Tá querendo morder? Tá querendo morder? Uau, uau! Cadê? Como é que é? Que latido é esse, rapaz? Uau, uau. Eu, hein? Vou pro intervalo, volto já. É, o cachorro tá nervoso. A gente volta já.

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5: Muito bem, estamos de volta. Você não volta com a latidinha, cara? Não, você já está acostumado aí. Opa, ô Carla, Carla Nilo, alô, alô, bom dia, forte abraço, dia iluminado, valeu. Ela está mandando um beijinho para Patrícia, né? Pois é, estamos todos sentindo falta da Patrícia. Olha, hoje a gente exibe, é hoje ou amanhã, o Wallace? Amanhã, né? Amanhã a gente vai exibir o último, tá, ô Carla, você que está perguntando aí, o último episódio da série, desta primeira temporada da série Nossos Monumentos. Amanhã a gente fala da Igreja de São Benedito, aqui na Passagem, tá? Amanhã a gente encerra essa primeira temporada dos Nossos Monumentos. É claro que nós teremos uma segunda temporada. E óbvio, claro, faremos tudo para que seja a nossa Patrícia, né, Bernardo, a condutora, ela que fez maravilhosamente bem os nossos monumentos. A gente está trazendo amanhã o último episódio dessa série, tá? Logo depois a gente vai entrar com a série Nossas Ruas, para a gente conhecer, né, aquelas figuras que dão nomes às nossas ruas e a gente não sabe nem quem é, né? Então, se liga por aí. Essa é a trilha do Nossos Monumentos.

0: Então, tá bom, Carla? Amanhã, tá? Não é hoje, não. A gente deixou de exibir esse último episódio ontem por conta, né, do falecimento do Alcineu Ribeiro. E a gente coloca, então, ele amanhã e repete na terça-feira. Tá legal? O último episódio trata da Igreja de São Benedito.
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0: Vamos lá então, vamos chamando Gedeão Souza. Ô Gedeão, por onde você anda? Tá chovendo por aí, Gedeão?
2: Oi, meu amigo Amauri, já demos uma volta bem legal aí pela nossa cidade aqui em Cabo Frio. Nesse momento não chove, o tempo fechado. Quando eu saí aí dos nossos estúdios, o tempo tava até um solzinho ali, né? Tava flertando um solzinho, mas enfim, voltou a ficar tudo fechado, mas não chove nesse momento. Tô aqui pelo centro e tenho duas informações policiais, mas só para relatar algo interessante para você antes, Amauri. Quando passava ali pela Praça Porto Rocha, nós que já conversávamos sobre a tenda continua no mesmo local ali, a prefeitura de Cabo Frio ainda não retirou a tenda, os policiais até se abrigam embaixo dela, outras pessoas quando passam aí, né, tá chovendo, acabam ficando ali protegidos. Enfim, tem uma finalidade de certa forma, né, mas não deveria estar ali pelo tempo que já foi aí os eventos na nossa cidade. Mas vamos às notícias aqui, meus amigos. Começamos hoje o dia falando sobre notícias policiais aí que agitaram a nossa região e temos mais. Olha só, meu amigo, e a armação dos Búzios ali, um homem foi preso por suspeita de tráfico de drogas no bairro aí Cidade Nova. Segundo a Polícia Militar, que fazia um patrulhamento ali pela região, né, conhecida como Capão, quando alguns indivíduos acabaram fugindo ao verem a aproximação ali das viaturas, os policiais permaneceram ali monitorando aquela região e, posteriormente, um dos suspeitos ali retornou para buscar uma sacola onde havia escondido drogas. Foi abordado aí e preso em flagrante. Na ação foram apreendidos aí portões de maconha, skunk, crack, cocaína, totalizando mais de 850 gramas, Amauri. Ele e todo esse material aí foram encaminhados para 127DP, onde este indivíduo aí, que não teve nome ou até mesmo idade, de certa forma revelada, continuou preso. Já em Cabo Frio, um carro que havia sido roubado, Amauri, olha só, foi recuperado aí pela Polícia Militar durante a madrugada, no bairro aqui, Jacaré. De acordo aí com a corporação, né, eles receberam informações que um veículo estaria entrando na cidade. Os policiais fizeram um cerco estratégico ali e localizaram esse automóvel, um Hyundai Creta preto, especificamente ali na Rua do Pomar. O veículo foi levado aí para 126DP, onde a ocorrência foi registrada. Amauri, essas foram todas as informações do momento. Amauri, voltamos daqui a pouco com muito mais, meu amigo. Gideão Souza para o programa Amauri Valério, notícia o tempo todo.
0: Beleza, valeu, obrigado Gideão. Vamos lá, vamos seguindo por aqui, porque agora está na hora da gente dançar. Não dançar, mas falar do festival, da 20ª edição do Festival Internacional da Dança, que essa intrépida e guerreira, né, não abriu mão em nenhum momento, apesar de todas as dificuldades, né, para realizar um evento do tamanho que é o Festival Internacional da Dança. Márcia Sampaio, inclusive, nossos sentimentos. Marcinha, a Marcinha perdeu a mãe, tem o quê? Duas semanas? Duas semanas, 16, né, Márcia?
3: É, 16 de agosto agora, domingo.
0: Poxa, tá. É como a gente fala, né? Pô, chega uma fase que a gente fala assim, foi para descansar, né, Márcia?
3: Foi,
0: porque
3: eu tava
0: a
3: muito
0: vida
3: sofrida em cima da cama há 7 anos.
0: É, né? Olha,
3: teve
0: só.
3: Teve um AVC e
0: ninguém merece.
3: Teve uma doença degenerativa chamada ELA e foi perdendo todos os movimentos. Uhum. Então chegou,
0: enfim,
3: uma hora que ela tinha que descansar.
0: Força, minha querida.
3: É, obrigada.
0: E essa força está transformada aí toda nessa realização. Já a 20ª sessão, Márcia?
3: 20ª edição.
0: Sessão não, edição.
3: É,
0: né? Caramba,
3: desde 2005.
0: Já teve, né, no Teatro Municipal, É, onde mais? Já tivemos em vários lugares,
3: eu
0: né?
3: Nunca fiz no teatro, porque ele já começou
0: pequeno,
3: grande.
0: Né? É verdade.
3: Ele já começou grande. Em 2005, ele já começou no ginásio poliesportivo.
0: No ginásio, né? É. Recém-inaugurado,
3: é,
0: né?
3: É, recém-inaugurado. A gente começou lá.
0: E o que é que a gente tem nesse ano, Márcia? Começa agora dia 2, né?
3: Isso, então. É, a gente vai começar com o projeto escola, né? A abertura oficial vai ser... Nunca fiz isso. Começar a abertura oficial no projeto escola.
0: Mas você sempre abria para as escolas?
3: Sim, sempre fiz, mas eu fazia assim um pré, né? Uma pré-abertura.
0: Não era a abertura do festival?
3: É, mas agora eu acho importante abrir no projeto escola, porque o objetivo meu no festival é formação de plateia e dar uma cultura diferenciada para essas crianças, né, do nosso município. Eu acho importante abrir o festival nesse projeto escola, que já acontece desde a primeira edição.
0: E a gente tem alguém de alguma escola que hoje já está dançando fora da escola? Você não sabe
3: Sim,
0: disso?
3: Sim, tem um aluno meu, né, que é o Gleison, que já está no Teatro Municipal. Ele era do projeto escola.
0: Olha.
3: Ele veio de Unamá e eu olhei, vi que tinha uma possibilidade dele ser um bailarino. E ele chegou a morar comigo, hoje ele está na abertura do Fantástico e está no Teatro Municipal do Rio de Janeiro. É
0: que legal, caramba. Então, é isso daí, você abrir para as escolas, né? E é muito importante.
3: É,
0: e as escolas têm correspondido?
3: Tem, a gente tem uma grande participação das escolas municipais, dos projetos sociais também, da APAE, dos CRAs, né? Todos eles vão participar nesse dia da abertura do festival.
0: Que bom.
3: A gente vai abrir com Bodas de Aurora, que é um balé da Bela Adormecida, do terceiro ato. E aí que tem os personagens infantis, né? Chapeuzinho Vermelho, Bela Adormecida...
0: O Lobo Mau.
3: O Gato de Botas. É,
0: tem o Lobo Mau?
3: Tem o Lobo Mau com a Chapeuzinho Vermelho. Então, aí a gente vai abrir com esse balé. E
0: isso no dia 2?
3: No dia 2. Vamos ter abertura também com o Dingo ao vivo, com a Assunção Berangê e o Tadeu Shoa, que ele é o que criou, né? Que fez a criação do nosso Dingo desde 2005.
0: Tadeu, é. Pô,
3: e
0: Tadeu.
3: E aí a gente vai comemorar
0: E a Assunção, então, nem se fala, uma artista maravilhosa.
3: Maravilhosa, né? Então, ela é a voz do Dingo, do festival.
0: Legal. Nossa, canta pra caramba, meu Deus. Aqui, e quem é que vem de fora?
3: Olha, nós vamos...

0: teatro.
1: A gente vai ter mais grupos hoje, nesse festival do que
0: esse
1: anteriores?
0: Esse ano foi recorde de inscrição.
1: É mesmo?
0: Recorde de inscrição. A gente que só de bailarino está com 1.500, fora diretores, coreógrafos e familiares,
1: caramba,
0: que vem acompanhando.
1: Gente,
0: né?
1: Pra caramba.
0: E está lotado, a Mauri. Eu tinha feito a programação de começar todos os dias de 2 às 10 da noite. Mas o pessoal está implorando, entendeu? Então a gente vai ultrapassar um pouquinho esse horário. Deve
1: atender mais gente, né?
0: Muita, o pessoal querendo muito vir. E assim, eu aumentei dias, né? Eram 5 dias com o Projeto Escola. Agora vão ser 6 dias com o Projeto Escola.
1: Que legal, então, que bom. A gente vai de 2 a
0: 7.
1: A 7. Então, olha só, 5 dias, né?
0: 6 dias.
1: 6 dias. O que que a gente vai ter? O que que eu vou ver? E quais os horários que eu vou... Onde é que eu vou poder acompanhar? Ah, o balé tal vai se apresentar a tal hora. Pô, vou nesse, vou naquele.
0: Então, a gente não tem uma previsão de horário que vai se apresentar. A gente sabe a modalidade de cada dia. Né?
1: E os grupos daquele dia.
0: E os grupos daquele dia.
1: Mas não o horário.
0: Mas o horário fixo, assim, a gente não tem. A gente vai começar às 14 horas. Né? E a
1: todo
0: previsão,
1: dia?
0: Todos os dias, às 14 horas. A parte da manhã é toda voltada para os cursos, para os workshops e para os ensaios. E a competição começa às 14 horas, de 14 às 22 horas. Vai ultrapassar um pouquinho, porque a gente tem dias que está bem cheio.
1: Que legal, isso é muito bom. Né? E me fala, eu vou pagar ingresso para ver?
0: Então, o ingresso é solidário, como sempre, a gente faz aquele ingresso solidário, que é para o grupo GAI, né? São duas instituições.
1: É, o grupo de apoio aos idosos,
0: isso,
1: né?
0: E o
1: nosso
0: CAGEF.
1: Vizinho aqui.
0: Isso, e o CAGEF lá do Jardim. Acho que é do Jacaré.
1: Jacaré.
0: Eu acho.
1: Do Jacaré.
0: Uhum.
1: Isso. Que bom,
0: esses
1: Márcia.
0: Dois.
1: E é o quê? Um quilo de alimento?
0: Um quilo de alimento.
1: O que eu quiser levar?
0: O que a pessoa se sensibilizar para levar, né, para ajudar essas duas instituições, vai ser muito bem-vindo.
1: Qual é a menor idade de grupos que você vai de participação?
0: 8 anos de idade.
1: 8 anos, a partir dos 8 anos?
0: A partir dos 8 anos.
1: Que bom. Temos dinheiro de premiação ou troféus?
0: Temos 20 mil reais em premiação que vão ser distribuídos e mais troféus e medalhas.
1: Que legal, hein? Tá bom, hein, Márcia?
0: Tá bem.
1: Que bom.
0: O evento está lindo, está bem bonito. A gente vai ter uma gala dos 20 anos, que vai ser no sábado.
1: O que, que é uma gala?
0: A gente está trazendo assim, grupos que participam desde a primeira edição do festival. Né? Um deles é o Centro Cultural de Dança Ilha, do Ilha do Governador, que vem desde 2005. Temos convidados especiais também. E vamos fazer uma retrospectiva do festival, né? Desses 20 anos.
1: E quando é que vai ser essa gala?
0: Vai ser no dia 5, às 20
1: horas.
0: No dia
1: 5?
0: No sábado.
1: Vamos programando aí, pessoal. Vamos agendando aí.
0: Às 20 horas. E nesse dia também a gente vai fazer uma homenagem para as pessoas que passaram pelo festival, né? Que já se foram, em memória. Uma delas é Paulinho, né? Que foi meu incentivador.
1: Seu parceiro.
0: Ele é vai ser homenageado também. A gente vai fazer algumas homenagens para várias pessoas. O Fábio Santana também, que conversou comigo lá na Secretaria de Turismo. Não sei se você lembra dele.
1: Fabinho. Estou lembrado.
0: Não, né?
1: Não.
0: Então, a gente tem umas pessoas aí que a gente vai fazer
1: homenagear, né?
0: Que foram pessoas que participaram, que ficaram junto, né? Desde o início do evento.
1: Teu grupo participa? Teu grupo participa do festival?
0: Então, depois que a minha mãe adoeceu, eu fechei a escola.
1: Uhum.
0: Né? Então, eu não tenho mais
1: não uma
0: escola.
1: Não tem mais o grupo.
0: Mas, assim, eu dou um suporte lá para o Estúdio de Fama da Fernanda. Sempre estou dando um apoio lá para ela. E a professora que trabalhava comigo hoje também trabalha com ela. Então,
1: que legal. Olha, 2 de setembro a 7 de setembro.
0: Isso aí.
1: Né? No ginásio Alfredo Barreto, né?
0: Isso.
1: Voltando ao ginásio. Eu estou vendo, o Mauro Bernardo chegou, o nosso entrevistado hoje, candidato, é o Mauro Bernardo. Ele tem cara de que pode aprender a dançar balé, não tem? Ele não tem uma cara de dançarino
0: de
1: balé? Balé clássico, balé, a pontinha dos pezinhos assim, já pensou, Bernardo? Dançando.
0: Com esse tamanho
1: balé,
0: todo.
1: Você não tem direito à defesa agora, não. Só daqui a pouco. Agora só ataque. Fica aí. Não dá pra gente ensinar ele a dançar balé? Olha lá. Já pensou? Ah, ele puxa aquele.

0: ficando grandão para fazer uma coreografia, aí já saiu do tom, né? Aí já. Ó, pessoal, o Bernardo já chegou, tá? Nosso entrevistado daqui a pouquinho, dessa maratona que a gente está fazendo com os candidatos que são aqui da região, né? A gente está privilegiando. Vamos ver o vídeo da chamada aí?
1: Vamos
0: ver o vídeo, olha. A Márcia preparou um vídeo, né? Para a chamada do 20º Festival Internacional da Dança. Olha só.
2: E você quer assistir ao Festival Internacional de Dança de Cabo Frio? Anote esta informação. A entrada é 1 quilo de alimento não perecível. Além de vivenciar grandes apresentações, você também viverá as emoções do festival e contribuirá para 2 grandes causas aqui da nossa cidade. Todos os alimentos arrecadados serão doados para 2 instituições. O GAI, Grupo de Apoio ao Idoso, e também para a ONG CAGEC, que atende crianças e adolescentes. Então, convide a família, os amigos, traga 1 quilo de alimento não perecível e venha conosco para esta grande celebração da dança. 20 anos, Festival Internacional de Dança de Cabo Frio.
0: Que legal, nossa Alexandra, né? Alexandra que estava narrando, né?
1: Não, Eliane Ribeiro.
0: Ah, Eliane Ribeiro.
1: A Alexandra, ela fez a narração do InterTV, da chamada da InterTV.
0: Ah, tá. Então, nossa Eliane Ribeiro, nossa celebrante, né? Maravilhosa. Um beijo, Eliane. Então, fala pra gente aí como é que, até que horas você vai tentar estender o horário?
1: Não, eu vou tentar não. A gente vai ultrapassar um pouco, porque os grupos aumentam, tem alguns grupos que estão com um tempo de coreografia maior, né?
0: Uhum,
1: então ultrapassa um pouco.
0: Basicamente, qual é o tempo para a coreografia?
1: Para solo é 2 minutos e meio, e para conjunto, depende da idade, depende da categoria, mas o avançado vai até 6 minutos cada
0: Caramba,
1: apresentação.
0: Que legal. Eu fico muito feliz de ver, Márcia, você, que nunca desistiu, cara.
1: Nunca.
0: No pior, nos piores momentos. Hoje eu tô vendo.
1: Já,
0: né,
1: passei
0: tá
1: por
0: mais
1: muitas coisas.
0: Tá, poxa, eu somos testemunhas, né, cara? E hoje, você hoje tem uma turma boa te apoiando, né?
1: Tem uma equipe muito boa. Eu quero agradecer até a equipe toda do festival, né? A gente tem na assessoria de imprensa, a gente tem a Alexandra, a nossa locutora Eliane Ribeiro e... Temos a Valquíria, que é a coordenadora executiva, tem Monique, tem Fernanda, a gente tem várias pessoas que estão fazendo acontecer esse evento. Quero agradecer também os nossos parceiros, né, seu Gilberto do Nova Onda, que sempre é um querido.
0: Grande Gilberto. Você já tomou o café colonial dali?
1: Já, muito bom.
0: Nossa,
1: né?
0: que é aquilo, cara?
1: Então, temos vários parceiros apoiando aí a InterTV e... Também a NVT, e temos alguns
0: muita
1: parceiros,
0: gente, né?
1: Bastante
0: que
1: gente.
0: Que bom.
1: E a prefeitura que está sempre, né, dando o maior apoio.
0: O suporte
1: à Secretaria de Turismo,
0: né?
1: e a Secretaria de Eventos, assim, que são
0: que bom,
1: parceiros maravilhosos.
0: Maravilha. Tem algum grupo que você chama atenção para gente, assim, aqui de Cabo Frio, aqui da região? Olha, o grupo tal merece atenção para a gente ver se agenda.
1: A Atitude, né, aqui em Cabo Frio, que é da Karina, ela tem um trabalho bem sério com jazz e danças urbanas, que sempre ganha em primeiro lugar. Ela também vai dançar na gala, até com um trabalho que tirou 10 de todos os jurados. Ela é uma escola que está crescendo muito e tem...
0: De onde é a escola?
1: Daqui de Cabo
0: Frio. Daqui de Cabo Frio mesmo?
1: Nós temos um grupo também lá de Vila Velha, que chama Arte e Expressão, que é um trabalho maravilhoso, que já vem há muitos anos também no festival. Na verdade, até o professor dessa escola hoje, ele já participou em primeira edição como bailarino, e hoje ele vem como professor trazendo os alunos,
0: que legal,
1: dele.
0: Que bom.
1: Então, assim, tem gente que já passou por aqui, já está com uma formação e já está trazendo seus alunos, né?
0: Que bom.
1: E esse ano queria muito trazer o Davi, mas infelizmente não deu para
0: Davi, o Davi virou estrela internacional, né?
1: O diretor não libera.
0: E eu também, eu mando um recado para ele, ele não responde, ele respondia antes, né?
1: Sim,
0: agora não está mais respondendo.
1: Só a assessora dele.
0: E eu falei na entrevista com ele aqui, quando ele tinha 15 anos, o Davi, Ele veio aqui para pedir para a gente arrumar, para ele ir para Santa Catarina para fazer o teste lá no Bolshoi.
1: No Bolshoi.
0: Com a dona...
1: Dona Ofélia,
0: caramba. Isso. Dona Ofélia é viva?
1: Não, já faleceu.
0: Já. Dona Ofélia veio com esse menino aqui do Jardim Esperança. Isso. Né? Hoje ela é uma estrela internacional. É. Ele foi do Balé Russo, está na Alemanha, enfim. E eu falei com ele, eu falei, Davi, olha, quando você ficar famoso, não fica besta não, atende a gente. Né?
1: Hoje ele...
0: Não atende, virou besta, Davi, pelo amor de Deus.
1: Hoje ele é o maior, um dos maiores bailarinos do mundo.
0: É verdade,
1: né?
0: é verdade.
1: Uma estrela mundial.
0: Olha o que a Márcia falou, Bernardo. Esse moleque saiu do Jardim Esperança. Hoje ele é um...
1: Ele é um dos maiores bailarinos mundiais.
0: Do mundo.
1: As pessoas não têm noção quem é Davi.
0: É verdade.
1: Davi hoje, ele dança Japão, ele dança
0: Alemanha,
1: como convidado, vários.
0: Tá,
1: ele está na Estatal de Berlim. Ele é o primeiro bailarino da Estatal de Berlim.
0: Olha só, maravilha. Você vai chegar lá, Bernardo. Um dia desses vai conseguir o auge da dança. Ô, Márcia, seu convite e o que, que a gente pode esperar de tudo que vai acontecer?
1: Então, eu quero convidar todos que gostam, que são amantes da dança, que gostam de apreciar um belo espetáculo, né? Muita gente aqui não tem oportunidade de ir ao teatro, né, para assistir uma grande obra de balé, ou de danças urbanas, ou de dança contemporânea. E vai ter essa oportunidade agora, de 2 a 7 de setembro, no Ginásio Poliesportivo Araci Machado, né? E de 14 às 22 horas, todos os dias, de quarta a domingo.
0: Beleza,
1: a
0: entrada.
1: Não, a segunda, né? Até o feriado de 7 de setembro.
0: O ingresso é 1 quilo de alimento, tá bom, pessoal? Tá bom? Pode levar muito mais, tá? Se você vai dar para GAI, para o grupo de apoio aos idosos.
1: A gente fez assim, intercalando. Um dia vai ser para o GAI, outro dia vai ser para o CAGEF. Né?
0: Tudo bem.
1: E aí vai ser. A gente tem uma feira também com material de dança que vai estar na frente ali do ginásio. Uma feira vendendo roupas de dança, sapatos.
0: Tudo, né?
1: Tudo o que precisa, né, para participar.
0: Acontece muito imprevisto, rasgou a roupa, o sapato caiu.
1: Acontece.
0: Aí então vai ter essa venda lá.
1: Acontece, sim, vai ter. Todo o material lá de dança para o pessoal que precisa.
0: As peças de reposição.
1: Sim.
0: Márcia, olha, mais uma vez, parabéns. Você sabe o quanto eu admiro você, eu faço questão de toda vez estar junto, porque você é uma guerreira daquelas mesmo, né? E a gente te parabeniza pela 20ª edição do Festival Internacional da Canção, da Dança. Tá bom,
1: então,
0: meu mozão?
1: O festival hoje tem uma credibilidade muito grande,
0: uhum,
1: né? Ele tem a chancela da Unesco, ele é... O terceiro festival maior do Brasil, né? É o maior do Rio de Janeiro.
0: Caramba!
1: Então, assim,
0: tá vendo?
1: A gente tem uma credibilidade muito grande dentro desse segmento da dança. Graças
0: que bom.
1: A Deus.
0: Um beijo, tá?
1: Muito obrigada.
0: A gente vai estar lá, vamos estar fazendo umas imagens, reportagens, vamos estar por lá, tá?
1: Muito obrigada.
0: Um beijo, Márcia
1: beijo.
0: Sampaio, a criadora e organizadora do Festival Internacional da Canção. Eita, não é da canção não, rapaz. É da dança, não é isso? Pois é, vamos lá. 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
0: Beleza, recadinho aí do Gramaxia para você, meu querido irmão. Agora eu vou para Búzios, vou falar com o Denis Ferreira. Ele é o responsável pela vigilância ambiental. A gente vai ter uma ação no Quilombola aqui da Bahia Formosa. Tá bom? A comunidade do Quilombo aqui da Bahia Formosa está recebendo a galera da vigilância ambiental aí no combate a pragas. O Denis, que é o responsável pela vigilância ambiental, está aqui junto conosco. Ô Denis, seja bem-vindo, meu amigo. Muito bom dia, muito obrigado por falar conosco. Conta pra gente aí, Denis, como é que vai ser essa ação? O que que é? É barata? É roedores? Por que vocês estão fazendo essa ação, queridão? Bom dia.
5: Bom dia, Mauri. Primeiramente, é um prazer, né, imenso participar com você do programa. Bom dia também a todos os ouvintes aí, telespectadores. Bom, Mauri, a gente está lá, né, fazendo um controle de roedores no bairro do Quilombola. A gente recebeu uma solicitação do aparecimento, né, dessa praga lá no território e prontamente enviamos os agentes de controle de endemias para fazer um monitoramento da área, fazer um levantamento e assim fazer o controle de roedores lá. Nós vamos fazer agora na próxima quinta-feira a segunda etapa da ação. Teremos 3 semanas de trabalho lá. Então, mudaremos de área e passaremos aí por todo o município de Búzios, onde a gente puder alcançar.
0: Agora, ô Denis, como é que é o combate? Você coloca veneno, você sai correndo atrás do rato, dá umas porradas nele. Como é que é o combate? A comunidade vai continuar depois da saída de vocês? Conta pra gente como é que é isso.
5: Então, Mauri, o trabalho é simples. A gente entra na área, né, faz o levantamento e começa a colocar iscas lá, raticidas, nas vias públicas e também em algumas residências que a gente considera serem locais críticos. A gente vai fazendo esse trabalho, distribuindo esse raticida e fazendo monitoramento durante a semana.
0: Entendi. Então, você orienta a comunidade também a continuar agindo depois que vocês saem, né? Perdemos. Eita, o que está acontecendo aí? Vamos lá, a gente perdeu o teu som, o Denis. E tá falando aí, o que que tá acontecendo aí, pessoal? Vê aí o que que tá. Vê se você desligou, o Denis, você desligou o som aí. A gente não tá ouvindo a sua voz. Dá pra, pode agora ver aí o que que tá acontecendo? Hein, Denis? Então, você tem um número de um zap? Como é que eu posso entrar em contato com vocês para fazer alguma denúncia ou pedir ajuda, hein, Denis?
5: Pode entrar pelo telefone de contato da própria Secretaria de Saúde, 2623-6606, ou pelo e-mail da Vigilância Ambiental, vigilanciaambientalbuzios@gmail.com.
0: Vamos lá então, eu pediria para você, por favor, Denis, para você repetir esse meio de contato com vocês.
5: vigilanciaambiental@buzios.com.
0: Muito bem. Qual é o outro lugar que vocês vão quando sair aí da Bahia Formosa, aí do Quilombola da Bahia Formosa?
5: São Maurício, José Gonçalves, bairro de José Gonçalves.
0: Muito bem. Quer falar mais alguma coisa? Quando é que eu posso te chamar? Quando é que eu posso te acionar? Em que casos eu posso chamar a vigilância ambiental para me ajudar? Eita, Denis aí não tá ouvindo a gente aí. Temos problema aí, né? Poxa vida. Bernardo, quando você for deputado, por favor, arruma um satélite de comunicação só para nós. Aqui, tá aí, olha, o Denis, então, infelizmente a gente perdeu o contato, tá? Mas a Vigilância Ambiental do município buziano tá aí atuando e você viu aí os meios de comunicação. Tá bom? Pessoal, estou indo para o intervalo para a gente voltar com a previsão do tempo e com o nosso Mauro Bernardo, candidato do PSDB ao deputado federal, nosso entrevistado de hoje, tá bom? A gente está recebendo um monte de pedido, Bernardo, de candidatos de fora, né, que não moram aqui na região. Então, a gente está preferindo, tá? E a gente não... Quanto é que eu te cobrei mesmo, Bernardo? Quanto é que eu te cobrei mesmo? Aqui a gente não cobra nada não, tá? Aqui a gente traz o candidato porque acredita que você merece conhecer aquelas pessoas. Independente, ah, só vai lá quem paga, não. Aqui, pelo contrário, a gente traz até aqueles que têm poucas condições, né, de bancar uma campanha cara, né? Então... Se liga aí, fica por aí que a gente está indo para o intervalo, já a gente volta para conferir aí a entrevista com o Mauro Bernardo. 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

0: Vamos lá, estamos de volta com a imagem aí da Avenida Júlia Kubitschek. É, meu amigo, agora, deixa eu confirmar a hora para você, 10h36, tem fogo cruzado já já ou é agora? Hein? Vamos primeiro ver logo a previsão do tempo, porque o Mauro Bernardo já está por aqui, deixa eu cumprimentar o Bernardo, né? Tudo bem com o senhor, senhor? Como é que tá? Tudo bom? Bom dia. Bota esse botãozinho para cima aí do microfone aí, Bernardo. Né? O Bernardo é o nosso candidato entrevistado de hoje. Tudo bom? Bom dia.
1: Tudo bem, bom dia.
0: Epa, tá aí, né? Tudo bom com o senhor, né? Você gostou da aula de balé que eu arrumei para você?
1: Não, para mim não.
0: É para você, cara.
1: Eu não sei. Eu não sei dançar nem com... Nem balé, nem jazz, nem
0: bolero.
1: Nada. Bolero. Você sabe dançar.
0: Sei, sei mesmo. Eu já fiz aula de dança. É. Rosa de Mar, lembra da Rosa de Mar? Né? Ela me ensinou algumas danças aí. Bela, a gente vai falar já já, tá? Tá vendo como é que tá o tempo aí? Nublado, chuvoso,
1: nublado,
0: né?
1: Nublado com chuvas temporárias.
0: Chuvas temporárias. Vamos ver, Luciano. Vamos dar uma conferida?
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0: Então, Márcio Sorém, tá chegando aí a turma do Projeto Costa do Sol de Defesa Civil. Ô Márcio, conta aí, continua essa chuva, Márcio.
3: Região dos Lagos. Bom dia, Mauri. Bom dia, amigas e amigos da Rádio Ondas FM e da Rede Canal 10. Meu nome é Márcio Sorém e aqui segue a previsão do tempo do Projeto Costa do Sol de Defesa Civil para hoje, quarta-feira, dia 26 de agosto. O tempo permanece instável, ainda sob a atuação de uma massa de ar frio conjuntamente à disponibilidade de umidade transportada do oceano. E o céu fica nublado, com 60% de possibilidade de chuvisco a qualquer hora e chuva fraca a partir da tarde. A previsão pluviométrica é de 1,9 milímetros. A temperatura máxima prevista para hoje é de 25 graus e a mínima de 18 graus. A umidade relativa do ar está com máxima prevista de 97% e mínima de 81%, com o menor índice previsto entre as 10 e as 13 horas. Para a construção civil e galera da vela, vento sudoeste a 5 km por hora, com rajadas de 19 km por hora, mudando para sudeste à tarde e leste à noite. E a intensidade máxima prevista para o dia é de 25 km por hora a partir das 17 horas. O pôr do sol se dará às 17 horas e 37 minutos. Lua crescente com 97% de visibilidade. Para a galera do surf e banhistas, ondas nas praias. Praia do Forte batendo ondas de 1,40 m, Peró e Unamar com 1,60 m. Em Búzios, Geribá e Tucuns com 2,20 m e Brava com 50 centímetros. Em Arraial do Cabo, Praia Grande e Figueira com 2,60 m. Para os amigos do turismo náutico e da pesca, ondas nas ilhas de Passeio de Sul. Em Cabo Frio, Papagaios com ondas de 2,50 m, Comprida 2,30 m e Pargos com 2,40 m. Em Búzios, Feia com 1,70 m, Branca 1,80 m, Gravatá 2,10 m e Âncora com 2,20 m. Em Arraial do Cabo, Ilha do Cabo Frio com 2,80 m. A mar aberto, ondas de 2,90 m a 3,30 m. E com 3,40 m a 3,80 m, a partir de 30 milhas náuticas, cerca de 56 km de distância da costa. E fica mantido o aviso de atenção para mar agitado até amanhã, quinta-feira, com ondas hoje de até 3,60 m a mar aberto e de até 2,70 m nas praias de Arraial do Cabo. Temperatura do mar, 22 graus. Na Lagoa de Araruama, também 22 graus. E raios UV com índice 2, que é baixo. Um forte abraço a todos, uma excelente quarta-feira e fiquem com Deus.
0: Tá aí, olha, essa é a previsão do Márcio Sorém, né? Continua a chuva. Vamos lá, vamos seguindo por aqui. 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
4: Fogo cruzado. Fogo cruzado.
0: Pois é, Bernardo, é você que nunca cruzou fogo com ninguém, né? Eita. Pessoal, nosso candidato hoje entrevistado é o Mauro Bernardo. Ele é candidato a deputado federal pelo PSDB. Candidato, por que o senhor já foi deputado estadual? Por que o senhor está querendo voltar ao Legislativo, dessa vez federal?
1: É, porque eu deixei muitas ações minhas, leis favoráveis ao povo do trânsito, como não pagar mais IPVA, como a Polícia Militar parar com essas blitz de trânsito. E aí, para fazer...
0: Os depósitos
1: foi a melhor coisa que eu fiz. O que que aconteceu? O governador, o que que ele fez? Ele pegou o procurador dele geral e mandou entrar com uma ação contra essas leis minhas, dizendo que era inconstitucional, que essas leis tinham que ser feitas pelo governo federal, não por estadual.
0: Pelo estado.
1: Aí essas leis todinha caíram. Não tem mais. Hoje tem que pagar IPVA, hoje tem que. A PM pode dar blitz a hora que ela quiser. Caiu. Só que eles não estão ainda dando, porque a lei também, ela veio mais fraca para a Polícia Militar, para a Guarda Municipal. Tem um som de regalia para prender. Não é fácil agora chegar e o carro está preso, a lanterninha está quebrada, está presa. Então, aí o pessoal precisou da minha ajuda, e eu gosto de ajudar, você sabe disso. Aí eu estou querendo ir para Brasília para isso, para poder fazer essas leis, que eu tenho que manter elas, tirar elas para fazer federal e trazer para a população do Rio de Janeiro de novo, do Brasil, porque as nossas leis agora é federal. Então, isso aí que me entusiasmou a vir ser candidato a deputado federal. É exatamente rever essas leis minhas para que elas voltem, que foram umas leis boas, que estão tudo travadas, não vale mais.
0: E aí depende do Congresso, né, para ser apurado, para valer no Brasil todo. Mas o lance do depósito também...
1: Depósito também, tudo. Tudo está. Os depósitos, a apreensão de carro, de moto, não estão fazendo, mas está liberado. Aí, caso eu entre para deputado federal, uma das primeiras coisas que eu vou fazer, logo no primeiro dia, é recolher essas leis minhas que foram tudo arquivadas e botar para a lei federal, né? Vamos ver o que é que dá. Pelo menos nós vamos perturbar Cabo Frio, vai ter voz, vai ser conhecido. Porque vira e mexe, eu estou naquelas tribunas falando mal de alguém.
0: Agora, ô Bernardo, como é que você avalia esse momento político? Para fazer uma campanha para deputado federal, tem grana. Como é que você está fazendo sua campanha?
1: Ué, até agora, os panfletos, eu estou junto com a irmã de Serginho.
0: Então, doutora Gabriela.
1: Então, eu estou nos panfletos, estou na carona dela. Todos os panfletos que faz para ela e o meu está junto. Mas o... para poder seguir. Mas, a lei agora, não é o cara hoje para ser deputado, federal, estadual, ele tem que ser igual na época que a gente falava. Não tem mais esse negócio de você só botar um santinho embaixo da porta. Mudou o jeito de você tem que fazer
0: campanha, né?
1: Direto, tem que ter grupos de toda hora você um grupo. Eu toda hora tem grupo para mim. Eu era grupo, é 4 horas, é aqui na sua televisão, no seu rádio. Então o que acontece? Hoje você tem que isso aí, foi pessoas que falaram para mim, eu Bernardo, você tem intenção de voto, a tua intenção de voto tá tanto, mas você tem que transformar essa intenção de voto em voto para você. Quem me ensinou isso foi Serginho. Doutor Serginho, o prefeito do ano. Ele me falava isso, que eu estava bem, muito bem, mas eu tenho que transferir as intenções em voto. E é o que eu estou fazendo. Eu virei mesmo político.
0: Agora, ô Bernard, você estava atuando na Secretaria de Meio Ambiente, né? Teve várias ações aí que você teve que intervir. O que você leva, por exemplo, dessa experiência de rua para o mandato? O que, que você tem de experiência de vida da rua para aplicar no mandato?
1: É, não ter medo de ninguém, né? É fazer as coisas que é a favor do povo e doa quem doer. Então, uma das coisas que eu na rua não tinha medo de vagabundo, de fuzil, de nada, eu sou a mesma coisa. Eu vou encarar a Câmara de Deputados Federais como uma coisa de utilidade pública, utilidade mesmo para as pessoas que precisam do governo. E eu tenho, eu sou um cara que eu sou igual a você, eu gosto de ajudar as pessoas, eu sou um cara, pessoas que eu sou violento, mas eu não sou, eu tenho pena das pessoas. Eu fico, quando eu faço os meus grupos, eu fico impressionado. Como é que vai gente aberta? Eu fico pensando, pô, esse pessoal saiu de casa, pô, vem para aturar político e dizer que vai fazer isso, que vai fazer aquilo, e no final não faz nada. Aí eu fico olhando para as pessoas, eu fico com uma vontade de ajudar. Ajudar mesmo, que tem ali, você vê, tem pessoas que estão com problemas que você não tem. Então, eu acho que como deputado federal, eu vou poder, pelo menos, essas verbas que a gente recebe, né, do governo federal.
0: As emendas.
1: As emendas. Então, eu quero mandar para Cabo Frio as emendas, para São Pedro da Aldeia, para Arraial do Cabo, para o Rio. E uma delas que eu quero é encher de emenda falando da saúde. Eu agora, com as minhas andanças, como você falou, eu estou vendo que o negócio, o povo quer saúde. Bota na sua cabeça. Saúde. Não quer, não adianta você querer fazer outras coisas. Tem que investir na saúde. Igual o Serginho está investindo. Às vezes as pessoas tá falando do Serginho. Ah, quem não fez nada? Está fazendo, cara. Só que as coisas, como falou. Eu, na minha andança, Cabo Frio é muito grande, Maurício. Uhum. Muito grande, está muita rua para faltar, é muito complicado. Eu estava vendo, pô, se eu fosse prefeito, eu falei, pô, para mim vai ficar difícil. É muita coisa, Cabo Frio, aqui no centro, por aqui, está bonito. Mas lá para...
0: Tem bastante trabalho, né, Bernardo?
1: E tem que fazer. Ficar, porque eles querem invadir mesmo. Isso que você falou agora, eu já fui lá com o meio ambiente, nesse carambola que chama? Carambola?
0: Quilombola.
1: Ah, tudo é com bola, né? Carambola, tira bola. Então, eu fui lá, pô, esses carambolas, pessoal, eles têm umas terras lá em Búzios, meu irmão, vale bilhões, bilhões, bilhões. Uhum. Eles tinham um grupo lá que estava construindo. Aí nós mutamos ele várias vezes, tá? Aí ele parou. Ele
0: estava invadindo.
1: É, ele estava fazendo um loteamento imenso, rapaz. E ele perdeu o dinheiro, hein? Porque não deixaram. E o carambola, esses carambolas também, não podem vender. Então nós temos que ficar de olho nessas terras que nós temos lá para Cabo Frio, terras boas que estão abandonadas. Se o meio ambiente não tivesse essa atenção com a Marcele, que trabalha comigo, você deve ter conhecido.
0: Marcela, né? Sim, claro.
1: O pessoal chama de Marcele Bomba
0: Do Tônica. Júnior Carriço.
1: E o que aconteceu? É, a gente já tinha muita invasão, já tinha perdido muita terra, cara. Então,
0: é porque quem pode investir ali são os quilombolas, né? São os membros lá, não pode chegar qualquer um lá.
1: Não, mas
0: eles nem podem vender também.
1: Se,
0: né,
1: deixar chegar, Maurício, já é. Mas já o negócio é que nós estamos, combatemos bem. E cuidar dos animais, né? Nós passamos também a ficar no meio ambiente cuidando desses animais que são maltratados. Impressionante, né? Em pleno século XXI, ainda tem esses cachorros sendo maltratados. Por que você pega um cachorro se você não vai querer, cara?
0: Tem um que batia no cão, outro deixou o cachorro com meio metro de corda. Há dias, a vizinhança que foi lá jogava comida, enfim. Agora, ô Bernardo, uma coisa aí. Pô, a gente vê tanta roubalheira, a gente vê você que sempre trabalhou combatendo o bandido, o ladrão. Como é que vai ser? Porque você vai ter um monte de colega ladrão.
1: Ah, não vou ter, não.
0: Vai. Ah, não, você vai fazer a limpeza?
1: Vou fazer, não, sim, sim.
0: Porque o que mais a gente vê, deputado federal, é tendo aí dinheiro, caixa de dinheiro, milhões, não sei o quê. Como é que você vai conviver
1: tu vê,
0: com isso,
1: Bernardo? Falou, tu vê, a saúde, a educação, o esporte, está tudo abandonado. E eu vejo igual você vê. Eu nunca vi tanto dinheiro como ultimamente tem aparecido com a Polícia Federal, tem apreendido. É muito dinheiro.
0: É muito dinheiro muito, que desviado, né?
1: É.
0: Daí, da saúde, da educação, que vai para o bolso desses ladrões políticos.
1: E depois tu prende, mas a maioria do dinheiro não aparece.
0: Uhum.
1: Aparece 10%, 20%, o cara faz um acordo, mas não aparece. Mas essas coisas, eu não vou me juntar com deputado que tenha problema com lavagem de dinheiro. Uhum. Eu vou ser, Mauri, meu negócio é eu, Câmara e a população. Entrei com um projeto de lei para você, para a gente fazer um negócio, uma lei boa, aí você... é um dos deputados que não quer fazer, quer levar vantagem. Eu vou passar para a população. Ó. O deputado
0: tá fulano... empatando aí o trabalho.
1: Então eu quero botar o quê? O pessoal que vem a mim para a gente fazer projeto de lei. Você mesmo, Bernardo, eu estou com um projeto de lei assim, locutor, isso...
0: Acesso da comunidade ao...
1: Ficar na Praça Cor do Rocha, como você me viu, e ficar... Porque qual é a vantagem minha, como você fala? É porque eu sou um futuro deputado, que você vai ver toda hora, cara, só não vai ver o dia que eu estiver em Brasília. Mas eu vou continuar ajudando Cabo Frio, ajudando a população, ajudando a melhorar, porque nós temos que melhorar mesmo. Nós temos que, e eu como deputado federal, é minha chance, eu tenho vários projetos de leis, por que eu brigo no trânsito? Porque o trânsito eu acho covardia, porque se você não pagar teu IPTU, os outros tomam teu apartamento? Não, né?
0: Não, IPTU não, depende, não, né, também.
1: Demora anos e mais anos, uhum. Como você, eu conheço pessoas, o que que acontece? O carro é teu, você paga o IPVA, você paga o CRLV, você paga o licenciamento. Como é que o cara vai dizer? E quem é ele? Que autoridade que ele tem? É um poder muito forte, você, se teu carro está apreendido. Eu acho que tem que acabar, né? A apreensão tem que acabar de qualquer jeito. Ah, mas a motocicleta passa dando esse barulho, aí você, a população, pessoa que não entende lei. Aí você fez uma lei que não pode prender motocicleta para prender carro. Olha só, a motocicleta, se ela passar perto de um policial com som alto, o policial... ali o policial não precisa de código de trânsito, ali é código penal.
0: Uhum.
1: Contravenções penais.
0: Flagrante,
1: que é flagrante do poder, né? De você, o barulho. Então você pega o trabalho certo, era você pegar, assim que tem que fazer, mas não quer. Você pega o condutor que está com essa moto alta, que está cometendo crime de trânsito, contravenções penais, e pega ele, leva para a delegacia. Chega na delegacia, o delegado vai fazer o RO de perturbação do sossego, vai fazer, e a moto vai mandar encaminhar a moto dele para o depósito. Assim é a lei. Né, ali. Não é o cara chegar, ó, tá, você está com a moto de transição. Porque tem moto que sai de fábrica com cano de descarga aberta, essas motos grandonas, e aí? Você vai prender? Então, é isso que eu estou falando. Nós temos que fazer as coisas certas. Muito que fazer.
0: E na saúde, Bernardo, o que que você vê assim que dá para ser feito pelo deputado federal?
1: Ah, Maurício, o que vai dar que é o seguinte: vou passar as verbas boa. E seguir, como eu que passei, eu quero ofício, eu vou te mandar. Demorou 3 meses e você já está com dinheiro, não fez nada. Eu vou martelar você, eu vou saber por que você não fez, se você já pegou o dinheiro para construir, porque não construiu. Então eu vou investir muito na São Pedro, Cabo Frio, Arraial, Búzios, Rio de Janeiro, na saúde. Aí depois que eu investir bem na saúde, nós vamos investir... na saúde e depois vai ser no esporte. O esporte é uma coisa impressionante. Eu tenho um garoto aqui, como você falou, Cabo Frio, mole. Está cheio de atletas bons, rapaz. Uhum, nós estamos, se esses ginásios que estão aí saírem, botar a pista, nós estamos com... Tu falou desse garoto, eu conheci um agora, 15 anos. O garoto, você podia trazer ele aí para conversar com ele. Ele tem 41 medalhas do Mundial de Jiu-Jitsu e luta livre. O garoto, eu fui lá esses dias, tem até... Ali, Garcia, depois ele mostra até ali as fotos das medalhas dele. Esse garoto tem 15 anos. Eu fiquei impressionado com ele. Ele medalha, mas é, aí o que acontece? Ele ganhou, e outra coisa, que como já está melhorando para a gente, hoje saiu o dinheiro do Bolsa Esporte.
0: Do município.
1: É, uma opção de gente está com dinheirinho aí, R$800.
0: É, mas para se locomover, né, comprar equipamento.
1: Continuar já. Lutando, continuar treinando.
0: É, literalmente continuar na luta, né, Bernardo?
1: Então, o que acontece? Nós temos que fazer isso. Entendeu? Investir. Maurício, o esporte tira da droga.
0: Uhum.
1: Nada tira mais da droga.
0: O estudo
1: do esporte.
0: Né,
1: não, nada mais. Estudo, tudo bem. Mas o estudo, o aluno vai. Mas o esporte, não. Porque o esporte, mano, se você começou no esporte comigo, vamos supor, aí você, mais pra frente, começou a usar droga. Tu sai do esporte. Porque você não fica usando droga e fica no esporte. Não fica. O cara sai porque não tem tempo mais de ir para o esporte. Ele quer ficar cheirando.
0: Você, quando era professor, né? Eu lembro lá no Movimento.
1: Foi Movimento.
0: Flávio,
1: aqui,
0: né?
1: Também, já dei aula aqui.
0: Aqui também.
1: Nesse prédio, ali embaixo.
0: Ali embaixo, né? Eu lembro do Bernardo que eu fazia academia e o Bernardo estava no canto lá dando as aulas. Eu lembro que Bernardo falava exatamente isso. Ó, maconheiro aqui não. Pode ser, tem maconheiro, sai fora, que não sei o quê.
1: É isso mesmo.
0: Não,
1: mas...
0: combina droga com esporte.
1: Não, né, não, não combina, Maurício. O cara mesmo sai. Não combina. Então, nós só temos um jeito de diminuir as drogas. É o esporte, é o que está acontecendo. Essas quadras, por exemplo, você vai me dar não. Fica uma pracinha igual tinha lá no Peró, na reserva do Peró, que o Serginho está fazendo... Vai estar reformando. Pô, aquela praça, ela é imensa. Tem a praça ali perto do hospital do Jardim Esperança. Então, ali agora está tomado pelo viciado usuário de crack. Por quê? Porque é uma área imensa que não tem nada para a pessoa. A pessoa vai para lá, fica lá, conversa com um, conversa com o outro, daqui a pouco tá usando droga. Então tem que acabar com essas praças imensas que não estão funcionando. Tem que fazer como o Rafael Bernardo está fazendo, o Serginho está fazendo, é botar elas para ter coisas.
0: Ocupar
1: mesmo. É 24 horas ocupando, igual o São Cristóvão ali, você lembra. O São Cristóvão ali foi o lugar que eu mais prendi maconheiro.
0: Na praça?
1: Na praça ali era entrar, prender. Hoje você já não tem mais, mano, não tem mais. Ali na praça você não tem mais. Por quê? Ocupou.
0: Uhum.
1: Futebol. Não tem tempo mais para
0: o cara. Ofereceu, né, pro jovem.
1: Nem o cheirador quer ficar perto do cara que está no esporte. Entendeu? Então, essa é uma das coisas que eu vou fazer. Vestir, botar as emendas. É emenda ou ementa?
0: Emenda. Emenda.
1: Então, essas emendas nós vamos investir todinha. Aqui na nossa cidade, tu vai ver só o esporte, por exemplo, você vai ficar impressionado como é que tem atletas, como eu te falei. Esse garoto com 20, com 41 medalhas, mora aqui no São Cristóvão ali.
0: Que beleza, vamos lá atrás, vamos.
1: Não, vale a pena tu trazer ele, porque eu nunca fiquei impressionado com aí.
0: Assim, e tu tá lutando ainda, Bernardo?
1: Só pela vida.
0: Hein? Só pela vida? E como é que tá a tua vida?
1: Tá normal.
0: Tá bem?
1: Tá bem, tô trabalhando bem na minha campanha.
0: Cheio de disposição para a campanha.
1: E com aquilo que eu te falei, Cabo Frio, se continuar como está, eu agradeço a todos esse pessoal, todos que vão nesses grupos. Que vão no meu grupo, que vão no grupo de. No grupo de outros
0: do
1: candidatos.
0: WhatsApp aí?
1: Isso.
0: De outros candidatos?
1: Não, eu agradeço, porque se o cara vai no de outro, depois ele vai no meu também. E nós vamos com eu não ligo, Maurício. Eu acho que dá para todo mundo. Quem fizer o melhor, sabe o melhor. É porque você viu, da outra vez, eu entrei com 16 mil. Dessa vez, com 25 mil, eu não entrei. Então, deixa eu estou fazendo a minha parte, que é mostrar meu trabalho para as pessoas, mostrar o que eu vou fazer, e o pessoal está gostando. Eu espero que o pessoal continue desse jeito que está. Sendo assim, nós vamos conseguir fazer um deputado federal em Cabo Frio. E outra coisa que você falou, a pessoa estranha. Pô, deputado federal, não tem mistério hoje. Olha, presta atenção, não é que hoje está mais fácil na área do deputado federal do que estadual, cara.
5: Uhum.
1: Acho que foi a melhor coisa que eu fiz. O estadual hoje está pesado para você saber quem vai sair.
0: Muita gente, né?
1: E eu, como deputado federal, só tenho essas pessoas que continuam deixando de valorizar o seu município. Traz esses caras de fora, que a gente nunca viu esses deputados que vêm para cá, não sei de onde que parece, e quer ganhar voto na nossa...
0: Nas nossas costas.
1: E aí o que, que acontece? Aí fica, como você viu, eu praticamente estou sozinho como deputado federal. Só está comigo mesmo, que é de Cabo Frio. Eu e aí a Magdala.
0: Não, mas tem o doutor Paulo César também. O Paulo César é candidato a deputado federal. Doutor Paulo César, o Diego Vaz, né, o filho de Alípio lá na Fisocenter, né, tem alguns candidatos a federal também.
1: Perto do pessoal que é deputado estadual.
0: Vai lá. Bernard, se despeça.
1: Já?
0: Já, 11 horas, Bernard. Quanto tempo a gente tem conversando? Mais de uns 20 minutos, 15 minutos.
1: O que eu quero é isso.
0: Você
1: que eu
0: quer
1: falando...
0: conversar mais?
1: Quero.
0: Quer? Não, só vamos... Bom, não sei se pode marcar, se a lei permite a gente marcar uma outra, né? Mas deixa eu fazer vários outros candidatos, aí até a eleição dá para te chamar de volta.
1: O que eu quero é agradecer você, pessoal da imprensa, que está ajudando a mim, me chamando para vir falar, que assim que eu fiz duas campanhas, e todas as duas eu ganhei sem fazer força, só que a época agora mudou.
0: Mudou, e tem gente te cobrando para te entrevistar?
1: Pô,
0: vem lá, me dá tanto que eu já falo de você.
1: Não, dinheiro?
0: É.
1: Não te falei, se eu dou logo ali uma prisão em flagrante delito. Corrupção
0: de
1: ativa.
0: Corrupção, né?
1: Não, ninguém não tem. Ô, Maurício.
0: E a gente está fazendo isso.
1: Você devia de um dia sair para ver esse grupo. E os grupos de. Pô, umas pessoas humildes, Maurício.
0: Legal, isso aqui é bom. Verdadeiras, né?
1: Pô, eu gosto desse pessoal muito. O pessoal vem lá do Jardim, vem do Jardim Esperança, vem do Retiro. O pessoal humilde que ele vem ali para dar ali no caso, para dar mais uma chance para o deputado ver que eles estão trabalhando. Eu fico sensibilizado à beça quando eu vejo aqueles caras. É muito, a gente tinha que ajudar mais essa população. O povo tem que ser. É tanto dinheiro, como tu falou aí, que a gente vê prendendo. Ontem mesmo, eu não aguento mais ver. Por que não pega esse dinheiro?
0: E eu investo.
1: O que fizeram com o pessoal do Bitcoin. Pô, uma covardia, fica aquele dinheiro lá todinho. Porra, por que, que não dá para as pessoas, cara, que é delas?
0: Devolve para os donos, né?
1: Que não usou tráfico de droga, não usou assalto. Não, é uma covardia. O Brasil, a gente pode gostar, mas o Brasil é uma covardia em cima de outra. E eu não posso fazer nada. Eu queria falar, se eu sou juiz de primeira instância, eu dava o dinheiro para todo mundo ter seu dinheiro.
0: Distribuía.
1: Dinheiro honestos que estão lá. Eu não botei porque eu não tinha. Senão também não ia dançar.
0: É isso aí. Bernardo, meu queridão, muito obrigado. Foi um prazer, é sempre bom falar contigo, tá?
1: Tá, vendo? Da próxima vez arruma um horário maior, porque eu sou político, tá. Então tem que falar muito, né?
0: Tem que falar bastante, né? Eita, e tá sem dinheiro também, né, Bernardo?
1: Sem dinheiro, sem vento, sem documento. Aquela música do Caetano Veloso.
0: Sem lenço, sem documento. Vou pro último intervalo, volto já, até já.

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1: Muito bem, estamos de volta, última parte do programa, são 11 horas e 7 minutos. Mandar um abraço para o Dionísio Grafiteiro, um grande abraço aí, Naná Moreira, um grande abraço, Celton. O Monumentos não é hoje não, é amanhã, tá? Amanhã, quinta-feira, a gente vai apresentar o último episódio com reprise na terça-feira que vem, ok? Beleza? Vamos lá, chegou a hora de falar de futebol, chegou a hora de chamá-lo... Pois é, rapaz, hoje Sidney traz aí como destaque o jogo. Vasco joga hoje pela Copa do Brasil. Sidney, bom dia, meu irmão.
2: Oi, Amauri, bom dia, meu irmão. Pois é, rapaz, hoje tem um jogo importantíssimo, né, pela Copa do Brasil. Vasco e Vitória em São Januário. Ontem, no primeiro jogo dessa fase, o Cruzeiro e o Atlético empataram em 1-1. O jogo foi lá no Mineirão, mando do Cruzeiro. O jogo da volta agora é na Arena do Galo, mando do Atlético. Hoje, além de Vasco e Vitória, tem Palmeiras e Santos. E o Neymar tá fora do jogo, né? O Neymar não vai atuar nesse duelo entre Palmeiras e Santos pelo fato do gramado ser sintético. Então, o pessoal do Santos resolveu poupar o Neymar. Ele tá fora, inclusive, da lista dos jogadores. É um desfalque considerável pro Santos nesse outro duelo importantíssimo da Copa do Brasil. Só tem clássico, sabe, Amauri? Amanhã tem o Grenal jogando lá em Porto Alegre, no Beira-Rio, o primeiro jogo. Sobre o Vasco, né, fica aquela expectativa de qual vai ser o momento, né? O time está oscilando demais. É capaz de perder para o Santos de 3-0, ganhar do Olímpia de 4-1, perder para o Palmeiras de 4-1. E aí fica a dúvida, né, de qual é o Vasco que vai estar no gramado. Se é o Vasco capaz de bons resultados, boas atuações, ou se é o Vasco frágil, que acaba apagando e toma 3, 4 gols num jogo. Isso tem acontecido recentemente, né? Então, é um problema. E o Vitória não é um adversário fácil, Amauri. Vitória eliminou o Flamengo, eliminou o Atlético Paranaense, está fazendo uma grande campanha na Copa do Brasil. E aí qualquer vacilo é fatal, né? Com relação à escalação, o Vasco deve ter a base que jogou no fim de semana. Léo Jardim, Paulo Henrique, Cuesta, Robert Renan e Cuiabano ou Piton, tem essa dúvida. O meio, igual a domingo, Sosa, Thiago Mendes e Tietê. E no ataque, o Colídio pode ganhar uma posição no time principal. A gente teria o Adson, o Colídio e o Andrés Gomes com o David saindo da equipe. Eu acho que é a melhor formação para o Vasco poder encaminhar, né, um resultado positivo. Claro que o jogo é jogado, claro que tem jogo da volta semana que vem lá em Salvador, mas para ter uma chance real de classificação, o Vasco precisa vencer e vencer bem hoje, porque senão... Dependendo de um resultado positivo no Barradão, você vai ter que fazer um milagre lá. O Vitória está jogando muito bem em casa. Não é querer assustar o torcedor do Vasco, não, mas eu acho que para ter chance de classificação, o Vasco tem que fazer pelo menos aí uns 2-0. E não é garantia, porque o Vitória levou de 2 do Atlético Paranaense e reverteu a situação no jogo da volta no Barradão. Enfim, é um grande jogo. A gente transmite a partir das 8 aqui na Ondas e muito mais cedo lá no nosso canal do YouTube, na Litoral News. Flamengo, Botafogo e Fluminense não jogam no meio de semana, estão só treinando, preparando os times para os duelos do fim de semana do Brasileirão. Tá bom, meu irmão? Um abraço carinhoso, uma quarta-feira de paz. Logo mais conto com a audiência de todo mundo, direto lá de São Januário. E amanhã estou de volta com você aqui, Amauri, sempre em nome de Larissa Marinho Built Studio. 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Fica com Deus, amigo querido. Um abraço grande, Amauri, até logo mais.
1: Valeu, valeu, Sidney. Grande abraço, meu irmão. Epa, vamos lá, deixa eu trazer agora, rapidinho para encerrar, 11 horas e 11 minutos, Wagner Senna chegando assim mesmo, correndinho, quinto planeta do Sistema Solar, vamos para o espaço, Luciano DJ, é o nosso astrônomo Wagner Senna, tá chegando, meu amigo, e a gente vai juntinhos.
3: Vamos para o espaço.
1: Vamos, Wagner, espaço. Conta pra gente aí, Júpiter, o quinto planeta.
4: Bom dia, Amauri Valério, bom dia, ouvintes da Rádio Ondas, telespectadores do Canal 10, amantes da astronomia em todo o mundo. Aqui é o astrônomo Wagner Senna.

0: em mais um Vamos para o Espaço.
1: Hoje vamos viajar a 778 milhões de quilômetros para o quinto planeta. Júpiter, o maior planeta do sistema solar, é um dos astros mais impressionantes que podemos observar no céu. Ele está localizado depois de Marte e é conhecido como um gigante gasoso, pois é formado principalmente por hidrogênio e hélio. Seu tamanho é tão grande que mais de 1.300 planetas do tamanho da Terra poderiam caber no seu interior. Júpiter está localizado a uma distância média de aproximadamente 778 milhões de quilômetros do Sol, o que vale a cerca de 5,2 vezes a distância entre a Terra e o Sol. Por estar mais distante, o planeta leva cerca de 12 anos terrestres para completar uma volta ao redor do Sol. Uma das características mais conhecidas de Júpiter é a Grande Mancha Vermelha, uma enorme tempestade que existe há séculos. Essa tempestade é maior do que a Terra e possui ventos extremamente fortes. Júpiter também possui 95 luas oficialmente reconhecidas. Entre as mais famosas estão Io, Europa, Ganímedes e Calisto, conhecido como as luas galileanas, pois foram observadas por Galileu Galilei no século XVII. A lua Ganímedes, a maior lua de todo o sistema solar, sendo até maior que o planeta Mercúrio. Já a Europa desperta grande interesse dos cientistas, pois possui um enorme oceano de água líquida sob sua superfície congelada. Além de seu enorme tamanho, Júpiter possui um poderoso campo magnético, que gira rapidamente, completando uma volta em torno de si mesmo em aproximadamente 10 horas. Júpiter continua sendo um dos planetas mais estudados pela ciência e pode nos ajudar a compreender melhor a formação do sistema solar e a busca por ambientes onde possa existir vida fora da Terra. Observar Júpiter através de um telescópio é uma experiência fascinante, pois muitas vezes é possível enxergar suas faixas de nuvens e algumas de suas principais luas.
0: 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Aqui é o astrônomo Wagner Sena para o programa Amaury Valério. Me sigam nas redes sociais, @wagnersena.astrônomo. Até a próxima.
2: Valeu, Wagner Sena. Brigadaço, viu? Um grande beijo, tudo de bom. Pessoal, estamos chegando ao final do programa. O Alisson Vasconcelos.
3: Acabamos, Amaury.
2: Vasconcelos é ótimo, né?
3: Vasconcelos.
2: Luz.
3: Luz. Acabamos. Rachel. A gente volta amanhã.
2: E a Rachel?
3: Ah, Rachel, fofinha ela, né, Amaury? Veio aqui, falou das histórias do livro dela.
2: Muito bem.
3: Enfim, amanhã a gente volta. Tchau, tchau.
2: Um beijo, um abraço pra você, meu irmão, que tá junto conosco aí também, tá? Estamos encerrando, 11 horas e 16 minutos. Estamos chegando aí com o nosso Leandro França. Leandrão, Leandrão, bom dia, meu queridão. Tudo pronto por aí?
4: Sou eu, tô na área. Bom dia, Amaury.
2: Tudo na paz?
4: Tudo beleza?
2: Assim que é bom, meu irmãozão. Bom programa. Quarta-feira, como diria a nossa Patrícia Borocochô, né? No tempo, rapaz.
4: É verdade. Meio da semana, né,
2: Meio Amaury? Da semana. Irmãozão, tudo de bom? Bom programa, viu, Leandro?
4: Abraço, Amaury. Muito obrigado. Até amanhã.
2: Valeu, pessoal. Amanhã a gente volta, tá? A partir das 8 da manhã. É, siga agora com o Leandro França e Região em Foco. Um beijo, fique em paz e com Deus. Tchau, tchau, tchau. Tchau, tchau, tchau.
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0: Bom dia, bom dia, bom dia, meu amigo, minha amiga ouvinte na Rádio Ondas. 97,7 FM.
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0: 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Tá aí ela, a meiuca da semana, quarta-feira. Carinhosamente chamada de meiuca miolo da semana, quarta-feira, 26 de agosto de 2026. Estamos no ar ao vivo, programa Região em Foco. Obrigado por sua amizade e companhia. Em São Pedro da Aldeia, Búzios, Iguaba Grande, Cabo Frio, Arraial do Cabo, Saquarema e Araruama, os 97,7 da Rádio Ondas tem uma programação pra lá de caprichosa. Sempre muitas notícias pela manhã. Você acompanhava o programa Mauri Valério, que retorna amanhã de 8 da manhã às 11:15. Daqui até 1 da tarde, programa Região em Foco, curtindo os últimos dias antes da propaganda eleitoral obrigatória morder 25 minutos da nossa programação. Elele, quarta-feira, 26 de agosto de 2026, signo de Virgem, faltam 127 dias para esse ano acabar. Lua crescente, 26 de agosto, é também dia do despachante, dia mundial do cachorro. Hoje é dia internacional da igualdade feminina, dia internacional da declaração dos direitos do homem e do cidadão. É dia de Região em Foco ao vivo.
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0: Sou eu, com e pela graça de Deus. O programa Região em Foco tem a intenção de ser a ponte entre a população e as autoridades. A gente cobra a solução em nome da nossa audiência. Entre em contato conosco através do WhatsApp da Rádio Ondas, ou pelo Instagram, ou pelo Facebook do nosso programa. 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WhatsApp da Rádio Ondas, 97401-2957. Mais uma vez, 97401-2957. WhatsApp da Rádio Ondas não atende chamadas, não recebe ligações. Participe, e a sua participação é motivo de alegria pra gente. Áudios com duração máxima de 1 minuto e 30. Fotos, vídeos, sua mensagem de texto, a sua reclamação em destaque. 97401-2957. A partir desta semana, está suspenso o quadro Voz do Zap. Como eu disse na abertura, o Região em Foco será reduzido a partir de sexta-feira por conta da propaganda eleitoral obrigatória. Então, alguns quadros a gente vai se adaptando, né? Deixando eles no bolso para voltar depois da propaganda eleitoral obrigatória. 97401-2957. Esse é o WhatsApp da Rádio Ondas, o caminho da interatividade. Região em Foco começando nesta quarta-feira. Que seja um dia lindo para todos. 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Região em Foco começando. Que a sua quarta-feira seja especial, incrível, tá na ondas, tá com tudo. E hoje tem Saúde em Foco. Hoje é vez de recebermos por aqui a doutora Simpatia, doutora Caroline Ribeiro, nesta quarta-feira. Vai abordar um tema muito importante, principalmente nesse momento. Canetas emagrecedoras são aliadas ou uma solução definitiva? Na abordagem da nossa especialista, doutora Caroline Ribeiro, já já, meio-dia, ao vivo, aqui na Rádio Ondas FM. Até lá tem muita informação, tem balanço econômico e também a previsão do tempo, o seu recado, os aniversariantes do dia, as informações do esporte. Hoje o Vasco entra em campo, buscando vaga na semifinal da Copa do Brasil. Vasco e Vitória hoje, em São Januário. Tem as semifinais da Copa Rio também. Primeiros jogos nesta quarta-feira. Vamos trazer detalhes sobre a campanha de multivacinação. O dia D foi no último sábado, mas a imunização continua em Cabo Frio, também em Saquarema e Búzios. Aliás, Saquarema segue com programação especial para o Agosto Lilás, amanhã com uma atividade programada para a Praça da Bíblia, no bairro Retiro. Cabo Frio voltará a ter voos diretos para Belo Horizonte a partir de dezembro deste ano. No quadro, o povo é quem sabe. Tem resposta da Prefeitura de Cabo Frio para nosso ouvinte Eliana das Palmeiras e resposta da Prefeitura de São Pedro para o Arthur, que reclamou da buraqueira no bairro Nova São Pedro.
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0: O dólar opera em queda de 0,25%, cotado a R$ 5,14. O Brasil encerrou 2025 com 29.818 empresas exportadoras, o maior número da série histórica iniciada em 2008. Segundo o Ministério do Desenvolvimento, Indústria, Comércio e Serviços, o resultado representa um crescimento de 3,4% em relação a 2024, com 971 empresas a mais do que no ano anterior. Um dos principais destaques está no avanço dos pequenos negócios. Do total de exportadoras, 11.822 são microempreendedores individuais, microempresas ou empresas de pequeno porte. Juntas, elas representam quase 40% das empresas brasileiras que vendem produtos ao exterior. A participação em valor, entretanto, ainda é pequena. Esses negócios movimentaram aproximadamente 2,6 bilhões de dólares em vendas internacionais, o que equivale a apenas 0,8% de tudo que o Brasil exportou em 2025. 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É uma forma simples de confirmar que aquele documento é verdadeiro, trazendo mais segurança e confiança nas informações da sua conta de água. Se ainda ficar qualquer dúvida, é só entrar em contato com a Prolagos pelos canais oficiais de atendimento. A equipe está preparada para ajudar e explicar essa novidade para você.
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0: Quarta-feira ainda com muitas nuvens na região dos lagos, uma tarde cinza, raras aberturas de sol e garoa a qualquer hora. Os ventos têm direção variada e fraca em intensidade. Com umidade relativa do ar na média de 84%, a temperatura oscila entre 24 e 20 graus. As informações são do Clima Tempo.
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0: Esporte. As semifinais da Copa Rio movimentam a tarde de hoje, com o Sampaio Correia encarando Nova Iguaçu logo mais 2h45 da tarde fora de casa. É o primeiro jogo da semifinal em busca da vaga na decisão. Já o Boa Vista recebe o Madureira hoje às 4 da tarde, também pelo primeiro confronto da outra semifinal. O jogo será em Bacaxá. O Vasco da Gama recebe o Vitória hoje, abrindo o confronto das quartas de final da Copa do Brasil, 21h30, 9h30 da noite, em São Januário. Apesar da urgência de vitória no Brasileirão e já um jogo no sábado pela competição nacional, o técnico vascaíno Pedro Emanuel não deve promover muitas mudanças hoje no time titular para a Copa do Brasil, priorizando a parte física. A tendência é que Adson, Andrés Gomes e Colídio sigam no comando do ataque vascaíno. Aqui na Rádio Ondas, emoção é com explosão. Sidney Marinho e toda a sua equipe Agito Esportivo trazendo a cobertura da temporada de Flamengo, Fluminense, Vasco e Botafogo com jogos emocionantes aqui na programação. Intervalo.
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0: O primeiro do Região em Foco nesta quarta-feira. Ufa, deixa eu tomar aquela água pra molhar a goela. Eu volto daqui a pouquinho com a nossa lista de alô e os recados. Eu preciso, pessoal, fazer algumas adaptações no programa Região em Foco a partir da próxima sexta-feira. E eu quero pedir primeiro desculpas aos nossos ouvintes, porque é algo que foge ao nosso controle. Perder 25 minutos do programa por dia para propaganda eleitoral obrigatória é uma mordida significativa para quem trabalha em rádio e sabe que minutos são preciosos. Vai fazer muita falta esses 25 minutos do nosso programa a partir da próxima sexta-feira. A gente vai ter que fazer algumas adaptações e eu conto com a colaboração de todos. A partir da próxima sexta-feira, áudios com duração máxima de um minuto para que a gente tenha tempo de veicular todas as participações. Sejam objetivos aí no seu recado e muito, muito obrigado. Um abraço, ótima quarta. A frase, a mensagem para hoje é de Milor Fernandes. Viver é desenhar sem borracha.
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5: Muito bem, estamos de volta ao vivo aqui na Rádio Ondas FM. Tá na Ondas, tá com tudo. Gratidão. Muito obrigado por estar conosco, fazer parte dessa linda história dos 16 anos do programa Região em Foco. O seu carinho, sua sintonia, muito, muito obrigado. 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
6: Alô!
5: Chegou a nossa lista de alô nesta quarta-feira. 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
6: Alô!
5: Um abraço, obrigado, pessoal, boa quarta-feira. Deixa eu mandar o recado a quem tá aqui no WhatsApp da Rádio Ondas, 97401-2957. Meu irmão William, bom dia.
7: Bom dia, meu irmão querido Leandro França.
5: Bom dia.
7: Bom dia a todos os ouvintes do Região em Foco. Este aí é o melhor programa da região do Lago em prestação de serviço. Neste programa você pode acreditar. Fica com Deus, meu irmão. Tamo junto.
5: Muito obrigado, meu irmão William, por todo o apoio e sintonia e a nossa adaptação aí por conta da propaganda eleitoral obrigatória. A partir de semana que vem, a partir de sexta-feira, para ser mais exato, a gente vai ter que suspender alguns quadros para poder rebolar no tempo que temos aqui do programa Região em Foco, que será reduzido em 25 minutos por conta da propaganda eleitoral obrigatória. Eu conto com vocês, Elide, no Rio de Janeiro. Bom dia, minha amada.
8: Bom dia, Leandro. Bom dia, queridos ouvintes. Uma excelente meiuca da semana para todo mundo.
5: Obrigado.
8: E eu fiquei feliz de saber que hoje a doutora Caroline vai no programa, né?
5: Legal.
8: Saúde em Foco, muito legal. Eu tava com saudade já.
5: Ela é ótima.
8: Beijo. Beijo pra todo mundo.
5: Grande beijo, minha mamãe. Obrigado aí pelo carinho e sintonia. Bom dia, Marilza. Também na escuta do Região em Foco. Obrigado, Marilza. Bom dia, Vidinho.
9: Bom dia, meu amigo Leandro França. Bom dia, ouvinte. Bom dia, meu ídolo Fábio do Vinhateiro, seu irmão Flávio. Leandrão, queria passar aqui, amigo, né? Só pra avisar que ontem tivemos nosso projeto Aduanas da Madrugada, com jantar, um culto, né? Com jantar, distribuição de agasalho, distribuição de cobertores. É, com muito frio, muita chuva, mas foi bênção pura. E agradecer a você aí, né? Que a obra aqui na Rua Suíça, no Caiçaros, o prefeito veio aqui, viu? Para executar a obra, estava um vazamento de esgoto, tudo afundando. E eles estão trabalhando aqui. Deram um jeito aqui. E o pessoal aqui aprovou. Valeu? Obrigadão aí pela força aí.
5: Um abraço, Vidinho. Ótima quarta-feira. Obrigado aí pela sintonia. Oi, Rômulo Bruno.
10: Bom dia, meu amigão. Tô aqui numa loja aqui pra instalar um ar-condicionado na sua casa, residencial. Tô com meu amigão aqui, Anderson. Aqui, ó.
11: Beleza?
10: Aí, ó, Leandro, ó.
11: Se quiser.
10: Se quiser instalar um ar-condicionado, andar no geladinho aí, ó. Só combinar com o nosso amigo Anderson aí, ó. Fala alguma coisa aí, Anderson.
11: Precisar, tamo aqui na Comandante Turiel 599.
5: Ah, no bairro Fluminense, na Comandante Turiel, ali em São Pedro. Que bacana. Um abraço, Rômulo Bruno. Deu um abraço aí no amigo também na sintonia. Obrigado pelo registro e participação, meus amigos. Uma ótima quarta-feira. Oi, Sérgio.
12: Bom dia, Leandro França. Ótima quarta-feira aí, meu amigo.
5: Obrigado,
12: tamo
5: irmão.
12: Aí, hein?
5: Tamo chuvinho junto.
12: Abençoado, hein?
5: Chovendo?
12: Lindinho. Para, rapaz. Puxação de saco. Meu bairro lá tá abandonado, Vidinho. Não fazendo nada. Pelo amor de Deus, para. Para de ficar batendo as costinhas de político.
5: Falou, Sérgio. Um abraço. Obrigado aí pela sintonia. Tudo de bom. Valeu, tudo de bom. Maravilhosa quarta-feira. Pessoal, se o nosso programa já é acelerado por natureza, você imagina por conta da propaganda eleitoral obrigatória. Eu preciso estar reforçando isso sempre com a nossa audiência. Primeiro, porque vocês são motivo para que a gente esteja aqui todo dia animado, feliz, entusiasmado e apresentar o Região em Foco. Mas eu não quero que ninguém fique de mal de mim. Ninguém fique chateado comigo. Mas a partir da próxima sexta-feira, o programa vai ficar comprimido, vai ficar bem menor. Então a gente só vai conseguir botar áudios pequenos no ar. Se o áudio for gigante, eu vou ficar devendo a participação dos nossos ouvintes. Então peço a todos a compreensão a partir da próxima sexta-feira para a gente poder entrar nesse esquema. Fala aí, Fábio, bom dia.
13: Eu quero dar meus sentimentos aí à família do Celinho, que mora atrás da Igreja Católica do Baixo Grande. Ele faleceu, tá? Ele trabalhava, acho que na prefeitura de Cabo Frio. Puxa. Perdemos um membro, o Baixo Grande está de luto. Meu sentimento à família Michelinha do Baixo Grande aí. Cria do Baixo Grande.
5: Ô, amigo, meus sentimentos também a todos os amigos e familiares. Muito famoso o Celinho do Baixo Grande. Inclusive, se não me engano, ouvi aqui a Rádio Ondas FM. Puxa vida, que perda sentida. Nossos sinceros sentimentos aos familiares e amigos do Celinho do Baixo Grande, que acaba de falecer, um infarto, segundo o Fábio, que passou essa informação pra gente. Dia mais triste, mais cinza, então, com essa perda muito sentida. Irondi, bom dia.
14: Bom dia, Leandro. Bom dia, equipe Ondas. Uma abençoada quarta-feira para todos. Que o
5: Obrigado.
14: Senhor Jesus venha abençoar todos os ouvintes e familiares. Que Deus esteja no controle de tudo.
5: Bom dia, Irondi. Maravilhosa quarta-feira. Obrigado por seu carinho com a gente. É mais recado. Anderson Barcelos, bom dia.
15: Bom dia, Rádio Ondas, programa Região em Foco. Anderson Barcelos, São Pedro Aldeia. Quero corroborar com o amigo aí que falou do programa Região em Foco. Esse é o melhor programa da região dos lagos em ajudar as comunidades, os problemas cotidianos do bairro. Parabéns, Região em Foco, nesses 16 anos. Parabéns, Leandro França.
5: Um abraço para você, meu aliado. Obrigado por tudo e conta sempre aqui com a gente, Anderson. Inclusive, sua bronca já foi direcionada à Prefeitura de São Pedro da Aldeia, contabilizando aí os meses, o período em que a patrol não passa pelo Jardim Morada da Aldeia. Chapa quente, hein, amigão? Complicado. Um abraço. Obrigado, Anderson. Obrigado mesmo por todo o apoio e pode contar sempre com a gente. Quando eu vi o áudio do Anderson Barcelos, eu já imaginei. Ih, caramba, meu Criciúma perdeu a liderança ontem. Acho que vai acabar sobrando pra mim. Alguém vai uma pipoca aí, né? Ê, time pipoqueiro meu. Ana, bom dia.
16: Bom dia, meu ursinho lindo. Uma feliz meiuca pra você, meu amor.
5: Bom dia. Muito obrigado por seu carinho e sintonia. Tem mais um áudio do Rômulo?
10: É, meu amigo, sei que eu tive a oportunidade de conhecer o Assinão Ribeiro, né? Agora, dois choques, que duas pessoas, né?
5: Celinho,
10: esse,
5: né?
10: Sejam aí que não tive a oportunidade de conhecer. Entendeu, Leandro? Que Deus receba esses dois amigos de braços abertos.
5: Verdade.
10: Você ficou um pouco mentindo com aquela morte do Alcineu Ribeiro, né? Porque um cara de gente boa demais.
5: Ah, todo mundo, né, rapaz? Alcineu Ribeiro foi um grande companheiro de trabalho. Obrigado aí, tudo de bom, Rômulo. Um abraço, tem uma reivindicação chegando aqui pra gente, do Cristiano Soares, pode contar conosco. Obrigado, Cristiano, pelo carinho e sintonia. Conta com a gente. No final do programa, nós temos o quadro O Povo é Quem Sabe, pra abordar esse tema. Ana. E também a reclamação aqui do Ângelo. O Ângelo Santiago continua reclamando sobre a escuridão na boca do mato. Temos falado todo dia e a gente volta ao tema também no final do programa. O final do programa é exclusivo para as reivindicações. Oba! Hoje teremos a doutora Simpatia no Região em Foco. Nilma Sabino, uma beijoca para você. Ótima quarta-feira. E a doutora Caroline Ribeiro vai falar sobre as canetas emagrecedoras que se popularizaram nos últimos meses. Um tema bem importante e bem atual, né? Aqui no quadro Saúde em Foco desta quarta-feira. Aniversariantes agora.
17: Aniversariante.
5: Vem comigo, minha amiga Antônia. Quem é aniversariante desta quarta-feira, Antônia?
18: Bom dia, meu grande amigo. Passando para te desejar um bom dia, né, abençoado, e também te pedir a gentileza de enviar aí, através da sua audiência, da sua rádio, os parabéns para minha linda neta primogênita, a Valquíria Bonfim da
5: parabéns,
18: Silva.
5: Parabéns, parabéns.
18: A minha nutricionista preferida.
5: Que legal, parabéns, Valquíria.
18: Coisas de vovó, né? Desejar para ela um feliz aniversário, tá bom? Que Deus abençoe sempre a vida dela, como tem feito até agora, tá bom? Muito obrigada, viu? Bom dia.
5: Bom dia.
18: Fique com Deus.
5: Obrigado, Antônia. Recado compartilhado com toda alegria. Parabéns aí para sua neta, Valquíria. Tudo de bom. 97401-2957 é o WhatsApp da Rádio Ondas. 97401-2957. Tem também o Facebook, programa Região em Foco, e o nosso Instagram, @ Região em Foco. O dia D já passou, mas a campanha de multivacinação para menores de 15 anos em Cabo Frio prossegue até a próxima terça-feira, dia 1º, nas unidades da Rede de Atenção Básica do município. É possível atualizar a caderneta de vacinação de crianças e adolescentes, com os imunizantes rotineiramente disponíveis. Os profissionais de saúde avaliam e aplicam as doses que estiverem em atraso, dependendo da idade das doses que constam no histórico da caderneta. A Estratégia de Saúde da Família, os postos e também as UBSs de Cabo Frio oferecem a vacinação de segunda a sexta-feira, de 8h30 da manhã às 4h30 da tarde. Já no Centro de Saúde Oswaldo Cruz e na Casa da Criança, em Cabo Frio, a vacinação acontece de 8 da manhã às 4 da tarde. A orientação é que os responsáveis levem caderneta de vacinação CPF. Em Saquarema, pais e responsáveis também devem levar as crianças e adolescentes de 0 a 15 anos às unidades de Estratégia Saúde da Família para atualizar a caderneta de vacinação. A campanha acontece de segunda a sexta em Saquarema, de 8 da manhã às 4 da tarde, até o dia 1º de setembro. Em Búzios, quem não conseguiu participar do dia D no último sábado, não precisa esperar por outra campanha. As mesmas vacinas continuam disponíveis normalmente de segunda a sexta-feira, na UBS de cada bairro. Basta levar a caderneta de vacinação para que a equipe verifique os registros e identifique quais doses precisam ser aplicadas ou atualizadas. Venho falando quase todo dia sobre as campanhas de multivacinação e algumas encerram na próxima terça-feira, dia 1º de setembro. Então você, pai responsável, não é só pais irresponsáveis. Pai responsável é aquele que vacina o seu filho. Leve o seu filho a uma unidade de saúde e não deixe passar a sua oportunidade. A vacinação, a imunização coletiva salva, vacina salva vidas. Não vamos politizar vacinas, por favor. É um pedido, um apelo, um clamor que toda a imprensa faz e eu também represento a imprensa nesse sentido. Não vamos politizar a imprensa. Quer votar? Você vota em quem você quiser. Você pode votar no Rachadinha, o irmão do Vorcaro. Você pode votar no Ladrão. Pode votar na Dona Benta, que ontem deu entrevista na Globo. Pode votar naquele maluco Chico Bento lá de Minas Gerais. Ou então nos outros doidos que tem por aí. Pode votar aqui na sua cidade, na indicação do seu prefeito, né? Na indicação do seu vereador. Vote em quem você quiser, mas não deixe de vacinar. Saquarema segue com programação especial para o Agosto Lilás, uma campanha nacional de conscientização pelo fim da violência contra a mulher. Amanhã, de 9 da manhã até as 3 da tarde, a Praça da Bíblia, em Saquarema, ali no bairro Retiro, terá oferta à população de serviços gratuitos de beleza, recreação, orientações sobre saúde da mulher e também atendimentos do programa RJ para Todos. Essa é uma boa notícia. Cabo Frio voltará a ter voos direto para Belo Horizonte a partir de dezembro, exatamente dia 14 de dezembro. A retomada do trajeto aéreo operado pela Azul atende a uma demanda turística. Em períodos anteriores, empresas suspenderam as operações alegando fatores como aumento dos custos e ajustes entre oferta e demanda. Além da ligação com Belo Horizonte, Cabo Frio mantém voos entre o aeroporto local e São Paulo, incluindo a rota Guarulhos-Cabo Frio. 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

0: Moedas, tá com tudo e a gente volta ao vivo por aqui. Excelente quarta-feira, 12:03. Boa tarde pra vocês.
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0: O Saúde em Foco é sempre um momento muito oportuno que a gente tem aqui de adquirir conhecimento com a especialista doutora Caroline Ribeiro, já conhecida carinhosamente por alcunha de Doutora Simpatia. E hoje um tema muito importante, um tema que está todo mundo querendo saber. Olá, doutora Caroline Ribeiro, boa tarde, bem-vinda.
2: Boa tarde, Leandro. Boa tarde, ouvintes da Rádio Ondas. Eu adoro esse apelido aí, né? A Nilma Sabino que me deu e ficou.
0: E a gente espalha.
2: E a gente espalha como a Doutora Simpatia. Já quero aproveitar e mandar um beijinho para ela, que me cobrou. Que eu não vi semana passada, mas estou aqui, Nilma.
0: Que legal, é muito bom tê-la por aqui, doutora Caroline Ribeiro. Pessoal, acompanha o bate-papo e trechos também dessa entrevista interessante em sua rede social.
2: Isso, que é no Instagram, ou no TikTok, ou no Facebook, que é o DRA Caroline Ribeiro Oficial. E esse tema realmente está super em alta, né, Leandro? Que são as canetinhas, mas nem tudo é milagre. Eu estou aqui para tirar essas crenças aí, né? Que a galera tem de que é só aplicar a canetinha, não é bem por aí.
0: Vale a pena colar, então, no TikTok da doutora Caroline Ribeiro e também no Instagram, porque trechos desse bate-papo são sempre compilados ali pelo simpático meu amigo Felipe. Obrigado por todo o suporte também. E é um conteúdo importante. O pessoal pode acessar ali a qualquer momento na rede social, né, doutora Carol?
2: Sim, muitas pessoas conseguem assistir depois e compartilhar. Às vezes a pessoa está no carro, né, Leandro, ouvindo e gostou do conteúdo, quer passar para alguém, é só buscar lá no Instagram, no TikTok, toca no Facebook pelo DRA Caroline Ribeiro Oficial.
0: Vamos falar das canetas emagrecedoras. Doutora Caroline, tenho andado por aí, tenho observado um pessoal mais esbelto, mas às vezes um pouco desproporcional.
2: Sim.
0: Isso aí pode ser reflexo dessa modernidade ou não?
2: Sim, a gente observa hoje, né, que as pessoas estão muito magras, né? E como nutricionista, eu não gosto muito da magreza, essa magreza que é vendida.
0: A busca sempre existiu, né, doutora?
2: A busca sempre existiu, mas a gente não pode banalizar isso, né? E o que você fala sobre o corpo desproporcional, eu entendo muito bem, que é aquele corpo magro, porém não saudável, né? Então, eu, como uma profissional da saúde, eu tenho que vender saúde e não apenas a magreza. Porque a magreza em si não significa que é um corpo saudável.

0: Tá sujeito sim a emagrecer de forma desproporcional, como você está falando, porque perde músculo e não gordura apenas.
1: Canetas emagrecedoras, aliadas ou uma solução definitiva? É a nossa pauta do Saúde em Foco com a doutora Caroline Ribeiro. Doutora Carol, as canetas emagrecedoras, as chamadas canetas emagrecedoras, elas de fato funcionam?
0: Leandro, o efeito da caneta é reduzir o apetite. É esse o efeito da caneta. Ela foi desenvolvida há um tempo atrás para tratar o diabético. Então, ela reduz a fome daquela pessoa que está fazendo uso. Mas isso não tira dela o poder de que, olha, eu estou fazendo a caneta, não tenho que fazer dieta. Muito pelo contrário, existe também essa crença. É apenas fazer a caneta, né? Utilizar a caneta. Mas a caneta é algo, é uma ferramenta. Eu costumo dizer que a caneta é uma ferramenta que vai auxiliar a pessoa no emagrecimento. Mas, mais do que nunca, essa pessoa precisa de fazer o acompanhamento com a nutricionista. Por quê? Ela precisa de ter um respaldo por trás das taxas de gordura, das taxas de músculo, como que tá essa questão da fome, porque não é só perder a fome. Desde quando a gente pode achar que tá certo que é só tirar a fome? Não é. A gente tem que emagrecer comendo, não é perdendo a fome, né? Então as pessoas radicalizam em só utilizar a caneta, porque aí eu vou ficar sem comer. Mas isso, desde quando é o caminho certo para o emagrecimento? Então, a gente que utiliza, né? A pessoa que utiliza a caneta deve utilizar, o médico passar. E quero deixar bem frisadinho aqui, né? Que a única, né? O único profissional da saúde que pode passar, prescrever e indicar a caneta é o médico. O nutricionista não pode. Nenhum outro profissional da saúde pode. O único é o médico. Então, o paciente que chega para mim, porque o médico passou, ok, mas e aí? Você vai utilizar a caneta e junto o acompanhamento nutricional. Então, a chance dessa pessoa emagrecer de forma mais duradoura e saudável é muito maior do que aquela que faz, né? Porque a amiga indicou, porque conhece alguém que compra e vende, né? Mas a caneta hoje, ela é tida, né, reconhecida como uma ferramenta que auxilia no emagrecimento.
1: Por si só não resolve. As ações complementares é
0: Exato.
1: o que vão fazer a diferença.
0: Exatamente. Porque a partir do momento que você para de utilizar, você tem um reganho, né? Já tem pesquisas mostrando que 80% das pessoas que param a caneta reganham, né? Ganham aquele peso novamente, metade dele ou ele por completo. Então isso mostra que a caneta não cura a obesidade. Ela tira a fome, né? Ela tem esse efeito de te dar plenitude gástrica, de dar saciedade. Então você come menos, por consequência, você consegue emagrecer mais rápido, digamos, mas não é ficar sem comer que garante o emagrecimento saudável.
1: Doutora Caroline, além de ser um assunto muito oportuno, é uma novidade para mim. Eu estou adquirindo conhecimento com esse bate-papo
0: Sim.
1: e eu queria saber exatamente como ela age no organismo para ter esse efeito.
0: Então, quando o médico utiliza, né, dá indicação dessa caneta, ele vai analisar o perfil desse paciente e vai saber qual é a quantidade ideal. Normalmente, eles passam uma vez na semana e começa com uma dose mínima que pode ir aumentando de acordo com cada caso. O efeito dela é de dar essa saciedade, é de dar essa plenitude gástrica, é de fazer com que você esteja sempre saciado. Então você não tem fome. O problema é que quando a pessoa não tem fome, ela não come e dá fraqueza, e aí ela tem aqueles efeitos colaterais todos da caneta, né? Então, o efeito básico dela, para falando de forma mais simples aqui, é essa, de tirar mesmo, de inibir essa fome, essa compulsão. Então, pessoas que sofrem muito de compulsão alimentar, os médicos também estão utilizando muito essas canetas, porque ela dá essa freada, né? Ela dá essa saciada.
1: Geralmente é uma aplicação local. Como é que é a
0: É uma aplicação
1: posologia?
0: local, então depende muito.
1: Sim.
0: Normalmente o médico começa com uma dose mínima que é de 2,5, né? 2,5. É, pode ser aplicado na barriga, no braço, na perna. Vai depender muito de acordo com o critério que o médico está avaliando aquele paciente. Mas aí só ele mesmo.
1: Doutora Caroline, a caneta então não faz todo o trabalho. O
0: Não.
1: paciente tem que mudar a alimentação
0: Tem
1: também.
0: que mudar. Então muitas pessoas acreditavam, né, que poxa, agora veio a solução, né? Nunca mais eu vou ser obeso. Não, não é bem por aí. A função dela é apenas,

0: Inibir essa fome é ajudar a desinflamar o seu corpo, mas você precisa de comer para se manter em pé, se manter saudável, para ter seus órgãos funcionando, mandar para os seus órgãos ali nutrientes, vitaminas, sais, minerais, né? Então, se você apenas fica refém dessa caneta sem o acompanhamento nutricional, você até pode chegar a bater a sua meta de emagrecimento. Mas o peso que você vai pagar é muito grande, porque você vai envelhecer muito rapidamente, você vai perder muita massa muscular, você vai ficar desnutrido, você vai ficar fraco, vai ficar envelhecido, que é o que tem acontecido com muita frequência com as pessoas que utilizam sem acompanhamento médico, né? Então, o médico em si, que passa a caneta, ele também tem que orientar isso para o paciente dele: olha, eu estou passando a caneta, mas você precisa de buscar a ajuda de uma profissional que é nutricionista para te ajudar em relação à alimentação. Porque mais do que nunca essa pessoa precisa de seguir uma dieta. As pessoas estão achando exatamente o contrário. Eu utilizo a caneta, não preciso mais fazer dieta. Muito pelo contrário. Aí que você precisa, porque você precisa de driblar esse efeito que a caneta te dá, que é saciar a fome. Poxa, estou sem fome, não como nada e emagreço. Mas você vai estar emagrecendo errado. Você vai estar emagrecendo aquilo que a gente tem que ganhar, que é músculo. A gente precisa de perder gordura e ganhar músculo. Se você hoje, o médico passa sua caneta, passa seu tratamento, você vai ter alta desse tratamento, você precisa de estar com mais massa muscular para que você não tenha esse reganho de peso. Mas se você perde de qualquer maneira perdendo músculo, você gastou dinheiro, aplicou as canetinhas por um tempão aí à toa, porque quando você parar, você volta a engordar. E não é isso que a gente quer.
1: A nutricionista também tem um papel importante para quem faz uso nessas
0: Importantíssimo. É,
1: medicações,
0: a
1: né?
0: pessoa tem que botar na cabeça dela que a caneta é uma ferramenta. É uma ferramenta. Ela precisa de mudar os hábitos dela, mudar a cabeça dela para ela continuar magra depois. Se ela apenas fizer o uso das canetinhas e não mudar a cabeça e a alimentação, ela vai ter esse reganho.
1: Doutora Caroline Ribeiro aqui conosco no Saúde em Foco. Doutora Carol, você falou muito de massa muscular e a gente sabe que o nosso organismo necessita de massa muscular,
0: Sim.
1: né? Existe risco então da pessoa emagrecer com o uso desse medicamento e perder massa muscular também?
0: É o que mais tem acontecido, por isso que vem esse emagrecimento exagerado que está envelhecendo as pessoas. As pessoas estão ficando fracas, tristes, com a aparência de triste, né? Porque a gente perde músculo, que é saúde. Uma outra coisa, Leandro, que eu observo muito, para quem não sabe, eu sou nutricionista e sou fisioterapeuta, né? Formada há 20 anos. E as pessoas que estão utilizando essa caneta, que estão perdendo peso de forma muito rápida e perdendo também a massa muscular, estão sentindo fraqueza no joelho. Então as pessoas estão chegando para mim, né, às vezes na fisioterapia, falando: Carol, eu percebo que quando eu desço a escada, meu joelho sai e volta.
1: Seríssimo isso, hein, doutora?
0: Por quê? Porque você está sem a massa muscular que segurava aquela articulação. Então, quando você perde de qualquer maneira, você entende que não é só a parte estética que atrapalha? Não é. A articulação também sente
1: A
0: esse
1: estrutura do
0: impacto, a
1: corpo.
0: estrutura do corpo. Outra coisa, tem uma amiga que é dentista e ela tem percebido uma grande quantidade de pacientes utilizando a caneta reclamando de perda óssea. O dente, às vezes, mais solto, porque também perde peso de qualquer maneira. Então, a gente tem que ter um trabalho de conscientizar muito as pessoas que não é só utilizar a caneta, é utilizar a caneta com o médico que te acompanha, junto com o nutricionista, para preservar e fazer você ainda ganhar mais massa muscular. Para você poder, além de te ajudar a manter esse peso magro depois, mas manter seus dentes sadios, suas articulações sadias, além de tudo, né, o funcionamento do corpo todo e da parte estética também, que é o que o pessoal mais quer ver, né? Mas a parte muscular é essencial, tão quanto perda de peso. Mas às vezes a pessoa se baseia só no número, né? E esquece dessa questão muscular que é tão importante ali nas
1: Fica de
0: articulações.
1: olho só na balança, né?
0: Exato. Aí o que que
1: Pois é.
0: adianta estar tá magrinho, pode subir uma escada, não pode descer, não pode correr, porque está sem força, né? As articulações estão fracas. Então não adianta nada.
1: É o famoso atendimento multidisciplinar que a
0: É.
1: doutora falou, né?
0: É isso aí. Tem que ter essa atenção.
1: Muito bem. Doutora Caroline Ribeiro, canetas emagrecedoras é a pauta do nosso bate-papo hoje. Por que algumas pessoas, doutora Carol, emagrecem com a caneta e logo depois recuperam peso?
0: Por isso, porque perdem peso. peso, se baseou apenas no número da balança. Então, quando você se baseia ali só no número da balança, você não ganhou musculatura, seu metabolismo ficou mais lento. Lá na clínica, como que eu trabalho, Leandro? O paciente que vem para mim, que o médico está acompanhando, né, o uso dessas canetas, ele prescreveu, eu dou o feedback para o médico, mostrando para ele, através da minha balança de bioimpedância, quanto de gordura essa pessoa perdeu e quanto de músculo ela ganhou. Por que isso? Quanto mais músculo aquele paciente ganha, mais rápido o metabolismo dele funciona. Se eu permito, e o médico também, que aquela pessoa perca peso, né, está utilizando a canetinha, vamos supor, perdeu 20 quilos, mas baixou a massa muscular dela, eu já sei que ela, quando parar aquele tratamento, o efeito dela de ganhar peso vai ser muito maior, muito mais rápido. Por quê? Quanto menos músculo, mais devagar o meu metabolismo funciona. Então, a gente precisa de ter essa atenção em estimular o aumento de massa muscular desse paciente, seja na alimentação, seja na atividade física, mas ele precisa de preservar e aumentar essa massa muscular para poder aquele metabolismo dele ficar mais rápido ainda para quando ele terminar aquele tratamento que o médico está fazendo com ele, ele continuar com o metabolismo acelerado para evitar esse reganho.
1: Doutora Caroline Ribeiro, que já na abertura aqui da nossa prosa, preconizou aqui a dieta acompanhando o uso desse medicamento, que são as canetas emagrecedoras. Mas é uma dieta específica para repor nutrientes? Como é que ela funciona? Quem usa caneta precisa fazer dieta, né, doutora?
0: Precisa. O problema todo é que a pessoa, quando não tem fome, né, que é o efeito da caneta, ela não come. Então, ela tem uma baixa ingestão de carboidrato, de proteína, de água. Então, a gente precisa de fazer, né, prescrever, elaborar aquela dieta de acordo com o objetivo de cada um, de acordo com o peso e o perfil de cada um. Então, a gente precisa de distribuir, no meu caso, eu faço isso, eu distribuo aquela refeição, né, aquela quantidade que a pessoa tem que consumir ao longo do dia, ao longo do dia. Então, eu pergunto que horas ela acorda, que horas ela vai dormir, que horas ela vai trabalhar, que horas ela vai almoçar, para poder, dentro daquilo ali, colocar fracionado as refeições. Porque também não adianta eu colocar 3 refeições ao dia, muita comida que a pessoa não vai conseguir comer porque ela está com pouca fome, lembra? Ela não consegue comer, ela tem enjoo. Então, a gente precisa de ter esse cuidado de fracionar, colocar ao longo do dia opções pastosas, às vezes. A pessoa, às vezes, não quer mastigar, mas ela consegue engolir uma vitamina, né? Engolir um shake, uma sopa. Mas a gente precisa de ter essa sensibilidade na hora de montar esse cardápio para repor aquela quantidade certinha que a pessoa precisa de fibra, de carboidrato, para dar energia. A fibra, quando a pessoa não come, né, que é o que está acontecendo muito, um dos efeitos colaterais mais clássicos para quem usa as canetas é a constipação. Constipação ao ponto, Leandro, da pessoa ter que ir ao hospital para fazer lavagem, porque não evacua, porque ela não come. Se eu não como, eu formo menos bolo fecal. E quando eu não como fibra, menos bolo fecal ainda. E eu não bebo água, porque me dá muito enjoo, porque eu já tô com aquela sensação de saciedade, então não quero beber água. Então, a gente precisa de, até na quantidade de água, colocar a quantidade certa para aquele paciente. Porque a gente tem que minimizar os efeitos colaterais da caneta. Não é que a caneta causa todos os efeitos colaterais, mas o problema é que as pessoas não estão cuidando dessa parte alimentar e aí faz com que esses efeitos colaterais sejam cada vez maiores, entendeu?
1: Não é propriamente da caneta.
0: É o efeito que ela causa é saciedade, sim, correto? Uhum. Então, se eu estou saciada, eu não quero comer, não quero beber água.
1: Aí vem a consequência.
0: Aí vem a consequência. Então, eu não faço cocô porque eu não bebo água. Eu não faço cocô porque eu não como fibra. Eu estou fraca porque eu não como. Entende? Eu estou enjoada porque meu estômago está vazio. Eu tenho dor de cabeça porque eu não como. Então, o efeito dela é tirar a fome. Mas a gente tem que brigar contra aquele efeito em comer algo para a gente se manter saciado, se manter nutrido, se manter hidratado, manter o funcionamento do intestino. Então, não é só aceitar aquela saciedade que a caneta dá. Porque aí sim, você pode ter todos esses efeitos colaterais, inclusive da pancreatite, que é o que é a mais falada e a mais perigosa, né? Que é quando tem um cálculozinho que tá lá no pâncreas, né? Em top, e aí pode causar pancreatite. Então, quando o paciente, fica até esse alerta, quando o paciente que faz uso da caneta começa a sentir muita dor abdominal ou nas costas, muito enjoo, vai pro hospital. Porque o risco da pancreatite é maior em quem faz uso da caneta sem acompanhamento, porque ela não come e não bebe água. Entende?
1: Tá aí um sinal de alerta, é, né? Uma mudança abrupta na rotina da pessoa, doutora Carol.
0: Muito, muito, Leandro. E quando a pessoa tem uma consciência de que tem que buscar um médico, né, para ele passar a caneta, tem que fazer os exames. O médico normalmente faz os exames pré, né, pré-caneta e pós-caneta. E indica a nutricionista, a chance de dar errado é muito menor, né? Apesar de ser uma droga, de ser uma medicação, mas está sendo acompanhado pelo profissional, a chance de dar errado é muito menor, a chance da pessoa ganhar peso novamente é muito menor e ter esses efeitos colaterais. O problema é que as pessoas estão tomando, estão utilizando, baseando na colega que tomou, utiliza a dose tal. Às vezes a colega está utilizando 7,5. Você utiliza 7,5, você vai parar no hospital. Então as pessoas estão colocando de uma forma muito banalizada e não estão comendo. Então você vê as pessoas cada vez comendo menos, bebendo menos, e aí vem essas consequências todas. Então a gente não pode falar que a culpa é da caneta apenas. Eu não estou aqui para defender nem para julgar, sim, coitada da caneta.
1: É uma análise bem criteriosa mesmo.
0: É, mas a questão toda é de como as pessoas estão fazendo de forma assim, banalizada. Então, a pessoa sabe, a gente é ser humano, a gente não é robô, a gente não é máquina. A gente precisa de comer, a gente precisa de beber água. Não é porque eu estou utilizando uma caneta que eu não vou mais fazer isso, porque o meu objetivo é emagrecer. Eu vou fazer de forma mais regrada, de forma mais consciente. Então, eu vou aproveitar essa ferramenta que me tira a fome e quando eu for comer, eu vou comer melhor. O que está acontecendo? A pessoa não sente fome, quando vai comer, come coxinha, toma Coca-Cola, come fritura. Então, é claro que a chance dessa pessoa ter esses efeitos colaterais de náusea, enjoo, vai ser muito maior. Uhum. É claro que essas pessoas vão ter uma constipação muito maior ou uma diarreia muito maior. Porque quando ela come, ela não come, não bebe água. E quando ela come, ou come e bebe errado. Então, fica esse alerta também para quem faz uso da caneta e toma muito refrigerante ou muita bebida alcoólica, né? Então, o que a bebida alcoólica faz? Ela não tem nutriente nenhum, correto? Quando a gente bebe, a gente já tem uma tendência maior a ter episódios de hipoglicemia. Quando a gente bebe e utiliza a caneta, a chance de ter hipoglicemia é muito maior, porque eu já não como, já tem pouco açúcar circulando no meu corpo. Se eu não como e vou beber álcool, minha chance de hipoglicemia aumenta, de ter um piripaque e parar no hospital, né? Outra coisa, você, quando for comer, saiba escolher o que você vai comer para aproveitar esses pequenos momentos que você come com coisas mais nutritivas. Então, ao invés de ir para o álcool, vai para um suco mais nutritivo. Mas as pessoas estão trocando. Ah, já que eu vou comer, então eu vou comer aquilo que eu gosto. Então, você acha, Leandro, que isso a longo prazo vai ser bom? Não vai. Você acha que essa pessoa, quando terminar o tratamento, vai continuar magra? Não vai, porque ela continua com os hábitos ruins, né? Então, eu sempre falo, gente, vai comer, aproveita essa ferramenta que você tem na sua mão, que é cara, não é barata, que te tira a fome. Quando for comer, saiba escolher. Faz uma dieta certinha para você poder aproveitar disso e ter mais saúde. E não acabar mais ainda com a sua saúde.
1: Canetas emagrecedoras aliadas ou solução definitiva? Doutora Caroline Ribeiro aqui com a gente. Tem pergunta de ouvinte depois do intervalo.
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2: De volta ao vivo na Rádio Ondas FM. Saúde em Foco com a doutora Caroline Ribeiro aqui conosco.
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2: Canetas emagrecedoras. Solução definitiva ou aliadas? Uma leitura bem criteriosa da doutora Caroline Ribeiro aqui conosco, e tem pergunta. Doutora Carol, você sabe que a turminha nossa adora participar. A minha amiga Eliana de Arraial, um beijo, amigona, obrigado pelo carinho. Ela quer saber se um dermatologista pode receitar a caneta, doutora.
4: Eliana, pode, tem que ser médico, tem que ter CRM, né? E nenhum outro profissional, por enquanto, está apto para passar a caneta. Mas desde que seja médico, ao meu ver, não tem problema, não.
2: Muito bem. Doutora Caroline, o que você mais observa nos pacientes que chegam até o seu consultório usando essas canetas?
4: Eu percebo uma perda de peso, porém, muitas queixas em cima disso, né? Então, são pessoas que falam, cara, eu perdi peso, mas eu não tenho energia para nada. Ou eu perdi peso, mas eu fico aí de 7 a 10 dias sem evacuar. Ou com muita dor de barriga.
2: Meu Deus, tanto tempo.
4: Porque é muito comum, quando a dose é maior, a pessoa ter episódios de diarreia mesmo, né? Daquelas fortes. Eu percebo pessoas com muito mau hálito. Pessoas, mulheres principalmente, com muita candidíase de repetição. Pessoas com muitas náuseas e enjoo, né? Mas estão felizes porque o peso da balança estão reduzindo. Mas quando essas pessoas vêm, para mim já é bom sinal. É sinal que elas estão querendo mudar esse quadro, né? Sim. Elas estão querendo reverter esses efeitos colaterais. Então, por exemplo, a questão do mau hálito, que é muito comum, é porque a pessoa não está comendo, novamente. A pessoa não está comendo, não está bebendo água. Então, você acaba produzindo menos saliva. É muito mais fácil, né? Seu corpo também está mais em cetose. É muito mais fácil você desenvolver ali o mau hálito. Em relação a candidíase de repetição, é porque se você também não come, você abaixa a sua imunidade. E se você abaixa a imunidade, quem já tem tendência a ter candidíase, tem candidíase de repetição, né? Sim. Então, o seu corpo está sempre ali com baixa imunidade. E quando você come, você vai para o doce, que também favorece mais candidíase. Então, são questões que podem ser evitadas com uma orientação, né? A questão da constipação, ela pode ser evitada, porque você vai colocar ali uma alimentação regrada com fibras, proteínas e carboidrato e água. Então, a questão toda é a gente poder reverter essas queixas do paciente, fazer com que ele emagreça utilizando as canetas, mas de uma forma mais saudável e menos agressiva para o corpo dela. A gente tem que ter uma consciência de que isso é uma medicação, como toda medicação tem efeitos colaterais, mas a gente pode evitar a grande maioria desses efeitos colaterais. É só ter consciência mesmo, né?
2: Doutora Caroline Ribeiro, por que comer pouco demais pode ser um problema, mesmo quando o objetivo é emagrecer com o uso das canetas?
4: Imagina só, Leandro, um homem que pesava aí 130 quilos, que tem uma vida ativa, trabalha, tem família, tem filho, simplesmente ele começa a fazer o uso da caneta e para de comer. Você acha que esse homem vai ter a mesma disposição? Não.
2: Certamente não.
4: Né? Então a gente precisa de comer. Muitas pessoas acham que fazer o jejum, eu estou fazendo jejum porque a caneta me tira a fome, isso vai me ajudar a emagrecer mais. Não está correto.
2: Vai viver de ar?
4: Pois é, a gente é ser humano, a gente precisa de comida. Então não adianta nada utilizar a caneta e não comer.

0: Quer pagar, né? Então a pessoa pode emagrecer, mas deixando o corpo mais saudável, né? Deixando os exames bons. Não adianta você emagrecer e ficar anêmica porque você não está comendo. Não adianta você emagrecer e não ter disposição para nada, viver com dor de cabeça, né? Então não é deixando de comer, é comendo, mas comendo certo.
1: A proteína tem um papel importante nessa dieta específica?
0: Muito, é essencial. É uma das coisas que mais eu bato na tecla com o meu paciente. Eu coloco proteína em todas as refeições. Ela tem que acordar de manhã, tomar café, ter proteína. Almoço é proteína. Jantar, proteína. E se possível, nos lanches também, proteína. Porque é a proteína que vai dar essa manutenção da musculatura. É a proteína que vai te dar uma saciedade e força. Então, quando você for comer, entre carboidrato e proteína, bote um pouquinho de carboidrato para dar energia, mas a proteína tem que ser o principal, e não esquecer das fibras e também da gordura, porque se eu tiro toda a gordura, imagina, meu intestino trava.
1: Não funciona direito?
0: Não funciona. Se eu tiro toda a fibra, meu intestino trava. Então também não adianta você estar magrinha, bonitinha, vestindo PPP, mas toda hora tendo que ir no hospital fazer lavagem intestinal, né? Isso tudo pode ser evitado.
1: Doutora Caroline Ribeiro aqui conosco, canetas emagrecedoras. Além de nós, como imprensa, combatermos a desinformação, a gente combate a automedicação.
0: Sim.
1: Qual o maior erro de quem começa a usar uma caneta por conta própria, doutora Carol?
0: O erro é, além de utilizar por conta própria, por não saber se há indicação para você, porque não é para todo mundo que a caneta foi inventada, né? Não é indicada para todo mundo. Existe um critério médico onde ele vai te passar exames para saber se você tem que usar ou não e qual dose, tá? E além de tudo isso, é a procedência da caneta. A gente estava até falando nos bastidores aqui, né, sobre a questão da procedência. A caneta com procedência, ela é mais cara. Existe uma temperatura ideal, existe o selo da Anvisa, né? Então, a vigilância sanitária tem batido muito em cima de muitas clínicas que trabalham de forma irregular porque sabe do risco. Imagina só, quem compra caneta sem procedência, que vem de forma ilegal para o país. Às vezes ela vem dentro de pneu de carro, às vezes ela vem dentro da meia, da roupa da pessoa, né? Que vem de forma ilegal, sem o armazenamento correto. Então, quando você for injetar essa medicação em você acredita que isso não vai te fazer mal? Então é saber onde vai comprar e quem que passou. Eu acho que esse é um ponto principal. Além de tudo, depois, né, quando você começar a utilizar, estar sempre fazendo exames periódicos que o médico vai passar. E aí que a Nutri entra de uma forma muito importante, né, nesse acompanhamento. No meu caso, eu passo a dieta e passo feedback para o médico do meu paciente como que foi esse mês dele, digamos. Lá na clínica eu tenho vários programas para quem faz o uso do Mounjaro, ou Ozempic, ou Saxenda, existem várias marcas, né? Mas quem utiliza a caneta, eu tenho vários programas, o mensal, o trimestral, onde o paciente vem para mim e eu faço um checklist ali. Eu pergunto como é que está o intestino dele, quantas refeições ele está fazendo, se ele está malhando, se tem dor de cabeça, se está dormindo bem, se cabelo está caindo, se está fraco. E vou anotando, passo a dieta e continuo acompanhando isso. Tiro medidas, vejo a massa magra, vejo a massa gorda, para quando ele voltar no médico, ele voltar com isso tudo documentado. Olha, doutor, tá aqui, esse mês, meu relatório tá esse. Aí o médico consegue avaliar de forma mais precisa se ele precisa de manter essa caneta, ou se já pode tirar, se ele precisa aumentar a dose ou baixar a dose, porque é muito mais fácil esse tratamento ser bom desse formato do que aquela pessoa que compra sem procedência,
1: sem acompanhamento,
0: não vai no médico, hoje eu vou tomar, amanhã eu não tomo, e aí semana que vem também não, e depois só mês que vem, né? Então, ele pode dar certo, porém, com responsabilidade.
1: Só temos um corpo, pessoal. Vamos cuidar muito bem dele, né, doutora?
0: Pois é.
1: Voltando a uma questão que a gente abordou aqui no início do nosso bate-papo, que é a desproporcionalidade que a gente observa em algumas pessoas que fazem uso dessas canetas emagrecedoras. A pessoa, então, deve pensar somente no peso ou na composição corporal? O pessoal brinca, parece mini craque, magrinho e cabeçudo.
0: E cabeçudo, eu não queria falar não, mas já que você falou, eu concordo.
1: Pode jogar pra mim essa bronca, doutora.
0: Tem, falou que tem a cabeça do Mounjaro, né? Uma pessoa que fica sequinha com cabeção e tem o bumbum flácido, o bumbum, né? Tem caído muito de quem faz uso e
1: olha,
0: não faz...
1: Atenção, hein, gente?
0: Não adianta, né? E não faz uso de um plano alimentar certo, que não mata.

0: malha e não come pouca, come pouca proteína, né? Então, tá ficando o corpo magro feio, né? Na maioria dos casos. Então, não é legal. Acho que é legal a gente estar magro, mas saudável. Eu sou contra, né? Como eu falei no início, essa cultura da magreza, todo mundo tem que estar muito magro, vestindo PP. Eu acho que o brasileiro em si nem é muito, né? Né? Dessa questão da magreza em si, mas tá ficando, beleza. Quem gosta, ok, eu respeito. Mas sempre lembrar da importância do músculo. Você quer envelhecer com saúde? Tenha músculo. Porque se um dia a gente precisar de ir para a UTI, é muito maior a chance de você sair da UTI para você que tem músculo do que aquele que não tem. É muito maior a chance de qualquer doença te derrubar, mas você levantar, né, contra ela, quem tem músculo do que não tem. Quem não tem músculo, a chance de adoecer é muito maior.
1: Doutora Caroline Ribeiro, que prosa interessante, mas o tempo voa, já estamos no finalzinho por aqui. A gente sabe que todo medicamento, toda alternativa que torna-se popular assim de uma hora para outra, também começa a aparecer um mercado paralelo em torno disso, né? Para poder aumentar a oferta do produto. Sim. É mais uma atenção especial. Importante a gente voltar nesse tema, doutora.
0: Sim, com certeza. E o mercado paralelo para essas canetas está grande. Né, a Polícia Federal, Vigilância Sanitária, está todo mundo batendo em cima, mas as pessoas vão driblando essas marcações.
1: Aqui,
0: né?
1: É Brasil, né, doutor?
0: E é engraçado que eu vejo até, Leandro, alguns comentários nessas postagens sobre clínicas, né, clandestinas e que foram fechadas, e muitas pessoas defendendo essas clínicas por estarem vendendo a caneta de forma irregular.
1: E até mais barata, doutor?
0: É muito mais barata. E a caneta é cara, então tá. Realmente a caneta é cara, tem muito imposto em cima da medicação hoje em dia. Tem um laboratório brasileiro que tá, que tentando já foi liberado, produzir, né? Já foi até liberado, que vai ser mais barato, mas até então vai ser bom, né? Mas, de qualquer forma, a gente tem que ter uma luta muito grande de conscientizar a pessoa sobre o risco de colocar de forma irregular. Se você pensar que de forma regular, acompanhado pelo médico, ainda assim tem que ter atenção, porque é uma medicação que você está injetando no seu corpo, imagina você aplicar algo no seu corpo de forma irregular, né? Sem acompanhamento e sem a procedência do armazenamento dessa medicação.
1: Que risco, hein?
0: Então, o risco é muito maior, né? Já teve muitos casos aí na mídia que apareceu sobre óbitos, então a gente tem que saber sempre a procedência, pensar que a saúde é em primeiro lugar. Ah, mas eu quero emagrecer, mas é com saúde, né? Emagrecer a qualquer custo também não.
1: Doutora Caroline Ribeiro, que barato. Qual conselho você daria para quem quer emagrecer, então, de forma saudável e conseguir manter o resultado, doutora?
0: Eu sempre falo que é ter consciência, independente se a pessoa vai optar pela medicação ou não, pela caneta ou não, é ter consciência. Eu acho que o atalho a gente corta aqui, mas o percurso se torna às vezes muito maior lá na frente, né? É procurar profissionais sérios que você já conhece o trabalho dele há algum tempo, é entender que o seu corpo é único, como você mesmo falou, que quem vai sofrer as consequências de uma má escolha é você mesmo, né? E buscar saúde, e não apenas o peso cair, mas buscar saúde.
1: Trechos do nosso bate-papo importante, interessante desta quarta-feira estarão na rede social da doutora Caroline Ribeiro.
0: Exato, que é o DRA Caroline Ribeiro Oficial, tanto no Instagram, quanto no TikTok, quanto no Facebook. Vou repetir. DRA Caroline Ribeiro Oficial.
1: Muito obrigado, doutora, inclusive, por me marcar nessas publicações. Sim. Que a gente compartilha, replica esse conteúdo que é de grande valia para quem, sim, quer informação, e informação importante, informação necessária.
0: Hein? Sim, eu que agradeço a luta aí minha, né? Eu sou fisioterapeuta e nutricionista há 20 anos e a minha luta é sempre conscientizar meus pacientes, né, os ouvintes, sobre como a gente tem que manter a nossa saúde, né? Então, eu sempre deixo claro lá na minha rede social e mais uma vez eu vou falar aqui, Leandro, o único profissional que pode passar a caneta é o médico. Outro profissional da saúde, não. Então, eu, como nutricionista, não passo caneta, mas eu posso auxiliar aquelas pessoas que estão utilizando a caneta acompanhadas pelo médico.
1: E como faz para achar a doutora Caroline Ribeiro?
0: Me chama no WhatsApp, é o DDD2219 8830-5849 ou lá no Instagram, né? Mas eu vou repetir o celular. DDD22 98830-5849.
1: Atendimento em Cabo Frio.
0: Em Cabo Frio, aqui no centro.
1: No centro de Cabo Frio.
0: Isso, no Shopping Ipanema Mall, bem ali atrás da Prolagos.
1: Facinho de achar. Doutora Caroline Ribeiro, muito obrigado. É sempre bom
0: revê-la. Eu que agradeço.
1: Obrigado ao pessoal que acompanha também pelas redes sociais da doutora Caroline Ribeiro. E a sua filha Maitê tá lá te esperando.
0: Tá lá me esperando. Sim, tá me ouvindo.
1: Obrigado, doutora.
0: Obrigada a você. Até.
1: A gente vai ao intervalo e volta com a bronca do ouvinte. O povo é quem sabe.
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11: Alô! Último bloco do Região em Foco nesta quarta-feira. Tô aproveitando os últimos dias antes da propaganda eleitoral obrigatória. Pô, Leandro, você tá falando isso toda hora, mas é porque é importante que todos entendam essa nova fase do programa Região em Foco. Não é por vontade minha, é uma propaganda eleitoral obrigatória que vai invadir a nossa programação. Sempre de meio-dia a meio-dia e 25, dividindo Região em Foco em duas partes. Isso requer muitas adaptações, a gente vai ter que diminuir o tempo de participação aqui de cada áudio, passando para um minuto. Vamos ter que tirar alguns quadros, a voz do Zap, por exemplo, só volta em outubro. Vou sentir muita falta, vocês também, eu sei disso, mas não tem para onde escapar. É a propaganda eleitoral obrigatória chegando na programação do rádio. Oi, Fábio, completa, meu amigo, mais uma mensagem do Fábio aqui na nossa lista de alô.
12: Meu sentimento é doutor Marcelo Almeida Fonseca, que mora atrás da delegacia, o pai dele faleceu lá em Passo, viu? Mato Grosso.
11: Ô, amigo, meus sentimentos, mais uma perda aí, puxa vida, tempos complicados, hein? Um abraço, Fábio, obrigado pela sintonia. Anderson Barcelos, Leandro, tenho patos, gansos, marrecos, galinhas, coelho, cachorro, gato, crio com canjica. E os pássaros soltos, é diversão. Agora três macacos sagui apareceram ali nas redondezas, no bairro Jardim Morada da Aldeia. Já estão começando a ficar atrevidos. Abre o olho aí com essa turma, Anderson. Gostei muito das imagens. Carinhosamente mandou um vídeo aqui pra gente dessa selva que se tornou aí a casa do Anderson Barcelos. É muito bom, né, ter a convivência com os animais, principalmente os animais soltos, né? Isso é bem legal. E o Anderson desfruta desse momento aí diariamente, né, Anderson? Que privilégio. Não quis citar o tigre. Olha o Botafogo de 2023. Vira essa boca pra lá, meu irmão. Meu time não vai pipocar, não. Não aguento mais tanta decepção.
13: Alô?
11: Jacira, obrigado pelo carinho. Tá na bronca, tá no quadro. O povo é quem sabe. Chegando agora com as reivindicações populares. Um abraço da Nilma Sabino. Obrigado. Curtiu bastante a entrevista da doutora Caroline Ribeiro. E a Ellie, de Minha Mamãe do Rio de Janeiro. Excelente a participação da doutora Caroline. Disse a Ellie, de atual, pertinente, didática e esclarecedora também. Parabenizando a nossa entrevista. Que bacana. Sérgio, sua vez.
14: Leandro.
11: Oi.
14: Essa propaganda eleitoral aí, política, é só para atrapalhar as programações da rádio.
11: Nem fala.
14: Entendeu? Aí tem que tirar quadro da rádio, né?
11: Um saco isso, pô, né?
14: É o político atrapalhando sempre a gente.
11: Sempre.
14: Entendeu?
11: Sempre. Não tem outra palavra. A política sempre atrapalha. Vai começar, eu já quero que acabe o quanto antes. Um abraço, Sérgio. Brigadão. Oi, Antônia. Como vai, minha querida? Mais um comentário da amiga.
15: Por isso que eu amo cada dia mais você e o seu programa, obrigado, meu amigo, pela sua imparcialidade.
11: Muito obrigado.
15: Um belo recado a esses peste negacionistas que ficam fazendo campanhas contra a nossa vacina, né? A nossa cultura de vacina.
11: Verdade.
15: Que salva tantas vidas, verdade, né, meu filho?
11: Verdade,
15: falou, então, um beijo nesse coração lindo.
11: Beijo, Antônio. A gente tem que combater a desinformação e a ignorância, que virou uma espécie de pandemia em nosso país.
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11: As reivindicações populares, o povo é quem sabe. O Cristiano mandou um vídeo aqui pra gente e ele fala assim: bom dia, olhem como se encontra a área de areia na Praia do Centro, em São Pedro da Aldeia. O Cristiano Soares mandou um vídeo pra gente. Se você andar pela orla, tem várias línguas negras, né? Aquelas línguas de esgoto, em frente à rodoviária. A orla está cheia de valas de esgoto. É a participação do Cristiano.
16: Bom dia, olha
11: Cristiano,
16: só que absurdo. A gente caminhando aqui pela faixa de areia aqui, na Praia do Centro, São Pedro da Aldeia, Lagoa, né?
11: Sim.
16: Olha só. Que coisa feia.
11: Esgoto.
16: Esgoto lançado.
11: Que nojo.
16: Olha só. Ali a turma pratica o beach tennis.
11: Uau.
16: Né, onde a turma pratica o seu esporte.
11: Puxa vida, hein?
16: Ali o futebol.
11: Olha.
16: Aqui a nossa lagoa.
11: No centro de São Pedro.
16: Mas olha só. Como se encontra a faixa de areia. Aqui na praia do centro de São Pedro da Aldeia.
11: Uma vala.
16: Em frente à rodoviária.
11: De esgoto.
16: Da cidade.
11: Fétida. Nojenta, pra
16: mim,
11: né?
16: Isso aqui se chama crime ambiental, né?
11: Acho que sim.
16: Ou eu tô errado? Se eu tiver errado, alguém me corrija aí, por favor.
11: Tá errado não,
16: crime,
11: Cristiano.
16: Crime ambiental, né? Na faixa de areia aqui na praia do centro de São Pedro da Aldeia.
11: Ora, no centro de São Pedro da Aldeia, no coração da cidade, na Praia do Centro, uma vala de esgoto na areia da praia. E as imagens que o Cristiano mandou pra gente mostram que essa nojeira tá pertinho ali da área onde o pessoal pratica esporte, geralmente descalço. O risco de pegar uma doença é grave, hein? Então, atenção, Prefeitura de São Pedro da Aldeia, atenção, nossas autoridades. Obrigado, Cristiano, por sua participação muito digna, muito justa, por sinal, a sua reclamação, né? Uma preocupação coletiva. A gente vai repassar para as autoridades o vídeo e a reclamação e voltaremos ao assunto no programa de amanhã. Um abraço, obrigado, Cristiano, por sua confiança e amizade. Minha amiga Jacira, aqui de Cabo Frio. Ela mandou uma mensagem aqui pra gente, um apelo dramático em relação à situação da saúde em Cabo Frio. Tudo bem, Jacira? Mais ou menos, né, minha amiga? Ela diz, boa tarde, Leandro e ouvintes. A saúde em Cabo Frio está horrível. Estamos esperando vários médicos e nada. Eu e minha filha estamos há muito tempo esperando. Vou na ouvidoria da saúde, mas não consigo solução. Meu irmão também está esperando por vários médicos e nada. Está batendo desespero. Eles só sabem dizer, espera que vamos marcar. A Jacira mandou pra gente as informações e também o número do cartão SUS. Aí dos pacientes que estão com atendimentos atrasados pela saúde de Cabo Frio. Vamos entrar no circuito para cobrar. Essa é a nossa missão, reivindicar em seu nome. As broncas de ontem, nossa produção recebeu o desabafo do Anderson. Jardim Morada da Aldeia, São Pedro da Aldeia. Ele segue contabilizando o tempo em que o bairro está sem receber o patrulhamento. Anderson diz, são 27 meses já. 27 meses sem o serviço de manutenção em todo o bairro. Não é 27 dias, não. 27 meses sem patrol no bairro Jardim Morada da Aldeia. Aliás, a patrol até apareceu esses dias, de acordo com Anderson, para fazer o nivelamento de somente uma rua do bairro. O que que essa rua teria de especial, hein? Segundo ele, foi pedido de um apadrinhado do governo municipal. Aí a coisa funciona, né? Será que é assim que a banda toca em São Pedro da Aldeia? A gente entrou em contato com a prefeitura, não temos resposta ainda, mas seguimos cobrando. Eliana das Palmeiras, aqui em Cabo Frio, desabafa sobre escuridão na rua Trindade. Segundo a nossa ouvinte, as lâmpadas estão acesas no período da noite, na rua Trindade. Então por que tem essa escuridão? Os galhos das árvores. As árvores em via pública estão deixando o trecho todo no escuro. Tem resposta, agradecemos a atenção à Prefeitura de Cabo Frio pela Concercaf, nos informou que vai verificar a situação relatada e incluir esse local, a Rua Trindade, para atendimento mais breve possível. O Arthur de São Pedro da Aldeia reclama sobre buracos no bairro Nova São Pedro. Ele cita o problema na Rua 1, em frente ao condomínio Blue Garden e também na Rua Moacir Siqueira Lobo. Tem resposta, agradecemos a atenção. A Secretaria de Serviços Públicos, a ADS, informou, Arthur, que a demanda já foi incluída no cronograma de atendimento e uma equipe vai ser encaminhada até o local para realizar a fiscalização da situação e adotar as providências necessárias, conforme a avaliação técnica.
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11: Tchau, tô indo, já fui, obrigado por sua sintonia. O áudio do Fábio tem 7 segundos, dá tempo.
12: Leandro, é verdade dele mesmo, Lidiano. Espaço onde o nego trabalha a aventura, é verdade, o que tá acontecendo.
11: Tá aí, endossando a bronca do Anderson. Tchau, tô indo, já fui, obrigado, Fábio, obrigado, Anderson, e a todo ouvinte cidadão que participa, que sabe que o programa Região em Foco vai em cima das autoridades para buscar a solução. Muito obrigado, um abraço apertado, amanhã estamos de volta e amanhã tem Foco Culinário com a chefe Clarissa Bruno. Quem será a estrela da cozinha nesta semana na abordagem do Foco Culinário? Vou dar spoiler não, fica para amanhã. Beijos e abraços, até amanhã, obrigado.
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1: Fala, rapaziada, que tá acompanhando Bola Rápida aqui na Rádio Ondas. Eu sou Gideon Souza, trago aquelas notícias rapidinhas aqui sobre os clubes cariocas, o futebol brasileiro. O adversário do Flamengo nas quartas de final da Conmebol Libertadores já está definido. Nesta terça-feira, o Independiente Del Valle, né, venceu o Tolima por 3-1 e se classificou para ser o próximo rival do rubro-negro. Nome já conhecido do torcedor, né? Trata-se de um adversário que se popularizou aqui na América do Sul por ser um matador de gigantes e também já foi finalista aí do torneio em 2016. E também trazendo notícias aí que falamos ontem que o Krasnodar não iria mais negociar aí, né? Tinha finalizado as negociações com o Cebolinha do Flamengo, que não vem sendo utilizado. Os empresários do jogador se reuniram com ele e falaram que não foi isso que o diretor, que o presidente do Krasnodar disse que as negociações continuam e está tudo aí nas mãos do Cebolinha, decisão final. Vamos continuar acompanhando. E falando de Botafogo também, meu amigo, o Botafogo decidiu não negociar aí o Montoro nessa janela de transferência. Houve interesses aí de diferentes clubes europeus, mas a avaliação da SAF é de que a permanência do meio de 19 anos é importante esportivamente para a sequência aí da temporada. Tivemos uma lista de clubes grandes interessados aí no Montoro, como o Betis, o Milan, o Newcastle, Ajax, Sport, enfim. Ele está avaliado aí em 20 milhões de euros, mas as negociações aí não avançaram por conta da decisão do Botafogo de manter o jogador nesse momento. E o Dinamo de Moscou também aceitou uma contraproposta aí do Matheus Martins, que encaminhou a saída do Botafogo. O atacante viajará aí nos próximos dias para assinar o contrato com o clube russo. Botafogo e Dinamo se acertaram na semana passada para uma transferência aí avaliada em 7 milhões de euros. Na cotação atual, algo em torno de 42 milhões aí. Mas o clube russo não tinha se acertado financeiramente com o atacante, mas isso já foi resolvido. Ou seja, o Matheus Martins está de saída do Botafogo para o Dinamo de Moscou. As duas equipes essa semana se preparam para o clássico no domingo e você vai acompanhando as semanas dos dois times aqui na Rádio Ondas comigo, meu amigo. Eu sou Gideon Souza, esse é o Bola Rápida na Rádio Ondas.
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2: Vamos relembrar o sucesso da novela Salsa e Merengue, que foi ao ar em 1996 pela Globo, de autoria de Miguel Falabella e Maria Carmen Barbosa, com 185 capítulos.

0: Don't Look Back e Nanger, do Oasis, foi tema de Kelly Bola, interpretado por Maria Maia na novela Salsa Merengue. 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
8: Boa tarde, amigos e ouvintes da Rádio Ondas. Começou mais um Bola Rápida comigo, Mariana Fernandes, trazendo as informações sobre o Vasco Fluminense. Bom, começando pelo Vasco, o principal assunto no Vasco é o confronto contra o Vitória hoje, pelas quartas de final da Copa do Brasil. A partida de ida acontece às 9h30 em São Januário. O Vasco chega pressionado depois de uma goleada por 4-1 sofrida para o Palmeiras pelo Brasileirão e tenta abrir vantagem no mata-mata. Para o duelo, Cuiabá no desfalque, enquanto o técnico Pedro Manuel prepara a equipe para o primeiro dos dois confrontos contra o Vitória. Não se sabe ao certo se será Avelar ou Lucas Piton o titular. Fora de campo, o Vasco vive uma situação financeira delicada. O clube depende da aprovação de um empréstimo de 150 milhões negociado com o Almirante Participações para reforçar o caixa e cumprir compromissos da recuperação judicial. E no mercado, o Vasco está perto de acertar a contratação do atacante Bruno Duarte em uma negociação avaliada em cerca de 2 milhões de euros. Já no Fluminense, a novidade é a efetivação do Marcão como técnico. O treinador assumiu a equipe e ganhou respaldo após os últimos resultados. A comissão também trabalha para manter o time competitivo no Brasileirão e na Libertadores. O tricolor vem de uma importante vitória por 2-1 sobre o Remo no Maracanã, resultado que manteve a equipe no G4 do Campeonato Brasileiro. Além disso, o Fluminense já conhece o adversário das quartas de final da Libertadores, com os confrontos previstos para setembro. A equipe busca manter um bom momento e avançar na competição continental. Esse foi mais um Bola Rápida aqui na Rádio Ondas, comigo, Mariana Fernandes.

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1: Seu Vitinho Imperador. É som de paredão. O solo que vai ficar na sua mente aí, ó. Bora, Demi Boy. 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

Tô cheio de energia, querendo trazer muita informação para você. Uma ótima tarde de terça-feira. Esse é o Panorama chegando na sua caixinha, trazendo sempre para você muita informação, o resumo das notícias do seu dia.

0: 6 da tarde, uma ótima tarde de quarta-feira, meu povo. Metade da semana já foi. Estamos chegando e trazendo pra você o resumo das notícias do seu dia.
1: Sim.
0: Tudo o que aconteceu na sua rua, no seu bairro, na sua cidade, a gente vai te contar. Vamos contar. Tem cofre aqui não.
1: É,
0: eu sou,
1: claro.
0: Eu sou pago pra contar. E a partir de agora, muita informação e eu quero a sua participação. Trazendo sempre o melhor pra você aqui em nossa vida. Na programação da sua Rádio Ondas, sempre informativa. Por isso, deixa eu trazer aqui o grande abraço. Mandar aquela moral bacana pra rapaziada que tá aí, sintonizada aqui em 97,7 pra toda a região dos lagos e também pela sua Jovem TV. Esse é o panorama pra galera de Cabo Frio, Arraial do Cabo, de Búzios, Iguaba, Araruama, São Pedro da Aldeia, Saquarema, Rio das Ostras, em Macaé. Pra você que tá na sua casa, no carro, trabalho, internet, com seu smartphone, com seu iPhone, no YouTube, aonde quer que você esteja. Receba aí nosso muito obrigado.
2: Muito obrigado.
0: Obrigado pelo seu carinho, audiência e paciência. Obrigado. O Permitigo Panorama te faça companhia, que fica interagindo com você.
3: Certamente que sim.
0: Abraçando você nessa quarta-feira fria. Esperando aí o Vasco encontrar com o Vitória. Tem transmissão na programação da sua rádio. Tudo isso. E a única coisa que eu peço pra você é que você aumente o som aí. Aumenta aí. Pois é, né? Essa aqui é a programação. Gostou, né? Programação da sua Rádio Ondas é assim, amiguinho. Pra cima. Vai fazer você chorar, não. A gente até vai rir. É. O mundo tá acabando. Ah! Pois é, vamos. A gente ri de tudo. A partir de agora, muita informação pra você. Esse é o Panorama, trazendo sempre o resumo das notícias do seu dia.
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0: Se liga, meu povo, olha só, em campanha de vacinação segue até terça-feira, dia 1º, né? Não sei se você se ligou, hoje é a última quarta-feira do mês de agosto. É isso mesmo, você nunca mais vai ver uma quarta-feira do mês de agosto de 2026. Acabou, essa é a última. Então vai olhando aí, vai marcando os passarinhos. Vai registrando no seu Instagram, vai fazendo graça. Quem pinta no panorama hoje, o secretário municipal de saúde do município de Arraial do Cabo, Jorge Diniz, fala sobre a reforma da maternidade no município de Arraial do Cabo. Tá nascendo cabista. Olha que cabistinha lindo, bonito, que cara de charéu. Pois é, tá nascendo no município. E Jorge Diniz fala aqui, quem pinta no panorama...

0: Vai receber aqui um lutador que chegou recentemente do Chile, fez aí, defendeu um cinturão e ele é responsável por um programa social de esportes, de boxe, aqui no município de Búzios. Você vai ficar sabendo, ele vem ao nosso programa, nosso querido Dion. Olha só, tem informação pra você, esse final de semana tem Feira do Xarel no município de Arraial, Agosto Lilás, siga com o fim. Ao fim, com surf e remada aqui em Cabo Frio, vai ser no próximo sábado. Ó, e sábado vai fazer sol, hein? O tempo vai esquentar, hein? Vai por mim, vai esquentar. Intermunicipal de Juventude reúne jovens na Praia dos Anjos. Sabe quem eu encontrei aqui na porta da Rádio Ondas agora há pouco subindo pra trabalhar? Nosso querido Oscar Christian. Estava lá, rapaz, estava lá guiando o seu Bibi. O Oscar Móvel. Eita, nós, hein? Olha só quem também tem notícia no panorama pra você, hein? Romu recupera a motocicleta com registro de roubo. Ali durante o patrulhamento no município de Arraial do Cabo. Tem mais informação pra você aqui no Panorama.
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0: Construção do novo Plano Municipal de Educação é tema de capacitação em Cabo Frio. Canil Municipal de Cabo Frio supera a marca de 30 cirurgias ortopédicas em 2026. Tem mais, hein? Tem cirurgias também pediátricas acontecendo no município de Cabo Frio. E não é só isso não, hein? Deixa eu contar pra você. Tem diário de obras. Quem traz a informação também é a Prolagos. Tem informação de obras lá em Sem Braças. Doutora Mônica Bonioli. A mulher tá com tudo, hein? E ela mandou fechar uma padaria e ela pinta no panorama. Tem mais informação pra você aqui no panorama.
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0: Se liga, taxistas do município de São Pedro da Aldeia. Dá aquela buzinada. Isso, vistoria, hein? Vistoria a partir do dia 1º de setembro. Então abre teu olho, hein? Motorista com exame toxicológico atrasado serão multados pelo Detran. Projeto em Brasília pede que a partir de 2027 professores de ensino médio façam exame toxicológico. A turma quer saber se a turma tá botando um dedinho aí, alguma coisa, cheirando alguma coisa, esse negócio todo, né? Já eu falo pra você. Final de semana tem 12ª edição do Festival de Sabores em Cabo Frio. Praça dos Ossos em Búzios ganha banco vermelho em memória de Ângela Diniz. Doutor Serginho leva obras de drenagem e pavimentação ao Guarani. É isso mesmo. Alexandre Guarani ficou feliz à versa. Quem também pinta no panorama? A gente vai receber aqui em nossos estúdios também, em companhia do nosso querido Dion, nossa querida Joyce. Joyce Costa. Ela que é secretária no município de Armação dos Búzios. E nas ocorrências policiais.
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0: Deixa eu contar pra você, rapaz. A galera do GAT acabou recuperando um automóvel roubado na Rua do Pomar. Uma denúncia. Rapaziada ligou a polícia e falou, chegou uma turma estranha aqui. Pela informação que passaram, são elementos do Rio de Janeiro que chegaram em um carro roubado, abandonado ali na Rua do Pomar, aqui no Jacaré. O veículo foi recuperado. Um automóvel Creta. É isso mesmo, Creta 1.6. É carrinho de luxo, hein? Já eu trago pra você, tá no ar o panorama.
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0: Até às 6, amiguinho, até às 6 da tarde. Pera aí, quem é esse aqui? Rapaz. Ó, o tempo tá passando, hein? Faz as pazes logo, papai do céu, que é todo mundo partindo, hein? Olha só, hoje é dia 26 de agosto de 2026. É isso mesmo, 26/08/26. Eu preciso mandar um grande abraço pra rapaziada que tá completando mais uma primavera nessa quarta-feira. Quarta-feira fria, né? Boa pra tomar um chocolatezinho quente ali da padaria Shalom, hein? Bater um papo ali com Dona Zélia, com o seu Salles, que faz aniversário também esse mês. Grande abraço pra todo mundo. Olha, hoje eu preciso mandar um grande abraço pra Larissa Fonseca. Oi, Larissa! Beijo pra você. Quem também está soprando velhinhas no dia de hoje é o Marcelo Celão, o Elivelton Saldanha. Também está melhor no dia de hoje. Quem também recebe o nosso abraço e está comemorando mais uma primavera e vai ter festa surpresa em sua casa, o Ricardo Maciel. Todos ficando melhores nesta quarta, recebendo o abraço do Panorama, recebendo o abraço da Jovem TV, recebendo o abraço. Atenção.

0: da sua Rádio Ondas, amigo. 35 anos com você. Acerte o seu relógio. Agora são 4 horas 15 minutos, senhoras e senhores, uma ótima tarde de quarta-feira. Muito obrigado pela sintonia, muito obrigado pela companhia, muito obrigado pela preferência. Em 97,7 estamos no ar, aqui no Panorama, trazendo para você sempre muita informação. E eu já trago já a pesquisa do dia no Panorama.
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0: Correntes em Brasília, turma que gosta de bater perna, né? Bater de frente com o professor, aquela coisa toda. Pois é, os caras, né, agora querem, tão cismados agora de botar um projeto em que professores também, da rede, da turma do ensino médio, né? No ensino médio, lá pra faculdade, que é a turma toda. No ensino médio até o superior. Professores sejam obrigados a que todos os anos façam teste toxicológico.
2: É,
0: toxicológico. Pra saber se a turma tá usando remédio, né? Usando alguma coisa que não é pra usar. E aí tem deputado já trabalhando nisso, preparando o projeto. Quer saber se os professores também estão dando mau exemplo? Mande um áudio para mim, 992348786, 992348786. Você acha que tem necessidade disso? Primeiro que o professor não pega o volante para dirigir a aula, né? Ele dirige a aula em outro sentido, né? E o professor, se fizer alguma coisa, né, estranha, é perceptível, os alunos vão perceber. Principalmente a galera de ensino médio, galera de nível superior, né? Tem gente de nível superior que vai até perguntar onde é que o professor tá andando, né? Poder acompanhar o professor, vai segui-lo como mestre. Mestre, por onde tens andado? Pois é, então, mande um áudio para mim. Você acha que tem necessidade disso? Teste toxicológico agora para professores do ensino médio e nível superior anualmente. Mande um áudio para mim. 992348786. 992348786. Já tem pedido de ouvinte aqui no Panorama. Simbora!
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0: Atenção, Edu, ajuda a gente aqui no bairro das Dunas, pista que leva para Arraial do Cabo, galera da General Alfredo Bruno Martins, próximo a Estácio, sem energia elétrica. É isso mesmo. Os postes estão apagados. A galera tá reclamando aí. Atenção à equipe da Consercaf, atenção à Prefeitura Municipal de Cabo Frio para essa situação. Hoje não tivemos obra aqui na estrada de Guriri por conta da chuva. Eita, tempozinho enjoado, né, rapaz? Chove, não chove? Chove, não chove? Vai chover? Não vai chover. Que coisa, né, rapaz? Que coisa. Agora a gente espera realmente que logo ele retorne para poder terminar essa obra. Mas segundo informações, a galera realmente vai voltar depois da semana que vem, quando o tempo der afirmado. Não dá para colocar o asfalto na estrada de Guriri ali com o tempo chuvoso. Daqui a pouquinho tem participação também do nosso Júnior Chuchu, secretário municipal de turismo do município de Arraial do Cabo, que já respondeu a nossa mensagem e vai mandar um áudio falando também sobre a Feira do Xarel, que acontece nesse final de semana. Um abraço para o secretário municipal de turismo do município de Arraial do Cabo, aniversariante da semana. É isso mesmo. E tá lá, fechando uma reunião, e pelo que eu conheço, essa turma deve estar tratando já de Réveillon. Tem entrevista no Panorama.
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0: Enquanto a entrevista vai rolando, você pode mandar o seu áudio e participar também da nossa pesquisa do dia. Você acha que tem necessidade disso, de professores do ensino médio e também superior realizarem anualmente exame toxicológico? Mande um áudio pra mim, 992348786. 992348786. Esse é o telefone do Panorama e essa é uma ideia de um projeto de lei de um deputado lá em Brasília. É, o negócio vai vingar pro Brasil inteiro. E aí, você concorda, não concorda? Você acha que é exagero? Você acha que é bobagem? Mande um áudio pra mim, 992348786. Enquanto você vai ouvindo, enquanto você vai participando, eu tenho uma entrevista no Panorama. Cirurgias pediátricas no município de Cabo Frio.
3: O nosso objetivo de fazer essa ação concentrada de cirurgias pediátricas no Hospital da Mulher é porque nós temos uma fila com demanda reprimida antiga E isso permite com que a gente aumente a nossa capacidade cirúrgica sem competir com a rotina cirúrgica durante a semana.
2: Olha, é o primeiro mutirão e, gente, a unidade está muito, mas muito feliz mesmo. Como nós fizemos um acolhimento para uma coisa ser bem suave, as crianças estão alegres, estão felizes, foram bem acolhidas, porque eles merecem, nós merecemos também ver o sorriso dessas crianças.
3: Isso permite com que a gente reduza filas e que a gente tenha uma reavaliação dessa fila para que a gente traga pacientes selecionados, aqueles que iriam perder, por exemplo, a cirurgia por conta da idade e aqueles que estão na fila por algum erro de encaminhamento. Então, é o início, foi a primeira, mas a gente vai fazer isso até tentar zerar a fila do município de cirurgias pediátricas.
0: Então, incentivo aí, ó, pra você que de repente não tava sabendo, tem cirurgias também pediátricas acontecendo também no município de Cabo Frio, isso já é um grande avanço, né? Boas notícias da saúde! A gente fica realmente muito feliz quando ouve uma notícia dessa forma, né? Tem notícia pra você aqui no Panorama.
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0: Ainda falando de Cabo Frio, olha, a Prefeitura Municipal segue com nova etapa das obras da Orla de Tamoios. É isso, o Dr. Serginho falou, ó, quero essa calçadinha pronta aí pra poder sabedoria andar com a calcinha. A calcinha não, com a sunga dele, né? A sunga dele lá pra cima e pra baixo lá, com o cachorrinho dele passeando. Ou andando na bicicletinha elétrica. A turma quis comprar, Luciano. A turma quis comprar a bicicletinha dele. Ele não vendeu não, rapaz. Ele caiu, levantou e prosseguiu. Olha aí, após a demolição dos quiosques, equipes realizam nesta semana a retirada de entulhos e as marcações para a implantação das novas estruturas. As obras de revitalização da Orla de Tamoios entraram em uma nova etapa nesta semana. Após a demolição dos quiosques, as equipes trabalham na retirada de entulhos e na realização de marcações que vão orientar a implantação de novas estruturas previstas para o local. A intervenção prevê a requalificação da orla como novos espaços destinados ao lazer, à convivência, à prática de atividades físicas. Viu aí, sabedoria? Botar academia pra você aí, hein? Olha, o projeto contempla a implantação de estruturas urbanas ao longo da área, incluindo quiosques, decks equipados com aparelhos de academia ao ar livre, não falei? E novos espaços recreativos. Tem notícia pra você aqui no Panorama. Pessoal, olha, os motoristas que descem aqui a ponte, deputado Márcio Corrêa, aqui, a ponte aqui do lado aqui do cemitério municipal, né? Eles descem, aí logo pegam a Henrique Terra, a rua ali do poliesportivo. Só que de frente ali, você vai descendo ali a ponte deputado Márcio Corrêa, você pega logo uma entrada para o bairro do Itajuru, que é proibido naquele sentido. Vocês sabem disso, né? Tem até um gelo baiano ali. Rapaz, mas até com gelo baiano a turma é índia. A turma foi lá, tirou o gelo baiano e tava fazendo bandalha ali. E ó, eu quero aqui fazer a crítica. Galera do Moto Uber, galera de Uber, irresponsável. Aquela via ali é uma via de sentido Henrique Terra, mas a turma quer fazer o sentido contrário. Até pegar alguém. Alguma coisa aconteceu ali porque a turma se revoltou. Vou dar o recado, como diz a turma, vou dar a letra pra você. A turma do Itajuru botou entulho na entrada ali, porque um já tirou ali o gelo baiano. Já empurrou pro lado. Rapaz, os caras param o carro, arrastam o gelo baiano. Uma trabalheira danada pra poder passar com o carro e fazer bandalha. É muita vontade de fazer bobagem, né, rapaz? Aí a turma não contente, é claro, ninguém vai arrastar um gelo baiano daquele tamanho. O nego deve ter ficado muito chateado. Alguém deve ter quase atropelado alguém naquela rua ali, porque só pode ter sido colocado com um carrinho de mão. Pegou ali um bocado de entulho da casa que tá derrubando um muro, alguma coisa nesse sentido, foi lá e jogou ali na entrada. Então, ó, fica o aviso, hein? Pra você que de repente chega ali no desespero, tá acostumado a fazer a bobagem, porque eu sou da área, porque eu conheço que eu sou de Cabo Frio, sou nativo, que não sei o quê. Aí vai lá, dá direito fazer bobagem? Não dá direito a ninguém fazer bobagem, mas os caras querem fazer. E aí, então, olha, a galera do Itajuru, na descida da ponte, Márcio Corrêa, bem ao lado do cemitério, a turma colocou ali aquela entrada ali, que é proibido entrar ali, né, descendo ali a ponte. Pois é, a turma colocou um monte de entulho ali pra poder impedir a sua passagem. Mas não satisfeito, a turma vai do lado do ginásio poliesportivo, que também é proibido. Também é proibido aquilo ali, né? A turma vai lá. passa do lado do gelo baiano, ainda é capaz de ligar para reclamar da prefeitura que o gelo baiano arranhou o carro, amassou o carro, um negócio desse nesse sentido, né? Eu vou te contar. Tem entrevista no Panorama.
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0: O PROCON no município de Cabo Frio, doutora Mônica Bonioli. Doutora Mônica Bonioli é uma das mais competentes coordenadoras de PROCON de nossa região. Trabalha a peça. Ela atuou aí, acabou fechando uma padaria, porque a situação da padaria estava realmente insustentável, né? Diz aí, doutora Mônica, boa tarde. O que foi, Luciano? Tá sem som? Peraí, então, vamos lá.
4: Vemos de localização de fezes de rato em pão.
0: Eita.
4: Por um consumidor. Hoje, dia 24 de agosto, batemos em fiscalização em conjunto com a vigilância sanitária e interditamos uma cozinha, uma área de buffet de uma padaria com um restaurante no centro de Cabo Frio. Mais de 300 quilos de material mal armazenado, sem etiqueta de procedência, sem origem, foram todos descartados pela Consercap, ao qual também fazemos um agradecimento pela colaboração. É isso, é o PROCON de Cabo Frio, conjunto com a Vigilância Sanitária, trabalhando pelo cidadão da cidade. Mônica Bonioli, do PROCON Municipal da Prefeitura de Cabo Frio. Mediante uma denúncia que recebemos de localização de fezes de rato em pão por um consumidor, hoje, dia 24 de agosto, batemos em fiscalização em conjunto com a Vigilância Sanitária e interditamos uma cozinha, uma área de buffet de uma padaria com um restaurante no centro de Cabo Frio. Mais de 300 quilos de material mal armazenado, sem etiqueta de procedência, sem origem, foram todos descartados pela Consercap, ao qual também fazemos um agradecimento pela colaboração. É isso, é o PROCON de Cabo Frio, em conjunto com a Vigilância Sanitária, trabalhando pelos cidadãos da cidade.
0: É isso, meu povo. Tá aí, doutora Mônica Bonioli, trazendo essa informação pra gente agora aqui, trazendo... Alguma coisa tá modulando aqui, eu não sei o que é, não, mas tá modulando aqui direitinho aqui. Vamos lá, simbora. Ninguém reclamou? Então simbora. Se alguém tiver no Instagram, ou melhor, no YouTube ouvindo a gente aí, mande um áudio pra sinalizar se o som está tudo direitinho. Tem entrevista no Panorama!
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0: Tem notícia do município de Armação dos Búzios. Vamos ouvir aqui no Panorama. Simbora, meu povo!
5: Deus me ajuda, porque o Alexandre...
0: Ah, peraí, gente. Isso aqui não é notícia de Búzios, né? Eu tenho uma notícia de Búzios aqui, que é um encontro que aconteceu no município de Armação dos Búzios. Foi do doutor Leônidas Heringer. Isso mesmo, doutor Leônidas Heringer recebeu uma pessoa lá no município de Armação dos Búzios para poder mostrar as instalações. E você ouve a partir de agora aqui em nosso programa. Vamos ouvi-lo agora.
6: E aí, doutor?
7: Como
6: é que tá o senhor? Tudo jóia?
7: Tudo
6: graças a Deus. Aqui, doutor, é o espaço da Clínica Beija-Flor. A gente montou aqui em 2021, começou esse projeto em 2021. E em 2023 a gente inaugurou esse espaço. Aqui é o atendimento com neuropediatria, com a prescrição da cannabis medicinal. Então, foi um trabalho que a gente montou aqui, inclusive foi premiado no congresso do Aqui Tem SUS, do CONASEMES.
7: Uh-huh.
6: Então é um projeto que a gente desenvolveu e é isso que a gente queria que vocês conhecessem, né? Olá pessoal, a gente está aqui hoje na Clínica Beija-Flor, num momento histórico para a cidade, recebendo a visita do Dr. Christian Morales, representante da OPAS no Brasil, Organização Pan-Americana de Saúde, conhecendo o espaço, conhecendo o projeto e avaliando a possibilidade de implantação em outros países do continente americano. Não é isso, doutor?
7: A gente está muito entusiasmada conhecendo essa experiência. Já nós tínhamos falado da importância que tem um olhar integral nos cuidados e eu fico muito impressionado também com essa preocupação pelo cuidador. Realmente o que vocês estão fazendo aqui é muito inovador e tomara que outros municípios do Brasil conhecessem e talvez pudessem adoptar também alguma destas ideias.

0: doutor Leônidas Heringer, e daqui a pouquinho a gente volta com mais informações, intervalo comercial aqui no Panorama. 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Intervalo e eu volto já.
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9: Que beleza! Agora são 4 horas e 39 minutos. Uma ótima tarde de quarta-feira para você. Um restante de semana com muita alegria, com muita felicidade, com muita paz, com o Papai do Céu protegendo sempre a sua vida. Tem participação de ouvinte na pesquisa do dia.
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9: É o seguinte, meu povo, olha lá, em Brasília tem deputado trabalhando agora querendo colocar exame toxicológico para professores do ensino médio e superior. O que você acha disso, hein? Você acha que é um revide? Tem necessidade de um negócio desse? Tem coisa mais importante para pensar nisso, não? Mande aí o seu áudio aí, eu quero a sua participação pelo 992348786, 992348786. Esse é o telefone do Panorama e tem ouvinte participando do nosso programa.
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9: Já já tem a entrevista, tem um campeão de boxe que tem um trabalho muito bacana, também social no município de Armação dos Búzios, vai pintar já já aqui no Panorama, tá chegando já. E tá aí, o Dion tá aí, hein? Trouxe cinturão, Luciano. Falei que eu queria uma demonstração aqui no estúdio aqui entre você e ele. É, eu não posso porque eu tenho que ficar falando, então eu, como eu vou narrar, eu vou deixar você lutar com ele, tá bom? Olha só, vem agora direto dos Estados Unidos de Tamoios a opinião dele.
10: A sabedoria de Unamar.
9: Ai, papai, me ajuda. Fala aí, sabedoria.
11: Boa tarde, Eduander Silva, Wagner Vascaíno de Unamar. Boa tarde, ouvindo Panorama, Eduander. Essa academia aí na orla de Unamar, de Tamoios, é importante. Mas antes eu queria um joelho novo, joelho esquerdo, direito. Vista ruim, não tem ortopedista na área.
9: Eita, noizinho, rapaz.
11: Dá a entrada, manda guardar, guardar já passou de anos. E esse ortopedista não aparece.
9: Eita, nós.
11: Então, não adianta botar academia. Se os velhos não têm joelho para poder fazer uma esteira, pedalar. É, vamos ver, né? Uns pouquinho vai chegando lá, né? E é importante. A hora, né? Vai ficar bonita.
9: Que bacana.
11: E merece, viu? Merece.
9: Boa.
11: Tem muita gente com vontade de fazer investimento aqui ao lado, praia. Mas ver um abandono total desanima, né?
9: Entendi.
11: Agora a coisa vai mudar. E sobre aquele exame para os professores...
9: Ah, fala para mim, sabedoria.
11: Eu concordo.
9: Ah, concorda?
11: Do ensino médio para cima. Que esse exame chega até Brasília. Naquela mulambada ali de ministro, presidente, garracinha ali, aquela panela. Esse exame tinha que chegar até lá, bicho. Vai pegar muita coisa, hein? Ah, vai. Que ali tem. É preciso sim. Quer dizer, tem muito inocente na parada, mas tem muito pecador. Esse exame vai ser muito importante. Ensino médio, nível de faculdade, vai subindo. Tem que chegar lá em cima.
9: Não é ficar pequeno, não.
11: É isso aí, companheiro.
9: Que bacana.
11: Que vamos, né?
9: Tem que ser, né, sabedoria?
11: Eu tô com vontade de passar aí em Cabo Frio sábado.
9: Ah, não, sábado não.
11: Não, mas pensando bem, eu tenho que confirmar isso primeiro. Porque aí eu podia apanhar esse prêmio meu, esse presente meu aí na portaria da rádio.
9: Sabedoria,
11: né? Mas
9: eu vou levar aí, sabedoria.
11: Era aí que eu vou confirmar com o meu neto primeiro. Porque agora depende de ajuda, companheiro.
9: É.
11: Completou os 80,
9: e
11: já
9: a bicicleta,
11: viu, né?
9: E a bicicleta?
11: Você quer sair, os netos não dão. Ah, não, tem, rapaz, tô andando melhor do que eles. Mas tem que obedecer, né? Tem uma filha aqui então que, meu Deus do céu.
9: Ah, fala.
11: Pra mim ainda minhas fugidinhas aqui tem que ser escondido.
9: Ah, é? Tá fugindo por quê?
11: Mal chego na esquina, o celular já tá. É, mas é isso aí. Mas tá bom. O importante é ter alguém que olhe pela gente,
9: não,
11: né?
9: Não, é verdade.
11: Um abraço, companheiro, até a próxima.
9: Tá bom, sabedoria. Obrigado, querido. Olha, tá aí, sabedoria concorda, pá. Tem que ter aí o exame toxicológico agora, quem sabe aí. Se passar esse negócio, rapaz, eu já tô vendo a turma lá em Brasília fazendo manifestação, levando faixa, dizendo ele não, ele não, ele não. Essas coisas todas que você já conhece, né? Que coisa! Olha só, pessoal, já já a gente volta com a nossa pesquisa, porque agora eu quero dar meu boa tarde pra rapaziada que tá chegando aqui. Rapaziada não, né? Conjunto aqui de moradores da Sociedade Exclusiva de Búzios, o balneário mais charmoso da região dos lagos. Tá aqui em nossos estúdios o Dion Nélio, isso, e também a nossa querida Joyce Costa, que eu vou dar o nosso boa tarde Joyce.
12: Boa tarde a todos, né, é sempre uma grande, enorme satisfação estar com vocês aqui, Eduander, meu amigo, que tá sempre com a gente lá no balneário mais charmoso, realmente.
9: Isso, vou sempre lá, gosto
12: que
9: muito.
12: Que é Búzios, né?
9: Isso, é verdade, é exclusividade nossa, né? E eu quero dar boa tarde também ao nosso campeão, Dion Nélio, ele que tá aqui, tem um trabalho bacana de boxe solidário no município de Armação dos Búzios, e tá hoje aqui, e teve o carinho de trazer Joyce pra gente, Luciano. Quantas vezes tem que trazer Joyce? Te liga pra ela, não atende, não. Ela não atende, eu ligo pra Flávia e não consigo falar com eles, é. Mas aí o Dion vai e traz ela aqui. Que bacana, boa tarde, John.
13: Boa tarde, Eduander, tudo bem?
9: Belezinha, meu amigo. Olha, primeiro eu quero dar meus parabéns a você, porque você, pra quem não sabe, o John, ele é lutador.
13: Sim,
9: né?
13: Boxe.
9: É boxe? Só boxe?
13: Só boxe.
9: Só boxe, né? Tatame, não. Puxa um pouquinho o microfone perto de você. Só boxe por enquanto.
13: Só boxe, fiz outras modalidades, mas.
9: Tá se especializando em boxe?
13: Minha especialidade é o boxe, né?
9: Bacana.
13: Então eu decidi focar somente nele.
9: E
13: agora,
9: você ganhou um cinturão fora do país.
13: É, a gente foi disputar aí um título. internacional.
9: Olha aí,
13: Chile,
9: que bacana.
13: Né, de boxe profissional, e graças a Deus a gente logrou êxito em trazer a vitória, o cinturão pro Brasil.
9: Rapaz,
13: né? Pra
9: mais Buzis. Empolgado do que você tava a Joyce. eu tava indo pra um evento lá no município de Búzios, meu telefone tocou, eu tava de moto, aí eu falei, não posso parar que tô no meio do trânsito e tal, mas tocou duas, três vezes, eu falei, deve ser urgente, aí parei. O que foi, Joyce? Não, meu amigo ganhou um cinturão, eu falei, caramba, que... Tá bom, Joyce. Dá pra levar no programa? Claro que dá, meu. Vamos marcar já assim que eu chegar aí em Búzios. Eu vou ligar pra você, a gente vai marcar logo esse negócio. Aí marcamos logo com ela, mas ela tava muito feliz por você. Ah, parabéns mais uma vez. Você tem quantos anos, João? Fala aí.
13: Então, acabei de completar 32 agora, segunda-feira.
9: É 32, né? 32 aninhos?
13: 32 aninhos.
9: Tá na capa, rodou sem óleo, né? Fala a verdade, né? É. tô zoando. É. Segura ele aí, Luciano. Eu, hein? Quando eu zoar, você segura o homem, rapaz. Eu, hein, que amigo é você. Tô dizendo a você, rapaz. 32 anos, cara?
13: 32.
9: Conta um pouquinho da sua história. Você nasceu em Búzios?
13: Então, nasci em Búzios. Sou filho de pescador caiçara, né? Bacana, meu nome, isso, o né? nome do meu pai era Nélio Pereira da Costa, né? Muito conhecido ali na Armação, na Praia dos Ossos. Cresci ali também, né? Então, assim, eu uma coisa que eu decidi levar o nome da minha cidade à frente, adiante, né? Através do esporte. Honrar, né, o lugar onde eu amo, onde eu cresci, e também as minhas origens, né? Acho que é muito importante você honrar as suas origens. E desde pequeno, comecei com 14 anos no boxe.
9: 14?
13: 14 anos.
9: Ali mesmo, ali em Búzios?
13: Ali em Búzios.
9: Você mora onde? Ali em Sem Braças?
13: Eu moro em Sem Braças, foi inclusive onde eu comecei a treinar com
9: o professor. Lá que tem um projeto social?
13: Lá
9: você
13: mesmo.
9: Mandou pra mim, assim, eu falei do projeto social, vocês fizeram lá um vídeo, não foi, Joyce?
12: Foi, é o projeto Boxe Salvando Vidas.
9: Isso, né? Isso mesmo.
12: Quando eu conheci o Dion, o Dion veio através de um amigo que tá aqui com a gente, o Sandro, e ele tinha esse desejo, olha, tudo que eu aprendi, eu agora quero lesar pra molecada.
9: Bacana.
12: Eu quero uma oportunidade de poder passar aquilo que eu aprendi. E Dion, ele trabalha, né, na iniciativa privada, o trabalho, o projeto, ele sai de forma voluntária. E aí eu disse para ele, bom, então conta comigo, né, o que eu posso fazer? A gente precisa de saco de boxe, a gente precisa de autorização da prefeitura para usar o espaço. Então tudo isso a gente, no poder público, a gente começou a correr atrás, porque projeto social é o que eu também gosto de fazer. Então juntou a fome com a vontade de comer, porque ele falou assim, olha, eu falei só, não tem emprego não.
9: Não, perfeito.
12: Mas ele disse, não, eu quero ser voluntário, eu quero lesar isso, porque Sem Braças, como outros de bairros também, é um projeto que necessita de muito incentivo para a garotada, tanto de cultura como de esporte, para tirar das ruas, né, não ficar na rua com momentos, fazendo de uma maneira ociosa. Então a gente vem trabalhando, né, John? Vai fazer
9: ano.
12: Vai fazer um ano agora, em outubro, o projeto.
9: Bacana.
12: Então foi assim, o saco de boxe com luva, aí a garotada veio. E aí ele que tava na recepção lá do trabalho dele,
9: sim,
12: ele disse, bom, eu preciso estar federado como treinador.
13: Foi.
12: E aí a gente correu atrás, ele foi para a federação do Rio.
9: Legalizou
12: e hoje ele é treinador
13: formei,
12: federado. Treinador
9: caramba, formado, que bacana, hein?
13: Federado, né, tudo direitinho. Meu registro está lá na CB Box, direto no sistema. Então o nosso projeto, ele tem um treinador com formação mesmo.
9: Legal, bacana.
13: Tá, desde os primeiros socorros em diante, fiz 68 horas de aula.
9: Eita. Assim,
13: durante 3 meses, então... É um curso bem...
9: Puxado, né?
13: Bem puxado, bem específico.
9: Tem que
13: mesmo,
9: ser, cara. Tem que
13: sabe?
9: Ser.
13: Sabe? Pra você saber lidar com o público desde o idoso, as crianças de 5 anos de idade. E isso...
9: Isso valoriza a gente, sabia?
13: Valoriza demais. É. E até mesmo pra entregar uma qualidade pras crianças do projeto, né? Que é o foco,
9: legal,
13: né? A gente mostrar desde o começo o que é certo.
9: Você,
13: né,
9: sempre foi criado ali em Sem Braças?
13: Fui criado ali em
9: então
13: Sem Braças.
9: Então você conhece a molecada toda que tá ali
13: conheço
9: treinando com você,
13: mundo,
9: né?
13: Todo mundo. Os pais dele. Né, na verdade.
9: Sabe qual é o barato disso tudo? É que a molecada vê você como um ídolo. Sim. Vê você como um cara que saiu do bairro. Cara, tá levantando um cinturão lá no Chile. levando pancada. Rapaz, isso é legal pra caramba. A molecada vai começar a imitar você. Sim. Você passou a ser referência. E a gente precisa de referência, Joyce. Você falava da questão do projeto social, que nós precisamos de projeto social para poder abraçar a garotada. Eu costumo dizer, se você não abraçar a garotada, outra coisa vai abraçar.
13: Verdade.
9: Então, se você precisa de cada vez mais de projeto social para poder colocar a molecada em atividade, longe, parou a escola, vai fazer uma atividade, e aí a molecada, então, descarrega a energia Sim. toda no saco de areia. É. Não é isso? Isso? Bacana pra caramba isso. Agora, você começou a treinar com 14 anos, ali mesmo?
13: 14 anos, ali mesmo. Eu comecei com o professor Ranieri, o Mau Mau.
9: Daqui também?
13: Sim, sim, lá de Búzios também.
9: Uhum.
13: É, ele me deu a oportunidade de conhecer a arte marcial.
9: Sim.
13: Que é a arte marcial.
9: Ah, você
13: não sabia
9: tem...
13: nada.
9: Você sabe lutar outras
13: eu
9: artes,
13: sei,
9: né?
13: Sei, sei. Fiz uma luta de MMA, fiz 3 lutas de kickboxing, tenho títulos também.
9: É mesmo?
13: Aí, de MMA, kickboxing. Porém, como eu disse, eu foquei depois mais no boxe, porque ali é onde eu me encontrei mais... especializado.
9: Entendi.
13: Né?
9: Tem um sempre. Quando a pessoa luta MMA, ela sempre destaca uma arte que ela se dá. Sim,
13: é,
9: ela gosta mais.
13: Tem que misturar todas as artes ali pro MMA.
9: Tem a galera que joga tudo. Puxão que gosta mais de jiu-jitsu.
13: Isso.
9: Tem a turma que gosta de trocação, que é a galera do boxe.
13: Vai em pé.
9: É você.
13: Isso.
9: Isso aí.
13: Entendeu?
9: Bacana.
13: E aí, né, através dele, a gente conseguiu uma bolsa pra me treinar. Na época ela era na academia da SEB, onde tinha boxe. E foi onde eu conheci o boxe, né? De verdade.
9: Legal.
13: Bacana. Conheci, me apaixonei. Aí desde então eu não larguei, né? Não consegui parar de treinar o boxe. Não consegui deixar de amar, deixar de querer estar lutando em alto nível.
9: Bacana.
13: Sabe? E acabou que os anos foram passando. Hoje eu tô com 32 anos, né? Pô, agora sou um atleta profissional, né? A nível internacional, graças a Deus por isso, né? E também pelos meus treinadores. Aí é o que eu destaco sempre, né? O Mamau, ele foi o cara que acreditou quando eu não sabia dar um soco. Quando Show. A gente treinava num colchão velho, né? E isso eu destaco sempre para os meus alunos. Cara, eu treinava num colchão velho. Saía todo se coçando e no final de tudo...
9: Você diz o quê? Rolando?
13: É, porque a gente treinava tudo. A gente treinava a parte de trocação em pé, a gente treinava um pouco de jiu-jitsu, porque a gente treinava pro MMA.
9: Ai,
13: né,
9: não tinha um local adequado
13: não
9: na
13: tinha.
9: Época.
13: A gente treinava até na associação, na época era do seu clube. Então, assim... A gente começou bem de baixo mesmo, né? Bem sofrido, né? E aí, agora, hoje em dia, eu falo pros garotos, cara, vocês têm que valorizar o que vocês têm, porque...
9: É isso que eu falo.
13: Eu comecei no colchão velho, numa salinha pequena, doada, pra poder a gente treinar ali.
9: A realidade é outra, né?
13: É, a realidade é outra. E hoje eu falo, pô, hoje vocês têm um treinador formado, vocês têm equipamento bom, novo, né? Vocês têm apoio, que a Joyce tá aqui dando um apoio pra gente. Coisa que não tínhamos antigamente.
9: Mas esse apoio é junto à prefeitura, Joyce?
12: É, esse apoio...
9: Junto à sua secretaria, né?
12: A prefeitura, agora a gente vai ter... Com a prefeitura e a secretaria, para o evento que vai acontecer dia 5.
9: Sim.
12: A atividade, o projeto, a gente correu atrás, a gente consegue parceiro que doou. Então,
9: Entendi.
12: Isso não fazia a prefeitura, não. Foi Joyce Costa, junto que gosta e acredita
9: com os amigos,
12: em projetos.
9: Através dos amigos.
12: Verdade. Exatamente, através dos amigos. E a gente precisava também, lógico, ir através do secretário parceiro Diego, que é o Distortes, para que a gente tivesse ali a liberação da quadra ou da academia ao lado, para guardar o material também. Então, isso também, né, a gente conseguiu. Mas, e sim, até chegar no material, né, foi realmente
9: Ralou
12: pedindo
9: bastante,
12: um aqui,
9: né?
12: Pedindo outro ali, ajuda, né? E agora eles atuam lá também do evento, que é dia 5. Esse a gente conseguiu uma estrutura, é via Secretaria de Administração, que já é uma demonstração, né, do boxe. Vocês atuam lá isso também.
9: Bacana.
12: Mas eu vou passar para ele.
9: E o evento é a Vera, John.
13: Então, é um festival... Festivo, né? De sparring. A gente...
9: Peraí, Luciano. Luciano.
13: Ele é bem festivo.
9: O Dion quer falar com a gente que vai bater de brincadeira. Não, nós vamos nos divertir. Vamos nos divertir, né? Um soco no pau do nariz, é isso? Na ponta do queixo, né? Uma burdoadazinha na costela, coisa boba, coisa de amigo.
13: Nada.
9: 5 minutos você perder a amizade. É isso aí?
13: Por aí.
9: Veja só, festivo. Rapaz, olha, a gente que brinca de bola. a gente brinca de bola, né? Rapaz, a gente reúne um pra jogar aquela bola, cara. Aí, como é que tá? Já jogou contra a Flávia, o marido de Joyce? Toda vez que a gente faz pra tirar o time, que não sei o quê, eu já fico do lado de Flávio. Eu quero jogar o time de Flávio. Por quê? Você é bobo encarar a Flávia na zaga, rapaz? Flávio não sabe brincar, não, rapaz. Não sabe brincar, não. Bate da cintura pra baixo e só é foto se sair sangue. Pera, não.
13: Ó, eu também era zagueiro, hein?
9: Pois é. Aí você quer fazer um evento festivo de boxe. É.
13: Porque o que acontece? O festival de sparring, ele é uma nova modalidade dentro do boxe.
9: É todo mundo protegido, né, João?
13: Todo mundo protegido, luvas de 16 onzas, que entendi. É a luva bem maior do que a luva de combate.
9: É mais
13: ela,
9: fofa.
13: Ela protege mais, ela é bem mais acostumada.
9: O impacto é menor, né?
13: Sim, o impacto é bem menor, o capacete vai estar ali também para proteger. A luta no final, os dois saem vitoriosos, essa é uma luta de demonstração.
9: Legal, bacana.
13: Porém, tem nocaute, né, se o atleta não tiver respondendo à altura do adversário.
9: Quanto tempo de luta?
13: É o mesmo tempo de um combate normal, 3 rounds de 3 minutos,
9: 3 de 3,
13: por
9: né?
13: um de descanso, né, e certas crianças menores, é 1 minuto
9: também
13: e meio.
9: Também vão participar?
13: Também, com os golpes valendo no peito. Tá? A federação de boxe vai estar
9: também.
13: Não
9: vale bater no rosto,
13: tudo.
9: Não.
13: Não, as crianças não.
9: Tá.
13: As crianças não. Só dos maiores, do juvenil pra cima, a gente já é um pouco
9: dá,
13: mais
9: quente. Orientando, né?
13: Mas aí a federação...
9: Hã?
13: É mais festivo, tá. Ainda, né? Que aí...
9: Eu nunca vi felicidade
13: aí é mais solta.
9: Tá. Eu não entendo o conceito de felicidade de vocês, não. Se conceito de felicidade de vocês, não. Não, é mais festivo. É. Vamos entrar aqui no ringue. Você é bobo, rapaz.
13: Não, mas, assim, é bem bacana, porque no final é um incentivo para os atletas, até mesmo que estão iniciando a carreira.
9: Não, sim.
13: E todo eles mundo, sentirem como é ali
9: todo
13: você
9: mundo que treina
13: ringue.
9: Quer jogar a Vera.
13: Com certeza, com
9: é
13: certeza.
9: Isso? Né? Então,
13: por querido. Mais que seja um festival, tenho certeza que vão chegar garotos aí que vai querer arrancar a cabeça
9: o
13: do
9: pai
13: outro.
9: Pai vai estar lá, mãe vai estar lá, a torcida... Dá, fulano! Não é isso?
13: É,
9: né? É isso aí?
13: É assim mesmo.
9: E a
13: parte mais bacana foi que a gente conseguiu trazer a Federação Olímpica, né, do Estado para poder estar chancelando o nosso evento. Né?
9: Você é profissional, você não pode mais participar da questão olímpica, né?
13: Então, a questão olímpica agora mudou. Agora os atletas profissionais, a gente estava até conversando isso no carro. Os atletas profissionais eles podem jogar no boxe olímpico, né? Porque eles podem ter carreira híbrida. Porém, assim, eu, pra mim, hoje em dia, eu acho melhor jogar no profissional, somente no profissional, do que no olímpico.
9: Você continua treinando pra lutar profissionalmente, né?
13: Agora esse título aí foi
9: mostra aí pra gente aí
13: esse
9: o seu...
13: Opa,
9: olha aí, Luciano, coisa linda.
13: Esse título foi o gás pra gente continuar.
9: Que lindo, hein, cara?
13: Trazer vitórias pra nossa cidade.
9: Muito lindo,
13: e,
9: muito
13: além
9: lindo.
13: Além disso, incentivar a criançada, né? Mostrar pra eles... o que o esporte pode fazer na vida de cada um deles. Porque, assim, a gente não imaginava ir para outro país esse ano, em nenhum momento. A gente não imaginava viver uma semana incrível
9: ao
13: esporte.
9: Como é que foi que você conseguiu ir até o Chile? Alguém te ajudou? Teve bolsa? Porque a Búzios tem bolsa atleta. Você tá no bolsa atleta de Búzios, né?
13: Então,
9: ainda não?
13: Então, eu não tô no bolsa atleta, né? Mas acredito que pro próximo ano a gente...
9: Vai tentar,
13: título,
9: né?
13: A gente já vai conseguir, né?
9: Até não é, porque tem que mostrar quantos títulos vem assim na competição, não é isso?
13: Então agora eu sou atual
9: agora
13: campeão.
9: Agora você tá com...
13: Tá
9: capacitado
13: pra poder atrás, participar. Né? Sim, a gente vai correr atrás. A gente poder ter essa ajuda também a mais no município, né? Carreira de boxeador profissional não é barato, não sai barato.
9: Te ajudaram na passagem?
13: Sim.
9: Os amigos?
13: A Joyce conseguiu fazer todo esse trânsito.
9: Contato, né?
13: Esse contato, graças a Deus, tem uma pessoa muito abençoada na minha vida.
9: Legal, bacana.
13: Que chegou, tá somando comigo, né? Com o nosso projeto, com a nossa vida aqui também. E soma com muitas pessoas em Búzios, não só comigo.
9: Bacana.
13: Né? E isso é bacana de ver. Ter uma pessoa como ela ao lado é muito importante. Porque ela, cara, ela te escuta, se ela tiver alcance dela, vai te ajudar. Se não tiver, ela vai fazer o máximo ainda pra te ajudar igual.
9: Não tenha dúvida
13: então,
9: disso.
13: Assim, era dúvida total a gente chegar no Chile, né? Ela virou pra mim, nunca vou esquecer isso.
9: Bacana.
13: E que ela falou, você vai sim pra essa luta. Né?
9: Você sabia que ela foi minha chefe de Luciano?
13: Não, sabia. Foi?
9: Foi. Vocês não sabiam disso, não?
14: Não.
9: Joyce foi nossa gerente, rapaz. A gente trabalhou na Rádio Tropical.
13: Caramba.
9: A gente trabalhou na Rádio Tropical e Joyce era a nossa gerente. Era ela que fazia o pagamento pra gente, rapaz.
13: Que maneiro.
9: Nunca ficou devendo um real pra nós.
13: Aí, tá vendo?
14: antes de ser vereadora. É. Ela já dizia que ia participar da política em Búzios naquela época. E dizia, a gente ouvia isso. A Joyce, não vou participar da política lá de Búzios, lá que não sei o quê. Bacana isso, né? É verdade.
12: Gente, nem nunca imaginei. Olha,
14: falava assim, falava.
12: Trabalhando. Realmente, toda vez que eu venho aqui, eu olho para esses dois. Olha, a gente trabalhou junto.
14: Eu tinha cabelo e o Luciano tinha cabelo comprido. Os cabelos compridos do Luciano caiu, o meu caiu completo. É isso mesmo. É. Quando você fala da Joyce, a gente já testa, não é verdade. A gente sabe disso. Nós somos exemplos de quem teve relacionamento com ela profissionalmente, no sentido do tratamento, de esforço. Sim, de esforço. Sim. O dono da rádio ficava devendo a gente, Joyce ficava doidinha, a gente. Você quer lembrar disso?
12: Não, meses, né? Tenebrosos.
14: Não, vamos deixar isso para lá. Vamos falar do Dion. Vamos falar do
12: agora
14: Dion.
12: Agora tá na bonança, não tá?
14: Muita coisa.
12: Mas daqui vai pagar um.
14: Agora sou rico. Ô, Dion, agora fala para mim. Você começou com 14 anos.
13: Sim.
14: Aí os treinos começavam ali, mas aos 14 anos você não lutava.
13: Não. A primeira luta eu fiz até com 14.
14: Foi mesmo?
13: Eu fiz até com 14.
14: Aqui mesmo na região?
13: Fiz na Real do Cabo.
14: Porque, sabe por que eu tô falando isso? Porque tá em voga agora essa questão do MMA, a galera do jiu-jitsu, tá chegando a Olimpíada, nego vai começar a fazer esporte olímpico. E o boxe tinha dado um distanciamento.
13: Sim,
14: né?
13: Sim.
14: Popó, que tinha colocado o boxe em evidência, Popó parou de lutar, pá, aí o boxe ficou distante.
13: Sim.
14: Quando o Joyce falou que você tinha um projeto social, lá, tem um projeto social aqui de... Aí eu olhei assim, sparring? É boxe esse negócio? Aí eu olhei embaixo, tava lá, boxe solidário, eu falei, caramba! Projeto de boxe, vamos trazer para bater um papo sobre isso. O boxe está voltando então com força agora para a atividade da garotada?
13: Tá, com força, assim, o Fight Music, né, é um evento muito grande que está tendo agora, né, eles conseguiram, vamos dizer, como a molecada nova fala, né, dar um hype novo pro boxe, né, dentro do país, né, tava esquecido. Nos Estados Unidos, nesses lugares, é tradicional, boxe é tradição. Você chega no Chile, como eu cheguei ali, eu falava de boxe, os caras ficavam loucos. Na Argentina, as pessoas ficam loucas. Falam que toda semana tem boxe em algum lugar.
14: É mesmo?
13: Então, assim, é tradição desses lugares, sabe? E no Brasil, sim, tinha dado uma esquecida. Mas agora eu acho que a gente tem bastante campeão, né, de boxe olímpico. Né? Tem o
14: Oliveira,
13: o Bolinha, que pô, se destaca bastante aí no boxe olímpico internacional. Tem a Bia, que, pô... É um excelente atleta profissional, foi campeã, né, profissional, disputou, foi medalhista olímpico. A gente tem bastante medalhista olímpico. Então, assim, coisa que a gente não tinha até uns 10, 15 anos atrás. Então, isso está mudando muito a visibilidade do boxe, acredito, no Brasil todo. No Rio de Janeiro, eu tenho amigos que têm projeto lá que tem 280 crianças.
14: Você tem quantas crianças lá nesse braço com você?
13: Então, na nossa... Crianças inscritas, tem cerca de 33, 34, mas sempre vai um ou outro ali que não tá inscrito, que sempre tá chegando
14: criança nova. Pra participar primeira aula.
13: Isso, sempre tá chegando criança nova ali, né? Então, o número só aumenta. Mas, claro, tem dia que vai 20, tem dia que vai 25, né? Nunca tá os 30 e poucos todos, porque
14: perfeito.
13: Também seria difícil dar conta de todo mundo.
14: E pra inscrever todo mundo lá, como é que faz?
13: Então, a gente tem o nosso site, né? A gente tem um link do site Boxe Salvando Vidas.
14: Boxe Salvando Vidas. É só botar na internet lá, Boxe Salvando Vida, vai chegar direto no site.
13: Vai chegar lá direto no nosso site, só vai estar fazendo a inscrição diretamente, né? Lá tem o endereço, tem tudo certinho, tem o link do WhatsApp, que a pessoa clicando lá vai cair direto no WhatsApp do projeto.
14: Ah, legal,
13: qualquer dúvida a gente vai estar ali respondendo, né, dando qualquer informação.
14: Depois você me diz quem fez o seu site, estou procurando um fazer para mim também.
13: Opa,
14: bacana.
13: Vai deixar.
14: E aí a galera chega lá, clica lá no WhatsApp e vai direto para você.
13: Vai direto lá para gente, aí dependendo da dúvida que ela tiver, eu explico tudo certinho, endereço, mando a localização lá para a galera, dou um suporte, né. E é muito importante esse projeto lá no bairro, porque é um bairro que já teve bastante projeto social, hoje em dia não tem. Hoje em dia não tem, só temos o nosso projeto lá do boxe, né? Com muita dificuldade a gente conseguiu tudo, né? A Joyce abraçou o projeto, senão eu destaco sempre que sem ela não teria o projeto, porque eu mesmo não, eu poderia entrar com a mão de obra, mas não conseguiria arcar com o resto, né? E eu queria devolver um que um dia fizeram por mim, que foi me
14: perfeito.
13: Ensinar uma arte marcial, me ensinar algo que hoje em dia eu também tenho como profissão, né? Eu dou aula na FMT, né, uma academia que pô, tem filiais, né, em Saquarema, em Bacaxá, e os treinadores são meus amigos também, o Salvador, o Feijó, Mestre Márcio.
14: Também de boxe?
13: Eles são já a galera do Muay Thai, mas somos todos da mesma equipe, uhum. Né, a mesma família, a família FMT, né, que é a equipe que eu defendo
14: essa hoje. Essa camisa sua aí.
13: É, isso aí, essa é a equipe que eu defendo hoje, né, uhum. Que eu levo, né, o meu trabalho profissional de lutador junto a eles, né, que é onde também eu dou aula. Né, junto com o mestre Márcio Felipe lá, meu mestre também do
14: Muay Thai. Márcio Felipe, do Muay Thai? Você falou que mestre. Você vinha aqui no meu programa?
13: Você falou com ele? Falei, ele falou que você era um grande amigo dele.
14: É, rapaz, me deu mestrão. Muita burdoada.
13: O mestre me conheceu quando eu tinha 14 anos também, me viu pequeno.
14: Então aqui, pra gente ficar aqui, pra gente poder ficar mais íntimo, né? Vou contar a historinha pra você de Márcio Felipe. Não, fala no intervalo pra gente fazer um projeto, senão a gente vai perdendo o projeto do John aqui. Quantas lutas nós teremos lá e começa a partir de que horas?
13: Então, vai começar a partir das 16 horas, mas para os atletas que vão ter que fazer a pesagem, vai começar às 14h30, porque tem todo o trâmite da pesagem. Então o atleta vai chegar...
14: Ah, tem o lance do peso, né?
13: Sim, vai ter a encarada, vai ser tudo bem. É um evento
14: que normal. Que hora começa lá?
13: A partir das 16.
14: Dia?
13: Dia 5 de setembro.
14: Daqui é uma semana ainda, né?
13: Isso.
14: Bacana. Sim, final de semana que vem.
13: Sim, próximo final de semana. E isso. Assim, é um evento que vai ser histórico, né? Ainda tem inscrições até o dia 1º também.
14: Como é que faz a inscrição? Também através do site?
13: Também tá através de tudo dentro do nosso site mesmo. A pessoa pode entrar lá e fazer a inscrição. Tem o destaque lá pro evento.
14: Bacana. Né?
13: Aí a pessoa se inscreve direto pro evento e tem lá pro projeto também.
14: É pro peso ou idade?
13: Peso, geralmente, né? Para as crianças que são menores. Peso e idade, depois de adulto, só o peso conta, quantidade de luta.
14: Você já sabe quantas lutas a gente vai ter lá?
13: A gente tem 15 atletas inscritos, mas a gente tem mais uns 15 para ser inscritos também. Por conta que tem
14: então são 15 lutas.
13: Vão ser umas 15 lutas, de 15 a 20, vamos botar aí.
14: Dia inteiro.
13: Vir equipes do Rio de Janeiro, vai vir equipe de Campos, tem equipe de Cabo Frio aí. Também.
14: Festivo.
13: Tem Rio das Ostras.
14: Festivo. Eu já vi isso já. Avisa o pessoal, doutor Leônidas vai deixar... Eu posso adiantar pra você? Gente, vocês podem ir, doutor Leônidas vai deixar lá uma ambulância do lado. Sempre assim, vai ter lá a turma dos juízes, não é isso? Rapaz, isso, olha, a gente, quando assistiu os filmes de rock, né, a gente sabe disso, né? Quando o rock ia lutar, a gente dava um reflexo em casa no banco, né? Ali é a mesma coisa. Você fica ansioso quando você vê um aluno seu entrando ali no ringue pra lutar?
13: Cara, então...
14: Você tenta mostrar tranquilidade... Vou mudar a pergunta. Você tenta mostrar tranquilidade pra ele? Você tenta mostrar tranquilidade?
13: Ah, eu tento. Eu acho que é essencial você passar tranquilidade pro atleta.
14: Mas você fica tranquilo, seja sincero.
13: Assim, por dentro eu não fico. Né? Por dentro eu não fico. Porém, a gente ali tem que ter uma postura do treinador.
14: Isso aí.
13: Eu acho maneiro o treinador tá ali... Falando um monte de besteira pro atleta que já tá ali no fogo cruzado, já tá nervoso. Às vezes ele tá na cabeça dele, pô, eu como atleta, né, já passei por isso. Esse cara tá gritando. Aí você tá sentindo que você tá perdendo o round, aí você entra no apavoro, aí começa a tomar contra-golpe.
14: Você sabe de onde tá perdendo?
13: O atleta. Dá pra sentir, assim.
14: Porque eu olho, eu falei, rapaz, como é que aquele cara ganhou?
13: Então, geralmente a gente conta minuto a minuto. Né? Minuto a minuto. Quem domina o primeiro minuto, o segundo, até o final do round. Então, assim, vou falar por mim quando eu tô lutando. Eu sinto quando eu tô sentindo um volume a mais de golpe do meu adversário. Então, eu começo a perceber que eu tô perdendo. Pô, o juiz ele vai avaliar, né? Quem tá buscando mais o combate, quem tá colocando os golpes mais contundentes.
14: Entendi.
13: Então, ali você começa a ter uma base mais ou menos. Pô, seu atleta não tá botando muito volume, ele tá recebendo muito golpe, tá tendo dificuldade. Acho que você deixar ele mais ansioso.

0: deu orientação, ele escutou, foi campeão carioca.
1: Bacana.
0: Então, assim, ele é até atleta do meu amigo e meu amigo e irmão, né, do Tyson, o Edson, um moleque muito bom, né, um nome aí que tá em pauta também no boxe brasileiro.
1: Legal.
0: É, um moleque assim, sem palavras, que vai ser o próximo campeão, eu acredito, que vai levar o nome. Quando a gente parar, aí a gente
1: Vai
0: vai ter um grande
1: continuar.
0: atleta,
1: É
0: vai
1: a
0: ter um
1: semente,
0: cara.
1: cara. É a
0: Então,
1: semente.
0: assim, eu acredito muito que você passar tranquilidade pro atleta na hora do fogo cruzado faz a
1: Legal.
0: diferença. Você saber orientar com consciência, né? Na verdade.
1: Bacana.
0: Então, é isso.
1: Lá em Arraial tem o Edão, né? O Edão também é um cara também que vem trabalhando bastante com o trabalho social lá de Muay Thai, de boxe, com a galera também de Arraial do Cabo. Pessoal, tô conversando aqui com o Dionélio, ele que é campeão de boxe. Trouxe um cinturão do Chile e tá aí com um projeto social no município de Armação dos Búzios e vai ter uma competição festiva. Vai ter competição festiva. Coisa boba. 5 minutos sem perder a amizade. Dentro do ringue. É, a gente vai falar disso mais aqui no Panorama porque eu tenho um intervalo comercial. Agora são 5 horas e 10 minutos. Tem ouvinte participando aqui do Panorama.
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1: Olha só, vamos ouvir aqui. Fala comigo.
3: Eduardo, meu amigo, boa tarde.
1: Boa tarde.
3: O programa Panorama.
1: Isso.
3: Eu estou assistindo aqui, mas eu estou vendo pelo YouTube, mas ele está
1: Tá caindo
3: falhando.
1: toda hora, né? Pois é, já acertamos isso já. Vamos dizer que a gente não botou, vamos botar ele aqui agora para poder falar. Fala, criança, o que que tá vendo?
4: Eduardo, morreu um cidadão do Baixo Grande, cria do Baixo Grande, Celinho,
1: Oh, meu
4: trabalhava na prefeitura de
1: Deus.
4: Cabo Frio. Quero
1: Celinho.
4: dar meu sentimento à família aí do Baixo Grande, que está
1: Tá
4: de
1: bom.
4: luto, todo mundo, né? Que é querido Baixo Grande, Celinho. Era funcionário da prefeitura de Cabo Frio.
1: Obrigado,
4: Meu
1: família.
4: sentimento, e morreu hoje de manhã.
1: Obrigado,
4: De
1: meu irmão.
4: repente, até conhecia, Dona.
1: Mandou a foto pra mim aqui, vou dar uma olhadinha aqui, que eu sou muito ruim pra poder identificar as pessoas. Mas vou dar uma olhadinha aqui. Obrigado, Fabinho, pela informação, viu? Aqui, ó, Alexandre mandou aqui pra gente aqui, que é um, Edu. Brasileiro tinha que ser estudado. Não, eu vou ver isso fora do ar, você, rapaz, essa turma, né, rapaz? Fica me mandando matéria, depois reclama, hein? Vamos lá. Olha só, tá aqui, voltou, voltou. Já estamos aqui normal aqui no YouTube. A galera tá assistindo a gente também através da sua Jovem TV no canal 8. Também na programação da sua Rádio Ondas FM. 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Intervalo da programação da sua Rádio Ondas, também aqui na Jovem TV. Eu volto rapidinho.
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0: Agora são 5 horas e 17 minutos. Vou botar o óculos, eu não consigo enxergar nada. Pera aí, agora sim. 5 horas e 17 minutos. É isso mesmo, a quarta-feira chuvosa. Atenção, meu povo, olha, a previsão do tempo é de sexta-feira. Fazer tempo firme. É, segundo aí a previsão, acontecer um bloqueio continental e aí não vai ter mais frente fria, vai ter calor. Todo final de semana deve ser com sol, a previsão é de até 36 graus, chegando já pro final de semana. Graças a Deus, né? Chega de se enxugar com toalha gelada, né? Ninguém aguenta com um negócio desse, não. Olha só, tô começando, batendo um papo aqui muito bacana com um campeão de boxe aqui do município de Armação dos Búzios e tem um trabalho social incrível e vai fazer no próximo final de semana, dia 5. O final de semana do feriadão de 7 de setembro. Dia 5, teremos um evento festivo no bairro de Sem Braças, no município buziano. Vai ser o Box Salvando Vidas.
1: Isso aí, nosso primeiro sparring, festival de sparring Box Salvando Vidas.
0: Bacana. E a gente tava aqui fora do ar, né, contando aqui os podres de Marcin, mas aí, a gente tava falando aqui sobre a questão de peso, né? Eu tinha me esquecido, você precisa chegar a um peso. Você tem 1,70m aí?
1: E um.
0: 1,71m, né? É que nem eu, Luciano. Eu tenho 1,69m e falo pro mundo, não, eu tenho 1,70m. É tudo bem. Aí tem que pesar até 70 quilos.
1: Isso, a minha categoria é até 70 quilos.
0: E pra chegar nesse peso, só com muita ajuda, né?
1: Foi muita ajuda.
0: Conta pra gente aí, eu tenho essa dúvida, né? Eu, de vez em quando eu fico pensando em perder a pochete que tá aqui do lado aqui da minha cintura aqui. aí chega a Luciana e fala assim, não, hoje eu corri 7 km, Joyce. É, bicho nojento. Eu falei pra ele 14, eu fiz 14 hoje, de moto, mas fiz. De moto, mas fiz. Ele não, ele fala, não, eu fiz correndo, certo? Aí filma. Aí, não, sabe o que ele faz? Ele filma os 300 metros, depois ninguém mais vê aquilo ali. Ah, é igual o Dr. Serginho. O Dr. Serginho tá ouvindo aí, ia ficar pra morrer com a gente. Filma 300 metros, depois ninguém mais viu nada disso, não. Aí ele tira onda com a gente. Como é que faz? Você quer perder peso? Como é que é o ritmo de um pra poder perder peso assim, de um atleta profissional? Porque eu já vi assim, documentários dos caras enrolando plástico, dormindo com plástico. É esse desespero mesmo de passar fome, é isso?
1: Então, hoje em dia a gente faz um trabalho mais específico, né, com todo um acompanhamento, né, desde a nutrição, né, destacar também o trabalho da minha nutricionista Ivana, que ela, pô, foi fundamental assim, na minha dieta, não me matou de fome.
0: Ah, é?
1: não, graças
0: bacana,
1: a Deus,
0: bacana.
1: Não me matou de fome, né, então depois da reta final a gente só tirou água. Né, do corpo. A gente encheu o corpo de água, pra depois, na semana final, a gente poder...
0: Fica sem beber água?
1: Cortando água. No último dia, pré-pesagem, sim. Né, a gente zera a água, mas a gente vai reduzindo aos poucos.
0: Tem uma água especial que a turma bebe? Eu tinha um amigo meu que fazia halterofilismo, e ele dizia que tinha uma água especial que eles bebiam, que era para poder... Ele bebia, mas tinha pouco iodo. Acho que era isso. Tinha quase nenhum iodo. É um troço. Você não fazia isso, não, né?
1: Não. O meu foi basicamente a dieta da nutricionista, acompanhando...
0: Conta aí pra gente a dieta aí, rapaz.
1: Não, a gente...
0: Caneta e papel na mão.
1: A gente reduziu.
0: Caneta e papel na mão. Vai, fala aí. Café da manhã.
1: Café da manhã era bem farto, né?
0: É. Pão francês?
1: 4 ovos, 2 fatias de pão. Aí o almoço aí já começava a me matar.
0: Aí o arroz, arroz tá fora?
1: É um pouquinho só de arroz, uma 100 gramazinha. 100 gramazinha de arroz.
0: Tem que pesar mesmo?
1: Tudo
0: tem que pesar.
1: Pesado.
0: É?
1: Tudo pesado.
0: Macarrão.
1: Macarrão também.
0: Frango.
1: Ou era macarrão, ou era arroz e 100 gramas de um, ou 150 de
0: muita
1: outro.
0: Muita salada
1: e bastante água. 5 litros pra cima de água todo
0: dia. Nada de suco?
1: Nada de suco, nada de açúcar.
0: Mas isso na semana do evento ou para poder...
1: Não, isso aí é já desde antes. A gente vem já... A parte da nutrição a gente já começa a trabalhar.
0: Mas você não ganha
1: antes.
0: Massa magra? Você não fica forte?
1: Então, quando eu tô comendo bastante, eu fico forte. Mas quando eu começo a reduzir por conta do treino de boxe, né? Eu automaticamente eu consigo perder esse peso tranquilo, mas o corpo ele pede mais, então
0: isso.
1: Eu termino o treino com muita fome.
0: Isso.
1: Aí aquilo que eu como, né, não sacia tudo que o corpo precisa, então aí entra a parte do psicológico também.
0: Entendi.
1: Porque você fica com fome, você treina fraco.
0: Você faz a pesagem quando? Na véspera da luta?
1: Na véspera da luta.
0: Depois que você pesa, você vai então pro restaurante, você se arrebenta?
1: Então.
0: Mata à vontade?
1: É muito cuidado. E essa parte aí tem que ter cuidado. Ah. Porque o seu estômago, ele cola, né? Ele fica pequeno, né? Com todo esse processo.
0: Entendi.
1: Então, você tem que ver o que você vai comer, o que você vai beber, pra poder isso também não interferir no teu combate.
0: Pra não atrapalhar você.
1: Isso, porque senão isso pode te pesar. Então, assim, a nossa estratégia no dia da minha luta, a gente usou carboidrato de fácil absorção, pra poder digerir tranquilo, né? Comidas com carboidrato mais leve, e investimos bem na hidratação, né? Porque foi muita água e papo de 5 horas pós-pesagem, eu tava com 5 quilos aí recuperado.
0: Não perde a força não, John?
1: Assim, durante o treinamento, você, pela redução da comida, você acaba sim perdendo força, sente um pouco mais de fadiga muscular, né, no corpo. Porém, é aquilo, você tem que entender que é o processo. Não adianta, é o processo, então é o que
0: tem que faz subir essa montanha, né?
1: Tem. Mas é aquilo, uma hora alguém vai pagar. Que seja o adversário, não a gente.
0: Entendi. Né? Vai na força do ódio em cima do ringue, né?
1: Isso aí, porque assim,
0: você cortou pesa... meu frango, toma aqui. Né?
1: Porque assim, quando você pesa um dia antes, no outro dia você vai lutar, é diferente do amador, que você já tem que ir passando fome, pesar e lutar no mesmo dia.
0: Legal.
1: Então é uma certa tortura, querendo ou não, ali pro atleta amador. Profissional, não. Profissional, ele, pô, pesa um dia antes, luta um dia depois. 9 horas da noite.
0: Entendi.
1: Quase 32 horas após o...
0: Da sua turma que vai lá lutar, tem sempre aquele pupilo que você fala assim, caraca, esse moleque vai arrebentar. Tem esse lá?
1: Então, tem um garoto
0: que... Você não quer encher a bola dele não, né?
1: Não, agora não, porque o mal da nova geração é o ego. Ah, né? Tá. Então, assim...
0: Ele lembra você? Lembra você?
1: Lembra um pouquinho. Lembra um pouquinho, assim, né? Eu vejo ele, quando ele tá fazendo lá com os garotos, ele tem um olhar de que o moleque tem raça, tem
0: olho
1: tem
0: de jeito, tigre, olho sabe? De tigre, né?
1: Sim. Mas esse aí, né, como eu falei, eu vou lançar ele ainda, vou trabalhar mais ele.
0: Entendi.
1: Vou lançar ele, vou fazer um trabalho específico, porque eu quero que ele realmente seja, tenha um planejamento pra ele.
0: Pra não ser um monstrinho, né?
1: Eu quero planejar o meu garoto, sabe?
0: Não tem moleque que faz bobagem na rua não, né, John? Aprende então, com você, vai pra rua, vai pra escola...
1: Que eu saiba não, até porque a regra é clara lá, né? Todos os professores de artes marciais na cidade me conhecem, então é o que eu falo pra todos os garotos, aprendeu aqui comigo, vai aplicar na rua,
0: entendi.
1: Meu irmão, você não vai treinar em lugar nenhum em Búzios. Em outro lugar...
0: Boa, é isso aí, tudo. Pô.
1: E em Cabo Frio tem vários treinadores aqui que são meus amigos também, que a gente às vezes faz intercâmbio. Então, assim, brigou na rua, sendo aluno meu, ele não vai treinar mais em lugar nenhum. Então é bom que ele entenda isso. Criar esse receio, né? Porque, cara, artes marciais, ela é feita pra você, primeiramente, ter uma disciplina. Eu acho que a arte marcial, ela vai te disciplinar, primeiramente.
0: Não, isso é legal, é bacana isso.
1: Autodefesa,
0: isso.
1: Né? Pô, condicionamento físico, saúde, não pra você usar na rua, querer bater no colega, né? Acho que não é a finalidade disso, né? A finalidade da arte marcial é realmente você trazer paz.
0: Bacana.
1: Trazer paz, ser uma pessoa de bem, até porque um atleta, né, ele sabe reconhecer o quão capaz ele é fora de um ringue, fora do combate.
0: Então, ele se controla, ele, né?
1: Então assim, um atleta ele é considerado uma arma branca. Né? Muitos às vezes não sabem, né?
0: É a técnica então, que adquiriu, né?
1: Sim, então ele é considerado uma arma branca. Então essas coisas, né, eu bato muito na tecla. Toda hora eu falo com meus alunos lá, cara, se eu descobrir que brigou na rua,
0: tá fora.
1: Fez besteira, tá fora. No meu time não joga mais.
0: Bacana. Ô Joyce, você eu já vi você também dando umas caminhadas, né? Você também vai incentivar também que as aulas também cheguem? Chega as mulheres também, as aulas lá também?
2: Sim. Chega pra. Tem meninas, tem mulheres bastante que participam.
0: Meninas. A gente vai ter luta de menina, não, né?
1: Hã? Olha, tem uma escrita. Tem uma escrita. Vamos ver se a gente vai arrumar mais uma pra ela também. Mas seria bom. Quanto mais é a galera do boxe.
0: E a mesma regra?
1: Mesma regra. Mesma regra. Do mesmo dos homens. Depende. Sendo adulto, segue tudo igual.
0: Ideal
2: eu
0: seria
2: já falei
0: tivesse...
2: pra Flávio se cuidar.
0: Não, Flávio.
2: Aprendendo os jab direto, jab
0: mandou,
2: direto.
0: Mandou um vídeo vambora. Pra mim aqui na meteorologia. Tá aqui já, ó. Daqui a pouco não, ele mandou pra mim aqui, ó. Tá aqui, ó, Flávio. Cadê? Vou mostrar pra você. Ô, Joyce, seria legal se tivéssemos mais projetos como esse, né?
2: Pô, muito bacana. Eu atruzeitando pra divulgar, porque esse é um projeto que... encheu os meus olhos, né, de esperança, de saber que tem alguém que quer retribuir aquilo que aprendeu.
0: Você é lá da Rasa, né, Joyce?
2: Não, eu sou de Jeribá.
0: É ali do Jeribá?
2: Jeribá.
0: É aí pertinho também, né?
2: Já fui Anchoza, agora tô Pirigica, mas...
0: Ah! Ai, meu Deus, a turma da área não sabe o que é isso, não, gente.
2: Tá o canto esquerdo de Jeribá.
0: Isso mesmo, que bacana.
2: E ver esses projetos, eu lembro de um rapaz que, poxa, hoje em dia ele tá na Flórida.
0: Menino bonito.
2: É, tá no curso aí, na Estácio, Estácio Zeiga.
0: Você tá vendo que tá com o olho cheio de lágrima aqui já, né? Não aguenta mais esse curso, né?
2: Só quer saber de aparecer no RJ.
0: Ah, é, rapaz, ele agora tá assim, rapaz. Aí fala, bom seria se tivéssemos mais projetos como
2: mais
0: esse,
2: projetos,
0: né?
2: Mais projetos, e aí eu lembro do stand-up pedal, que era, tinha o rei do stand-up lá em Búzios, né? E a gente começou incentivando o menino, assim também, com idade de 16, 17, hoje em dia ele tá na Flórida, né? Já tá morando já há bastante tempo, família, casado, com filho que nasceu lá e vive o mundo afora, Europa.
0: De repente vem alguém aqui para dar uma olhadinha no projeto aqui, exato. Leva um atleta.
2: Sim. Né? Exato. Então acho que isso é muito bacana. É investir, né, no atleta, eu acho. O esporte é vida, realmente, para tudo.
0: Eu tenho um primo que participou agora de um campeonato de fisiculturismo, lá em Búzios, venceu. Venceu a categoria dele e venceu. E eu já estava olhando no Instagram dele, já arrumou um patrocinador forte. Ele está treinando e já tem um patrocinador forte. Ele é de Búzios. Quer dizer, é uma esperança também, que eu digo assim, no esporte. Porque, falando assim, claramente, o boxe, que é um esporte de muito contato, o fisiculturismo também... Tem tempo para poder fazer isso. Você não vai fazer isso a vida inteira.
1: Não.
0: Você vai fazer isso um período do seu tempo. E você tem que aproveitar. É isso que eu digo. Tem que aproveitar bem esse tempo para poder fazer coisas boas e deixar uma memória sobre isso, não é isso?
1: Com certeza.
0: Né? Então a gente tem que torcer por mais projetos como esse, para que a gente possa escrever a história de Búzios, não parar ali. Você vê, tem um stand-up da pessoa que foi embora, né? Tá lá nos Estados Unidos agora, tá vivendo lá. Feliz ele, né? Que pararam as entrevistas para poder ir para os Estados Unidos. Tá sabendo disso? Pararam as entrevistas para poder liberar visto para os Estados Unidos. No mundo inteiro mandaram parar as entrevistas. Não pode mais. Quem quer asilo não pode mais. Aí temos agora o Dionga, campeão internacional. Trouxe um cinturão do Chile, né? Como é que a gente não divulga uma coisa dessa? Como é que a gente não tem aqui a informação de um campeão internacional, né? Por que não ganha visibilidade? Para que possam chegar outras pessoas e possam, olha, eu quero botar minha marca com você lá, não tenho muito, mas eu posso manter você aqui com o seu suplemento. Olha, eu posso manter você aqui com o material para criançada. Tem colchonete aqui que eu posso comprar aqui, ó, cada 6 meses eu mando um colchonete para você colocar lá. Olha, o tatame de vocês precisa ser renovado aqui, né? Vamos colocar um tatame novo aqui. Ou seja, é dessa ajuda que a gente precisa para manter a criançada numa atividade boa,
1: sim, sim.
0: Numa atividade positiva. Porque se você não fizer isso, querido, alguém vai fazer outra coisa pior e aí essa molecada, de repente, vai se perder. A gente não quer que se perca, a gente, na verdade, quer que continue, porque esporte, ele forma caráter.
1: Sim.
0: Você foi levado, John, quando era criança? Você foi um menino...
1: Ah, eu dava muito trabalho para minha mãe.
0: É isso que eu tô falando.
1: Muito
0: não,
1: trabalho.
0: Aí hoje a gente olha para trás e fala assim, mamãe, me desculpa. Eu dei muito cabelo branco para mamãe também, né? E quer dizer, aí hoje você olha para um garoto desse, você fala a mesma coisa. Olha, eu era que nem você. Eu era teimoso, eu achava que eu sabia tudo, até eu encontrar o box, que me deu então um caminho, que me deu um direcionamento, não é isso, Joyce?
2: E eu, particularmente, fui atleta de handball.
0: Ah, é mesmo, então, Joyce? Aí, que bacana.
2: Morando na Bahia... Mesmo? Cria daqui, de Búzios, minhoca da terra, como a gente diz, mas eu passei um período aí da minha infância, da adolescência, na Bahia. Então lá eu aprendi, e como foi gostoso.
0: Não é
2: porque
0: isso.
2: Eu joguei dos 12 aos 21, e naquela época não era uma modalidade olímpica, hoje em dia é, mas a gente saía para competir os jogos
0: Vera
2: abertos
0: mesmo,
2: de interior.
0: Joyce? É mesmo?
2: A gente ganhou estadual, somos campeões.
0: Você tem quantos filhos, Joyce?
2: 2, tem um casal. Laura e Elias.
0: Elas já viram lá? Ela já viu você,
2: já,
0: as fotos? Tem foto em casa?
2: Tem as fotos, mas ela não foi para essa área, não. Laura, minha filha, é bailarina clássica.
0: Ah, olha, que bacana.
2: Né? Ganhou aí uma competição. Saiu muito para competir e ganhou uma bolsa para o Teatro Municipal.
0: Olha, que bacana, tá vendo, feliz. Gente? É isso. É. É vitória
2: que, na verdade,
0: nossa.
2: É
0: vitória
2: nossa. É de um curso, né, de verão que elas vão fazer. E aí eu já estou me preparando o coração, né? Porque se tiver que ir para o Rio, já começa a preparar o coração.
0: É pertinho, o Rio está pertinho.
2: Mas é,
0: pior é o Chile.
1: Pô, e o frio ainda do Chile, que pô, foi
0: mal. É, a altitude do Chile, né? O frio, passar fome no Chile. A pessoa sair daqui de bus. Daqui, pera da casa que a gente conhece, né? Que a gente dobra a esquina, toma um café ali, come um pedaço de pão aqui, vai ali na venda, fala com um, vai pro Chile passar fome.
1: É brabo.
0: Mas num bom sentido, mesmo, né?
2: Não, num bom sentido. Pra lá e que vontade do feijãozinho nosso do Brasil.
1: Verdade, a comida brasileira, meu Deus.
0: E aí o handball não deu seguimento.
2: Não, aí o handball ficou pra trás, mas assim, foi uma época muito gostosa da minha vida.
0: Entendi.
2: Porque, e sim, podia estar fazendo outras coisas, e aí, né, não iria para um futuro que hoje, o lado da vida que hoje eu tenho. Uhum. Me tirou muito de tá namorando muito cedo, de tá fazendo bobagem muito cedo, uhum. Porque a gente tinha aquele espírito de equipe, sim. E o nosso treinador cobrava da gente a questão da nossa assiduidade, da nossa permanência na escola, das nossas notas. Então tinha todo esse acompanhamento, que é o que eu falo para o Dion, ó, sempre chamo quando você puder. Os seus alunos.
0: Não. Né? Tem filho não,
2: pra,
0: né, John?
2: Para a questão da escola, de dar conselhos, de dar bons conselhos. Sim. Porque a gente sabe que amigo para fazer coisa errada tem um monte.
0: Sim. Você falou um negócio que
2: tem
0: interessante.
2: Um monte.
0: Você
2: falou agora, para te chamar para uma coisa boa são
0: não.
2: Tocos.
1: É o que eu falo direto com os garotos.
0: Você poderia dar palestra nas escolas lá em Búzios. Você já conseguiu, de repente, fazer uma abertura lá, falar com o Rodrigo. Rodrigo, ó, o cara ganhou cinturão lá no Chile. O Rodrigo tá ouvindo a gente. Não perde um programa. Ganhou um cinturão lá no Chile. Levar a criançada lá para bater um papo assim, olha, esse aqui é o Dion, é de Búzios, nasceu aqui, tem um projeto de boxe, quer falar com você sobre disciplina.
2: Sim,
0: não é? Sim. Sobre obediência, né? Como é que o esporte muda o caráter, sim, das pessoas.
1: E ele vai te moldando.
0: Exato. Um bom exemplo, John, é um bom exemplo. A gente, entendeu? Precisa de bom exemplo. É, a gente precisa de valores.
1: Verdade.
0: Nós precisamos de valores.
1: E assim,
0: transmitir valor pra criançada.
1: A gente lá do boxe, né? A gente sempre foi um pouco bem esquecido, né? Na parte da nossa cidade, sim.
0: Uh-huh.
1: A Joyce veio.
0: Todo lugar.
1: Ela tem ajudado bastante, assim, a reerguer o boxe realmente na cidade. Uh-huh. Né? Através do nosso projeto, através de mim, ela acreditando também em mim como atleta, não só como professor, né? Porque, pô, você ser professor, você ser atleta, requer duas responsabilidades muito grandes, né? A primeira, como atleta, a gente tem que seguir uma disciplina ali à risca, e segundo, que você vai ser o espelho para aquelas crianças.
0: Exatamente.
1: Então, assim, né? Quando eu ganhei o cinturão lá, não parava de pensar, primeiro, né? Meu treinador, o Gaúcho, que hoje não tá mais aqui com a gente, mas foi o cara, assim, que me realmente foi um treinador e um pai, né? Que eu não posso deixar de destacar o que ele fez por mim na minha vida. Assim, um cara que eu amo de coração, sempre vou ser grato a ele, né? Sei que hoje ele não tá mais aqui conosco, mas esse cinturão foi para ele também.
0: Bacana.
1: E para os meus alunos do projeto, para mostrar para eles que eles são capazes, sim, né? E que se botar Deus na frente, ter disciplina e foco, e não desviar o caminho, o olhar, né? Não dá ouvidos a certas amizades, eles conseguem sim chegar a isso ou até mais, porque eles estão novos, então eles conseguem, perfeito, chegar mais longe. Eu falo com eles direto, cara, eu tenho 32, cheguei aqui, mas vocês têm 14, têm 15. Olha onde vocês podem seguir, onde vocês podem chegar.
0: A oportunidade que tem, né?
1: A oportunidade que tem. Então, isso. Assim, esse título foi mais também, né, pensado em espelhar para as crianças, para mostrar a eles, né, o que o esporte faz pela gente.
0: Isso aí.
1: E viver coisas que, pô, eu não vivi, né? Eu nunca não imaginava conhecer outro país, não tinha em nenhum momento nenhum planejamento.
0: Se não fosse o boxe, não
1: se
0: iria.
1: Se não fosse, não iria. Então, assim, como em outras situações também, pô, há 2 anos atrás, o meu amigo Alexandre, ele foi lutar. Eu tive a oportunidade de estar lá no corner dele como treinador. E um evento que tava atletas do UFC, atletas de top 5 do UFC. Né? E eu tava no meio daqueles caras ali pra mim.
0: Tirou foto, tirou né? Foto. Tirei. É lógico, pô.
1: Não é perder.
0: Ah, eu tiro, pô.
1: E assim, de estar no meio dessas pessoas que eu nunca imaginava estar, né? Uhum. E isso, cara, só o esporte pode fazer.
0: Perfeito.
1: Só o esporte pode fazer. Você falar, caraca, eu nunca vi aquele cara ali. E no outro dia você tá do lado do cara, trocar uma ideia com o cara, poder conversar, conhecer ele de perto, né?
0: Vê que o cara é humilde, né?
1: O cara
0: passou a mesma coisa que,
1: entendeu?
0: Você passou.
1: Porque na luta, né? O cara que não tem humildade, o cara que deixa levar pra cabeça, que tem um ego alto, ele não vai longe.
0: É verdade.
1: Principalmente na luta, porque é um esporte de humildade, de união, de você ser unido com sua equipe, né? Então eu destaco muito isso com meus alunos, a união, né? Não deixo subir cabeça.
0: Legal.
1: Porque acho que assim, até pro treinador mesmo, o cara que deixa, perde a cabeça nisso, né?
0: Perfeito.
1: Acha que ele, pô, lutou, fez isso, fez aquilo, e ele é mais do que os outros. Não, não, todo mundo é igual, acho que o caminho que cada um trilha é diferente, mas no final das contas, quando a gente fala de luta e de humildade, todo mundo tá ali no mesmo patamar.
0: Perfeito.
1: Né?
0: Obrigado, olha só, estamos batendo papo com o Dion Nélio e já vai falar aqui sobre mais uma vez o dia que acontece o evento no município de Armação dos Búzios. Vou só fazer aqui um intervalo rapidinho, porque eu tenho... Agora são 5 horas e 37 minutos, tem ouvinte participando aqui do Panorama, simbora!
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0: Falandinho!
4: Dudu!
0: Oi!
4: Ó, oh, você tá me devendo o Pix, hein, Dudu? Tô falando muito bem de você na rede social, hein? Rapaz, deixa esse cachorro deitado.
0: Eita, nóia.
4: Chora, pô. Baixão!
0: Que beleza! Vamos lá, tem participação de ouvinte aqui no Panorama. Fala, Léo! Olha, eu fiz uma pesquisa aqui do dia, pessoal, perguntei o seguinte. Tem um deputado lá em Brasília que quer colocar agora o exame toxicológico para professores a partir do ensino médio. No Rio não, é sério, do ensino médio até o superior, né? A galera vai estar lá, faz o exame uma vez por ano. O que você acha disso? O Léo é professor, ele mandou um áudio pra gente, vamos ouvir aqui.
5: Edu, boa tarde, querido, tá boa tudo tarde. Bem?
0: Melhor
5: do saudade que de você.
0: Grande.
5: Léo do Guriri.
0: Diga, Léo.
5: Não poderia deixar de participar, professor de matemática, você sabe disso. Meu maior orgulho, Edu, é receber milhões de elogios todo dia. E ouvi um aluno, uma criança, dizer, quando eu crescer eu quero ser igual a você. Quero ser também professor de matemática. Isso é raro.
0: Com certeza.
5: Mas eu escuto.
0: Bacana isso, né?
5: Agora inventaram mais essa, né, Edu?
0: Que doideira.
5: Vamos ter que fazer esse exame, caso seja lei, sem nunca ter usado droga e sempre querendo ensinar o amor de Deus. Eu acho que antes de fazer o exame, deveria se olhar para a família desse professor.
0: Isso
5: se
0: aí.
5: Tiver uma família organizada, unida, poderia poupar desse exame, né, Edu?
0: Verdade.
5: Eu, por exemplo, se tiver que fazer, eu vou fazer. Eu nunca fui usuário de droga. Nem quando estava no mundo. Hoje... que creio no poder de Deus, procuro ser exemplo. E eu digo para o meu aluno olhar para mim, sim. Não estou falando de religião nem de Deus. Mas eu digo para ele ser comprometido. Saber o horário que chega, saber o horário que tem que sair, saber ser educado dentro da escola, com todos os colegas, direção... Eu acho que não é necessário.
0: Boa, Léo.
5: Se um dia for lei, a gente vai fazer. Mas a gente está precisando de bons exemplos, Edu.
0: Verdade. É isso
5: e
0: aí.
5: Eu sempre quis ser um.
0: Boa.
5: Graças a Deus.
0: E é, né?
5: O sucesso tem me acompanhado como professor.
0: Bacana, Léo.
5: Estou fazendo a coisa certa e muito feliz e realizado. Beijo, querido, no coração.
0: Tá com Deus.
5: Estou participando da pesquisa do dia.
0: Valeu,
5: Léo. Eu não vejo necessidade, mas...
0: Tá aí. Léo é professor de matemática e acha que não há necessidade disso, né? Que teria que ser melhor assim você observar a vida da pessoa, né? Dar um exemplo dentro da sala de aula é muito mais forte do que mostrar um papel mostrando que você não faz uso de coisa nenhuma, né? Mas a vida é assim. Nego fica lá de bobeira lá em Brasília, pensando bobagem, não tem nada pra fazer, não? Vamos criar uma lei aqui pra poder reverberar no Brasil inteiro, né? É assim que os caras pensam. 20 minutos faltando para as 5, mais 6 horas da tarde. John, eu quero aqui agradecer a sua presença. Quero agradecer aqui a presença da Joyce mais uma vez. O evento acontece no dia 5 de setembro.
1: Exato.
0: Sabadão. Às 8 horas da manhã.
1: Isso. A partir, o evento mesmo vai começar a partir das 16, os combates.
0: Sim.
1: E às 14h30, a pesagem dos atletas.
0: A partir das 14h30
1: sábado?
0: Isso. Então sábado. O negócio vai até a noite.
1: Vai
0: até 15 luta?
1: Horas, isso aí.
0: Eita, papai, o negócio vai estar animado.
1: Vai ser muito bom, vai sim. pela primeira vez um evento esportivo com um chancelamento da federação olímpica, né? Uhum. Uma federação oficial, né? Que leva atleta para brasileiro, olímpico e tudo. E, assim, é a primeira vez que o bairro vai receber, né? Uhum. Eu acho bem bacana a gente destacar que o bairro ele nunca teve um evento esportivo.
0: Perfeito.
1: Né? Com a entidade oficial, entidade máxima, né? Do boxe olímpico. O independente.
0: Privilégio o Búzios receber, né?
1: Sim, sim. Né? E a gente conseguiu trazer, né? Junto com a federação, a gente conversou muito com o presidente lá, pra gente poder trazer e fazer algo bacana. Ele abraçou logo a ideia, porque eu falei, cara, a gente quer fazer algo histórico, algo que o bairro ainda nunca viu.
0: Bacana.
1: E a gente quer mostrar de perto pra essas pessoas que não têm oportunidade de ver, né? Ter a oportunidade de ver,
0: de conhecer,
1: né? Saber como é o esporte, né? Assistir um evento, ter o privilégio de assistir um evento no final de semana, uhum. Um boxe ali ao vivo, né?
0: Bacana. Vai montar onde? Na praça mesmo? Ou isso. Numa quadra?
1: Vai ser na quadra.
0: Coberta,
1: bem
0: né?
1: Bem lá na quadra, coberta, né? Na quadra.
0: Vai ter arquibancada? Né? Vai ter arquibancada lá não?
1: Lá já tem arquibancada, lá na quadra já tem arquibancada, né?
0: Gente,
1: vai
0: do
1: ser
0: céu.
1: Assim, um eventaço mesmo, assim, que promete. Mexer ali, até, acredito que até a cidade no dia.
0: Não, com certeza. Então a Guarda Municipal está envolvida, a galera do Romu. Ó, quando você levar a Guarda Municipal, leva Jerônimo. Jerônimo é o mais carinhoso, é mais tranquilo, né?
1: Gente
0: o subcomandante.
1: É, não,
0: ele é muito mais tranquilo. Para um evento desse de boxe, é melhor botar Jerônimo lá. É um cavalheiro da Guarda Municipal, né? Jerônimo é um cavalheiro. Então, se alguém se exaltar, ele pede com carinho, por favor. Não precisa disso. Ele controla a situação só na lábia, né? Leva Jerônimo pra lá. Olha, a Guarda Municipal vai estar envolvida, a Defesa Civil vai estar envolvida, a equipe da Secretaria de Esportes, a Secretaria também da Joyce. Desenvolvimento? Não.
2: Administração.
0: Administração agora, né? Então é você que tá na canetada. Eu tô aqui com processos. Olha, a galera também da Secretaria de Saúde vai estar lá também, ali no bairro de Sem Braças, e acontece no sábado, dia 5, 14 horas, pesagem dos atletas. Às 16 horas, o pau quebra na Cajinoca. A gente vai pra lá e vai assistir, então, num sabadão muito animado no município de Búzios, um evento Box Salvando Vidas. É isso o nome do evento?
1: Isso aí. Acertei? E aí, galera, a galera de todo o município, de toda a região dos lagos também, atletas, equipes estão todos convidados, a inscrição está aberta até o dia 1º de setembro.
0: O secretário de esporte de Cabo Frio, Rafael Bernardo, lutou no MMA, ele tem uma academia. Ele tem uma academia, ele vai levar a academia dele lá também, não?
1: Olha, eu acredito que vai ter atletas de lá sim. Tem dois treinadores, esse amigo meu, que trabalham lá, né? E vão, já escreveram atletas.
0: Bacana, legal.
1: Vai Rafael
0: ser legal.
1: É um grande amigo meu. Abraço aí também, Rafael, se estiver escutando a gente.
0: Não, ele tá sempre ouvindo a gente aqui também. Bacana. Ó, John, eu quero desejar você boa sorte.
1: Muito obrigado.
0: Se a galera, de repente, quiser lá colocar uma plaquinha lá, uma coisa lá pra, de repente, patrocinar o evento, levar uma água, um sanduíche, um brinde. O brinde é bacana, hein?
1: O brinde
0: pra entregar pra atleta vencedor, pô. Né? Na hora vai falar lá, vai com dar certeza. Lá o pichuré da rapaziada lá, vai dar aquele. Né, o que chama de jabazinho para rapaz, né? Aqui, a loja de fulano tá dando aqui uma camisa para você, não é isso?
1: E a gente tá aberto às parcerias.
0: Quer dar o telefone, John?
1: Dodo, sim.
0: Fala aí.
1: É, o telefone DDD é 22-997-36-8357.
0: Repete pra gente aí.
1: É 22-997-36-8357. Vai falar direto comigo.
0: Bacana. Depois você manda pra mim o telefone que a gente vai repetir aqui. E durante a semana do evento, a gente vai reforçar a realização do evento lá em Sem Braços, tá bom?
1: Beleza.
0: Quer dizer alguma coisa, Joyce? Soprado no seu ouvido, eu falo logo. Fala.
2: Pois é. Não, acho que é importante, John, divulgar o Instagram do projeto.
1: Sim.
2: Né?
1: Sim.
2: Que é @boxesalvandovidas.
0: Ah, legal.
2: Então o pessoal pode entrar, acompanhar os dias de treinos, né?
1: Pode mandar mensagem lá também.
2: Mandar mensagem.
1: Qualquer coisa.
2: É isso aí.
0: Tá? É isso, pessoal.
2: Eu quero agradecer ao prefeito Alexandre Martins, óbvio, né? Lógico, é sempre ele quem nos ajuda com a estrutura quando a gente chega. Né, e solicitamos via Secretaria de Esporte, então, prefeito, obrigada, o secretário Diego também.
0: Né? Sempre está aqui, Diego, sempre aqui.
2: Aí, contamos com ele nessa parceria. E lógico, tem os parceiros também que ajudaram bastante.
0: Quer falar o nome? Pode falar o nome de todo mundo aí.
2: Pode falar?
0: Pode.
2: Eu quero falar especial do Instituto Nata, porque é um instituto que vem já ajudando a diversos projetos. Eu tenho um projeto de dança com mulheres que se chama Flex Dance, na Praça do Inés. Então, legal. Patrocina, ajuda, camisa, boné, enfim. Então, e também é, o evento, né, com a parte gráfica da lona. Uhum. A gente vai ter lá a lona 3x2 com todos os, aqueles que patrocinaram, sim, de alguma, sim, forma, que, isso, ajudaram de alguma forma. Foi feito Rissa também, tá, Eduardo?
6: Ah, que legal.
2: Fez Rissa também para ajudar. Então, os parceiros, bacana, aí, né?
1: Sim, sim.
2: O pessoal do projeto, parceiros, a comunidade que, uhum, chegou junto. Sim, foi sorteado alguns locais, brindes, né? Foi, e a comunidade, foi, participou. Então, muito obrigada. E trouxe o exemplo também, a cerinha, né? Cerinha, a cera gastronômica, isso, lá da Sem Braças, da Associação, uhum, de Moradores de Sem Braças, que vai estar ali com a gente na praça.
6: Isso, legal.
2: No mesmo entorno, né? Para também girar essa economia criativa, é importante, é um ganha-ganha, todo mundo ganha, é, né?
1: Isso aí. Bacana. O principal é o bairro ganhar todo esse entretenimento e tudo mais, né? Que a gente,
6: ali é Zé Paraíba, praça? É.
1: Praça Zé Paraíba.
6: Praça Zé Paraíba. Pessoal, dia 5 de setembro, na Praça Zé Paraíba, evento de boxe, boxe salvando vidas. Um encontro de amizade. É, ali, 5 minutos sem perder a amizade. Não é isso? Que bacana. É, vou pro intervalo comercial e volto já fechando o panorama dessa tarde. Agora são 5 horas e 48 minutos. Vou e volto rapidinho. Aguenta aí.
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0: 6 minutos, faltando para as 18 horas, tem ouvinte participando aqui no Panorama.
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2: Quando, meu amigo, boa tarde, tudo jóia, Luciano?
0: Fala, Christian.
2: Meu garoto, rapaz, isso aí é doideira, né, cara, em relação à pesquisa do dia.
0: É.
2: Meus irmãos estão procurando pelo em ovo, né, Otto? Tanta coisa para os caras inventarem aí, ficar arrumando ideia, né, cara? Foi o que o professor falou aí, cara. É, tiver algum indício, algum histórico, sim, mas verificar a vida das pessoas, né, cara? Mas tem tanta coisa, sei lá, eu acho, muito, muito complicado isso aí, cara. Acho que não vale a pena isso aí, não.
0: É, né?
2: Tem muita coisa mais importante pra esses caras ficarem caçando aí.
0: Entendi.
2: É, como você diz aí, não tem um passarinho pra dar água, né? Fica inventando essas coisas, essas besteiras aí. Ao meu ver, não vale a pena não, Edu.
0: Tá certo.
2: Tem muita coisa pra fazer toxicológico aí, que realmente exige, né?
0: Tinha que fazer deputado,
2: grande,
0: né?
2: Uma importância. Agora, em cima do professor, não, cara. Não tem histórico, não tem nada.
0: É, pô.
2: Tem que ver a vida da pessoa, né?
0: É isso aí.
2: Beleza, meu garoto?
0: Boa.
2: Boa noite, meu irmão.
0: Fica com Deus, cara.
2: Grande noite pra nós aí.
0: Valeu, encontrei com ele aqui na porta do estúdio hoje, aqui na porta do prédio da rádio. Olha, vamos ouvir agora o secretário municipal de saúde do município de Arraial do Cabo, porque a maternidade está em reforma.
3: Boa tarde, Eduander.
0: Boa tarde
3: pra você, pra toda a sua audiência. Quem fala aqui é o Jorge Diniz, secretário de saúde de Arraial do Cabo. E a gente tem uma novidade muito bacana aí para todas as nossas mamães cabistas, né? Para toda a nossa população, que é justamente a reforma aqui da nossa ala da maternidade do Hospital Geral de Arraial do Cabo, que foi totalmente climatizada.
0: Bacana.
3: A gente está substituindo aqui todos os equipamentos, todas as camas, justamente a partir, ouvindo a nossa população, ouvindo todas as sugestões que a gente recebe aqui por meio da nossa ouvidoria, né? Então a gente refez ali toda essa ala da maternidade. Agora em setembro a gente vai entregar essa nova ala para a nossa população, né? Então, assim, para a gente é uma alegria muito grande. Uhum. A gente vai poder acolher melhor as nossas mamães aí, receber os nossos cabichinhas, né?
0: Isso.
3: E é isso, né? Essa é uma primeira etapa. Tem uma série de intervenções que vão ser feitas, que estão sendo feitas aqui no hospital. Em breve a gente vai divulgando aqui. Agradeço aí o espaço para a gente poder estar conversando. Prazer falar com você, meu amigo. Grande abraço, tá?
0: Valeu! Tá aí o secretário municipal de saúde do município de Arraial do Cabo, agora faltando 4 minutos para as 6, acabou o panorama. O panorama está no ar. Tá indo embora, tô de volta amanhã, a partir das 4 da tarde, com mais uma edição, trazendo para você o resumo das notícias do seu dia. Tenham todos uma excelente noite de quarta-feira, um restante de semana abençoado. Amanhã a gente volta na programação da sua Rádio Ondas e também pela sua Jovem TV. Valeu, pessoal. Dá tchau, Luciano. Dá tchau. Valeu, povo!
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0: Quartou, galera! Ótima noite pra você que tá em casa, no carro, no trabalho, pela internet, no aplicativo do Viva Bem, nos sites vivabem.ap, ondasfm.com.br, no nosso Instagram, @ Viva Bem na Rádio Ondas, onde quer que você esteja.
1: Brasil!
0: Você está muito, muito bem sintonizado. Dando boa noite pra essa equipe maravilhosa que eu tenho.
2: Sim.
0: Primeiro pra ele, meu moreno alto, bonito e sensual.

0: Para tudo!
1: E depois?
0: Boa noite, da vizinha. Cadê?
2: Oi, meu chato.
0: Ah. Você não tá igual a voz do Cleiton ontem, cara. Sim. E agora o boa noite vai pra ela, que é casada, recatada e quase do lar.

Fala, Carol! Carolzinha só quer saber do príncipe herdeiro Iago, rapaz. Tá cada vez mais lindo! E um beijãozão agora vai pra ele, que é gato, malhado, gostoso e não tá solteiro.

0: Cleiton Jorge, meu sócio, o homem mais gostoso da região dos Lagos. Que equipe maravilhosa que eu tenho! 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Dando boa noite para esse casal maravilhoso! Fabrini Schilzen e Gustavo. Fala, Fabrini, quanto tempo?
1: Quanto tempo, amiga?
0: Eu falei, acertou na loteria. Na hora, falei da vizinha, falou assim, cara, ganharam, não falaram nada com a gente.
1: Se a gente tivesse acertado, vocês já estavam no japa com a gente, entendeu?
0: Opa!
1: Eu não gosto não, mas eu tinha levado vocês, entendeu?
0: Aí, tá vendo? Mas assim, se vocês quiserem levar, a gente aceita, né, da vizinha? Tranquilo.
1: Não, mas aí é quando ganhar na loteria, entendeu?
0: Ah, meu Deus do céu.
1: É, quando ganhar na loteria. Gente. Não ia te abandonar assim desse jeito, entendeu?
0: Aí você só ia pagar um jantar pra gente. Cara, tu tá assim, tu ia ganhar na loteria, pagar um jantar pra gente, caraca.
1: Não, mas aí você tem que entender, aí você ia saber que eu tava rica mesmo, entendeu? Um monte de vaca pra poder, entendeu?
2: Sim.
0: Sim. Mas assim, Gustavo tá com grana, né, Gustavo? Tá rindo à toa e tal. Boa noite, Gustavo.
3: Boa noite.
0: Tá rindo à toa?
1: Ele tá rocão.
3: Tô nada, tô sem grana.
0: Quem manda? Fabrini que manda?
1: Manda em quê?
0: Nele?
1: É. Ele mesmo, é.
0: Ele que
1: é?
0: Manda?
3: Alguém tem alguma dúvida aí?
0: E quando assim, o casal tem que decidir. Sempre assim, quando a pessoa tá conversando, não, o casal decide junto, mas a palavra final é de quem?
3: Então, a palavra final é minha, mas depois de consultar ela.
0: Caraca, Fabrini, aí.
1: Não sei disso, não. Mas... a gente finge que é, vai.
0: É, finge que é. Bom, quero mandar um beijãozaço aí pro meu amigo Vidinho Porto. Fala, Vidinho. Saudações rubro-negras. Ele falou o seguinte: dia 29 de agosto teremos uma festa caipira aqui na Rua Suíça. Opa! Com comidas típicas e várias atrações com quadrilha. Ó, e tem. Ó, pediu uma moral. Claro que eu vou dar moral pra você, gente. A partir de que horas? Fala pra gente. Gente, dia 29, Rua Suíça. Tá certo? Arraiá, festa caipira com comidas típicas e várias atrações. Tem quadrilha. Gente, isso pede, hein? Fala a hora pra gente, Vidinho. Beijãozaço. Beijãozaço também pra toda essa galera maravilhosa sintonizada no Viva Bem. Fabrini, vamos de música, mas antes quero mandar um beijãozaço pro meu amigo aqui, Sérgio Vascaíno. Aquele abraço, meu querido. Saudade de você. Fabrini, vamos começar essa quarta-feira como? Quase chuvosa já.
1: Quase chuvosa, né, gente? Vamos começar com o sertanejinho?
0: Simbora, sertanejo.
1: Vambora.
0: Ah, agora sim.

0: Galera lá do Novo Arraial, distrito de Arraial, beijão Zaz, galera do Francisco Porto sintonizada com a gente, galera toda sintonizada.
1: É assim, isso aí, isso aí.
0: Vamos ver a hora que vai acabar pro professor chegar aqui.
1: Ai, meu Deus.
0: Fabrini, como é que tá a agenda pra galera contratar show, como é que faz? Fala pra mim.
1: Então, gente, é só entrar em contato ou pelo meu Instagram, que é Fabrine Oficial. Ou pelo meu celular, que é 22-999-679-055.
0: Repete.
1: 22-999-679-055.
0: Epa, e olha só, gente, pode... Fabrini e Gustavo estão fazendo, ó, casamento, disquete... Né?
1: Aniversário, 15 anos, velório.
0: Tudo. É,
1: pagando a gente vai, entendeu? Ah, Catherine, deixa eu só falar uma coisa que é muito importante que vai acontecer nessa semana, que é a 8ª cavalgada da comitiva Raízes de Arraial do Cabo. Eu queria agradecer a Prefeitura de Arraial do Cabo, ao prefeito Marcelo Magno, ao vice-prefeito Diego Silveira, ao secretário de governo Thiago Fantinha, subsecretário Max Magalhães, secretário de Turismo Chuchu, muito obrigada, e aos membros da diretoria da comitiva Raízes de Arraial, que trabalharam ao longo desses meses para a organização de todo o evento. Então, muito obrigada ao presidente Orlando Machadinho e a Wagner Panhoca. Muito obrigada por tudo, viu, gente?
0: E
1: por
0: fala pra gente tudo. O evento, quando vai ser?
1: Então, vai ser domingo agora,
0: Opa.
1: Dia 30. Vou quebrar tudo, filho, esquece.
0: Faz o seguinte, vamos ter um esquenta de Fabrini. É, o esquenta pro dia 30, simbora.
1: É isso, vambora.

0: Eita, rapaz, só o esquenta pra domingo. Vai ser a partir de que horas, Fabrini?
1: Então, vai ser a partir das 9 da noite.
2: Não.
1: Meu show, no caso.
0: Isso,
1: o meu show, gente. A vaquejada começa cedo.
0: A vaquejada
1: 10
0: é
1: horas
0: cedo.
1: Começa o esquenta lá da galera, lá, ó.
0: 10 da matina já começa a vaquejada.
1: Já começa já a vaquejada, entendeu? Eu que sou pra fechar, entendeu?
0: É, com chave de ouro.
1: É isso. É, você que tá falando, você que tá falando.
0: Menino, o problema é assim, se eu chegar 10 horas pra vaquejada, eu não consigo chegar às 5 da tarde.
1: Não, pelo amor de Deus, gente. Olha só, bebe com força, entendeu? Que é pra me aguardar, chegar já todo mundo aqui, ó. Tô orando já.
0: Se esquece.
1: Então,
0: simbora. Vambora, porque tem que fechar com chave de ouro, filho. Tá pensando o quê? Domingo fechando. Vai fechar
1: imagina.
0: Um mês, né? Vai fechar um mês? Não.
1: Fechando o mês,
0: pra fechando
1: dia 30.
0: Fechando o mês, é dia 30.
1: Dia 31 é segunda-feira, né?
0: É, então não conta. Vamos lá, fechando o mês. A conta sim, conta.
1: Esquece.
0: Pra gente conta.
1: Gustavo
0: pra gente
1: aqui,
0: conta. É. Não, conta pra gente também.
1: Tá na escola.
0: Davizinho olhou pra mim e falou assim, ah, tadinha. Você viu?
1: Deus, Davizinho, olha tadinha. É.
0: Deixa ela pensar que ganhou na loteria.
1: Ah, mandar um beijo pra minha mãe. Mãe!

0: Beijo, te amo, tá? Ela tá ouvindo a gente.
1: Beijãozaço, qual é o nome da sua mãe?
0: Fátima.
1: Dona Fátima, beijãozaço pra senhora. Vem aqui fazer uma visita pra gente, traz um bolinho.
0: Pelo amor de Deus, ela não vai parar de falar não, quer?
2: Não vem,
0: pelo
2: não,
0: amor
2: não
0: de
2: vem,
0: Deus.
2: Não, por quê?
1: Vem sim, Dona Fátima, pode vir, Dona Fátima. Dona Fátima, eu quero a senhora aqui. Eu estou convocando pra próxima vez.
0: Misericórdia. Fabrini
1: tá nervosa, bebeu 3 copos d'água agora.
0: Aqui, o quinto agora.
1: Dona Fátima, beijãozaço. Quer mandar beijãozaço, Gustavo?
0: Pra sua sogra, anda.
2: Fazer o quê, né?
0: Obrigado, já, tá vendo? Obrigada.
2: Um beijo pra você, tá, minha sogra? Beijão, Dona Fátima. Te amo.
1: Você sabe que depois dessa, você sabe que você vai apanhar, né? Quando
2: não,
1: chegar lá.
0: Ah, com certeza, meu filho. Esses dois, meu Deus, é igual cão e gato, gente.
1: Ah,
0: igual cão e gato,
2: mas
0: os dois dentro de casa,
2: ela
0: meu
2: sabe
0: Deus.
2: Que eu amo, né?
1: Um beijão,
0: que
1: minha
0: lindo,
1: sogra.
0: Hein?
1: Isso merece uma música, tá?
0: Não faz isso não, toda vez que você dedica a música, eu canto a música errada.
1: Não, pra sua mãe, rapaz. Pra sua mãe. Canta a música certa pra sua mãe.
0: E agora? Mano, o Catherine só faz isso com a gente, você já reparou?
1: É porque de casa, assim, de casa. Igual da vizinha, eu fico assim, ó.
0: Não sei, o que eu vou cantar pra minha mãe?
1: Um sertanejo, rapaz.
3: Calma.
0: Sofrência?
1: Marininha? Marininha não tem erro, rapaz. Marininha não tem erro. Quero mandar...
0: Cara, Catherine só faz isso comigo.
1: Olha só, gente. Deixa eu falar. Viviane tá assim, ó. Viviane tá assim. Boa noite. Qual é o horário da festa da Rua Suíça? Peraí, deixa eu ver aqui. Vidinho falou pra mim. A partir das 19 horas, Viviane. A partir das 19 horas. Vai ter quentão. Cachaça mineira. Milho na brasa. Pé de moleque, cuscuz. E eu sou a convidada especial de Vidinho da galera da Rua Suíça. É, tá pensando o quê, rapaz? Dia 29 de agosto, a partir das 19 horas, Vivi? Eu posso pedir a música?
0: Davizinho, você é indo pra caralho! Eu acho que Davizinho. O dia que mais Davizinho morrer era o dia que a gente vem, na moral, não é possível!
1: É verdade, a gente fica sentindo falta, cara, a gente fica sentindo falta. Mas olha só, deixa eu falar uma coisa pra vocês. Posso pedir então pra Dona Fátima?
0: Pode, ai meu
1: Glória
0: Deus.
1: Glória Groover, cara.
0: Eu tenho medo,
1: Glória
0: eu tenho
1: Groover.
0: Medo de Catherine.
1: Qual? Glorinha, Glória Groover.
0: Cuidado com qual? A única que a gente sabe.
1: Aí pode ser. Glória Groove não tem erro. Pode escrever se vocês quiserem. Dona Fátima, beijãozaço pra senhora. Pra senhora, hein? Glória Groove. Ali, Fabrini não tem mais condição, gente.
0: Mãe, eu te amo, mas vambora. Pode ser, meu anjo.

0: Aí, gente. Dona Fátima, acertaram na música, tá vendo? Olha, a Viviane falou assim, ó. Mamãe quer quentão, Vivi, ó. Lá na Rua Suíça, dia 29, a partir das 7 da noite. Vai ter quentão, cuscuz, milho na brasa, tudo isso, rapaz.
1: Chique, né?
0: Chique bem, ó. Acho chique. Olha, eu também acho. Eu sou convidada de honra, que ele falou. Meu Deus do céu, gente. Pessoal, depois da quadrilha passar, nem lembra de Catherine, rapaz.
1: Ah, meu Deus.
0: Nem lembra de mim, rapaz. Tô brincando, Vidinho. Beijão, só tô dramática hoje. Tô assim. É. Serjão, meu querido, cadê o café pra gente? O Davizinho falou assim: cadê o Serjão que não manda café pra gente? É, cobre Yasmin lá, rapaz. Cobre Yasmin. Gente, vamos dar aquela pausa que o Fabrino quer beber uma aguinha. 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Eu e Davizinho passamos na academia todo dia. Todo dia a gente dá tchau, cumprimenta. É porque Davizinho, assim, a gente trabalha em equipe, entendeu? Já que a minha família toda já malha lá, minha filha, meus irmãos, eu e Davizinho, a gente tem que dar apoio o quê? Moral, né, Fabrício?
1: Apoio psicológico, na verdade. Psicológico. É isso.
0: Porque eu fico assim, levanta mesmo, tem que fazer perna, tem que fazer, ó, fazer braço. Isso. Entendeu? É você isso. Pode ver que o Cleiton tá todo malhadão, da vizinha também ali, ó.
1: Se eu fosse você, eu passava lá na frente comendo um pão de queijo, uma torta. E
0: não
1: é
0: posso,
1: isso aí,
0: né? Eu
1: gente.
0: Morro, né? Eu morro, sou alérgica.
1: Ah, é verdade.
0: Sou alérgica. Mas sabe onde eu posso ir? 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
1: Chique.
0: Rose, beijãozaço, minha amiga, pra você. 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Vamos faturar e já já voltamos.
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1: Bom, gente, olha só. Olha, Vidinho implicando com o Davizinho. Davizinho tem que malhar mesmo. Casamento no primeiro ano queima muita energia. Tá aqui, Davizinho. Davizinho aqui, ó. Olha isso, isso aqui, ó. Vou te mostrar a mensagem pra você ver que não sou eu. É Vidinho, rapaz. Aqui. Ó. Tá vendo,
2: terrível,
1: gente?
2: Terrível, terrível.
1: Ó, mas assim, obrigada, hein? Obrigada, Davizinho. Tá agradecendo pela dica aí. Ele já começou a malhar, tem uns 2 anos que Davizinho tá malhando.
2: Vem cá, Davizinho não casou ainda não, Davizinho? Ô, Davizinho, pelo amor de Deus, Davizinho, já vim aqui há quantos anos já? Que isso, Davizinho? Pelo amor de Deus.
1: Que você acha? Isso merece uma música.
2: Não, a gente não. Não aponta pra gente, não. O negócio é você, Davizinho.
1: Davizinho,
2: o rapaz tava falando de você. O rapaz tava falando de você. Não muda de assunto,
3: cara,
2: não.
3: Se você pedir uma música, a gente vai tocar uma que a Júlia falaria pra você.
1: Oh, então tá, vai lá, vai lá.
2: Não faz isso não, cara.
1: Enrolar. Caramba, Davizinho, Gustavo te zoando ao vivo.
2: Não, ao vivo e dedicando a música. Olha a música,
1: caramba,
2: pelo amor de Deus.
1: Vai.
2: Não acredito que você vai fazer isso não, Gustavo.
3: Se passar desse ano, ela vai falar isso aqui pra você, hein?
1: Vai, vai, vai.

0: Falando assim,
1: Julinha. Que é isso aí? Ele já mandou pra Julinha. A Julinha tá assim, isso aí. É isso aí.
0: É isso aí.
1: Fabrini, assim, que você, quando você para e analisa sua carreira, porque a gente vê, né, que várias mudanças já aconteceram com você, com o Gustavo, né, e mudanças positivas. Mas, assim, quando você olha para sua carreira e você fala assim, nossa, eu estou trilhando o caminho que eu amo, que eu quero, qual a cantora que você usou, que você tem como referência?
2: Marília Mendonça, sem nem pensar, nem... tem como, ela é, assim, pro meu nicho, né, ela é a rainha e sempre vai ser, e não adianta, pode vir qualquer outra depois dela, que é ela, com certeza, não tem, tem nem pra onde correr, é ela.
1: É ela, sempre é ela. Ela. Sempre. E o sertanejo?
2: Sertanejo.
1: Sertanejo.
2: Eu acho que é por eu acho que eu me adequei mais, né, eu, assim, eu acho que se encaixa melhor na minha voz, eu acho que é um estilo musical que eu gosto, né, de cantar e acho legal, que fica legal na minha voz e tal. As outras coisas eu nem curto muito, não, sabe?
1: A gente curte, a gente tá curtindo.
2: É, eu não curto. Por exemplo, o MPB, eu não, assim, eu acho que não fica tão legal quanto uma música sertaneja, né? Eu não sei se é por conta das nuances que existem na música sertaneja e tal, que dá pra mostrar bastante a voz. Eu acho que é por conta disso. Eu acho que a minha voz fica bonita, né? Nesse estilo musical, entendeu? No MPB eu já não acho muito legal. É, em outros...
1: Cara, a gente dá vizinho pra você, tipo assim, a gente não concorda
2: cala
1: muito.
2: Cala a boca! Mas... é, cala a boca! Eu acho... Assim, é minha opinião, assim. Não...
1: E por isso, dá pra ver que você migrou mais pra área do sertanejo também.
2: Sim, sim.
1: Você antes tava mesclada, tava bem mesclada, e hoje você já tá mais... Até com os chapéus, menino.
2: Sim,
1: você viu?
2: Você viu, menino?
1: Você viu, menina? Teve, o Gustavo foi lá e curtindo. Foi a primeira vez que ele curtiu, que ele respondeu. Quer dizer, respondeu não, né? É, porque ele comentou alguma coisa assim rápido.
2: É isso aí, ele não, nem me responde, só Jesus.
1: Mas, ó, pra comentar tua foto, ele foi rápido.
2: Você viu?
3: Obrigado, Kevin. É,
1: ó.
3: Briga hoje só lá na casa de Davizinho.
0: Alô, Julinha!
1: Então, vambora. Resgatando Marilinha, vamos fazer uma sequência, Marilinha?
2: Marilinha Mendonça?
1: Simbora.
2: Vambora. Não tinha preparado isso.
1: Mas aqui você sabe que aqui, cara, aqui...
2: Pegue sua...

0: Isso. Eita! Foi lá no fundo, rapaz.
1: Rapaz, isso daí me faz chorar.
2: Pegue suas coisas que a gente
1: tá... Tô nem sofrendo, mas aí a gente sofre junto.
0: A gente sofre junto.
1: É isso.
0: Quando ela gravou junto com Maiara e Maraísa As Patroas, qual foi a música que você falou assim, cara, essa música é porreta?
1: A que ele gosta. A que você gosta.
0: Qual?
1: Você sempre pede pra cantar e dá briga entre nós dois. Que eu não entendo porque que ele gosta tanto dessa música, entendeu?
0: Mas ele gosta da música, gente. Gente, tipo... Ah, fala, qual música?
2: Só derrota. Vamos lá. Vamos lá.

0: Caraca, a pessoa cantou com coração, rapaz.
1: Você não tá entendendo. Toda vez que a gente tá num show, ele pede essa música. E pede com tanta vontade de pedir, eu não tô entendendo.
0: Você viu que o Davi
1: levantou?
0: Eu achava
1: que era um cutuque. É. Tipo assim, ele, eu acho que ele quer me contar alguma coisa e não tá sabendo contar. Pedindo pra eu cantar a música.
0: Não, eu acho que ele tá testando, assim. Tá testando pra ver sua evolução espiritual. Pra ver se você não perde seu primário, aquela coisa toda.
1: Agressão,
0: entendeu?
1: Né?
0: É verdade. Você não, entendeu?
1: Tô mas quase perdendo.
0: Olha como é que
1: o
0: você
1: réu primário.
0: Olha só como é que você tá evoluída. Você tá cantando.
1: Tô,
0: você,
1: não
0: né?
1: tô?
0: E você cantou com paixão, não foi, Davizinho? Davizinho levantou ali, você viu? Davizinho
1: com garrafa. Com paixão de... e o olho tremendo igual do Budo Shrek aqui. É. Por que você pede essa música? Fala aí ao vivo, para as pessoas saberem por que você pede essa música.
0: Fala, com cuidado, meu filho. Com cuidado, porque
2: sei,
0: a gente
2: cara,
1: tá gaguejando por quê, irmão?
2: Não sei, não tem explicação.
0: Gente, mas essa música é linda. Eu vou falar, ela é linda, essa música, é linda. Eu vou pedir uma outra música dela que eu gosto também.
1: Meu Deus, segura nas mãos de Deus. Vamos lá. Será que eu sei?
0: Mas antes, eu quero mandar um beijãozaço pra vocês beberem aquela aguinha, tá. Dar uma pausa, tá? 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Bom, quero mandar um beijãozaço agora também, especial. Beijo, Yasmin, ó, vou aparecer aí, hein? 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
2: Fabrini ficou... Gente, tá a coisa mais linda do mundo. Cleitinho...
1: Arrebentou. Vou falar uma coisa pra você, menina. Serjão falou que vai providenciar o café, hein? Ó, rapaz, eu e da vizinha, a gente fica como aqui? Nossa senhora, essa hora.
2: Só não entendi por que não trouxe pra agora.
1: Tem
2: que é pra
1: agora, né? Tem que ser agora, que
2: eu
1: rapaz.
2: Tinha que aproveitar. Ah, meu Deus também. Do
1: céu. Vou fazer o seguinte, quando vocês vierem aqui, vai ter o café.
2: Ah, então, aí,
1: então tá certo. Foi Garden. Bom, gente, deixa eu falar uma coisa pra vocês. Eu quero saber o seguinte, quando a pessoa, de repente, leva um pé, né? A pessoa leva um pé, a pessoa dá um pé. Aí fala assim, a pessoa aprontou, a pessoa dá um pé. Aí fala assim, agora faz o seguinte, esqueça-me se for capaz, cabra.
2: Rapaz.
1: Ó, que história.
2: A lágrima aqui, ó, no olho aqui, ó.

0: Cara, essa música... Esquece aí, vacilão. Essa música, cara... Olha, eu vou falar que eu acho que é uma das melhores que tem. Sem contar também... Gente... A pessoa manda vídeo pra mim no vídeo. É, meu irmão, fazer o quê, né? Aí, beijãozaço, professor Christian Giovanei. Beijãozaço pra você, rapaz. Olha, gente, eu queria saber o seguinte. Além de Marininha, a pessoa que entra no sertanejo, entra nessa linha de música sertaneja, né? Ela tem vários ritmos. Tem a Marininha que é preferida, já senti que
1: ela é o chameguinho.
0: É o chameguinho, mas vida. Assim... Qual é aquela música que o pessoal vira e fala assim, toca essa pra mim, à noite, Fabrini? Tipo assim, eu e Davizinho no bar, qual a música que a gente pediria pra você?
1: Nunca existiria essa possibilidade.
0: Davizinho no bar.
1: Não é possível, gente. O que tá acontecendo com esse programa?
0: Não, a pessoa que tá escutando agora falou assim, gente, o que aconteceu agora?
1: O que tá acontecendo?
0: Catherine deu uma surtada, legal. Mas vamos lá, a pessoa tá lá no bar, escutando.
1: Tá, mas você não quer que seja da Marília, é isso?
0: Não, qualquer
1: pode
0: um.
1: Pode ser dela?
0: Não, se você quiser,
1: porque
0: pode
1: porque ela é ela, gente.
0: Então
1: pelo
0: pode
1: amor
0: ser
1: de
0: da
1: Deus,
0: Marilinha. É. Se fosse Cleiton aqui, Cleiton ia pedir, sabe o quê? Os 10%. Que eu nunca vi, cara.
1: Misericórdia. Essa é a música, uma das músicas mais altas que tem.
0: E, cara, Cleiton ia fazer isso com você, mas eu não sou o Cleiton.
1: Eu não sei, vamos lá, vamos ver se eu consigo fazer.
0: Você vai, vai cantar?
1: Vou tentar, Cleitinho.
0: Ele fica me sacaneando com essa música, eu não vou entender. Eu vou entender um dia por quê.
1: Vou tentar cantar ela. Tem muito tempo que eu não canto. Então, né, desculpa aí, gente. Eu já dou branco nas músicas de hoje em dia, entendeu? Imagina das antigas, galera. Aí fica difícil pra mim, mas vambora.
0: Ele tá rindo aqui, horrores, gente. Ele tá rindo aqui. Ele falou que lembra de mim.
1: Como assim? Agora por quê?
0: Não, depois eu conto.
1: Entendeu? Ah, tá. Ah, então tá bom. Depois do programa você conta.
0: Ai, ai. É, gente, quero mandar um beijãozaço especial pra Raquel Marques também, sintonizada com a gente. Beijãozaço, Raquelzinha. Beijãozaço pra Tayane, Davidson, Carlos Augusto, a Ana, Billy, Thiago. Lá da Praia Grande, Arraial do Cabo também, sintonizados com a gente. Beijãozaço, viu? Olha, Sérgio tá mandando aqui o coração. Ô, meu filho, beijãozaço pra você. Vambora, os 10%? Será que vai rolar os 10%? Tá difícil até 5, rapaz.
1: Deixa, quanto mais 10.
0: Alguma coisa aí, ó. Agora sim.
1: Obrigada, Davizinho.
0: Agora sim.

0: Caramba, lembrou da música toda, aqui, rapaz. Caramba.
1: Lembrei mais ou menos, que aqui o TDAH é forte.
0: Gente, gente, gente. Faltando um pouquinho tempo pra terminar o programa. Gente, tem que voltar aqui mais vezes. Estavam muito tempo sem aparecer.
1: Poxa vida, porque sexta-feira é complicado.
0: Não, não quero saber. A gente fala mal ao vivo.
1: Se vira.
0: A gente fala mal ao vivo.
2: Sim. Poxa,
0: eu vida. E Davizinho, a gente fala assim, cadê Fabrini e Gustavo, que não aparece mais? Acertaram na loteria?
2: É claro.
0: Vocês?
3: Quarta-feira.
0: Quartou, quartou. Então vamos quartar, né?
1: Quartou.
0: Quartou é legal, Fabrini, mais algum lembrete, final de semana, agenda?
1: Ó, gente, lembrando que sexta-feira, né, a gente vai estar lá no...
3: Prainha Gourmet,
1: a partir das 19h. Então, se você tá em Arraial do Cabo, em Cabo Frio, vai lá no Prainha Gourmet assistir a gente.
0: Isso, escuta o som.
1: É, cantando sertanejinho pra vocês. E no domingo tem a Cavalgada. Então vem com a gente, que a gente vai quebrar tudo com o melhor do sertanejo. Só vem, bebê. O melhor do piseiro pra vocês.
0: Opa, opa. Obrigada, Fabrini. Obrigada, Gustavo. É um prazer receber vocês aqui sempre. Estávamos morrendo de saudade. Vocês sabem disso, que eu fico assim, Fabrini, tô com saudade, amiga. Cadê você?
1: Quando?
0: E ela assim, meu Deus, sexta-feira... Eu sei que sexta-feira é ruim por conta do trabalho, gente. Porque, infelizmente, a gente não consegue viver só de cultura.
1: É verdade.
0: Fica à vontade, Fabrini, fazer suas considerações finais.
1: Gente, muito obrigada pelo convite mais uma vez. É sempre um prazer pra gente estar aqui. Eu falo por mim, pelo Gustavo, que a gente ama muito vocês, tá? Inclusive, cadê Julinha? Cadê Julinha? Que sentimos falta de Julinha aqui. Então, a gente já sente parte da família.
0: Já
1: é. E é isso, gente. Eu amo vocês. Desculpa pela demora de voltar aqui. Desculpa. Pra quem tá ouvindo aí a rádio, segue lá nas redes sociais. Fabrini Oficial. Tô xingando não, tá, gente? Minha mãe botou esse nome em mim. Obrigada, mãe.
0: Fala, dona Fátima.
1: Fabrini Oficial. Segue lá nas redes sociais. Acompanhe o nosso trabalho. Vai ser um prazer imenso receber vocês no nosso show. E é isso. Obrigada, gente.
0: Gente, obrigada. Também amamos vocês. Já são da família. Inclusive, tem uns boletos aqui.
1: Oxe!
0: Fala assim, não sabe brincar, não brinca?
1: Eu vou juntar com os meus.
0: Bom, gente, quero mandar um beijão nosso agora pra essa equipe maravilhinda. Davizinho, Cleito, Carol, Laura, galera da Edicom, Editora Comunicação, responsável pela produção do Viva Bem. Obrigada a vocês, internautas e ouvintes do Viva Bem, responsáveis pelo nosso sucesso. Bom, gente, eu vou encerrar com eles, lógico, né? Então, um ótimo restinho de noite. Tá? Tô partindo pra Arraial. Segura aí, pupilos! E até amanhã aqui no Viva Bem, porque ele quer. Fui!
1: Calma, deixa eu respirar um pouco. Nós somos dois loucos.

0: 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Está no ar a Voz do Brasil. As notícias do governo federal que movimentaram o país no dia de hoje.
1: Olá, boa noite.
2: Boa noite para você que nos acompanha em todo o país.
1: Quarta-feira, 26 de agosto de 2026.
2: Vamos aos destaques do dia.
1: Defesa de crianças, adolescentes e mulheres no ambiente digital.
2: Discord é acionado na justiça por falhas na proteção de menores.
1: Ação civil pública foi apresentada pela Advocacia Geral da União. Graziele Bezerra.
3: A ação civil pública cobra que a plataforma Discord adote medidas efetivas para a proteção de crianças, adolescentes e mulheres no ambiente digital.
2: O combate a crimes cibernéticos e as ameaças no ambiente digital contam com o apoio do CyberLab, Laboratório de Operações Cibernéticas.
1: Quem conversou com a gente sobre o assunto foi o coordenador, delegado Alessandro Barreto.
4: O CyberLab está ajudando as polícias estaduais a identificar a pessoa se achava acima de qualquer suspeita e se escondia por detrás de conexões de internet.
2: Atenção, diretores e professores de escolas públicas.
1: Está na hora de escolher os livros didáticos que serão utilizados em sala de aula a partir do ano que vem. Thaís de Araújo.
5: A seleção deve ser feita com a participação da equipe escolar, levando em consideração a proposta pedagógica, as características e as necessidades da comunidade.
2: Hoje, na apresentação da Voz do Brasil, eu, Luciana Vasconcelos e Luciano Seixas.
1: E acompanhe a gente ao vivo, acesse radiogov.ebc.com.br ou o canal Gov na sua TV aberta.
2: A arrecadação do governo federal chegou a 289 bilhões e 300 milhões de reais no mês de julho.
1: Um aumento de quase 9% em relação a julho de 2025.
2: O mês foi marcado pelo desempenho favorável de setores como indústria, serviços e arrecadação de impostos.
6: Na comparação com julho do ano passado, o resultado representa crescimento real de quase 9%, já descontada a inflação. Entre os fatores que contribuíram para o resultado estão o aumento da arrecadação da Previdência Social e o crescimento das receitas com PIS e COFINS associado ao aumento das vendas. Destaca Claudemir Malaquias, chefe do Centro de Estudos Tributários e Aduaneiros da Receita Federal.
7: Os fatores que contribuíram para o resultado do mês de julho, na comparação com o mesmo período do ano passado, foram os seguintes: o desempenho da indústria, um crescimento de 1,05%. A venda de bens, um crescimento de 4,93%. A venda de serviços, um crescimento de 2%. A massa salarial teve um crescimento nominal de 10,19% em relação ao ano passado. E o valor em dólar das importações, um crescimento de 12,16%.
6: O desempenho também é positivo no acumulado do ano. De janeiro a julho, a arrecadação chegou a 1 trilhão 800...

0: Com 8 da noite na Colina Histórica, é noite de Copa do Brasil, noite de Vasco da Gama e Vitória. Vamos juntos, tem bola rolando no Sonzão, líder de audiência no futebol em todo o Brasil. A partir de agora também no Sonzão da Ondas, pra galera que vai chegando, pro torcedor que vai se conectando, tem bola rolando na Copa do Brasil deste ano de 2026. Primeiro jogo hoje no estádio São Januário, na Colina Histórica, no Rio de Janeiro. Jogo da volta na próxima semana, no Manuel Barradas ou Barradão. São dois jogos que prometem mexer com o coração do torcedor. São dois duelos que prometem mexer com o coração da galera ligada com a gente aqui no Sonzão, líder de audiência no futebol em todo o Brasil. Então prepare o seu coração, que a noite promete. Já já nós vamos trazer as listas de relacionados, prováveis times, as informações, né? O jogo é em São Januário. O desejo do Vasco da Gama era mandar esta partida no Maracanã, mas o consórcio Maracanã da dupla Fla-Flu barrou, alegando que o pedido foi muito em cima e a justiça também não acatou o pedido de urgência da equipe do Vasco da Gama. Mas São Januário é essa fortaleza, é essa força que o Vasco sabe que precisa fazer um bom resultado se quiser avançar para a próxima fase, se quiser ir longe na Copa do Brasil deste ano de 2026. Vitória está mostrando uma campanha muito interessante aí na Copa do Brasil. Só perdeu para três equipes do Barradão no Campeonato Brasileiro. A gente está falando de Flamengo, de Palmeiras e de Bahia no último final de semana, para você ver o nível da campanha que está fazendo a equipe do Vitória, que aumenta a responsabilidade do Vascão. E a galera se ligando também no Sonzão da Manchete, nos 96.1 em São Januário, para Vasco da Gama e Vitória. Eu sou Marcelo Marinho, estou contigo nessa, e sem perder tempo, já vamos aos primeiros destaques do Vascão. Thiago Brandão com as primeiras informações do gigante da Cruz de Malta, finalista na Copa do Brasil no ano passado. Vascão quer fazer bonito também nessa edição. Boa noite, Thiago.
1: Boa noite, Marcelo. Boa noite para todos que nos escutam. Expectativa muito alta aqui em São Januário. O público já começando a chegar, lotar as arquibancadas. Casa cheia, todos os ingressos vendidos rapidamente, inclusive para o confronto de hoje. Apesar do momento bem turbulento dentro do Campeonato Brasileiro, a torcida do Vasco acredita que pode sim ir longe nas Copas. Já está nas quartas de finais, tanto da Copa do Brasil como da Copa Sul-Americana. E a expectativa é de que o Vasco consiga passar pelo Vitória, apesar de respeitar muito, entender a força do próprio Vitória dentro do seu estádio Barradão. O Vasco entendia, né? O torcedor do Vasco como um todo entendia que existiam chaveamentos mais pesados nessas quartas de finais da Copa do Brasil, e que o confronto contra o Vitória é sim um confronto no mínimo equilibrado ali, que o Vasco tem condições de passar. Então o jogo de hoje é muito importante, o mando deve fazer muita diferença nesse confronto entre Vasco e Vitória. Então o Vasco precisa abrir sim uma vantagem dentro de casa, jogando em São Januário, jogando com o seu torcedor ao seu lado. Pro jogo de hoje o Vasco não deve contar, não conta, né? Já foi divulgada a lista de relacionados com o seu lateral esquerdo, titular cuiabano. A dúvida é quem será o titular: Lucas Piton, naturalmente reserva do cuiabano, ou o garoto Avelar, que entrou bem contra o Palmeiras, já tinha entrado bem em alguns outros jogos, pode sim aparecer como uma opção. Uma outra novidade que o time pode ter hoje é o atacante Facundo Colídio, deve jogar como um camisa 9, camisa essa que ele veste, inclusive, não é sua posição de ofício, de origem, não é um centroavante, mas deve sim fazer essa função no jogo de hoje, no lugar do DVD ali, jogando mais centralizado. Essas são as expectativas de mudança, como eu disse, cuiabano fora do confronto de hoje. De resto, o Vasco deve manter aquele time que jogou contra o Palmeiras no Nubank Park, que fez um bom primeiro tempo até, mas derreteu no início da segunda etapa, com Léo Jardim, Paulo Henrique, Cuesta, Robert e Renan. E como eu disse, na lateral esquerda, a dúvida é entre Piton e Avelar. O meio de campo deve contar com Sosa, Thiago Mendes e Tietê. E no ataque, Andrés Gomes. No comando de ataque, pelo lado esquerdo, Andrés Gomes. Na direita, o Adson. E no ataque, o Facundo Colídio. O argentino deve assumir a titularidade no jogo de hoje. Esse é o Vascão, esse é o time que deve vir a campo hoje, Marcelo.
0: É porque é aquilo, né? Tem o Vascão da Copa e o Vascão do Brasileiro. O Vasco no Campeonato Brasileiro tá muito longe do ideal. O Vasco nas Copas está fazendo bonito. Vamos trazer também as primeiras informações do Vitória. Vitória é a sensação da Copa do Brasil. Eliminou o Flamengo na fase anterior, às oitavas final, de virada, no Barradão. eliminou o Atlético Paranaense, uma sapecada lá no Barradão. E isso aumenta a responsabilidade do Vasco da Gama de fazer um bom resultado hoje. E as informações, Leão, Leão perdeu, né? O clássico no último final de semana. Sidão, mais uma vez, boa noite, Sidão Marinho.
2: É isso, Marcelo. Boa noite mais uma vez para você e para toda a galera que vai chegando, se conectando com a equipe líder de audiência no futebol em todo o Brasil. Vitória vem para esse compromisso muito motivado dentro da Copa do Brasil. Isso porque a equipe comandada pelo técnico Jair Ventura até aqui tem duas classificações contra dois times que fazem um grande campeonato brasileiro. Eliminou na quinta fase nada mais nada menos que o poderoso Flamengo, naquela ocasião perdendo no Rio de Janeiro, perdendo aqui perto no estádio do Maracanã pelo placar de 2-1, mas vencendo no jogo da volta em Salvador por 2-0. E depois de eliminar o atual campeão da América, o atual campeão brasileiro, o Vitória eliminou um time que está voltando de uma segunda divisão da Série B do Campeonato Brasileiro, mas faz um campeonato muito bom, querendo ou não estar nessa briga pela taça também, e um Atlético Paranaense que foi campeão desta competição lá em 2019, campeão da Copa Sul-Americana em 2018 e também na temporada de 2021. E até num efeito até mais forte, porque perdeu por 2-0 em Curitiba, jogando na Arena da Baixada, e no jogo da volta meteu nada mais, nada menos que um 4-0 para cima da equipe do Atlético dentro do estádio Barradão. Então Vitória vem sabendo que o jogo dá volta na sua casa e confiando nesse bom retrospecto. Dá pra dizer que pro Vitória perder por um gol de diferença não é um resultado ruim. Claro que a equipe quer batalhar, quer lutar por uma vitória, quer lutar para sair do estádio de São Januário hoje com a vantagem pro compromisso da volta, mas sabendo também que seu retrospecto recente fala muito a favor daquilo que a equipe do Vitória pode ter dentro do estádio do Barradão. A verdade é que o técnico Jair Ventura, ele vem de uma derrota no clássico Bavi, que aconteceu no decorrer do último final de semana. Antes disso, o Vitória tinha vencido a equipe do Botafogo, mas tinha perdido para o Flamengo dentro do Campeonato Brasileiro. Isso tem um ponto de diferença em relação à equipe do Vasco da Gama. Esse ponto está no número de jogos, porque no mês de agosto o Vitória teve os dois jogos iniciais da Copa do Brasil e depois apenas mais três compromissos dentro do Campeonato Brasileiro. Jogou no dia 9 contra a equipe do Flamengo, no dia 16 contra a equipe do Botafogo e depois só no final de semana, dia 23, contra a equipe do Bahia. Então, nas últimas semanas, o Vitória teve semanas cheias para fazer o seu trabalho no CT junto ao técnico Jair Ventura. E pensando em escalação, daqui a pouco teremos essa equipe definida e confirmada para o compromisso de hoje, mas a verdade é que o Kaique Gonçalves, ele treinou junto do time, treinou junto com a equipe no dia de ontem, está presente em São Januário junto à delegação e deve ser uma opção para o 11 inicial. E também tem a questão do retorno do Martínez, jogador que pagou suspensão dentro do último desafio da Copa do Brasil, hoje já pode retornar. Com isso, o Diego Tárzia é quem deve ser lançado ao banco de reservas. O provável Vitória tem Lucas Arcanjo no gol, Brites, Kaká, Luan Cândido e Ramon, o meio com Wallace ou Kaique Gonçalves, depois é Vitor e Martínez, na frente Eric, Mateuzinho e René. E atenção no Vitória, hein, porque é um time que tá gostando de marcar gols de fora da área. Só tem golaço na Copa do Brasil.
0: É, e é um contragolpe muito forte, né? Eu acompanhei ao lado do Gabriel Peroni no último domingo do duelo contra o Bahia. O Rogério Ceni no primeiro tempo deu muito gramado pro Vitória correr, né? A linha do Bahia tava muito alta. Segundo tempo ele leu bem, baixou a linha mesmo, equilibrando a posse. E aí matou o jogo do Vitória, né? O Bahia leu bem o jogo, aí eu tô curioso para ver como é que o Pedro Emanuel vai colocar até nível de postura esse time do Vasco dentro do gramado, porque o Vitória gosta dessa bola nas costas. É um time que não se importa em ter essa, em às vezes dar espaço para o adversário, mas ter a bola nas costas para encontrar René, para encontrar Mateuzinho, para encontrar Eric, para encontrar Ramon, que às vezes pinta lá pelo setor esquerdo, o Zé, que às vezes joga no meio de campo, e o Wallace, são dois volantes muito altos, enfim. É, vamos ver como é que vai ser esse estilo do Vasco da Gama já com a escalação confirmada. Mas Peroni, que era a sua expectativa? O que dá para esperar desse grande duelo entre Vasco da Gama e Vitória? Um será semifinalista da Copa do Brasil. Boa noite, Gabriel.
3: Boa noite, Marcelo. Boa noite, Sidão. Boa noite, Thiago Brandão. Boa noite a todo mundo ligado aqui com a gente na Litoral News, com a equipe líder de audiência. A expectativa é de um jogo muito interessante aqui em São Januário. Uma equipe do Vasco que não vive a sua melhor fase na temporada. É verdade que a equipe do Pedro Emanuel vem evoluindo. Para mim, fica muito nítido isso durante os jogos. Mas é uma equipe que tem tido muita dificuldade para ter resultados. A exceção, digamos assim, foi nas Copas, onde o Vasco eliminou o Fluminense fazendo uma grande atuação e na semana passada fez uma grande atuação também jogando fora de casa no Defensores del Chaco contra o Olímpia. Mas no geral, dá pra dizer que é um Vasco que vem melhorando, vem jogando até de forma interessante, mas não consegue as suas vitórias, inclusive até com algumas goleadas pelo caminho. Perdeu aqui em São Januário para um time do Santos também muito limitado por 3-0 e no final de semana agora poderia ter vencido o Palmeiras no primeiro tempo, por exemplo, não conseguiu fazer seus gols, que é um problema do Vasco, e na segunda etapa, em 10, 15 minutos, acabou vendo o jogo ir por água abaixo. Então, é um Vasco que precisa reencontrar as vitórias, precisa, principalmente, ao meu ver, focar no Campeonato Brasileiro, mas também não desistir da Copa do Brasil. Porque, como falou o Thiago Brandão, o Marcelo, quando você analisa esse sorteio da Copa do Brasil, eu acho que tanto o torcedor do Vasco quanto o torcedor do Vitória ficam com uma sensação que, ó, não é que é fácil, não é que a gente vai passar, mas poderia ser pior. Eu acho que essa é uma análise que vem dos dois lados. O torcedor do Vitória, obviamente, preferia pegar o Vasco do que pegar o Palmeiras, preferia pegar o Vasco do que pegar o Cruzeiro, o Atlético Mineiro, e o Vasco é a mesma coisa. Então, é um jogo que eu acho que o fator casa vai ser fundamental, isso é uma coisa que está todo mundo falando, e eu acho que é muito por aí sim, porque o Vasco da Gama é uma equipe que, em teoria, nos últimos anos tem muita força em São Januário, apesar de não estar acontecendo isso nessa temporada, e a equipe do Vitória é muito forte no Barradão. E uma curiosidade, Marcelo, que mais uma vez liga as duas equipes, tanto Vasco quanto Vitória no Campeonato Brasileiro estão entre as três equipes que não venceram fora dos seus domínios ainda. O Vitória é impressionante. O Vitória faz uma das melhores campanhas do campeonato jogando no Barradão, está ali no top 4, mas está na zona de rebaixamento em 17º jogando fora de casa. Então, dos 29 pontos que o Vitória tem na competição, 25 foram jogando no Manuel Barradas. E o Vasco da Gama, apesar de não fazer uma campanha boa, a grande maioria dos seus pontos no Campeonato Brasileiro também foram feitos em São Januário. O Vasco não conseguiu vencer ninguém fora de casa, assim como a equipe do Vitória. Então a tendência, se a gente for analisar isso, é hoje um Vasco favorito, um Vasco propositivo. Mas é aquilo também, Marcelo, se não fizer um placar muito elástico, um

0: dar uma bola rente, uma bola geralmente ali na minha altura, para chegar no jogador e já conectar muito bem o ataque. Então acredito que vai ser uma vitória hoje com essa característica. Uma equipe que tem as suas limitações, tem as suas fragilidades, mas é uma equipe muito bem armada pelo Jair Ventura para contra-atacar, mas que isso não tenha acontecido com tanta eficácia fora do Barradão. Então, ao meu ver, é um jogo que as duas equipes têm chance de classificar, as duas equipes podem sonhar com a próxima fase, mas tanto para Vasco quanto Vitória, o fator casa vai ser fundamental. E hoje a gente vai para os primeiros 90 minutos dessa decisão aqui na legítima Casa do Povo, em São Januário. Marcelo.
1: É, agora, você tem uma coisa que é objeto de investigação, é por que que o Vasco nas Copas é capaz de fazer 4-1 e tomar 4-1? Porque é aquilo, né, Peroni? Eu queria ouvir você, o Thiago, o Sidão, que se eu falar assim, o Vasco jogou mal o jogo todo contra o Santos, é mentira. O Vasco teve bons momentos, mas não bota a bola no furo da rede. E aí não condiciona o jogo a favor. Contra o Olímpio, o Vasco saiu atrás, mas deu uma boa resposta, aproveitou a chance. No início parecia que ia ser filme repetido, que o time sempre cria no início, né? Sempre tem a chance no início, mas é impressionante como o Vasco não consegue vencer no Campeonato Brasileiro, mas tem bons resultados na Copa Sul-Americana, agora voltando à Copa do Brasil. Cara, gol de 3-1 do Fluminense, gol de 4-1 do Olímpia. O Olímpia jogou contra o Flamengo lá no Amistoso, eu tava lá no Mané Garrincha, o Olímpia tava jogando como se fosse final de Libertadores, cara. E não é mentira, ah, era Amistoso, foi o quê? 4-2 esse jogo? 4-2, e o Vasco foi no mesmo time e meteu 4-1. Aquele jogo era Amistoso, beleza, mas tudo bem que o Flamengo tava desfalcado, tinha uma série de desfalques, enfim. Mas você via lá que o Olímpia tava doido pra vencer, e o Olímpia não jogou de brincadeira o Amistoso. E o Vasco foi lá nesse mesmo time e meteu um 4-1. Jogando fora de casa, de virada, contra o Palmeiras, sustentou no primeiro tempo, aí tem oportunidade e não abre. O que acontece, hein, Peroni, com esse time do Vasco na gama do técnico Pedro Emanuel, que às vezes vai tão bem nos jogos das Copas, mas tão mal no Campeonato Brasileiro, hein, Peroni?
0: É uma questão interessante, Marcelo. Não sei se é questão motivacional, não sei se os jogadores do Vasco têm uma outra questão em Copas de urgência, porque é uma crítica que já é feita aqui em São Januário, dos corredores, desde a temporada passada. O professor Fernando Diniz, na época que levou o Vasco da Gama à final da Copa do Brasil, Marcelo, naquela sequência onde o Vasco ficou 8, 9 jogos sem conseguir vencer e que por muito pouco não entrou naquele rebaixamento na reta final da última temporada antes de pegar o Fluminense, o próprio Diniz falava isso, que os jogadores dele tinha uma outra competitividade, um outro estilo, um outro jeito de encarar as competições de mata-mata. Então, que mesmo naquela fase ruim, ele estava confiante, por exemplo, naquele Final Four lá em dezembro, de classificar para cima do Fluminense, porque ele tinha essa visão. Então, não é uma visão de agora. E nessa temporada, ficou muito claro isso. O Vasco consegue ser uma equipe muito mais, muito mais interessante em Copa do Brasil, conseguiu eliminar o Fluminense mais uma vez. Na Copa Sul-Americana, eu acho que a gente pode até fazer uma análise sobre a qualidade da competição, porque é óbvio que o Olímpia é um gigante do nosso continente, é uma equipe campeã mundial, é uma equipe tricampeã da América, mas é uma equipe também que hoje, quando você compara com o futebol brasileiro, o Olímpia tem muita dificuldade, Marcelo. Eu me atrevo a dizer que se o gigante paraguaio viesse jogar no Campeonato Brasileiro, estaria brigando numa posição ali junto com o Vasco, inclusive. Não estaria nadando no Campeonato Brasileiro. É óbvio que é um padrão muito forte para o futebol paraguaio, mas quando a comparação é até com as equipes mais frágeis do futebol brasileiro, acho que o Olímpia tem também essa característica. E óbvio que o outro adversário também, a equipe do Jim, lá da Colômbia, que passa por uma crise muito grande, De briga por causa de SAF também, o estádio interditado por causa daquela situação contra o Flamengo, enfim, eu acho que tudo isso colaborou para a classificação do Vasco da Gama, mas, de fato, não é de agora, Marcelo, tem essa percepção entre torcedores, dirigentes, comissão técnica, que esse elenco do Vasco da Gama, por algum motivo que eu confesso que eu não consigo fazer uma análise simples, que eles sentem de outra forma jogo de Copa. E, ao meu ver, isso é um risco, porque não é como se o Vasco estivesse em oitavo no Campeonato Brasileiro, não brigando por nada, numa fase boa. Ali, eu vou focar aqui na Copa do Brasil, porque no Brasileiro eu tô de boa. Como disse o Renato Gaúcho lá atrás, Marcelo, quando ele era do Fluminense, vou passear no Brasileirão. Não é o caso do Vasco. O Vasco não está passeando no Brasileirão, muito pelo contrário. Está numa situação muito crítica. Então, eu confesso para você que eu não entendo o porquê. Mas é um ponto para a gente debater. Inclusive, até fazendo uma análise agora, não só em jogo de Copa, em jogos de Copa, em Copa do Brasil ou Sul-Americana, Marcelo, eu sinto que o lendário estádio de São Januário, que em tantas horas foi muito importante para o Vasco pela sua atmosfera, pelo seu clima, pela festa bonita da torcida, ele tem sido um peso também, Marcelo. É uma análise que eu já venho fazendo há algum tempo, já venho vendo isso há muito tempo. São Januário, e eu não culpo o torcedor do Vasco, tá? Eu acho que o torcedor do Vasco, com razão, ele cansou, ele já está num nível de estresse muito grande com o time pelos últimos 20 e poucos anos, dando tudo que o time precisa, tudo que a instituição instituição precisa e não recebendo nada em troca ou pouquíssima coisa. E eu acho que nesse momento,

0: tá começando um processo muito grande de ruptura. Então, o torcedor que vem para São Januário, ele vem para apoiar, ele vem para torcer, mas ele não vem com aquela paciência que já foi comum, Marcelo. Então, eu tenho sentido isso desde a temporada passada ali com o Fernando Diniz, onde o Vasco escapa do rebaixamento, mas se você for analisar o último campeonato, o Vasco já foi um dos piores mandantes do Campeonato Brasileiro e esse ano continua na mesma pegada, Marcelo. Eu tenho sentido isso, que o São Januário, que sempre foi a solução, hoje talvez ele seja um território hostil, tanto para os adversários quanto para o Vasco da Gama. A pressão está tão grande que muitas vezes, em vez dela bater só no adversário, Marcelo, ela bate também nos jogadores. Então, é uma situação que, repito, Marcelo, eu não vou criticar a torcida, eu acho que ela tem razão de estar cansada, de estar chateada, de estar magoada. Mas eu tenho sentido isso também. Além dessa questão de brilhar diferente em Copas, eu tenho essa impressão que São Januário hoje, ele não joga como já jogou em outro momento.
1: É, e a verdade é que o Vasco até tentou levar esse jogo para o estádio do Maracanã, para ter um público maior, colocar 70 mil pessoas no jornalista Mário Filho, acabou não conseguindo a liberação, porque segundo um consórcio lá gerido por Flamengo e Fluminense, o Vasco ele fez o pedido muito tarde e já estava previsto uma manutenção para o gramado do estádio do Maracanã nesse momento da semana, onde não teriam jogos, né, nem do Flamengo nem do Fluminense. Então, teoricamente, o Vasco até poderia jogar, mas a resposta do consórcio foi negativa devido a uma demora do Vasco ter apresentado esse pedido para jogar no estádio do Maracanã devido a essa reforma no gramado. São Januário, né, se a gente olha para as últimas temporadas, sempre foi uma fortaleza para o Vasco, né? O que o Barradão representa para o Vitória, São Januário representava muito para a equipe do Vasco. Mas a verdade é que esse ponto que o Pieroni toca é um ponto importante para a gente analisar, Marcelo, Thiago, amigos ligados aqui com a nossa equipe, porque de um tempo para cá o Vasco ele não tem conseguido bons resultados em São Januário. A última vitória foi aqui, naquele compromisso do Campeonato Brasileiro. O Vasco da Gama conseguiu vencer a equipe do Atlético Paranaense. E o último momento que o Vasco teve também uma vitória dentro do estádio de São Januário também foi dentro da ocasião contra o Independente Medellín, no dia 29 de julho, pela Copa Sul-Americana. Depois disso, o Vasco ele teve um enfrentamento contra o Fluminense do Maracanã, jogou contra o Olímpia em São Januário, jogou contra o Santos em São Januário e hoje volta para jogar contra a equipe do Vitória. Mas o recorte da temporada de 2026 é um recorte que não tem trazido essa tônica muito positiva quando o assunto é jogar em sua casa, quando o assunto é jogar em seu estádio. E aí fica a pergunta, qual é a principal culpa disso? É a pressão talvez demasiada que esteja caindo muito forte sobre os jogadores, é talvez um estádio que há pouco tempo cantava no único som, hoje já não canta no único som, porque nos estádios do Rio de Janeiro, acho que São Januário até, né, por esse aspecto do Caldeirão, é o mais simples para você conseguir fazer a torcida cantar uma música só. E hoje a gente vê uma torcida organizada puxando uma música na curva da ferradura, outra puxando outra música, que entre a linha da arquibancada e o início da ferradura. Então, isso tudo cria, né, uma falta daquela sinergia arquibancada com campo, campo com arquibancada, que a gente já viu muitas vezes ser bom pro Vasco.
2: Não,
1: né?
2: Tem uma questão psicológica aí, não? Porque é aquilo. A pessoa que foi fazer prova da autoescola, Cidão. Prova do Detran. O cara vai, às vezes, fazer a aula, ele faz tudo certo. Mas chega na prova, diz, tem que passar, tem que passar, tem que passar, tem que passar e perde. Porque fica aquela
1: vestibular
2: pressão.
1: Também, né? Tem muito
2: vestibular, disso. Vestibular, às vezes o cara vai fazer simulado, tá tranquilo. Tem muita... Até tem um exemplo. Conheço uma amiga, Cidão, que queria ir pra UFRJ. Queria lá, vou fazer o UFRJ. Aí o professor chegou pra ela e falou, não, escreve aqui no vestibular da UERJ. Aí ela foi lá, se inscreveu no vestibular da UERJ, só pra se inscrever, pra ficar, vamos lá, vamos treinar. E ela foi leve fazer o vestibular da UERJ. Adivinha pra qual ela passou? Na UERJ. Mas não passou no Enem, na UFRJ, porque no da UERJ ela tava leve, no Enem ela tava pressionada. O que eu quero dizer com isso? As Copas são a UERJ do Vasco da Gama, adotando essa figura de linguagem com essa minha amiga. As Copas são o UERJ, o Vasco vai para a Copa, ele vai, vamos jogar leve, vamos jogar tranquilo, e a coisa funciona. No Brasileirão, o time ele já está numa situação tão complicada que o jogador ele pensa duas vezes antes de tomar uma decisão, que ele vai tentar tirar mais do goleiro e a bola bate na trave, que ele vai tentar caprichar mais, porque a coisa no Brasileiro, o Vasco já está naquela ocasião que quanto antes você assimila, melhor. Porque tem gente que demora para assimilar. Tá na luta contra o rebaixamento. É, tem aquela coisa, né? É, que você vai... Como é que se chama? Quando você demora para assimilar uma verdade? Você vai lutando contra a verdade? E aí você, quando acorda para a realidade, já é tarde demais? O Vasco, ele já assimilou que a luta é contra o rebaixamento. Isso traz uma pressão na Copa. A gente está falando de um time que foi semifinalista em 2024. É que o Hulk pegou aquela bola de fora da grande área e fez um golaço aqui em São Januário. Em 2025, talvez tenha chegado ainda mais perto. Mas o Dorival entendeu bem os erros do Fernando Diniz naquela final. Mas é um time que aprendeu a jogar Copas nos últimos anos. Um time, cara, joga leve a Copa, busca viradas. Agora no Campeonato Brasileiro, eu sei se pesa a questão do aspecto psicológico daquela coisa. Eu tenho que decidir, eu tenho que desequilibrar, senão o Marinho... E a coisa não sai natural. É igual quando você precisa fazer... Vou trazer exemplo do Botafogo do Cienciano, Sidão. Talvez aquele jogo do Botafogo e Cienciano, se fosse jogo de dia, talvez fosse 2, 3, 4 a 0 pro Botafogo no Nilton Santos. Mas como o time tinha que fazer 5 gols, às vezes isso pesa psicologicamente, fica ainda mais difícil, não, Marinho? Então acho que pode ser um fator.
3: Essa é a grande realidade, né? Essa é a grande disputa que o Vasco tem. Tem essa pressão, acho que chega pro jogo de hoje sabendo que precisa de 1, 2 gols de diferença. O Vasco precisa ter esse bom resultado. Não dá para levar para o Barradão um empate, muito menos uma derrota, porque a gente está vendo como o Vitória está jogando bem dentro da sua casa, dentro dessa Copa do Brasil. Não sofreu nenhum gol até aqui em 2 jogos e teve 6 gols marcados contra 2 equipes que estão na parte alta do Campeonato Brasileiro, como a gente falou, o Flamengo e o Atlético Paranaense. Então acho que hoje, Marcelo, essa pressão que existe dentro do Vasco é uma pressão também para você ter um resultado positivo no jogo da ida. Diferente do que aconteceu contra a equipe do Independente Medellín, quando o Vasco jogou fora de casa o jogo da ida, empatou em 1-1 e pôde decidir dentro da sua casa no jogo da volta. Algo um pouco mais parecido que foi contra o Olímpia, mas naquela ocasião o Vasco empatou e conseguiu resolver fora, inclusive com uma goleada. Eu vejo, Marcelo, não vou dizer que é impossível o Vasco passar no Barradão se não vencer aqui hoje, mas eu vejo um cenário que se complica muito, que a gente sabe a pressão que o torcedor do Vitória ele tem feito no Barradão. Eu estive presente naquela quinta fase da Copa do Brasil, no estádio Manuel Barradas, e o torcedor do Vitória, ele saiu daquele jogo depois de eliminar o Flamengo, acreditando no título. O torcedor do Vitória, no momento, acredita que pode levantar a taça, que pode ter o título do campeonato da Copa do Brasil. Seria um feito inédito para a equipe do Vitória. E eliminando equipes campeãs na sua sequência, porque o Vitória só vai chegar à taça se eliminar somente campeões, porque já eliminou o Flamengo, que é pentacampeão dessa competição, eliminou o Atlético Paranaense, que também já tem essa competição em seu currículo, hoje tem o Vasco, campeão da competição, pela frente Palmeiras ou Santos. E numa final pode ser Cruzeiro, Galo, Grêmio, Internacional. Então o torcedor do Vitória está confiando demais que esse é o momento para a equipe do Vitória levantar uma taça e comemorar um título a nível nacional. O trabalho do Jair Ventura é um trabalho muito bom. E acho que isso traz uma pressão maior para o Vasco no jogo de hoje, uma pressão maior também para o Pedro Emanuel. Acho que a postura do Vasco em campo tem que ser aquela mesma postura que o Vasco mostrou contra a equipe do Olímpia, após sofrer o primeiro gol. Um time que reagiu, um time que combateu, um time que foi para cima, buscou o seu resultado. Tem que ser a postura que o Vasco teve contra o Fluminense, de entrar no jogo para matar o jogo, de entrar no jogo para vencer o compromisso, não de se colocar dentro do gramado para fazer uma classificação num nível de deixar para ver o que acontece na volta. Beleza, se passou nos pênaltis, é Copa, passou.
2: Que é uma das grandes características do Vasco nas duas últimas Copas do Brasil.
3: Mas eu acho muito difícil o Vasco vencer o jogo da volta no Barradão. Não é impossível, nada é impossível. Mas eu acho muito difícil vencer o jogo da volta. Talvez um empate com a linha defensiva bem postada, algo que a gente tem visto no trabalho do técnico Pedro Emanuel, pode ser. Mas se perder o jogo aqui hoje, a coisa pode ficar complicada para o jogo da volta.
2: Tiago, quero te ouvir também sobre essa questão, essa diferença do Vasco entre Copas, Campeonato Brasileiro, e esse momento do trabalho do técnico português Pedro Emanuel, Tiago.
4: De fato, é um momento muito complicado. Qualquer torcedor que olha para a tabela do Campeonato Brasileiro fica desesperado, pensando no possível rebaixamento, né? É uma discrepância de rendimento e de capacidade da equipe do Vasco de atuar muito grande nos jogos de Copa e nos jogos de Campeonato Brasileiro. Eu não sei se tem alguma coisa a ver com pressão. Acho que existia, não existia essa pressão toda há pouco tempo atrás. O Vasco também não rendia no Campeonato Brasileiro. E existe até uma pressão maior nas Copas. E esse elenco já conseguiu responder, por exemplo, contra o Fluminense, né? Tinha uma pressão muito grande, um clássico, naturalmente. Mas não tem uma explicação tão lógica assim, Marcelo. É claro que é aquela grande questão, né? A partir do momento que você entra na zona de rebaixamento, é muito mais difícil sair, né? É muito mais difícil brigar contra a zona de rebaixamento dentro dela do que fora dela. A pressão aumenta muito, é uma areia movediça, você às vezes consegue até vencer o jogo, que não é o caso do Vasco, porque não está conseguindo vencer os jogos também. Mas às vezes você consegue vencer um jogo, aí vai lá o adversário e consegue também uma vitória improvável que acaba atrapalhando os planos, enfim. É muito difícil brigar contra a zona de rebaixamento quando você está dentro dela. É muito mais fácil quando você está ali, mesmo que seja em 16º, podendo entrar nela a qualquer momento, é muito mais fácil do que ter que sair dali. Eu estava vendo uma discussão esses dias nas redes sociais, enfim. E aí a galera citando, beleza. Ninguém tá vencendo, mas o ponto é que a gente também não vence. Então, se ninguém vencer mais nenhum jogo até o final do campeonato, o Vasco tá rebaixado. É o Vasco que tem que vencer para sair dali. E talvez vencendo um jogo também não consiga sair. Porque tem times também com jogos atrasados, né? Então, assim, torcedor vascaíno muito se baseia nessa situação de ter um jogo contra a Chapecoense, que tá longe de ser uma garantia de vitória, né? A gente viu agora o próprio São Paulo perdendo pra Chapecoense no estádio da Arena Condá. E o jogo também do Vasco e Chape é lá. O Vasco, inclusive, não vence a Chape no primeiro turno jogando dentro do São Januário. Então, assim, não é uma situação garantida e o Vasco tem que remar muito. É claro, existe um mundo bem ciente de que o Vasco da Gama pode conseguir criar uma boa situação, que o Vasco pode conseguir ter uma boa sequência. Não é um mundo impossível. Se o Vasco fizer uma boa campanha até o final do ano, a tendência é que não seja rebaixado. Como a gente disse, tem muita gente vacilando, mas a projeção, você olha para o Vasco e não vê esse time conseguindo as vitórias que ele precisa. O Vasco tem 5 vitórias até aqui no campeonato. O Vasco não venceu nenhum jogo como visitante e precisa vencer. No mínimo 7 ali, podemos fazer uma projeção até o final do campeonato para conseguir se livrar dessa situação. É difícil? É. Não é impossível. Mas o Vasco precisa começar urgentemente a melhorar o seu rendimento no Campeonato Brasileiro. E como eu disse, não tem uma explicação lógica. Não tem uma explicação para o time conseguir meter 4 no Olímpia, meter 3 no Fluminense e chegar no Campeonato Brasileiro e sofrer 2 goleadas da maneira que foi consecutivamente.
2: Vamos lá, porque agora a expectativa é para a confirmação das escalações. 8 horas e 30 minutos, 60 minutos para a bola rolar. Em instantes, nós vamos ter confirmadas as escalações da equipe do Vasco da Gama e também a escalação da equipe do Vitória. Já estão definidos, né? Vamos começar pelo time do Vasco da Gama, definido, escalado, gigante da colina, para esse jogo de hoje sob o comando do técnico Pedro Emanuel. Como é que vai vir? Como é que vem o time do Vasco da Gama, Thiago Brandão?
4: Perfeito, está definido e está escalado o Vasco da Gama com várias surpresas, Marcelo. São várias as surpresas do técnico Pedro Emanuel para o confronto de hoje. Goleiro Léo Jardim, na lateral direita, a primeira novidade, Puma Rodrigues, titular no lugar de Paulo Henrique, capitão da equipe no jogo de hoje. Na zaga, Cuesta, Robert Renan e Lucas Piton. Outro que assume a titularidade pela ausência do Cuiabanos. No meio de campo, sem Sossa, com Thiago Mendes, Barros e Ramon Rique. No trio de ataque, Andrés Gomes, Colídio e Spinelli. O Colídio confirmado como titular, mas quem sai do time é o Adson. Então, repassando Léo Jardim, Puma Rodrigues, Cuesta, Robert Renan e Piton. Thiago Mendes, Barros, Ramon Rique, Colídio, Gomes e Spinelli. Técnico Pedro Emanuel tem no banco de reservas Fusato, Paulo Henrique, Lucas Freitas, Bruno André, Paulinho, Avelar, Sosa, Tietê, Nuno Moreira, Marino Enestrosa, Adson e David. Mexe bastante no time, inovou bastante o técnico Pedro Emanuel.
2: Já o Gabriel Pieroni analisa a escalação do Vasco da Gama, mas antes não, vamos trazer também como é que vem o Jair Ventura, como é que vem o time do Vitória para essa noite de Copa do Brasil, se não vem com novidade também o Jair Ventura.
3: Com novidade e novidade que o torcedor do Vasco não gosta não, hein, porque Renato Kaiser está confirmado no 11 inicial da equipe do Leão. Ele tem feito valer aquela famosa lei do ex nos últimos compromissos. Jogador que dentro da sua carreira teve uma passagem pela equipe do Vasco da Gama lá no início, no ano de 2016, né? Quando estava caminhando ainda no seu início, passou pela base forte. Depois também em 2018, Atleta que depois começou a ganhar outras equipes pelo futebol brasileiro. E o grande detalhe é, Marcelo, o último gol do Renato Kaiser foi exatamente naquele Vitória e Vasco, dia 16 de julho, jogando no estádio do Barradão. É um jogador que gosta bastante de marcar essa famosa lei do ex quando o assunto é jogar contra a equipe do Vasco da Gama. Ele está definido e escalado pelo técnico do Vitória, Jair Ventura. Até para já trazer os números, em 3 jogos pelo Vitória contra o Vasco, são 3 gols marcados do Renato Kaiser dentro da equipe do Leão da Barra. 2 gols naquele dia 10 de maio de 2025 no Barradão. Passou zerado no desafio em São Januário no dia 5 de outubro do ano passado, quando o Vasco venceu por 4-3, e ele fez também um gol na vitória do Vitória sobre a equipe do Vasco dentro do último desafio entre as duas equipes. Então, Kaiser está confirmado no 11 inicial. E mais uma mudança, a entrada do Marinho também será titular da equipe dentro do jogo de hoje. O Eric vai começar no banco, assim também como o próprio René. O time do Vitória está definido, escalado para o jogo de hoje. Vem a campo com o Lucas Arcanjo no gol. Linha de zaga tem Brites, Kaká, Luan Cândido e Ramon. O meio com a presença do Kaique Gonçalves. Junto dele o grandalhão Zé Vitor e o Martínez. Na frente, Marinho, Mateuzinho e Renato Kaiser. De olho nele, hein, Marcelo? É,
2: os times vêm bem mexidos, né, Gabriel Pieroni? Queria te ouvir sobre essas escalações do Vasco, do Vitória, sobretudo as escolhas do técnico Pedro Emanuel pelo lado do Vascão, Pieroni.
0: Marcelo, naquele confronto do final de semana contra a equipe do Palmeiras, quando foi para a coletiva de imprensa, o Pedro Emanuel já deu talvez um tom de que a equipe do Vasco estava cansada, estava numa situação um pouco mais difícil para você conseguir jogar 3 competições, o que para mim era uma análise que já deveria ter sido feita há muito mais tempo, porque no futebol brasileiro, Marcelo, poucas equipes têm condições de jogar 3 competições ao mesmo tempo, e eu me atrevo a dizer com certa tranquilidade que o Vasco, por exemplo, não é uma delas. Inclusive, outra equipe que também não tem condição e está numa situação muito parecida é a equipe do Santos, que também está viva na Copa do Brasil. Então é óbvio que o Palmeiras, por exemplo, que também está numa situação brasileiro, Libertadores e Copa do Brasil, o Palmeiras tem mais condições, mas mesmo assim também é difícil você chegar a 3 competições. E como eu falei, o Pedro Emanuel, ele sai daquele confronto contra o Palmeiras do Abel Ferreira no Parque, e ele fala, o grupo está cansado, a gente veio de uma viagem internacional, tem Copa do Brasil e tem Campeonato Brasileiro, o Vasco está numa situação muito delicada. Ali, até pela postura que ele teve até agora, o torcedor, eu acho que acreditava em força máxima mais uma vez hoje. Mas, a meu ver, ele prioriza o brasileiro de alguma forma. Ele começa com os jogadores, digamos assim, não tão titulares, assim, acostumados a jogar. O Puma Rodrigues hoje volta no time titular no lugar do PH, que é um dos melhores jogadores do Vasco nos últimos jogos. Outra questão também que chama atenção, Marcelo, é a zaga do Vasco hoje. O Robert Chanan, ele é mantido no time titular junto com o Cuesta, mas ele é um atleta que, por exemplo, mesmo se o Vasco fosse com um time mais misto ainda, ele deveria ser titular hoje, porque o RR, o Robert Chanan, ele não enfrenta o Cruzeiro no final de semana. Ele tomou o 3º cartão amarelo, então já seria um desfalque. Enfim, é um Vasco da Gama que, ao meu ver, eu sei que é difícil pro torcedor, eu sei que o torcedor não quer ouvir isso, mas eu acho que acerta em fazer uma escalação hoje mais mista, porque, repito, o Vasco não ganha título há muito tempo, Marcelo, mas eu acho que é muito pior você ficar... Eu acho que é muito mais tranquilo, digamos assim, você ficar mais um ano sem ganhar um título, é óbvio que pra grandeza do Vasco isso é muito ruim, do que você jogar mais uma Série B no próximo ano. Então, acredito que o foco tem que ser final de semana contra o Cruzeiro aqui em São Januário. É óbvio, não desistir da Copa do Brasil. Os jogadores que vão entrar em campo hoje, a estratégia que o Pedro Emanuel traçar pro jogo hoje tem que ser bem feita, tem que ser bem traçada, e pro Vasco ganhar, porque tem condições de fazer isso. Mas o foco de verdade, o grande trunfo do Vasco da temporada, ao meu ver, é não ser rebaixado no Campeonato Brasileiro. E se pra isso o Pedro Emanuel acredita que é melhor poupar o Adson, é melhor você poupar o PH, é melhor você começar com o Sousa no banco hoje, é melhor você começar com o Watson, que é um jogador que fisicamente não vive também seu melhor momento com a equipe do Vasco da Gama. Se ele pensa isso, se ele também acha que é melhor você poupar o Tietchan, eu acho que é um caminho para você pensar de forma inteligente. Já com a equipe do Vitória, é uma escalação que, ao meu ver, vai com um pouco mais de força máxima. É óbvio que tem as suas surpresas. A gente lembra que a equipe do Vitória teve um clássico muito difícil no final de semana contra a equipe do Bahia, jogando no Barradão, onde a equipe foi surpreendida. Vem basicamente com a mesma escalação da linha defensiva. Naquela ocasião, a zaga também foi formada com Brites, Kaká, Luan Cândido e Ramon. Inclusive, um dos pontos que o Vasco pode explorar hoje, Marcelo, que é outra análise que a gente fez naquele Bavi, é exatamente o Brites na lateral direita. O jogador que veio do Fortaleza recentemente para a equipe do Leão da Barra, ele foi muito explorado pelo ataque do Bahia naquele confronto. Dá para dizer que Luciano Juba e o Pulga conseguiram ganhar a grande maioria dos duelos. Então pode ser um caminho pro Vasco da Gama hoje para jogar em cima dele. É, de acordo com a escalação, se não tiver nenhuma movimentação, hoje quem deve cair para cima dele é o Colídio, jogador argentino, que deve fazer a ponta esquerda ali junto com o Lucas Piton. Então pode ser um caminho pro Vasco interessante tentar explorar o blitz, porque, como eu falei, a última imagem que ele passou não foi das melhores. Já no meio-campo, a equipe do Vitória hoje começa mais uma vez sem o seu principal jogador, sem o seu capitão, que é o Baralhas. O Baralhas continua lesionado, é questão muscular, então não vem pro jogo de hoje. Então é um jogador que faz muita falta para a equipe do Leão da Barra, mas é substituído por dois jogadores de muita força física. O Kaique Gonçalves, que passou nos últimos anos basicamente jogando no Juventude, é um jogador de mais de 1,90m, de muita imposição física e de boa bola aérea. E do lado dele tem o Zé Vitor, que é outro jogador que, nessa questão física e de bola aérea, dispensa comentários. O Zé Vitor é um meio campo de 1,94m também, um jogador de muita altura, que pode ser um caminho pro Vitória hoje buscar o gol. É uma equipe mais fechada, uma equipe jogando mais em transição, Marcelo, tentando explorar escanteio, falta para poder cruzar dentro da área. Tem esses dois jogadores que podem fazer a diferença, e hoje fecha uma trinca com o Martínez. O Martínez hoje, ele faz essa trinca ali no meio campo. É um jogador também que não foi titular no Bavi, porque eu acredito que o Jair Ventura tentou fazer uma escalação diferente para priorizar estatura, e naquela ocasião começou com o campeão olímpico Wallace no meio campo, mas é um jogador também que está acostumado a jogar no futebol brasileiro já, jogou no América Mineiro, jogou no Fortaleza, está no Vitória. É um jogador que, para esse nível de competição, eu acho que é um jogador que pode agregar muito bem. E o ataque vem com uma surpresa, que duas surpresas na verdade, que é a saída do René, que faz um jogo muito ruim contra o Bahia no final de semana. O atacante René, que é uma grata surpresa do futebol brasileiro nessa temporada, chega muito barato a equipe do Leão e consegue fazer um desempenho muito interessante, mas ele foi muito mal no clássico. E hoje ele é trocado, além de ser um jogador também muito mais experiente, um atleta que conhece muito bem São Januário e que tem essa fama de carrasco do Vasco. Não acho que foi só por isso, mas acredito que pode ser também um caminho que a equipe do Leão buscou hoje. E a grande surpresa, ao meu ver, é a ausência do Eric, um jogador que vem se destacando muito na temporada do futebol brasileiro. Inclusive, dá pra dizer que o holofote pro Eric, ô Marcelo, brilha ainda mais em Copa do Brasil, porque naquela eliminatória contra o Flamengo, ele faz um golaço no Maracanã, no jogo de volta no Barradão, onde o Vitória se classifica naquela virada, ele faz um dos gols também, e na vitória, no triunfo do Leão contra a equipe do CAP na Copa do Brasil no jogo da volta, ele faz um dos gols. É verdade que o goleiro Santos falha, mas enfim, é um jogador também que não fez um bom clássico, sai reclamando de dores, e hoje ele dá lugar ao time titular pro experiente Marinho. Então são duas equipes, eu acho que o Vitória vem muito mais com a sua força máxima, pensando numa classificação, e eu acho que até pode fazer isso pela situação que vive no Campeonato Brasileiro, que não é maravilhosa. Inclusive o Vitória, junto com o Vasco, tá na zona de rebaixamento, quando você analisa só o segundo turno, mas é óbvio que pela campanha que tem em casa, o Leão tá muito melhor que o Cruz Maltino. O Leão tá numa fase um pouco mais tranquila na competição, mas ao meu ver é isso. O Vitória vem com mais força máxima, vem mais preparado para esse confronto de hoje, e o Vasco não que desistiu, não que abandonou, mas ao meu ver acerta em pensar principalmente no jogo de final de semana contra a equipe do Cruzeiro, Marcelo.
2: Tá definido então Vasco da Gama, até que lembrando pra galera que tá chegando agora, Léo Jardim, Pumita, Cuesta, Robert, Renan, Piton, Cauã Barros, Ramon Rick, Thiago Mendes e o quarteto Colídio, Andrés Gomes e Spinelli. É o trio, na verdade, de ataque, né? Vem com o trio de meio-campistas, Barros, Ramon Rick e Thiago Mendes, e o trio ofensivo com o Colídio, Andrés Gomes e Spinelli. Gostou, Thiago Brandão, da escalação do Pedro Emanuel?
4: Eu acho que o Pedro Emanuel definitivamente decidiu rodar o time, né? Decidiu dar espaço para alguns outros jogadores, poupar quem precisava descansar um pouco mais para o confronto final de semana. Eu entendo a decisão, é uma situação que qualquer decisão que o Pedro Emanuel fosse tomar seria muito arriscado, seria um risco a se escolher. O Vasco se colocou nessa situação, então colocar o time titular hoje, estourar um Sousa da vida, estourar um Adson, um Paulo Henrique, um jogador que o próprio cuiabano, que nem relacionado foi, seria um risco talvez maior do que ser eliminado da Copa do Brasil. É assim que julga a diretoria e eu entendo a decisão. Eu, sinceramente, Marcelo, não tenho uma opinião formada. Eu acho que é uma situação ruim de qualquer maneira pro Vasco. Eu acho que quem perde é o Vasco de qualquer maneira. E é uma situação que o Vasco, Thiago, se colocou nesse momento.
0: E só um ponto aqui, Marcelo, que eu acho que vale a pena debater também, que eu acabei lembrando aqui, é que, primeiro, o Pedro Emanuel, treinador do Vasco da Gama, ele fala lá no confronto contra o Palmeiras que a equipe estava desgastada por causa da maratona de jogos. E outro ponto também que eu lembrei, que após aquela derrota do Vasco aqui em São Januário contra o Santos, eu e o nosso querido Thiago Brandão fomos para a sala de coletiva, vimos a coletiva do Pedro Emanuel ao vivo, e um ponto que me chama a atenção, que eu não sei se o Thiago lembra, mas que na hora hora, passou despercebido, mas eu entendi pelo menos isso. O Pedro Emanuel, naquela ocasião, o Marcelo, ele dá a entender que a diretoria do Vasco teria tido uma conversa com ele pedindo para ter um foco principal no brasileiro. Que ele, pelo método dele de trabalho, pelo jeito que ele acredita, ele ia continuar tentando ao máximo, tentando conversar com a fisiologia, entender os seus jogadores, procurando a melhor escalação, mas ele dá a entender que ele teve uma conversa com a diretoria do Vasco e que ali foi pedido para ele, de alguma forma, a prioridade no brasileiro, ou a prioridade em duas das competições, não nas três. Então pode ser um fator, além dele ter visto o cansaço, além dele ter conversado com a fisiologia, além de ter tido essa notícia essa semana também, nos últimos dias, dessa possível lesão do cuiabano, não uma lesão, mas um controle de carga que poderia fazer ele estourar, tem essa questão que às vezes foi até um pedido da diretoria, falar, ó, foca em duas, foca em uma, brasileira é prioridade, porque, não sei se você lembra, Thiago, mas ele dá a entender isso naquela coletiva, que, ó, eu quero força máxima, mas conversei com a diretoria e eles estão pedindo um foco em uma competição específica.
4: Eu acho que um ponto interessante pra gente observar, Gabriel, é que, assim, a gente está deduzindo como rodar o elenco e é uma dedução que pode ser certa e é completamente plausível de se fazer. Mas o Pedro Emanuel pode simplesmente querer mexer no time também, né? Porque o Vasco vem de duas goleadas no Campeonato Brasileiro, pode ter enxergado o jogo de hoje e enxergado que precisava mexer no time. Porque, assim, algumas das peças essenciais ficaram. Thiago Mendes ficou, Gomes ficou, os dois zagueiros ficaram. Então, os principais jogadores do Vasco ficaram. Paulo Henrique talvez seja a grande mexida para a entrada do Puma. Mas quando ele começa, quando ele chega no Vasco, o titular ainda era o Puma. Então, assim, pode ser só uma opção do próprio técnico Pedro Emanuel. O cuiabano, sim, esse foi afastado por uma carga muscular. É uma carga que ele acabou sendo poupado. Mas o restante do time a gente não sabe também. Isso eu acho que vamos conversar com o Pedro Emanuel na coletiva até para saber. Mas pode ter sido uma opção técnica também. Vamos observar para entender. O que eu achei estranho foi o Sousa fora. Particularmente, eu acho que se fosse para ser poupado, também não faria muito sentido. O Sousa ficou duas semanas sem jogar. Então, de fato, não sei se seria preservado. E para jogar hoje, eu preferiria o Sousa do que o Barros ou o próprio Ramon Rick.
0: Eu acho que ele entende que esse jogo de hoje, Marcelo, de alguma forma, é um jogo que o Vasco provavelmente vai ser uma equipe mais ofensiva, vai ser uma equipe de alguma forma mais dominante de uma análise, porque, como eu falei, a tendência da equipe do Vitória hoje é uma equipe que vai jogar no contra-ataque. É óbvio que o jogo pode mudar, o Vasco pode ter um jogador expulso, o Vitória pode fazer 1-0, o Vasco pode abrir 2-0 e o Vitória se soltar e mudar a característica do jogo. Você pedir um jogador mais força, um jogador mais, digamos assim, destruidor do que construtor. E óbvio que não é a principal característica do Barros, mas eu acho que é uma análise que a gente pode fazer, o Marcelo, que caso ele que realmente pense assim nesse jogo de hoje, de um time mais ofensivo, você ter o Barros com a bola no pé, eu acho que ele é um pouquinho mais refinado que o Sousa. Não que o Barros seja nada demais. Eu acho que o Sousa, até para dar lançamento, tem muito mais qualidade. Mas talvez para fazer um jogo mais posicional, um jogo mais ofensivo, de troca de passes rápidos, eu acho que até por conhecer mais o time, conhecer mais São Januário, o Barros pode fazer mais sentido, caso o Pedro Emanuel tenha essa análise que o Vasco hoje tem que ser o protagonista da noite. Marcelo?
2: Vamos ver como é que vai ser essa postura da equipe do Vasco na Gama dentro do gramado. Equipes no trabalho de aquecimento, torcedor, é claro, se ligando com a gente aqui no Sonzão da Ondas, da Manchete, na Litoral News, sempre contando com o like, sempre contando com a participação do torcedor que vai chegando, vai levando a gente carona para já a bola rolar em São Januário, a casa do legítimo Clube do Povo, a casa do gigante da colina. Ô Thiago, como é que tá essa questão da SAF, hein? Até pra gente poder atualizar o torcedor. Sabe que tem a questão do empréstimo dos 150 milhões, o Lamac. Galera brincava que o Lamac só tinha uma foto, né? Porque todo lugar era aquela foto dele de terno, numa reunião. Agora tem duas fotos, três, né? Que tirou uma sozinho e tirou uma do lado da Leila lá com... O Admar também tava na foto, né? No encontro lá no gramado. Mas hoje, inclusive, tem faixa, né, Thiago Brandão? Em São Januário, a galera nessa expectativa pela chegada... do Lamac ao Vasco da Gama, Thiago Brandão.
4: Exatamente, o Lamac é cada vez mais próximo de assumir o comando da SAF vascaína, uma aproximação que já vem acontecendo e esse namoro entre Pedrinho, Vasco e Lamac vem acontecendo há mais de ano, agora quase que oficialmente, né? Parceiro do Vasco da Gama, extra-oficial, né? Ainda não é oficialmente, mas está muito perto de acontecer. O Marcos Lamac fez a sua primeira aparição pública se relacionando ao Vasco no último final de semana no estádio Nubank Park, estádio do Palmeiras, da sua madrasta Leila Peleira, que é presidente do clube paulista, e os dois acabaram se aproximando ali para fazer uma foto. Enfim, o Marcos Lamac com a camisa do Vasco da Gama ao lado de representantes do Vasco. Pedrinho não estava no Nubank Park, para participar de todo aquele momento por conta da saúde da sua mãe. Pedrinho vive um momento bem delicado com a sua mamãe nesse momento, inclusive desejamos muita força à mãe do presidente Pedrinho, mas de fato, o Marcos Lamacchia vem se aproximando e esse namoro vem aumentando. Apesar disso, ainda tem que ser aprovado na justiça, tem que passar. O Vasco nesse momento apressa a justiça, o mesmo que faz o Marcos Lamacchia para o início do leilão, que deve levar a SAF do Vasco novamente a uma possível venda. E o Marcos Lamacchia já deixou claro que entrará no leilão para comprar o Vasco, é o principal candidato, é o grande favorito e até esse momento o único candidato público a comprar a SAF do Vasco. O negócio deve acontecer, hoje a justiça abriu o caminho para essa venda, né? A quarta vara empresarial determinou a publicação de um edital para a disputa, né, para esse leilão da UP Equity, que concentra o controle acionário da SAF do Vasco. A medida busca identificar outros interessados, né, caso alguém se voluntarize e apareça para ser um candidato a comprar a SAF do Vasco da Gama nesse momento. O processo deve acontecer até o dia 4 de setembro, né? A justiça determinou que tudo deve ser avaliado até o dia 4 de setembro e isso deve, de alguma maneira, concretizar esse leilão que deve levar o Vasco SAF novamente à venda. A gente sabe, nada é tão simples quanto parece, falta muito tempo até o, dia 4 de setembro, né? São quase 2 semanas e isso para a política do Vasco é muita coisa, tudo muda de uma hora para outra. Mas a tendência é que a venda do Vasco aconteça nos próximos meses com toda certeza e o Vasco seja vendido. E hoje, é claro, o grande favorito, o grande candidato, Marcos Lamacchia.
2: E aí, Pieroni, é de fato algo que pode motivar o torcedor do Vasco da Gama para que o time, enfim, viva esse novo momento que há muito tempo se promete em São Januário, Gabriel?
0: Eu acho que, infelizmente, Marcelo, e é uma tristeza mesmo, eu acho que é o único caminho hoje para o Vasco da Gama. A política, como falou o nosso Thiago Brandão, ela basicamente ela corroeu o Vasco da Gama nos últimos anos e de forma muito cruel. Foram várias questões, o Vasco da Gama, as suas últimas eleições foram basicamente todas judicializadas, inclusive nessa questão da recuperação judicial, quando teve aquela liminar, passou muito despercebido para muita galera, mas a própria juíza, a doutora Simone Gastan-Chevran, quando ela fala sobre a situação do Vasco da Gama, ela dá um pequeno apavor ali, Marcelo, falando que o Vasco da Gama, basicamente nos últimos anos, estava toda hora ligado na justiça, toda hora está causando um problema para o nosso judiciário brasileiro. Então, é uma realidade do Vasco, a gente pode citar os últimos presidentes, enfim, é uma situação muito complicada. A própria gestão do presidente Jorge Salgado, para mim, foi muito temerária, fazendo essa venda de qualquer jeito da SAF do Vasco da Gama para uma empresa que não era muito difícil você ver, que não era uma empresa muito séria, não à toa, a 777 basicamente faliu no redor do mundo. A única filial, por incrível que pareça, da 777, que continua tentando operar de alguma forma, mas daquela forma também bastante obscura, sem um nome presente, sem uma pessoa que é o responsável pela empresa, é a 77 Carioca, que inclusive é a 77 que tenta bloquear a venda do Vasco da Gama na justiça. O Pedrinho, outros pares da política do Vasco, o Marcelo, já revelaram que existe um acordo muito próximo hoje entre a família Lamacchia, a gestão do Lamacchia, para poder se acertar com aquela porcentagem da SAF do Vasco que pertence à 777, que no caso é a Global, mas é estranho, porque enquanto isso acontece de uma certa forma em negociação paralela, a 777 Carioca, a empresa que ainda existe aqui no Rio de Janeiro, basicamente é a única da 77 que ainda opera de alguma forma, ela tenta travar o acordo de todas as formas. Então, é uma questão que, como falou o Thiago, a política do Vasco não é para amadores e basicamente tentou de uma certa forma, não porque a sua torcida de uma certa forma não deixou, Marcelo, mas dá pra dizer que os políticos do Vasco nos últimos 20, 30 anos tentaram destruir e inviabilizar o clube. Então hoje, se não for vendido pro Lamacchia, se não for vendido pra essa gestão que tem negociado com o Vasco há mais de anos, também como foi o nosso Thiago Brandão, é muito difícil você ver uma resolução para o problema do Vasco. O Vasco hoje precisa da aprovação do empréstimo para poder acertar a sua janela de transferência, tentar contratar jogadores e também para pagar as suas dívidas, pagar o salário dos jogadores, pagar seus funcionários e pagar a sua recuperação judicial. Essa, inclusive, que o próprio Lamacchia, o Marcos, deu uma garantia para a justiça de que se ele conseguir conseguir fazer essa UPI para poder comprar o Vasco da Gama, ele pretende logo de cara já pagar por 2 anos logo da recuperação judicial. Enfim, eu acho que é algo positivo para o Vasco. Infelizmente, o clube se encontra nessa situação e hoje eu acho que a equipe precisa, de uma certa forma, que isso avance o mais rápido possível para o torcedor voltar a ter paz. Marcelo, é óbvio que tem que voltar a ter paz, não caindo para a Série B, ficando na Série A, mas mesmo que aconteça essa queda, que seria muito ruim para o Vasco, eu acho que a torcida voltaria a ter um pouco de esperança, chateada, irritada, mas voltaria a ter esperança de dias melhores, porque além de ser um projeto muito interessante, que é o que tudo indica, é uma venda que foi muito mais fiscalizada, uma venda que foi muito mais, digamos assim, amarrada do que a última, e a torcida do Vasco basicamente exige e clama por dias melhores e dias mais tranquilos no futuro, Marcelo.
2: É, o único pronunciamento assim do Lamarck até agora, em poucas palavras, o que ele quis dizer é bacana, né? Estamos aguardando a justiça para retomar, né, o caminho do Vasco. Fugiu agora qual foi a frase exatamente que ele usou, mas vamos aguardar a justiça para colocar o Vasco, transformar o Vasco da Gama, foi a palavra que o Marco Lamarck usou, ele que vive essa expectativa para assumir o comando da equipe do Vasco da Gama. Vamos ouvir os técnicos, o Jair Ventura falando, o técnico Pedro Emanuel também falando, para a gente poder trazer, né, tudo para o torcedor que se liga, até como é que os treinadores estão imaginando as equipes no jogo de hoje, antes da bola rolar, a galera que vai se ligando, o torcedor que vai se conectando com a gente na expectativa. Vamos ouvir o técnico Pedro Emanuel, primeiro pelo lado da equipe do Vasco da Gama, tá falando o português, Pedro Emanuel falando.
5: Mas acima de tudo saber lidar com aquilo que é o soco no estômago, que é um golo a favor da moral, da confiança, da consistência, um golo contra traz incerteza, mas isso faz parte do jogo, nós temos de saber lidar com isso, já aconteceu anteriormente, mas nós relativamente ao passado não podemos fazer nada, a única coisa que podemos fazer, nem prever o futuro, só podemos fazer aquilo e intervir naquilo que é o presente, e é isso que nós nos preparamos hoje, numas quartas de final, num primeiro jogo, que é importante para nós enquanto grupo, para nós enquanto clube, porque é onde nós queremos estar e onde nós merecemos estar, é disputar títulos, e sabemos que vamos ter um adversário muito competente, um adversário que divide o jogo e um adversário que acredito que vem aqui ao São Januário, sabendo de antemão que nós estamos fortes a jogar em casa.
2: Tá, e portanto, Pedro Emanuel falando justamente desse aspecto, né, de como o time reage depois de tomar os gols. Vamos ouvir também o Jair.
6: Porque um jogo não define o que é a equipe do Vitória esse ano, né? Estamos aí depois de 14 anos para uma quarta final, depois de 16 anos conquistamos a Copa do Nordeste, eliminamos Flamengo e Atlético Paranaense. Então não foi uma derrota no clássico que vai apagar o que esses meninos vêm fazendo. É a coisa do jogo. Você vai ganhar, você vai perder, e a gente não tem tempo para lamentar. Sabemos que esse jogo é importantíssimo, que a gente possa levar vantagem para casa. A gente não pode só depender da força do Barradão. A gente está querendo, quanto antes, uma vitória fora. E passa muito por hoje fazer um jogo equilibrado e levar essa vantagem para decidir em casa.
2: É até um aspecto interessante, Perone, porque sim, o time do Vitória é muito forte no Barradão, né? Mas é muito fraco fora de casa, né? E o Jair Ventura toca nesse aspecto, enquanto o Pedro Emanuel, ele toca no aspecto do mental até, do Vasco da Gama quando sai atrás do marcador. Só a nível de comparação, o Vitória em casa no Brasileiro tem 8 vitórias e 3 derrotas, fora de casa tem 0 vitórias, 4 empates e 8 derrotas. É curioso, e aí é curioso, né? O Vasco ainda não venceu fora de casa também, né? No Campeonato Brasileiro deste ano de 2026. Então são dois times que não vem tendo bons retrospectos jogando longe do torcedor, Gabriel Perone.
0: E se eu não estou enganado, Marcelo, eu acho que a única equipe também que compartilha com Vasco e Vitória é a Chapecoense, que também não venceu fora de casa no Brasileirão. E outra equipe que até há pouco tempo atrás também não tinha vencido fora de casa ainda, Marcelo, era a equipe do Santos, mas veio aqui em São Januário na semana passada e aplicou aquele 3-0 em cima do Cruz Maltino. Então é uma situação que, como eu venho falando, o jogo de hoje para a equipe do Vasco ele é fundamental, assim como, óbvio, o jogo do Barradão para a equipe do Vitória é fundamental, porque são duas equipes que têm esse fator casa. Confesso que nessa temporada e até mesmo na última, São Januário, como eu falei, não tem sido esse fator determinante para a equipe do Vasco da Gama, mas é obviamente a sua fortaleza, a sua casa. Então hoje, se o Vasco quiser classificar mesmo com esse time um pouco modificado, seria interessante você vencer por 1-2-0. Acho que 1-0 seria uma vantagem muito pouca, porque o Vitória no Barradão é outra parada, né? Teve até uma galera brincando, falando que aquela comparação com o Real Madrid, Marcelo, falando que 90 minutos em Copa, em mata-mata, são são muito longos no Barradão. Não sei se chega tanto, mas é uma equipe que vive uma grande fase jogando na sua casa e não é de agora. A equipe do Jair Ventura, principalmente nesse comando dele no Leão da Barra, que já está basicamente há um ano, quase dois anos no comando, tem sido muito forte no Barradão. O Vitória escapa do rebaixamento ano passado muito por causa do Manuel Barradas. Esse ano, como você falou, o Vitória não está ali na zona da confusão, apesar de fazer um segundo turno muito ruim, por causa do seu fator campo. E na Copa do Brasil nem se fala. A sua gente, a sua torcida empolga, empurra e consegue fazer os resultados, mesmo às vezes sem jogar aquele futebol interessante. Então o jogo de hoje é por aí. E falando também sobre essa questão mental, Marcelo, eu acho que desde que o Pedro Emanuel assumiu o Vasco, que daqui a pouco vai completar dois meses, se eu não me engano, ele está um mês e duas semanas no clube, eu acho que as perguntas que ele mais respondeu até agora foram sobre os reforços e sobre o mental da equipe. Toda hora, os jornalistas que cobrem o dia a dia do Gigante perguntam para ele: Pedro, o que acontece com esse elenco que o time joga bem, desempenha, mas tem muita dificuldade para fazer gol e quando toma, basicamente desmorona. Não é a primeira vez na temporada, como foi contra o Palmeiras, quando foi contra o Santos, que o Vasco toma o gol, sai perdendo e depois disso, basicamente, vai um atrás do outro, toma dois, toma três, enfim. Então, analisando as coletivas do Pedro Emanuel, Marcelo, é uma questão que ele precisa resolver, porque todo mundo que cobre o dia a dia do Vasco, todo mundo que está acostumado a cobrir o dia a dia do Vasco, sabe que essa questão mental, essa questão psicológica, ela é basicamente muito recorrente. Talvez a última vez que ela não foi tão presente assim foi nos confrontos contra o Fluminense na Copa do Brasil.
2: Tá chegando a hora, 8 horas e 58 minutos, é noite de Copa do Brasil, a galera se ligando, torcedor se conectando com a gente, com o Nova Onda Hotel, as férias da sua vida, o final de semana dos 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e 58 minutos ao mesmo horário. Teremos duelo entre Palmeiras e Santos. É, vai lembrar, né, Cidão? Quem passar de Palmeiras e Santos enfrenta quem passar de Vitória e Vasco da Gama. Ou seja, um desses quatro times estará na decisão da Copa do Brasil, Cidão.
3: É, exatamente. É um clássico em São Paulo entre Palmeiras e Santos. O duelo de hoje vai ser no Nubank Park. O duelo da volta na Vila Belmiro. Quem passar de Palmeiras e Santos encara o classificado de Vasco da Gama contra a equipe do Vitória. Do outro lado da chave, em busca da grande decisão da Copa do Brasil, Cruzeiro e Galo se enfrentaram ontem, empataram 1-1. Voltam a duelar semana que vem na Arena MRV. Quem passar desse confronto vai enfrentar o classificado do Grenal, entre Grêmio e Inter, que será realizado amanhã em Porto Alegre e também na semana que vem. São três clássicos, né? Dentro dessas quartas de final da competição, um jogo inclusive repetido em relação às quartas que aconteceram no ano passado entre equipe do Cruzeiro e equipe do Atlético Mineiro. A verdade é que quando a gente fala em relação a essa parte da direita, Vasco, Vitória, Palmeiras e Santos, me parece que o Palmeiras é o grande favorito a chegar na final, por ter o melhor elenco, né? Por ser a equipe que possui mais oportunidades para o técnico Abel Ferreira. Mas Copa é Copa, né, Marcelo? O Vasco foi finalista do ano passado, semifinalista em 2024. O Vitória é um time que está com muita força no Barradão. E o Santos, eu costumo dizer que das bolinhas que poderiam ser sorteadas para o Palmeiras, o Santos é uma das piores, porque é um clássico. E o clássico, ele tem aquele poder de igualar os desiguais, né? Muitas vezes ele consegue trazer uma tônica positiva para aquele time que não tem um elenco tão qualificado, para um time que não tem, assim, tanta força. Tô acreditando que teremos grandes desafios, tanto aqui em São Januário, quanto no jogo lá de São Paulo. E a verdade é que os semifinalistas tendem a fazer um grande jogo também. É até difícil a gente arriscar uma semifinal, arriscar a grande decisão. O Cruzeiro, que para mim era favorito para chegar na final do lado esquerdo, já não fez uma boa atuação ontem, né? Repetiu o que aconteceu na Libertadores. Vai decidir fora de casa com o Atlético Mineiro. Grêmio e Inter, acho que são equipes que tudo pode acontecer. E são equipes copeiras. Já imaginou ter um Grêmio ou um Inter numa final de Copa do Brasil? Da última o Brasil foi dentro daquela ocasião, a equipe do Grêmio teve aquele enfrentamento contra a equipe do Palmeiras e o Palmeiras levou a melhor. Depois disso, o Inter também, antes disso, melhor dizendo, o Inter tinha jogado aquela final da Copa do Brasil de 2019. Mas dois finalistas, o Cruzeiro jogou a final de 17 e 18, foi campeão. O Galo jogou a final de 2024, tinha jogado também de 2021, quando foi campeão. O Vasco jogou a final de 2025. O Palmeiras jogou a final de 20. Então, de todos os times finalistas, quase todos passaram, né, por finais no decorrer aí dessa ocasião da última década, quando pegamos os últimos 10 anos, né, desde ali a temporada de 2017 até agora 2026, são equipes que passaram por finais, a única exceção é a equipe do Vitória, que também é a única exceção em relação a campeões. Você tem o Cruzeiro, o maior campeão da Copa do Brasil, Galo campeão, a equipe do Palmeiras campeã, Vasco, Santos, Grêmio, Internacional, todos esses campeões. E o Vitória não é campeão da Copa do Brasil, vem buscando essa taça dentro da temporada.
2: Você vê alguém à frente, Operando, desses 8 times? Ontem nós já tivemos o duelo entre Cruzeiro e Atlético Mineiro, que é do outro lado da chave. Você vê alguém despontando? É muito tempo, né? Até a final... serão 3 meses, só em dezembro a grande decisão da Copa do Brasil, Gabriel.
0: É óbvio, Marcelo, que, como você falou, é muito tempo. No futebol as coisas podem mudar, né? A gente lembra que ano passado chegou para aquela fase final da Copa do Brasil o Vasco e o Corinthians em crise, e para muita gente a final, de alguma forma, seria Cruzeiro e Fluminense. E aconteceu totalmente o oposto. Afinal, foi o Vasco que vinha numa sequência muito ruim, e o próprio Corinthians também, que não era o favorito contra a equipe do Cruzeiro, conseguiu a sua classificação e depois o seu título. Então,